0: Cultural, né? A gente prestou a música para vocês da rádio, ouvindo para o seu programa agora à noite. Muito bom. Seu programa é nota mil, jovem. Eu vou dar uma nota para você, tá bom? Bom trabalho para você, bom trabalho para o meu trabalho.
1: Ô, Jandir, um abraço para você, meu querido. Uma ótima noite. Essa música aí eu vou tocar mais tarde, tá bom, Jandir? Na hora da saudade, a gente recorda e toca Lionel Rich para você, tá bom? Um abraço aí de Giovanni. Obrigado pela companhia, pela sintonia. Deixa eu abraçar nosso amigo ouvinte Mitie de Muriaé. Tá ligadinho com a gente também, né, ouvindo o programa, tá bom, Mitie? Um abraço pra você, querido. Uma ótima noite, um bom descanso. Obrigado pela sintonia, pela participação aí de Muriaé. Leandro e Leonardo, Talismã.

Aí, Leandro e Leonardo no programa Talismã. Que saudade, hein, lá do fundo do baú 98. Deixa eu abraçar nosso amigo Fabrício Laranja da Terra, ligado com a gente, curtindo o programa. Abraço, Fabrício. Ótima noite. Obrigado pela sintonia.

Pediu pro Visa Neto e Cristiano, tá lá descansando e ouvindo o nosso programa. Amanhã pula bem cedinho da cama com esse frio, hein, Fabrício? Eita, não tá fácil não, hein, meu querido? Um abraço aí, boa noite. Zé Neto e Cristiano, quase todo dia.

Zanetto e Cristiano no programa Ritmos da Noite. Quando são 9:11, minha gente, hora certa por aqui. Vamos em frente, seguimos. Deixa eu abraçar o Vanderlei, né, nosso amigo ouvinte, né, o Lelei, cantor lá de São José do Mantimento. Tá ligado com a gente, né, curtindo o nosso programa também. Tá bom, Lelei, um abraço pra você, meu querido. Ótima noite. Obrigado pela sintonia, pela participação. Pediu pra recordar uma música com Sandy Júnior. Aí chegando a lenda.

0: bem, recordamos o Sandy Júnior aqui no programa Que Viagem. Meu amigo Paulo curtiu, né? Tá ligado no bairro Nossa Senhora Aparecida? Tá ouvindo a programação? Mandou aqui uma mensagem pra gente, Giovanni. Que viagem no tempo, hein? Sandy Júnior. Pois é, né? Tempos bons, né? Em que eles fizeram muito sucesso, né? A trajetória vitoriosa aí dos filhos do Chororó com a Noeli. Eita, legal demais, né, Paulo? Um abraço pra você, meu querido. Boa noite, bom descanso. Obrigado aí pela audiência. Lá da Bahia, quem tá com a gente é o Alicate, nosso amigo Alicate, né? O Luciano. Não é, Luciano? Boa noite.
1: Boa noite, boa noite. O Alicate também tá acordado aqui, ligadão no FM também. Fabrício tá ligado aí. Eu tô ligado aqui na Bahia, em Cândido Salles. Tô ligadão. Manda um abraço pra todo mundo aí, de Manhuaçu, hein? Fico com Deus. Passa a musiquinha pra mim, sertanejo aí. O Alicate, o Luciano, que seja aí. Fico com Deus, todo mundo aí.
0: Eita, tá bom, Luciano. Um abraço pra você, meu querido, em Cândido Salles, da Bahia. Ouvindo o nosso programa também, né? Um abraço aí, boa noite. Agora tem Bruno e Marrone.

0: Aí no programa Bruno e Marrone, mil razões para chorar, 9 horas e 21 minutos, pessoal. Deixa eu atender mais participações do programa, quem tá com a gente é a Tereza em Reduto, ligadinha com a gente. Oi, Tereza, boa noite.
1: Boa noite, Giovanni. Aqui é a Tereza de Reduto. Cheguei da celebração agora, mas ainda pega um pedaço do programa ainda, tá? Aqui é... tá fazendo um frio aqui. Nossa, tá gelado. É, hoje eu tive com o Rafael Barbosa, aí ele falou que tem música dele aí, se tiver como, toca uma pra mim, ouvi, tá? Um abraço, fique com Deus.
0: Ô Tereza, um abraço aí, ótima noite. Pois é, mais cedo eu falei com o Rafael, né, Rafael Barbosa de Reduto, ele falou que realmente esteve com você, acho que hoje, né, e enfim, e ele... mandou esse áudio pra gente aqui e nós tocamos a música dele mais cedo já aqui no programa, tá bom? Num outro dia, numa outra oportunidade a gente rola pra você, já que nós já tocamos hoje, tá bom, Tereza? Um abraço pra você, uma ótima noite, obrigado por ouvir o nosso programa. Pois é, Reduto é frio mesmo, né? Pois é, né? Esse frio aí a gente tem que se cuidar, né, Tereza? Pode dar bobeira não. Um abraço aí pra você, toda a família, uma ótima noite, obrigado pela sintonia, pela participação, ligadinha com a gente em Reduto. Chitãozinho e Chororó, Coração Sertanejo.

0: bem, ouvimos música bonita com o Chitãozinho e Chororó no programa Coração Sertanejo, 9h26, programa vai seguindo, né? Deixa eu abraçar lá no córrego do Arrozal os meus amigos, né? O Valtinho tá lá curtindo o nosso programa, ele e a esposa, né? A Másia também, o nosso amigo Elivelton tá por lá também curtindo o nosso programa e estão lá assando uma carninha, né? Curtindo o nosso programa com um friozinho desse, hein? Fumacinha subindo, aquele calorzinho ali, enfim. Uma ótima pedida, né? Ouvindo o nosso programa. Eita, rapaz, esse churrasquinho aí durasse até mais tarde, eu dava um pulo aí, hein? Um abraço aí, Valtinho. Brincadeira, né? Deixa pra outro dia a gente faz. O dia que você fizer um churrasco à tarde, você me chama que eu vou, hein? Um abraço aí. Boa noite, obrigado pela companhia, pela sintonia, né? Interagindo, curtindo o nosso programa. Nosso amigo Elivelto, né? Há um tempasso que a gente não se encontra, né? Enfim. Mas o cara é gente boa também, né, Valtinho? É, um abraço pro Bruno também, né? Aí da Ponte do Silva. É o Bruno Borel, né, Valtinho? Nosso amigo aí, ouvinte, né? Tá bom demais, um abraço pra ele também. Um abraço pro Rafael da Terra Planagem, né? Também, sempre que pode estar ouvindo a gente. Essa região toda aí, né? O nosso querido amigo Renildes também, né? Aí no Arrozal, sempre ligado com a gente. Um abraço, Renildes, boa noite. Muita gente boa aí que ouve a gente, né, Valtinho? Um abraço, Giovanni, uma ótima noite. Olha, 9h27, o programa vai seguindo. Deixa eu atender lá de São João do Meriti, isso mesmo, né? São João do Meriti, no Rio de Janeiro. O nosso amigo José Martins mandou um áudio pra gente. Oi, José, boa noite.
1: Oi, Giovana Mãe, boa noite. Eu sou José Martins, de São João do Meriti, no Rio de Janeiro. Eu gostaria de ouvir com o Vanessa Marihol, relógio quebrado. Eu ofereci pra você, pra todos ouvindo da Rádio Manhã. Um abraço, Deus abençoe, fique com Deus.
0: Com Deus, meu querido, Deus abençoe. Obrigado, José Martins, aí de São João do Meriti, no Rio de Janeiro, né? Um abraço, Giovanni, para você também, meu querido. 9h27, Lourenço Lorival. Só que uma outra moda deles, tá bom, meu querido? É linda também essa daí, ó. Se o passado voltasse. Ô, saudade, hein?

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4: Vamos seguindo aqui na sua noturna, 9 horas e 32 minutos. Pessoal, segue interagindo, ouvindo o nosso programa. Deixa eu abraçar aqui o nosso amigo José Geraldo Damasceno, o Zé Rolinha, lá no Córrego da Raiz. Ele e a esposa Adriana estão por lá ligados, curtindo o nosso programa também. Abraçando a todos da rádio, né? Em especial o amigo Antônio Cândido e o Simval Barbosa, lá no Caetano, São Caetano, Caputira. Tá joia, um abraço pro pessoal lá de São Caetano, Caputira. O Antônio Cândido e o Simval Barbosa, tá bom, Zé Rolinho? Um abraço aí, boa noite. Obrigado pela sintonia.

As mineirinhas no programa Ritmos da Noite. Foi tudo culpa do amor, 9h36. Deixa eu seguir abraçando aqui o pessoal que tá interagindo. O Luciano de Simonésia também tá com a gente ouvindo o programa. Abraço, Luciano. Boa noite em Simonésia, ligado com a gente. Pediu pro Vigian Giovanni, tá aí chegando aqui na Mais Querida. O que é que a gente não faz por amor?

Aí no programa Jean e Giovanni, o que é que a gente não faz por amor? 9h40. São João do Manhuaçu do Chabaraçá, Leni do Carmo tá ligadinha com a gente, curtindo o nosso programa. Pediu pra ouvir Chitãozinho e Chororó, Fogão de Lenha. Tá joia, né? Abraçando aí o João Salles, a todos os ouvintes, né? Todos que acompanham o nosso programa. Um abraço, ô Leni. Obrigado pela sintonia, pela participação. Vamos lá então, né? Com Chitãozinho e Chororó, aqui no programa Ritmos da Noite, Fogão de Lenha. Abraçando você que tá trabalhando, né? Curtindo o nosso programa. Nesse momento, um abraço do Giovanni Amorim, obrigado pela sintonia. Quem gosta muito dessa música também é o nosso amigo lá de Laranja da Terra, né? Que já participou hoje com a gente aqui, tá sempre ligado com a gente por lá, né? E também a nossa querida a dona Carlita, né? Na Rua da Paz, ela e o Diego, filho Diego, estão lá por lá também ligados, curtindo o nosso programa. Também adoro essa música, Fogão de Lenha. Tá joia, um abraço, né? Obrigado pela sintonia, pela participação. O Leni, aí de São João do Manhuaçu, Chitãozinho e Chororó,

No programa Fogão de Lenha, 9h45, minha gente. O programa vai seguindo no seu rádio, no seu aplicativo. Deixa eu mandar um abraço pro nosso amigo ouvinte Gilmar, em Santa Gertrude, São Paulo. Tá por lá sempre ligado com a gente, né? Ouvindo o nosso programa na internet, no aplicativo. Tá bom, Gilmar? Abraço para você, meu querido. Uma ótima noite, bom descanso. Obrigado por ouvir o nosso programa sempre, sempre. Tá bom, Gilmar? O Gilberto tá ligado com a gente, na verdade... Quem tá ligado com a gente, curtindo o nosso programa, deixa eu achar aqui a participação dele, o Antônio, né, de São João da Figueira, tá ligado com a gente, curtindo o nosso programa, tá bom, Antônio? Aí em São João da Figueira, pediu pra ouvir Gilberto Gilmar com Agnaldo Timóteo, os verdes campos da minha terra. Um abraço aí, boa noite, obrigado pela sintonia.

0: Que música bonita, hein? Gilberto e Gilmar com Agnaldo Timóteo no programa Os Verdes Campos da Minha Terra, 9h49 agora. Deixa eu seguir abraçando o pessoal que está interagindo, né, ouvindo o nosso programa. Vamos lá, o nosso amigo sertanejo Jaime, lá do Córrego da Laje. Tá ligado com a gente, né, Jaime? Boa noite.
1: Oi, Gervório. Boa noite. Eu sinto prazer de mandar ao menos um boa noite pra você. E um abração pra você, tá? Que o programa aí até às 10 tá terminando. Fica com Deus, tá? Que Deus abençoe vocês aí, tá? Você e toda a família aí da rádio aí,
0: tá? Amém, meu querido, amém. A todos nós, Jaime. Deus abençoe, meu querido. Uma boa noite. Sua família também, obrigado pela companhia, pela sintonia aqui no Ritmos da Noite. Valeu, Jaime, no Quarto da Laje. Abração pra você, meu querido. Em Reduto, quem tá com a gente é o nosso amigo ouvinte, né, o Zoinho. E aí, Zoinho, boa noite.
2: Ô, Jovão, tudo bem? Boa noite, meu amigo. Tô aqui deitadinho na cama, aqui com duas cobertas. Você tá doido?
0: Só duas?
2: Um abraço pro senhor aí. Manda uma música pra nós aí, rapaz. Você tá doido, vai fazer fichinho lá longe. Tá tudo no fiozinho aí, tá? Manda uma música pra nós, viu?
0: Tá bom, meu querido. Bambu tá cantando aí em Reduta, então tá um frio danado, meu querido. É, pois é, né? Um abraço aí, Zoinho. Boa noite.

Christian Ralph no programa Ritmos da Noite. Olhos de Luar, 9h56, pessoal, por aqui é a hora certa. 9h56 para fecharmos a primeira parte do programa. Deixa eu mandar um abraço para o Marcelo Luciano, com Arco do Funil Reduto. Giovanni, boa noite. Boa noite, meu amigo. Tá frio sim aqui, hein? Pois é, meu querido. Tá frio acho que em todo lugar, não é? Um abraço, Marcelo. Ótima noite. Um bom descanso. Obrigado aí por ouvir o nosso programa, tá bom, meu querido? 9h56, fechando a primeira parte do programa. Tem Cleiton e Camargo.

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3: Muito bem, minha gente, 10h02, a sua noturna de quarta-feira, 15 de julho de 2026. Programa Ritmos da Noite segue até às 11 com você. A partir de agora, nossa viagem no tempo, o melhor do passado, de volta no seu rádio. Vamos seguindo? Então tá bom. Um abraço para você que está chegando agora, sintonizando o nosso programa, conectando a Manhuaçu FM. Um abraço para Sirlene Amorim, de Alto Caparaó. Tá ligadinha com a gente, né, Sirlene? Um abraço. Deve estar frio aí, né, minha querida? Imagino, hein? Um abraço para Alto Caparaó. Valeu, Sirlene Amorim. Uma ótima noite. Pediu para recordar o Raul Seixas, o dia em que a Terra parou. Que saudade, hein? Tá aí chegando. Valeu, Sirlene. Boa noite.

Foi assim, num dia em que todas as pessoas do planeta inteiro resolveram que ninguém ia sair de casa, como que se fosse combinado em todo o planeta. Naquele dia ninguém saiu de casa.

0: Que saudade, hein? Raul Seixas, o programa O Dia em que a Terra Parou. Pois é, 10h07. Deixa eu atender a participação do nosso amigo ouvinte, Jandir Augusto. Ô, Jandir, boa noite.
1: E boa noite para você, Super Trabalho. Novamente ao Jandir, né? Que está apresentando aí, né? Aí pedindo música, Giovana. A música, se puder passar. É, né? O hit saiu sem mim, né, Giovana? É o Jandir. Coqueiro Rural, né? A gente oferece a música pra você aí da rádio, ouvindo para o seu programa agora à noite. Muito bom. O seu programa é nota mil, Jovem. Vou dar uma nota pra você aí, tá bom? Bom trabalho pra você, bom trabalho, desculpa o trabalho. E uma ótima noite pra vocês aí.
0: Tá bom, Jandir. Um abraço, meu querido aí do Coqueiro Rural, ligado com a gente. Recordando aqui no programa, Lionel Rich, Sei U, Sei Mim.

0: Fagner, em nosso programa Amor Escondido, 10h21 agora.
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0: Fábio Júnior recorda no programa Felicidade.

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1: Agora são 10h32, o programa vai seguindo, recordando até às 11 com você.

0: Celine Dion, Immortality.
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0: Agora são 10h46, por aqui minutos finais do programa Ritmos da Noite. Por aqui seguimos abraçando você ligado, ligada, curtindo, interagindo, ouvindo a 106,9 até às 11, recordando a música romântica, matando saudades, música romântica nacional e internacional. Após o programa tem a Rede Aparecida de Rádio, programa com a Mãe Aparecida.

0: Cindy Lauper, True Colors, fechando o nosso programa dessa quarta-feira, 15 de julho, 2026. Minha gente, vamos ficando por aqui, agradecendo a você pelo carinho, pela audiência e, claro, agradecendo a Deus por mais esse dia, por mais essa oportunidade de estarmos juntos por aqui. E Deus permitindo, amanhã, quinta-feira, estaremos de volta para mais um encontro, mais um programa a partir das 8 da noite. Sequência da programação tem a Rede Aparecida de Rádio, programa Com a Mãe Aparecida, a evangelização através do rádio. Aquele abraço, uma ótima noite, fiquem com Deus, até amanhã. Tchau, gente.
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2: Na hora de nossa morte, amém.
3: Glória ao Pai, ao Filho e ao Espírito Santo.
2: Como era no princípio, agora e sempre, amém.
3: Meu bom Jesus, perdoai-nos e livrai-nos do fogo do inferno, levai as almas todas para o céu e socorrei principalmente as que mais precisarem.

0: pensai na vossa misericórdia.
1: Senhor Jesus.
0: Amém. Nossa Senhora Aparecida,
1: rogai por nós.
0: São José, e recorremos a vós. São José,
1: rogai por nós.
0: Jesus, manso e humilde de coração, fazei o nosso coração semelhante ao vosso. Luiz, muito obrigado pela sua participação aí. Boa noite para você e sua família, tá? Que Nossa Senhora acolha seus pedidos aí, suas intenções.
1: Amém para vocês da rádio também.
0: Muito obrigado, boa noite.
1: Boa noite.
0: Infinitas graças vos damos, soberana rainha, pelos benefícios que todos os dias recebemos de vossas mãos liberais. Dignai-vos agora e para sempre tomar-nos debaixo de vosso poderoso amparo, e para mais vos alegrar, vos saudamos com uma salve rainha. Salve rainha, mãe de misericórdia, vida, doçura e esperança nossa salve. A vós bradamos os degredados filhos de Eva. A vós suspiramos, gemendo e chorando neste vale de lágrimas. Eia, pois, advogada nossa, esses vossos olhos misericordiosos a nós volvei. E depois desse desterro, mostrai-nos Jesus, bendito fruto do vosso ventre. Ó clemente, ó piedosa, ó doce sempre Virgem Maria, rogai por nós, Santa Mãe de Deus, para que sejamos dignos das promessas de Cristo. Amém.
2: Meu querido irmão, minha querida irmã, você que rezou o Santo Terço conosco, você que nos escuta agora da sua casa, do seu trabalho, do carro, onde estiver. Queremos te acolher neste momento tão especial de fé e de entrega. Chegou a hora de nos colocarmos sob o olhar amoroso de Maria, Mãe Aparecida. Ofereçamos a ela nossa vida, nossas alegrias e dificuldades, as pessoas que amamos e também aquelas que mais precisam de oração. Com o coração cheio de confiança, vamos juntos fazer a nossa consagração.
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0: Ó Maria Santíssima, pelos méritos de nosso Senhor Jesus Cristo, em vossa querida imagem de Aparecida, espalhais inúmeros benefícios sobre todo o Brasil. Eu, embora indigno de pertencer ao número de vossos filhos e filhas, mas cheio do desejo de participar dos benefícios de vossa misericórdia, prostrado aos vossos pés, consagro-vos o meu entendimento para que sempre pense no amor que mereceis. Consagro-vos a minha língua para que sempre vos louve e propague a vossa devoção. Consagro-vos o meu coração para que depois de Deus vos ame sobre todas as coisas. Recebei-me, ó Rainha incomparável, vós que o Cristo crucificado deu por nós por mãe. No ditoso número de vossos filhos e filhas, acolhei-me debaixo de vossa proteção. Socorrei-me em todas as minhas necessidades, espirituais e temporais, sobretudo na hora da minha morte. Abençoai-me, ó celestial cooperadora, e com vossa poderosa intercessão, fortalecei-me em minha fraqueza, a fim de que, servindo-vos fielmente nesta vida, possa louvar-vos, amar-vos e dar-vos graças no céu, por toda a eternidade. Assim seja. Amém.
2: Entregamos todas as nossas intenções ao coração materno de Maria, confiantes na sua intercessão. Que a paz de Cristo alcançada por essa oração permaneça em nossos lares e em nossos corações. Em nome do Pai, do Filho e do Espírito Santo. Amém. E chegamos ao final de mais um momento especial aqui com a Mãe Aparecida na Rede Aparecida de Rádio. Agradeço primeiro a sua companhia.

0: Maria, você que esteve em casa rezando, agradecendo, que Nossa Senhora Aparecida interceda pelos seus pedidos. Eu agradeço também a presença do meu amigo Luiz César. Luiz, obrigado, viu, meu irmão, pela sua companhia aqui hoje.
1: Eu que agradeço o momento especial que tive pela primeira vez e tocou até a emoção de participar de um momento tão especial quanto esse do Texto dos Homens aqui na Rádio Aparecida.
0: Obrigado, viu, por esse momento, por estar conosco neste dia sagrado, nessa quarta-feira, juntinhos com a Mãe Aparecida. Meu amigo Marco, obrigado, meu irmão.
2: Muito obrigado você, obrigado aos ouvintes aí, por essa acolhida maravilhosa e pela oportunidade de rezarmos juntos esse Santo Terço aí, né? Que as intenções de todos se estendam a todo esse Brasil. Que Nossa Senhora abençoe a todos nós.
0: Amém. Luiz Antônio, obrigado, meu querido. Obrigado, Deus abençoe José. O senhor.
3: Abençoe você também, todo mundo que participou com a gente, né? Estamos juntos aí na oração dos homens do terço.
0: Com toda certeza. Amém. Benedito, obrigado, meu querido.
4: Eu que agradeço. Muito obrigado a você dar esse espaço para nós aqui do terço. O dia que quiser também, as nossas portas lá estão abertas. Uhum. Toda terça-feira às 19h30 ou 19h45 por aí. Maravilha. Nós estamos lá. Tá bem? Firme, nós forte. Pedimos a todos os homens do terço nosso lá aqui. Uhum. Vá compartilhar mais com nós lá, que nós estamos precisando bastante dos nossos carneirinhos com nós lá.
0: Com toda certeza. Um abraço pro senhor, viu, Benedito?
4: Amém, obrigado. Para vocês também. Deixa um abraço a todos aí.
0: Muito obrigado você que esteve em casa com a gente. O nosso Santo Terço finalizou, mas a nossa missão continua até meia-noite com a primeira parte do programa com a Mãe Aparecida. Meia-noite chega Eduardo José até às 5 horas da manhã com o Santo Terço às 4 horas da manhã. Eu sou Zé Antônio, trabalho com a produção de Marcos Thiago, a coordenação da Paula Castro e a direção do Padre Vanderlei Souza, missionário redentorista. Na nossa transmissão multimídia, o nosso amigo Jonas. Alô, Jonas, obrigado, viu, meu amigo? Deus abençoe você e também toda a sua família. Um grande abraço. Obrigado sempre pelo carinho, pela companhia. Até mais. Tchau, tchau.
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0: 11:10, horário de Brasília. Boa noite.
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12: Tem gente que diz que vai esperar a idade chegar ou o filho crescer para ir à igreja com mais tempo ou para rezar mais. Lamento decepcionar, mas preciso dizer que a hora é agora. Que garantia você tem de que dá para esperar amanhã? E que certeza tem de que com os filhos mais velhos ou com a aposentadoria te sobrará tempo para ir à igreja ou para rezar com mais calma? Na verdade, aí sim, chegamos numa importante questão. Será que tem sentido dar a Deus apenas o tempo que sobra? Creio que não. Ele merece o primeiro lugar. Ele merece ser a prioridade de nossas vidas, pois escolheu nos amar como prioridade entre todas as suas criaturas. Então, não fique parado. Procure amar a Deus sobre todas as coisas agora, estando mais perto da casa dele ou do coração dele. Ele não cobra nada, mas te espera sempre com muito.

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1: Hoje, dia 15 de julho, vamos conhecer a história de Públio, autoridade na ilha de Malta. Perto dali ficava a casa do chefe da ilha, que se chamava Públio. Você confere no 28º e último capítulo dos Atos dos Apóstolos. Públio era a principal autoridade na ilha de Malta, quando Paulo, como prisioneiro, estava sendo levado pelo mar para Roma. O navio naufragou numa ilha, depois de uma violenta tempestade de 14 dias seguidos. Era um navio enorme, com 276 passageiros. Já em terra, descobriram que era a ilha de Malta, no meio do mar Mediterrâneo. Lá, eles foram muito bem acolhidos pelos habitantes do lugar, depois de ter sido milagrosamente salvo de uma mordida de cobra. Paulo foi levado para a casa de Públio, o chefe do lugar. Apesar do nome latino, Públio, não um oficial romano, mas sim o chefe natural dos habitantes do lugar. Pelo nome, ele deve ter sido de família nobre. O livro de Atos diz que o chefe os acolheu bem, com muitas gentilezas. Durante 3 dias, eles ficaram hospedados na casa de Públio. Nessa ocasião, o pai de Públio estava muito doente, com febre e disenteria. Paulo foi visitá-lo. O apóstolo rezou sobre ele, impôs as mãos e o curou. Depois disso, muitos habitantes de Malta começaram a levar os doentes para Paulo e eles eram curados. Paulo ficou na ilha por uns 3 meses, até chegar outro navio que o levasse para Roma.

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0: 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Vamos juntos acompanhar Igreja em Comunhão de hoje.
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2: Olá, para você que acompanha a programação da Rádio Aparecida, é sempre bom estarmos juntos aqui no programa Com a Mãe Aparecida, no quadro Igreja em Comunhão. E acontece neste final de semana a Romaria dos Mártires da Caminhada. Ela que tem seu epicentro na prelazia de São Félix do Araguaia, em Ribeirão Cascalheira, no Mato Grosso. O evento comemora ainda o jubileu de 50 anos do martírio do padre João Bosco Penido Burnier e convoca movimentos sociais e eclesiais para celebrar a memória dos defensores dos direitos humanos. Para conversar conosco sobre essa romaria, eu recebo hoje Silvia Ludovina, uma das organizadoras desta romaria. Silvia, primeiramente, muito obrigada por conversar conosco. Seja muito bem-vinda.
3: Ah, é uma alegria muito grande falar com vocês a respeito da Romaria, né? Conversar sobre a Romaria dos Mártires da Caminhada.
2: Silvia, que é uma... para a gente iniciar, gostaria de perguntar para você justamente isso. É essa Romaria que já acontece há muitos anos e se tornou uma tradição da nossa igreja, em especial daqueles que defendem a vida e os direitos humanos.
3: Isso, é um acontecimento muito forte e importante na nossa caminhada de igreja. É um acontecimento que marca, né, a nossa vida, que movimenta toda a nossa caminhada. E como o melhor da festa é sempre preparar, então assim, a preparação, a organização, esses dias todos que a gente vive, são dias muito intensos de partilha, de alegria, de reuniões, de orações. Então a gente está vivendo essa alegria da preparação agora esses dias.
2: Silvia, e gostaria que você falasse um pouquinho também como está a expectativa para essa Romaria dos Mártires da Caminhada, essa Romaria que celebra também os 50 anos do martírio de padre João Bosco Burnier, né, como esse padre marcou a história dessa luta pelos direitos humanos aqui no Brasil, em especial, né, como vocês vão lembrar de padre Burnier durante a Romaria.
3: Sim, agora é 50 anos do martírio do padre João Bosco Penido Burnier, que foi morto aqui, né, na cidade de Ribeirão Cascalheira. Foi martirizado aqui em defesa de duas mulheres que estavam sendo torturadas na cadeia, né, em 1976, né, e elas estavam sendo torturadas e o padre, junto com o bispo Pedro, foi interceder por elas. E aí, nesse momento, ele foi assassinado pela polícia, né, na época, pela polícia aqui na época, aqui em Ribeirão Cascalheira. Então, a gente está... é uma experiência que a gente faz de esperança, né, nessa romaria. É a esperança pascal, porque as mortes, né, de nossos mártires, elas não são mortes simplesmente morridas, nem fatalmente matadas, elas são mortes

0: vidas, né? Vidas doadas. Que como Jesus, eles dizem em sua generosidade, né? Ninguém me tira a vida, eu a dou, né? A última do Padre João Bosco foi: acabamos a nossa tarefa, né? Parecido com Jesus, né? Tudo está consumado. Então, como Jesus, eles dizem, né, em sua generosidade, né, que ninguém me tira a vida, eu a dou. E o Padre João Bosco é exemplo de Jesus também, né, acabamos a nossa tarefa. E a escolha dos temas das Romarias até hoje, desse ano, é Testemunhas da Esperança. E desde 96 que eu participo, são sempre temas que fazem sempre alusão à vida, né? Vidas pela vida, vidas pelo reino, vidas pelo reino, testemunhas da vida. Então, os mártires, eles fizeram de suas causas, né? A fé, a terra, os direitos humanos, a justiça, a libertação, etc., a razão de ser de suas vidas e a vitória de suas mortes. E João Bosco, né, é um mártir que fez a razão de ser da sua vida, né, a libertação das mulheres, libertou essas mulheres da opressão.
1: Silvia, e a gente... Nesse sentido, nós recordamos também, além, né, de Padre João Bosco, alguns outros mártires da caminhada, como a gente cita aqui, Dorothy Steng, também o próprio Dom Pedro Casaldáliga, né, entre tantos outros que fazem parte dessas histórias de testemunha da esperança, que testemunharam essa esperança viva, né, trouxeram aí, na sua caminhada, essa verdadeira missão de lutar por aqueles que mais precisam, pelos mais necessitados, aqueles que mais sofreram. E esses mártires também são lembrados durante a Romaria, não é mesmo?
0: Isso mesmo. A gente segue em Romaria, né, rumo ao Santuário dos Mártires, porque nós somos o povo da esperança, né, filhos e filhas de Deus da vida. E o nosso Deus não é um Deus dos mortos, mas dos vivos, né? Somos discípulos e discípulas do vencedor da morte, testemunhas do crucificado, do ressuscitado, como nos dizia Bispo Pedro. Como rezamos na oração dos mártires da caminhada, né? Seguidores do vivente para sempre. Quem dá a vida ganha, né? Você falando dos vários mártires que a gente reza, que a gente nessa Romaria, né, Dom Oscar Romero, né, agora São Oscar Romero, né, bispo de El Salvador, fez um anúncio: se me matam, ressuscitarei no meio do povo. Somente é uma vida inútil aquela que se fecha no egoísmo, na passividade, no isolamento, no medo, né? E os nossos mártires, como Jesus, como vários mártires que nós estamos celebrando, fazendo memória, eles saíram ao encontro da vida, né? A exemplo de Jesus Cristo. Mesmo entre os poderes de Jerusalém e a vergonha pública do Calvário, para triunfar definitivamente na Páscoa. Então, não busquemos entre os mortos, né? Nos diz em Lucas 24:5. Não busquemos entre os mortos aqueles que estão vivos.
1: Silvia, é importante a gente falar também quantas pessoas são esperadas para essa Romaria, marcando esses 50 anos. E fica o convite também para as pessoas que estiverem por lá também participarem, né? Qual a orientação e também como vocês estão se preparando para essa Romaria?
0: Então, a cidade, a nossa cidade aqui é uma cidade pequena, 12 mil habitantes o município todo. Mas os romeiros, eles são acolhidos nas casas. Então tem uma equipe de acolhida que já está providenciando as casas, organizando, fazendo o levantamento das casas. E as caravanas, elas estão sendo cadastradas. A gente pediu para serem, disponibilizou um link para elas se cadastrarem antes, para a gente organizar.

0: essa hospedagem, né? E nós já temos mais de 2.500 pessoas inscritas. Nós estamos esperando em torno de 4 mil pessoas nessa romaria.
1: Silvia, mais uma vez, muito obrigada por conversar conosco, trazendo um pouquinho, então, sobre os detalhes da Romaria dos Mártires da Caminhada, acontecendo, então, nos dias 18 e 19 de julho, próximo final de semana, que tem esse tema bonito, Testemunhas da Esperança. Um grande abraço.
0: Abraço, muito obrigada, e fica o convite para que todos venham participar da Romaria. Estamos aqui à espera de vocês, aguardando cada um de vocês com muito carinho. Muito obrigada.
1: Nós conversamos com uma das organizadoras da Romaria dos Mártires da Caminhada, Silvia Ludovina, Rafael Oliveira, para a Rede Aparecida de Rádio e Signes Brasil.
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8: 11h32, horário de Brasília. Boa noite.
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Noites Traiçoeiras, Thiago Brado, com a mãe Aparecida, aqui pela Rede Aparecida de Rádio. Deixa eu mandar um grande abraço pra minha amiga Elisiária Mena, lá da cidade de Lorena. Beijo pra você, Elisiária. Obrigado pelo carinho, pela companhia. 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
1: A paz esteja com você. Falar de Maria sempre é um grande mistério do amor de Deus. Nunca vamos esgotar o assunto. Podemos passar a vida toda refletindo e vão sempre nos encantar, porque Maria expressa o mistério que é o ser humano, o verdadeiro sentido da vida e como crescer na graça e no conhecimento de Cristo. Esse é o símbolo de toda a nossa vida para todos os seres humanos. Aqueles que creem, aqueles que não creem, todos somos criados à imagem e semelhança de Deus e precisamos resgatar essa imagem e semelhança de Deus. Alguns conseguirão algo, alguns até um pouco mais, outros mais, e muitos talvez passem a vida sem vivê-la plenamente. Por isso é muito importante que a gente tenha humildade para reconhecer que a vida é mais do que aquilo que a gente faz dela, aquilo que a gente acha, que a gente pensa. E é preciso ter coragem para a gente tomar decisões, para mudar aquilo que é necessário, para que nós possamos crescer sempre mais. E é preciso também paciência, porque nem tudo se consegue de uma hora para outra. Nós temos que ir passando momento por momento para chegar à plenitude da vida. Façamos deste mês de maio uma oportunidade para tomar uma nova decisão. O que que eu estou fazendo com a minha vida? Que tipo de ser humano eu sou? Como que eu tenho vivido a fé? Eu tenho consciência que é ser igreja, que eu sou membro da igreja? Que tudo que eu faço de bem ou de mal afeta a igreja? Todo bem que eu faço torna a igreja mais santa. E todo mal que eu faço torna a igreja mais pecadora. Olhemos para Maria e aprendamos com ela na humildade que ela teve, a coragem que ela teve, a paciência para poder continuar no caminho. E todos nós, como peregrinos de esperança, temos confiança que a fé não decepciona, a esperança não decepciona, o amor, quando é verdadeiro, um dia produzirá muitos frutos. Que a graça de Deus nos acompanhe cada dia e que esse mês mariano faça o nosso coração vibrar de amor por Deus com Maria.
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0: Força e Vitória, Eliana Ribeiro. Vamos juntos acompanhar os 5 minutos de Jesus.
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2: Não falta em nossos dias pessoas que pensam que é compatível a assistência frequente à Santa Missa e a outros atos do culto com a murmuração, a crítica, o ódio ou o rancor contra o próximo. A virtude básica do cristianismo é a caridade. O verdadeiro cristão não pode fomentar em si nenhum sentimento de aversão, de ódio ou de má vontade para com ninguém. É verdade que muitas vezes não podemos evitar esses maus sentimentos, antipatias ou aversões para os que nos fizeram o mal, mas sempre poderemos evitar consentir naquilo que sintamos. O que ofende a Deus e

O próximo não é o que sentimos, mas o que consentimos. Finalmente, sempre será pouco o esforço que façamos por conseguir um temperamento amável, doce, bondoso e compreensivo, paciente e humilde.

0: Ele, Eduardo José, chegando para mais uma madrugada aqui com a Mãe Aparecida para te fazer companhia. Essa madrugada já de quinta-feira, dia 16 de julho de 2026. Meu irmão, tudo certinho? Tudo certo por aí? Tudo bom ou não? Como é que você tá?
1: E aí, Zé, belezinha?
0: Beleza, graças a Deus.
1: Graças a Deus, tudo certinho.
0: Bom demais.
1: Pronto para mais uma madrugada com a Mãe Aparecida, nessa caminhada de fé e de esperança. Juntos até às 5 da matina.
0: E com o Santo Terço às 4 horas da manhã.
1: Isso mesmo, rezando o Santo Terço Mariano às 4 da manhã, com esse povo maravilhoso espalhado pelo Brasil e pelo mundo afora.
0: Com certeza, e sabe o que está chegando também? Dia 12 de outubro.
1: Rapidinho, né? Está chegando rapidinho. Aí.
0: Vamos entrar no clima ou não?
1: Vamos entrar no clima e com toda certeza já aprendendo, né? Para que nós possamos cantar. Cantar e cantar bonito.
0: Julho, agosto, setembro, outubro. Temos três meses aí. Já tá na boca do povo.
1: Já tá aí, ó.
0: Já tá aí. Vamos lá, então. Hino da Padroeira 2026. Hino e festa da Padroeira 2026. Um abraço pra você.
1: Outro, meu irmão. Vai com Deus. Até amanhã, se Deus quiser.
0: Valeu. Grande abraço. Até amanhã. Tchau, tchau.
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3: Meia-noite, bom dia.
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3: Com a Mãe Aparecida, Rede Aparecida de Rádio, uma ótima e abençoada madrugada, madrugada de um novo dia. A você, meu irmão, a você, minha irmã, irmãos em Cristo que a partir de agora nos fazem companhia na segunda parte do programa Com a Mãe Aparecida. Eu sou Eduardo José e fico com vocês até às 5 da manhã. Isso mesmo, e na última hora do Com a Mãe Aparecida, a oração do Santo Terço. Obrigado a você que nos acolhe pelas estradas do Brasil. Nossos irmãos e irmãs que estão nesse momento trabalhando, voltando para suas casas depois de uma jornada de trabalho. Você, meu irmão querido, minha irmã querida, que está saindo agora para o seu trabalho, pegando estrada, louvando e agradecendo a Deus por isso. Aos irmãos que estão aí no tapetão, cumprindo a sua jornada, que Deus abençoe, que a Mãe Aparecida proteja a todos, todos, todos. Da mesma forma, aos irmãos que já estão cumprindo a sua missão, trabalhando, louvando e agradecendo a Deus, o nosso povo de Deus que trabalha na madrugada. Os irmãos que estão em suas casas, já no descanso, depois de um dia de trabalho, obrigado pelo seu carinho, obrigado por nos permitir entrar neste local tão sagrado, que é a sua casa, a sua igreja doméstica, estar junto de você, da sua família, louvando e agradecendo ao nosso bom Deus por tudo que temos, por tudo que somos, e colocando tudo nas mãos de nossa Mãe Santíssima, a Virgem Maria, a Senhora Aparecida, que ela cuide, que ela interceda por cada um de nós, nas nossas dificuldades, nas nossas aflições, em tudo aquilo que precisamos para que nós possamos seguir ao seu Filho, o Senhor Jesus. Obrigado, Mãe Aparecida, pela sua intercessão. A produção é de Marcos Tiago, Paula Castro na coordenação, na direção Padre Missionário Redentorista Vanderlei Souza. Hoje, nós já estamos vivendo o dia 16 de julho de 2026, quinta-feira da graça de Deus, quinta-feira eucarística. E hoje a Santa Mãe Igreja celebra, faz memória, a Nossa Senhora, do Carmo, a quem nós pedimos a intercessão, que a Mãe do Carmo rogue por todos nós, por cada um de nós. Obrigado a você, meu irmão, que nos acolhe, a você, meu irmão, que nos recebe, onde quer que você esteja nesse momento. E quem está chegando, como todas as madrugadas,

0: abrindo o nosso Com a Mãe Aparecida, Padre Vanderlei Souza, com esse momento de evangelização, de reflexão, como os ponteiros apontam para o infinito.
1: O anjo do Senhor anunciou a Maria, e ela concebeu do Espírito Santo. Ave Maria, cheia de graça, o Senhor é convosco. Bendita sois vós entre as mulheres, e bendito é o fruto do vosso ventre, Jesus. Santa Maria, Mãe de Deus, rogai por nós, pecadores, agora e na hora da nossa morte. Amém. Rogai por nós, Santa Mãe de Deus, para que sejamos dignos das promessas de Cristo. Oremos infundir, Senhor, vos rogamos a vossa graça em nossos corações, para que nós que conhecemos pela anunciação do anjo a encarnação de Jesus Cristo, vosso Filho, cheguemos por sua paixão e morte de cruz à glória da ressurreição. Pelo mesmo Cristo, nosso Senhor. Amém.
2: Olá, meu querido irmão, querida irmã, estamos no tempo comum na liturgia da igreja, nesse momento especial que vai da Páscoa até a festa de Cristo Rei. Um tempo longo na liturgia, na qual nós somos convidados a incorporar em nosso dia a dia a palavra de Jesus, a mensagem da comunidade de fé e a experiência daqueles que vieram antes de nós. Então a liturgia vai nos oferecer a oportunidade de fazer uma grande reflexão, um grande retiro na nossa vida, trazendo para o hoje a riqueza que a palavra nos traz. Nós temos uma reflexão de Santo Ambrósio, bispo do século IV, sobre a vivência do batismo, né? Após passarmos pelas águas do batismo, como devemos buscar integrar a nossa vida na coerência do que recebemos? Diz o santo: em seguida, banhado das águas do batismo, subiste em direção ao sacerdote. Pensa no que se seguiu. Não foi aquilo que Davi cantou, como bálsamo na cabeça que desce pela barba de Arão? É o mesmo bálsamo de que fala Salomão. Bálsamo derramado é o teu nome, por isso as jovens te amaram e te atraíram. Quantas almas renovadas hoje te amam, Senhor Jesus, dizendo: atraí-nos em teu seguimento, corremos ao odor de tuas vestes para que respiremos o odor da ressurreição. Entende, pois, irmão, de que modo se faz isso? Pois os olhos do sábio estão em sua cabeça. A unção escorre pela barba, isto é, pela beleza da juventude, pela barba de Arão, para que te tornes a raça eleita, sacerdotal, preciosa. Porque todos no reino de Deus somos também ungidos pela graça espiritual para o sacerdócio. Recebeste depois a veste branca, indício de teres despido a crosta dos pecados e revestido a casta túnica da inocência, lembrada pelo profeta que diz: aspergi-me como sopo e serei limpo. Ora, quem é batizado, vê-se purificado pela lei, pelo evangelho. Segundo a lei, porque como um ramo de sopo, Moisés aspergia o sangue do cordeiro. Segundo o evangelho, porque eram brancas como a neve as vestes do Cristo, quando revelou a glória de sua ressurreição. Mais do que a neve, se torna alvo aquele a quem se perdoa a culpa. O Senhor, por intermédio de Isaías, diz: se vossos pecados forem como a púrpura, eu os alvejarei como a neve. Lembra-te então, irmão, que recebeste a graça espiritual, a marca espiritual, o espírito de sabedoria e de inteligência, o espírito de conselho, de força, de ciência, de piedade, do santo temor. Guarda, portanto, o que recebeste. Deus Pai te assinalou, o Cristo Senhor te confirmou e deu-te o penhor do Espírito em teu coração, como aprendeste com a leitura do apóstolo. Hoje, meu querido irmão, querida irmã, nós celebramos o título de Nossa Senhora do Carmo, essa belíssima devoção que nasce desde lá o antigo profeta Isaías do Monte Carmelo, que essa história vem caminhando, onde Deus fala ao coração do homem. E aí nós temos uma reflexão belíssima de São Leão Magno, Papa do século V, sobre a concepção virginal de Maria no corpo e no espírito, esse grande mistério

0: que cerca a vivência da Santíssima Virgem Maria, dando, portanto, motivo e origem a todos os outros títulos que nós vamos perceber e devotamente rezar da Santíssima Mãe de Deus. Diz o santo: uma virgem da descendência real de Davi foi escolhida para a Sagrada Maternidade. Iria conceber um filho, Deus e homem, primeiro em seu espírito e depois em seu corpo. E para evitar que, desconhecendo o desígnio de Deus, ela se perturbasse perante efeitos tão inesperados, ficou sabendo no colóquio com o anjo que era a obra do Espírito Santo que nela se realizaria. Maria, portanto, acreditou que, estando para ser em breve mãe de Deus, sua pureza não sofreria dano algum. Como duvidaria desta concepção tão original, aquela a quem é prometida a eficácia do poder do Altíssimo? A sua fé e confiança são ainda confirmadas pelo testemunho de um milagre anterior, a inesperada fecundidade de Isabel. De fato, quem tornou uma estéril capaz de conceber, pode também fazer com que uma virgem conceba. A palavra de Deus, que é Deus, o Filho de Deus, que no princípio estava com Deus, porque em tudo foi feito e sem ela nada se fez, a fim de libertar o homem da morte eterna, se fez homem. Desceu para assumir a nossa humildade sem diminuir a sua majestade. Permanecendo o que era, assumiu o que não era. Uniu a verdadeira condição de escravo à condição segundo a qual ele é igual a Deus, realizando assim, entre as duas naturezas, uma aliança tão admirável que nem a inferior foi absorvida por essa glorificação, nem a superior foi diminuída por esta elevação. Desta forma, conservando-se a perfeita propriedade das duas naturezas que subsistem em uma só pessoa, a humildade é assumida pela majestade, a fraqueza pela força, a mortalidade pela eternidade. Para pagar a dívida contraída pela nossa condição pecadora, a natureza invulnerável uniu-se à natureza passível e a realidade de verdadeiro Deus e verdadeiro homem associa-se na única pessoa do Senhor. Por conseguinte, aquele que é um só mediador entre Deus e os homens, como exigia a nossa salvação, morreu segundo a natureza humana e ressuscitou segundo a natureza divina. Pois, com razão, o nascimento do Salvador conservou intacta a integridade virginal de sua mãe. Ele salvaguardou a pureza dela, dando-lhe a condição de dar à luz a ele que é a verdade. Tal era, caríssimos filhos, o nascimento que convia a Cristo, poder e sabedoria de Deus. Por este nascimento, ele é semelhante a nós pela sua humanidade e superior a nós pela sua divindade. De fato, se não fosse verdadeiro Deus, não nos traria o remédio. Se não fosse verdadeiro homem, não nos serviria de exemplo. Por isso, quando o Senhor nasceu, os anjos cantaram cheios de alegria: glória a Deus no mais alto dos céus, e anunciaram: paz na terra aos homens por ele amados. Eles veem efetivamente a Jerusalém Celeste ser construída pelos povos do mundo inteiro. E por tão inefável prodígio da bondade divina, qual não deve ser a alegria da nossa humilde condição humana, se até os sublimes coros dos anjos se rejubilam? Ó Maria concebida sem pecado, rogai por nós que recorremos a vós.
1: Com a Mãe Aparecida, Rede Aparecida de Rádio. Obrigado a você, meu irmão, que nos acolhe pelas nossas rádios parceiras, por uma das emissoras que integram a Rede Aparecida de Rádio. A você, meu irmão querido, que está rezando conosco pelo aplicativo Aparecida, pelo a12.com/rádio Aparecida. 3104-1043 é o nosso WhatsApp para você enviar a sua mensagem de fé, de amor, paz, esperança e também as suas intenções para rezarmos o Santo Terço logo mais às 4 da manhã. E o nosso segundo dia do tríduo ao Padre Vitor Coelho de Almeida, venerável Padre Vitor.
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0: abençoai-nos, ó Mãe Celestial.
1: Sejam todos bem-vindos a este momento especial de fé e devoção. Com alegria nos reunimos para celebrar o segundo dia de nosso tríduo ao venerável Padre Vítor Coelho de Almeida, missionário redentorista que dedicou sua vida ao anúncio do Evangelho, ao amor à Mãe Aparecida e ao acolhimento dos romeiros e ouvintes da Rádio de Nossa Senhora.
2: Durante estes dias, somos convidados a renovar nossa confiança em Deus, fortalecendo nossa caminhada cristã por meio da oração, da escuta da palavra e do testemunho deixado pelo Padre Vítor. Que seu exemplo de humildade, esperança e serviço nos inspire a viver com mais amor, fé e dedicação ao Reino de Deus.
3: Segundo dia, Padre Vítor e a devoção a Maria na amizade social.
1: Em sua vida, Padre Vítor destaca a presença e inspiração na devoção mariana como grande motivo de sua decisão em viver e crescer naquilo que Deus o chamava e vencer as dificuldades ao longo da vida.
2: O venerável Padre Vítor nasceu no dia 22 de setembro de 1899 na cidade de Sacramento, em Minas Gerais. Entrou na Congregação Redentorista fazendo os votos religiosos no ano de 1918, na cidade de Perdões, em Minas Gerais. Viveu na congregação até o dia 21 de julho de 1987.
4: No rádio e nas viagens missionárias, Padre Vítor divulgou a devoção à Mãe de Deus, Nossa Senhora Aparecida, e a atenção à sua mensagem na história de nossa salvação. Fazer o que o Senhor nos ensina e praticar aquilo que ele viveu, na relação uns com os outros.
1: Declarado venerável pelo seu testemunho heróico e cultivo das virtudes essenciais, é um destaque especial em nossa igreja no Brasil. O venerável Padre Vítor Coelho de Almeida nos ensina a ouvir a voz de Deus e colocá-la em prática nos encontros e desencontros da vida.

0: Neste segundo dia do nosso tríduo ao venerável Padre Vítor Coelho de Almeida, com a leitura do Evangelho de São Lucas, vamos perceber que o Magnificat é uma profunda oração de louvor, gratidão e confiança em Deus. Ao proclamar, "Minha alma engrandece ao Senhor", Maria reconhece as maravilhas realizadas por Deus em sua vida e manifesta a humildade de quem se coloca inteiramente a serviço do projeto divino. O Magnificat nos ensina que o Pai olha com amor para os pequenos, os humildes e os que nele confiam. Atentos à palavra do Senhor, ouçamos.
1: Evangelho de Jesus Cristo segundo Lucas. Naquele tempo, Maria disse: "A minha alma engrandece o Senhor, e o meu espírito se alegra em Deus, meu Salvador, porque olhou para a humildade de sua serva. Doravante, todas as gerações me chamarão bem-aventurada, porque o Poderoso fez grandes coisas em meu favor.

0: Seu nome é santo, e sua misericórdia se estende de geração em geração a todos os que o temem. Ele mostrou a força de seu braço, dispersou os soberbos de coração, derrubou do trono os poderosos e elevou os humildes. Encheu de bens os famintos e despediu os ricos de mãos vazias. Socorreu Israel, seu servo, lembrado de sua misericórdia, conforme prometer aos nossos pais, em favor de Abraão e de sua descendência para sempre. Palavra da salvação.
1: Glória a vós, Senhor.
2: Nossa Senhora na história do Padre Vitor Coelho é inspiradora para ações em favor dos irmãos e irmãs, de modo especial os mais necessitados. Influenciando com suas palavras e motivações nos programas radiofônicos ao cuidado e qualidade de vida, os ouvintes e devotos da Mãe Aparecida aprendiam a lidar e a fazer e a organizar, a preparar um bom terreno para fazer uma horta cuidadosa, saneamento básico e diversas outras orientações que ele levava para que os discípulos e discípulas fiéis da Mãe Aparecida pudessem também ter uma qualidade de vida melhor, tratando assim batalhas fortes em prol do respeito à dignidade humana, porque para ele, para o Padre Vitor, a fé nos traz o cuidado com a dignidade e o bem-estar, porque convictos de que amar a Deus leva-nos ao caminhar rumo ao amor aos irmãos e irmãs. Por isso, na sua vivência, no seu testemunho e motivação, nos cuidados com as crianças, a solidariedade social, o bom cultivo de alimentos nos quintais das casas, através das hortas, saneamento básico, tudo isso antecipa o que teremos no pontificado do Santo Padre, o Papa Francisco, sob o conceito de ecologia integral, o cuidado com o todo, com pequenos detalhes que levarão a profundas e constantes transformações. O cuidado com a vida, o cuidado no seu todo, a vida humana, a vida ao redor, a vida vegetal, a vida animal, ou seja, o Padre Vitor nos inspirou a vivenciar aquilo que o Papa Francisco vai trazer no seu pontificado, o conceito de ecologia integral. A ecologia que olha a totalidade da vida. Isto é sagrado, porque a vida é sagrada. A vida é dom de Deus. Não pode ser depreciada, não pode ser vilipendiada. Ela tem que ser cuidada e preservada.
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2: Querido irmão, querida irmã, neste momento de fé e confiança, elevemos ao Senhor as nossas preces pela beatificação do venerável Padre Vitor Coelho de Almeida, missionário redentorista, homem simples dedicado à oração e ao acolhimento dos romeiros. Um homem que marcou a vida de milhares de pessoas com seu testemunho de amor, amor a Deus, amor à humanidade e profunda devoção à Mãe Aparecida. Ao contemplarmos sua caminhada de santidade, somos convidados também a renovar nossa esperança e nossa fidelidade ao Evangelho, para que o exemplo do venerável Padre Vitor Coelho nos inspire a viver com humildade, caridade e confiança na misericórdia divina. Unidos como igreja, devotos da Mãe Aparecida, peçamos ao Senhor que, segundo a sua vontade, conceda a graça da beatificação deste servo fiel, para que seu testemunho continue iluminando e fortalecendo a fé do povo de Deus. Oremos. Deus Pai de bondade e misericórdia, que concedestes ao Padre Vitor Coelho o dom de anunciar a palavra da salvação com piedade e unção, concedei-me a graça de seguir o seu exemplo de fé e confiança na vossa misericórdia e na intercessão de Maria Santíssima, para obter minha conversão pessoal. Peço à Trindade Santa, por intercessão de Nossa Senhora Aparecida, a beatificação do vosso servo fiel, Padre Vitor Coelho de Almeida, para a vossa maior honra e glória. Peço-vos ainda, com profunda fé e confiança, que me concedais, pela intercessão de Nossa Senhora Aparecida e de seu servo fiel Padre Vitor Coelho, a graça particular de que tanto preciso. Por Jesus Cristo nosso Senhor.
1: Amém.
2: Glória ao Pai, ao Filho e ao Espírito Santo.
1: Como era no princípio, agora e sempre. Amém.

0: Chegamos ao fim deste segundo dia de nosso tríduo ao venerável Padre Vítor Coelho, trazendo no coração a alegria de termos vivido juntos esse momento de oração, reflexão e renovação da fé.
1: Que o venerável Padre Vítor Coelho de Almeida interceda por nossas famílias, pelos enfermos, pelos romeiros e por todos aqueles que necessitam da graça e do consolo de Deus. E que permaneçamos unidos no amor de Deus, que é Pai, Filho e Espírito Santo.
2: Amém.
1: Querido ouvinte da Rádio Aparecida e Rede Aparecida de Rádio, agradeço a sua companhia e participação neste momento especial. Amanhã celebraremos juntos o último dia do nosso tríduo ao venerável Padre Vítor Coelho de Almeida. Até lá, fique na graça e na paz de Deus.

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3: 12:30, bom dia.
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3: Juntinho de você, onde quer que você esteja, nossos irmãos e irmãs espalhados pelo Brasil afora, rezando conosco em mais uma madrugada com a Mãe Aparecida. E a você, meu irmão querido, que já está participando conosco pelo 3104-1043, que é o nosso WhatsApp. Rezando conosco, os nossos irmãos queridos, o José Carlos Mondini de Santa Gertrudes, interior de São Paulo, ali grudadinho com São Carlos, isso mesmo, rezando conosco, com Rio Claro, na verdade, grudadinho conosco, sempre o nosso irmão Carlos Mondini, nos ouvindo pela Rede Claré de Comunicação, louvando e agradecendo. Lá em Santa Gertrudes, tem o nosso querido amigo Júlio também, rezando pela Dona Valentina, pelo João Paulo, que é o filho, louvando e agradecendo a Deus. E o nosso querido Carlos Mondini quer ouvir a canção, deixa eu ver aqui, é uma música do Padre Zezinho. Eu vou tocar para você, viu, meu irmão? Louvando e agradecendo sempre ao bom Deus. Quem reza conosco também, o nosso Benedito Delário, lá em Poços de Caldas, nosso irmão querido, rezando conosco em mais uma madrugada, louvando e agradecendo a Deus por tudo na vida dele e na vida da família. A Val Souza em Jacobina, na Bahia, rezando por todos nós, por ela, pela família, por todos que rezam conosco. Nossa irmã querida Val Souza, Jacobina, na Bahia, rezando, louvando e agradecendo ao nosso bom Deus por tudo na vida dela e na vida da família. A Elaine em São Paulo, rezando por ela e pela família. O Ayrton e o Miguel lá em São José do Rio Preto, rezando conosco também. E o Paulo Roberto de Oliveira, lá em Santa Rita de Jacutinga.
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0: Celina Borges cantando pra gente o Salmo 56. Recolhe minhas lágrimas. 12:36.
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0: Com Pablo Soares.
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2: Seu amor, de geração em geração, chega a todos que o respeitam. 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
3: O Poderoso fez por mim maravilhas e santo é o seu nome.
2: Derrubou os poderosos de seus tronos e os humildes exaltou. De bem saciou os famintos e despediu sem nada os ricos.
3: O Poderoso fez por mim maravilhas e santo é o seu nome.
2: Acolheu Israel, seu servidor, fiel ao seu amor, como havia prometido aos nossos pais, em favor de Abraão e de seus filhos para sempre. 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

0: Banda Vida Reluz, Deus é Capaz. 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
2: Jesus ressuscitado vem para nos doar sua paz e nos abençoar. E o faz na medida em que eu e você, cada um de nós, se converte de nossas maldades. Rezemos demonstrando o sincero desejo de conversão. Lembro de maneira especial nesta oração o aniversariante de hoje, o seu Odair, aqui de Campinas. Iniciemos esta oração invocando a Santíssima Trindade. Em nome do Pai, do Filho e do Espírito Santo. Amém. Senhor nosso Deus, nosso Pai, nós cremos em vós, nós esperamos em vós, nós vos amamos, nós vos agradecemos este dia e vos damos graças porque estamos com vida. Oferecemos este dia ao Senhor com todas as nossas alegrias e sofrimentos, com todos os nossos trabalhos e divertimentos. Guardai-nos do pecado e fazei de nós instrumentos de vossa paz e do vosso amor. Ajudai-nos a observar vossos santos mandamentos. Amém. Quinta-feira, dia 16 de julho. O trecho do Evangelho de hoje é escrito por Mateus, capítulo 12, versículos de 46 a 50. Anúncio do Evangelho de Jesus Cristo, segundo Mateus. Naquele tempo, enquanto Jesus estava falando às multidões, sua mãe

seus irmãos ficaram do lado de fora, procurando falar com ele. Alguém disse a Jesus: "Olha, tua mãe e teus irmãos estão aí fora e querem falar contigo." Jesus perguntou àquele que tinha falado: "Quem é minha mãe e quem são meus irmãos?" E estendendo a mão para os discípulos, Jesus disse: "Eis minha mãe e meus irmãos, pois todo aquele que faz a vontade do meu Pai que está nos céus, esse é meu irmão, minha irmã e minha mãe." Palavra da Salvação. Esta é a primeira presença de Maria na vida pública de Jesus, segundo o Evangelho escrito por Mateus. Depois das narrativas da infância, com a genealogia, o sonho de José, a visita dos magos e a fuga para o Egito, Mateus cita apenas duas vezes a mãe de Jesus, no episódio que hoje lemos e na menção a Jesus como o filho de José e filho de Maria. É interessante notar que Maria recebe lugar de destaque no plano de Deus, assumindo um papel importante na história da salvação por causa de sua missão. No texto que hoje meditamos, vemos a definição da nova família de Jesus, composta agora pelos seus discípulos e pelos que aceitam a sua palavra. Isso não significa que deixou sua família de sangue, mas sim que agora se acrescenta a ela uma família escatológica. Maria não se surpreende nem reage às palavras do filho, pois sabe que o concebeu virginalmente e sabe que ele veio ao mundo para salvar o povo de seus pecados. Peçamos juntos a vinda do Espírito Santo sobre você e sobre suas necessidades. Vinde, Espírito Santo, enchei os corações dos vossos fiéis e acendei neles o fogo do vosso amor. Enviai o vosso Espírito e tudo será criado, e renovareis a face da terra. Oremos. Ó Deus, que instruístes os corações dos vossos fiéis com a luz do Espírito Santo, fazei que apreciemos retamente todas as coisas segundo o mesmo Espírito, e gozemos da sua consolação. Por Cristo nosso Senhor. Amém. Jesus Cristo passou a vida inteira fazendo o bem e curando cada pessoa de suas enfermidades, tanto as físicas quanto as psíquicas. Por isso vamos, nesta quinta-feira, abençoar, pedir a bênção para a água, por intercessão da Mãe do Perpétuo Socorro. Nesse momento, convido você a pegar um copo com água, colocar aí pertinho de você, do seu lado, e com fé acompanhar e rezar junto a esta oração. Senhor, Pai Santo, voltai vosso olhar sobre nós, remidos pelo vosso corpo e pelo vosso sangue, e renascidos pelo Espírito Santo nas águas do batismo. Abençoai esta água que vossos filhos e filhas vos apresentam neste momento. Concedei aos que usarem desta água renovar-se no corpo e no espírito, e vos servirem de todo o coração. Em nome do Pai, e do Filho, e do Espírito Santo. Amém. Deus, que anunciou aos pastores pelo anjo a grande alegria do nascimento do Salvador, derrame no seu coração agora a sua alegria e torne você mensageiro também do seu Evangelho. A nossa proteção está no nome do Senhor, que fez o céu e a terra. Pela intercessão de São João Batista, desça sobre você, sobre a sua família, sobre o seu trabalho, a bênção do Deus Todo-Poderoso. Pai, Filho e Espírito Santo. Amém. O abraço de hoje vai para o Marcos Coca, de Piracicaba, para a Ana Lu, também de Piracicaba. Um abraço para o Marcos e para a Kátia, de Campinas, e para o Marcelo e Ana, também de Campinas. Sou o padre Edmilson Moraes, salesiano de Dom Bosco, e moro atualmente em Campinas, no estado de São Paulo, no Colégio Liceu Salesiano Nossa Senhora Auxiliadora. Que Deus continue abençoando seus projetos.

0: pensamentos e suas decisões. Abraço e até mais.
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0: Banda Tipi Vox, Ovelha em Tuas Mãos.
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2: Meu abraço de paz e de bênçãos a todos vocês, sintonizando aqui a Rede Aparecida de Rádio. Hoje nós vamos aprofundar um pouquinho, ou começar a aprofundar, o sentido do terceiro sacramento de iniciação cristã, de introdução e alimento da vida cristã, a Santa Missa, ou Eucaristia, ou Santa Ceia do Senhor. Antes, porém, relembremos sacramentos de iniciação cristã: batismo, crisma, confirmação e Eucaristia, Santa Missa. Esses três sacramentos introduzem as pessoas

0: que querem ser cristãs à vida cristã, isto é, querem seguir Jesus Cristo e assim são instruídas nos princípios elementares, fundamentais, no que é ser de Cristo e segui-lo. Essas instruções se dão e iniciam pela catequese que vem a ser esses três sacramentos. Iniciação cristã é o processo catequético formador de formação religiosa, doutrinal e sacramental sobre os sacramentos que atualizam pelo Espírito Santo a ação salvadora de Cristo na história através da Igreja de Jesus. Por esse processo de catequese e formação, a pessoa se instrui e é instruída e conhecedora do ensinamento de Jesus e suas consequências, e, se consciente disso, se propõe de verdade ser cristão, se torna comprometido e incorporado, membro vivo, atuante da Igreja de Jesus e incorporado e integrado no mistério de Cristo. Isso é, o cristão, pelos sacramentos de iniciação cristã, conhecendo melhor Jesus, verdadeiramente ele está apto e se propõe a viver o que Jesus viveu. Não só aprender na mente, no conhecimento, mas aprendendo, vive o que Jesus Cristo viveu no mundo de hoje, transformando o mundo. Nesse período de catequese, instrução e aprendizagem global sobre os sacramentos de iniciação cristã, batismo, crisma e eucaristia, e da vida de fé cristã, aí então, consciente disso, o candidato, aceitando, crendo, recebe esses três sacramentos e consagra a Deus a sua vida, sua existência, no seguimento de Jesus, que é a vida para Deus, em Deus, para o irmão. Aprende de Deus através de Jesus como se deve viver o relacionamento de uma vida fraterna e salvadora, orientando as pessoas, sendo testemunho para as pessoas, como se vai para o céu na medida em que vai vivendo o amor que Jesus ensinou e se assume esse amor pelos sacramentos, sobretudo batismo, crisma e eucaristia. Então, a partir disso, né, a pessoa, então, durante a catequese, se prepara para receber esses três sacramentos e consagra a Deus a sua vida, sua existência, no seguimento de Jesus. O cristão, então, se torna outro Cristo, nos ensina o Ecoando, ano 2, número 43, da Paulus. A partir do próximo encontro, entraremos diretamente nas reflexões sobre Eucaristia. Até lá, preparemos e aprendamos para vivermos bem o que é a Santa Missa, esse mistério da paixão, morte e ressurreição de Jesus, atualizados hoje para nós na mesa, no altar do Senhor. Até lá. Tchau.
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12: 1:02.
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12: Com a Mãe Aparecida, Rede Aparecida de Rádio, juntinho de você, na sua casa, no seu trabalho. Os irmãos que rezam conosco em Uberaba pela Rádio Metropolitana Web. A você, meu irmão querido, em Jeromoabo, na Bahia, pela Rádio Vaza Barris FM. 1:03, horário de Brasília. E você, meu irmão, minha irmã, rezando conosco, pedindo, louvando e agradecendo por tudo que o Senhor tem feito na sua vida e na vida da sua família. Às 4 da manhã, nós rezamos o Santo Terço. Reze conosco, 3104-1043.
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0: Cantores de Deus, solidariedade. 1h10, às 4, Santo Terço. E você, meu irmão, minha irmã, rezando com a gente.
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0: Gabi Pedroso chegando com a nossa crônica para o dia de hoje.
2: Vida mais pobre e precária. Nossos tempos não são fáceis para a esperança. Nossa sociedade está desconcertada. Esperávamos viver cada vez com mais bem-estar e menos problemas. A crise rompeu radicalmente com as nossas seguranças. A gente começa a ter medo. Estamos diante de uma experiência desconhecida. Nos próximos anos, vamos dar um salto para trás. Espera-nos uma vida mais pobre e precária. E não estamos preparados para viver mais pobremente. Não vamos voltar ao bem-estar de nossos anos passados, mas a uma outra realidade ainda desconhecida. Que futuro se pode construir com gerações com mais de 50% de jovens desempregados? Temos que adaptar os nossos olhos à escuridão destes momentos para perceber também agora sinais de esperança. Sinais humildes, mas não insignificantes, que Jesus interpretaria como sinais destes tempos que nos deixam entrever a obra oculta de Deus na consciência da humanidade, e onde ele reconheceria o dedo de Deus. Deus continua também hoje atraindo seus filhos e filhas para um mundo mais humano e mais bem compartilhado. Não peçamos sinais espetaculares vindos do céu. Deus não atua forçando com seu poder a liberdade dos seres humanos, mas atraindo-os para a compaixão e a defesa dos que sofrem. José Antônio Pagola, Jesus e o Dinheiro, Editora Vozes.
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0: Padre Reginaldo chegando com aquela mensagem sempre muito especial.
3: A fé é o abandono confiante nos braços do Pai. É a entrega corajosa à vontade de Deus e aceitação da dor e das fatalidades como oportunidades de crescimento. É a certeza de que Deus pode transformar o mal aparente em um bem eterno. A fé é a confiança absoluta de que Deus está conosco, Ele é o Emmanuel, que vem a cada dia para dar sentido à nossa vida. A fé é aquela força que remove montanhas, que dissipa as nuvens do medo, da incerteza e da angústia. É pela fé que rompemos as barreiras. É a fé que nos ressuscita. A vitória que vence o mundo é a nossa fé. Tenha fé. Acredite. Quem tem fé, sabe e sente que Deus é.

0: 1h23, madrugada de quinta-feira. Quinta-feira eucarística. Sangue Redentor. Comunidade Recado.
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0: Fabiana Piexarca, pedi e vos será dado. Agora 1:26 às 4 da manhã, o Santo Terço, e você, meu irmão, minha irmã, rezando conosco, por você, pela sua família, louvando e agradecendo. Mandando um abraço muito fraterno ao Cláudio Antônio, Dona Luciana, lá em São João da Boa Vista, rezando conosco. O Lino, lá em Juiz de Fora, rezando conosco, louvando e agradecendo. E claro, homenageando a nossa querida Rádio Catedral FM em Juiz de Fora, completando 20 anos, levando mensagens de amor, fé para muitos irmãos e irmãs espalhados por toda Minas Gerais e região. Obrigado, viu, a todos os nossos colegas da Rádio Catedral FM, ao Lino, nosso querido Lino, pela lembrança também, louvando e agradecendo a Deus, a todos os nossos colegas que fazem o dia a dia da Rádio Catedral FM em Juiz de Fora. Quem reza conosco, louvando e agradecendo, o nosso querido amigo, pedindo a proteção e as bênçãos da Mãe Aparecida, o Luiz Fernando, em Taubaté, rezando por ele e pela família.
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1: 1:30, bom dia. 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
1: Rede Aparecida de Rádio, juntinho de você, meu irmão, minha irmã, onde quer que você esteja. 1:31, continue enviando, viu, a sua mensagem de fé, de amor, paz e esperança pelo 3104-1043, é o nosso WhatsApp, para você rezar conosco, também enviando as suas intenções. 3104-1043. Agora 1:32, abraçando, deixa eu ver aqui os irmãos que estão rezando conosco. O Hélio de Junqueiro, Alagoas, rezando por ele, pela família, por todos que fazem a Rádio Aparecida. Obrigado, meu irmão. Rezando conosco também o José Ribeiro e a Jamile, em Sete Lagoas, Minas Gerais, louvando e agradecendo ao nosso bom Deus por tudo que ouvimos, por tudo que sentimos a cada dia. Amém, meu irmão. Eles querem acessar aqui o conteúdo sobre o batismo que ouvimos nos primeiros instantes de hoje. Eu vou enviar aí para você, tá bom, meu irmão José Ribeiro? O link para você acessar. E o nosso Rubens Aparecido em Itapurã, no Mato Grosso do Sul, rezando por ele, pela família, por todos aqueles que precisam de nossas orações. E o José Carlos Mondini, lá de Santa Gertrudes, interior de São Paulo, pediu há pouco pra gente a música Iguais, do Padre Zezinho. Meu irmão, tô tocando para você, tá bom? Com muito carinho para você e para quem gosta também desta linda canção do Padre Zezinho, Iguais.
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0: linda essa canção. Obrigado, viu, Zé Carlos Bondini. Padre Zezinho, iguais. 1:36.
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0: E Lúcio Velho chegando com esse momento sempre muito especial para cada um de nós.
2: Estamos começando o Momento com Maria de hoje e vamos juntos refletir o tema, o Escapulário de Nossa Senhora do Carmo. O Escapulário de Nossa Senhora do Carmo é um sinal de amor, proteção e consagração à Virgem Maria. Ao recebê-lo e usá-lo com fé, o cristão manifesta o desejo de viver segundo o Evangelho, imitando as virtudes de Nossa Senhora, especialmente a humildade, a pureza e a obediência a Deus. Mais do que um objeto religioso, o escapulário é um compromisso de vida cristã, acompanhado da oração e da confiança na intercessão materna de Maria. A tradição da Igreja ensina que aqueles que o usam com devoção e perseveram na graça de Deus, encontram em Nossa Senhora do Carmo uma mãe que os conduz com segurança ao encontro de Cristo.
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0: Ó Maria, rogue a Jesus por cada um de nós. Eliana Ribeiro, Maria. 1:42, bom dia!
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0: 15 para as 2 da madrugada. Bom dia com a Mãe Aparecida.
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3: Irmão, irmã, pensemos com a historiadora de religião, Karen Armstrong. Ela diz sobre comunicar bem a fé. A teologia é uma disciplina verborreica sobre Deus. Já se escreveram páginas e páginas, livros sobre livros, já se discorreu sem parar. Contudo, alguns dos maiores teólogos judeus, cristãos, muçulmanos, deixam claro que, embora seja importante expressar nossas ideias sobre o divino, essas doutrinas são obra humana e, por conseguinte, podem ser inadequadas. É o nosso jeito de imaginar, mas Deus é mais do que nós imaginamos. Pensemos nisso e cantemos.

0: Canções que a fé escreveu, Padre Zezinho, 1h50, com a mãe Aparecida, música, fé e missão.
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6: 2 horas, horário de Brasília.
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6: Juntinho de você, onde quer que você esteja, nossos irmãos e irmãs espalhados por todo o Brasil, mundo afora, rezando conosco. Obrigado

0: pela sua participação, obrigado pela sua companhia, obrigado a você que nos reza conosco, louvando e agradecendo a Deus por mais um dia em nossa vida. 2:01, deixa eu mandar um abraço aqui a uns irmãos que estão rezando conosco. Falei do Júlio e ele já tá aqui, ó, mandando mensagem pra gente. Ei, Júlio, obrigado, viu, meu irmão, rezando pelo filhão João Paulo, pela dona Valentina, que é esposa, está lá rezando conosco, louvando e agradecendo. Nós temos lá em Santa Gertrudes o Júlio, o José Carlos Mondini também, que há pouco rezou conosco também, enviando a sua mensagem. E o Júlio está lá trabalhando, louvando e agradecendo sempre as bênçãos de Nossa Senhora na vida dele, na vida da família. Né, Júlio? Bom trabalho para você, meu irmão. O Cláudio Antônio e Dona Luciana, lá em São João da Boa Vista, louvando e agradecendo por tudo que o Senhor tem realizado na vida deles, na família, dos filhos, netos, todos, todos, todos. Rezando com a gente também, louvando e agradecendo, deixa eu ver, o Edson Costa, está na companhia da Rádio Aparecida, via Rádio Difusora de Pouso Alegre. Obrigado ao nosso povo querido de Pouso Alegre, rezando conosco, louvando e agradecendo. Obrigado, viu, Edson, pelo carinho, meu irmão, rezando por ele e pela família. Rezando com a gente também a Terezinha. Ô, Terezinha, ela coloca que Nossa Senhora é tão boa, tão bonita, tão poderosa, a mãe da humanidade. Amém. Que declaração de amor, hein? Obrigado, Terezinha, pelo carinho, viu? Ao nosso, com a mãe Aparecida, em especial a nossa mãe Santíssima, a Senhora Aparecida. E ela é tudo isso, viu? Ela é boa, ela é mãe, ela é bonita, ela é a mãe da esperança, do amor, da alegria. A nossa mãezinha querida, né, Terezinha? Obrigado, viu, pela sua companhia nessa madrugada. 2:03 agora.
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0: Eliana Ribeiro e Michael Marx. Preparai o caminho.

0: com a Mãe Aparecida, Rede Aparecida de Rádio. 2:06, louvando e agradecendo. E o nosso momento de oração hoje, nós rezamos a Nossa Senhora do Carmo, que celebramos no dia de hoje.
1: Hoje, 16 de julho, celebramos festivamente a memória mariana de Nossa Senhora do Carmo. A palavra Carmelo significa jardim. Quando abreviada, se diz Carmo. O Monte Carmelo fica ao norte de Israel, situado na região da antiga Palestina, próximo à atual cidade de Haifa. Neste cenário bíblico, no século 9 a.C., viveu numa gruta o solitário profeta Elias, em espírito de oração e penitência, defensor da fé de um só Deus verdadeiro. Ele profetizou a futura existência de uma mulher pura, a Virgem Maria, Mãe de Deus.
2: No final do primeiro século depois de Cristo, chegaram ao Monte Carmelo os pioneiros eremitas cristãos, que ao lado da fonte de Elias, construíram uma capela em honra à Virgem Maria. No ano de 1209, o superior da comunidade, Santo Brocoardo, recebeu a regra de Santo Alberto, constituindo a ordem da Bem-aventurada Virgem Maria do Monte Carmelo, reconhecida pela Santa Sé em 1226.
1: A história dos carmelitas é marcada pela presença da Virgem Maria, devoção que espalharam ainda mais pelo mundo graças à instituição do escapulário de Nossa Senhora do Carmo, cujo símbolo de fé se difundiu por toda a cristandade. A Ordem dos Carmelitas promoveu para o mundo santos importantes da história, como Santa Teresa d'Ávila, Santa Teresinha do Menino Jesus, São João da Cruz e inúmeros outros.
2: Peçamos a Nossa Senhora do Carmo que nos ajude a caminhar na misericórdia, no amor, na paz e na fraternidade. Que Nossa Senhora do Carmo nos ajude a nunca desanimarmos diante das perseguições, procurando, revestidos de Maria, continuar firmes no Senhor, confiando em sua providência. Que a vida de oração no Monte de Deus nos acompanhe nesses dias difíceis e desafiadores, para podermos contemplar o Deus misericordioso. Que a Virgem Mãe nos ampare em todas as dificuldades.
1: Com o coração aberto, acolha com carinho a bênção, por intercessão de Nossa Senhora do Carmo.
3: Santíssima Virgem Maria, esplendor e glória do Carmelo, vós olhais com especial ternura os que se revestem com vosso santo escapulário. Cobri-me com o manto de vossa maternal proteção, pois a vós me consagro hoje e para sempre. Fortalecei a minha fraqueza com o vosso poder. Iluminai a escuridão do meu espírito com a vossa sabedoria. Aumentai em mim a fé, a esperança e a caridade. Adornai a minha alma com muitas graças e virtudes. Assisti-me na vida, consolai-me na morte com a vossa presença e apresentai-me à Santíssima Trindade como vosso filho e filha dedicado, para que possa louvá-la por toda a eternidade. Assim seja. Amém. Nossa Senhora do Carmo, rogai por nós.

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1: Padre José Allen chegando com a sua mensagem de hoje.
2: A paz esteja com você. Temos a alegria de ser membros da Igreja de Cristo, a igreja fundada por Jesus. Igreja significa família. Somos família de Deus aqui na terra. Somos irmãos não segundo a carne, mas segundo o Espírito, pelo batismo.

0: mesmo que recebemos. Entender o que é ser igreja faz uma diferença imensa. Não se trata de mera instituição, mas realmente de uma experiência de vida de amor fraterno, fazendo como rezamos no Pai Nosso, assim na terra como no céu. Nós queremos fazer da terra, da igreja onde vivemos, o céu aqui na terra, através da Eucaristia, da vivência da palavra, da oração, do amor fraterno, da prática dos mandamentos de Deus, da vivência dos sacramentos, para que todos nós possamos, como peregrinos de esperança, seguir a nossa caminhada. Para isso, precisamos de uma mãe que nos eduque, nos acompanhe. E temos na família de Deus, a Igreja, Maria, mãe da Igreja. Portanto, ela é mãe de Cristo biologicamente também, e de todos nós espiritualmente. Cada vez que alguém, uma pessoa é batizada, no batismo, ela se torna filho, filha de Deus e filho, filho de Maria. Peçamos a Deus que saibamos entender esse grande e maravilhoso mistério e que sejamos igreja. Não basta estar na igreja, é preciso ser igreja. Que Deus nos abençoe e nos dê a graça de vivermos a nossa vocação cristã pelo batismo que recebemos.
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2: Foi o homem feito de barro? A Escritura diz que o corpo do homem foi tirado do material da terra, para que o homem seja uma miniatura de todo o universo, matéria e espírito. Como foi que se formou o corpo? Isso a Bíblia não diz. O homem, um ser social. Deus quis o homem como ser social quando disse: não é bom que o homem esteja sozinho. Vamos dar-lhes uma companheira semelhante a ele. Gênesis 2, 18. Então, poeticamente, a Bíblia a narra que Deus tira uma costela de Adão, da qual formou a mulher. Tudo é simbolismo. Como se, de pertinho do coração do homem, tivesse surgido a mulher. Gênesis 2, 21 a 23. A mulher deve ser o amor na sociedade humana. Deus formou a mulher semelhante ao homem. Ela também é semelhante a Deus, conhecendo e amando. Adão exclamou: eis aqui, osso dos meus ossos, carne da minha carne. Gênesis 2:23. E Deus sentenciou: frutificai e multiplicai-vos e enchei a terra. Gênesis 1:28. E o livro comenta: por isso o homem deixará seu pai e sua mãe para se unir à sua mulher, e serão os dois uma só carne. Foi assim a origem da família e da sociedade.
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0: Flavinho, mais uma vez, 2h27.
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0: 2h29, bom dia. 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
0: Com a Mãe Aparecida, Rede Aparecida de Rádio, juntinho de você, na sua casa, no seu trabalho. Obrigado, viu, pela sua companhia. Deixa eu abraçar aqui uns irmãos que estão rezando conosco pelo nosso WhatsApp, louvando e agradecendo o Renato Rodrigues, em Patos de Minas, rezando por ele, pela família, rezando por todos os nossos irmãos e irmãs em Cristo. A Lúcia Roriz, em Muriaé, rezando por ela, pela família, agradecendo a Deus por tudo na vida dela e de todos da família dela, pelas bênçãos recebidas, pelas graças recebidas, rezando e agradecendo. A Auricele Vasconcelos, em Portugal, reza conosco, por ela e pela família. Quem está rezando com a gente também, o Edson Costa, pedindo, louvando e agradecendo a Deus por tudo na vida dele e da família. Ah, os nossos irmãos queridos, a Cidinha, que reza com a gente, louvando e agradecendo pela vida e união da família. Ela mora em Franca, São Paulo. É a nossa querida Cidinha, lá de Batatais. Nossa Senhora do Carmo, rogai por todos nós, rezando com a gente. Quem reza conosco também, o Antônio, lá de São Paulo, mora na Vila Brasilândia.

0: Nosso querido Antônio já chegou em casa, já está em São Paulo, louvando e agradecendo a Deus. Na verdade, ele diz que chegou o grande dia de voltar para São Paulo. Ainda não veio não, viu gente? Ele ainda continua por lá, mas vai pegar a estrada. Ei, coisa boa, viu? Obrigado, meu irmão. Rezando conosco, o Hélio de Junqueiro, Alagoas, pedindo por ele e pela família, louvando e agradecendo a Deus, pela mãezinha dele, a dona Genura, e todos da família.
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Mensagem Brasil, aqui estou. 2h35, às 4, o Santo Terço Mariano e você rezando com a gente. Rezando por você, pela sua família, por aquelas pessoas que pedem nossas orações. Ser família dos devotos é assumir a bonita missão de cuidar da casa de Nossa Senhora. Neste mês que comemoramos os 27 anos da nossa família, o cartão do devoto se faz presente como sinal desse cuidado e pertencimento. Um cartão que é único e exclusivo, enviado para todos os devotos que ajudam na missão de cuidar do santuário. Esse cartão mostra que pertencemos, sustentamos e cuidamos do Santuário Nacional. O cartão do devoto, que é um cartão de

0: quem ajuda a manter firme a missão de cuidar da casa de Nossa Senhora. 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
2: O que foi semeado em terra boa é quem ouve a palavra e a entende e dá frutos. Uns 100, outros 60, outros 30. Mateus 13, 23.

0: frase é dita por Jesus em sua famosa parábola do semeador. Depois de toda a sua experiência vivida de rejeição por uns e acolhida por outros, o mestre vem com esta parábola espelhar como as pessoas reagem em relação à palavra viva do reino de Deus. O próprio Jesus sendo semeada no meio da sociedade humana. Uma parte da sociedade havia se colocado simplesmente à beira do caminho. Trata-se dos fariseus, mestres da lei e outros que viram as ações benéficas de Jesus e ouviram suas palavras, mas simplesmente se fecharam a ele. Resultado, o maligno fez sua festa, arrebatando de seus corações a palavra, para que não creiam nem se salvem. Outra parte acolheu com entusiasmo a presença de Jesus com seus milagres, mas, interessada apenas em resolver problemas imediatos, ficou sem raiz e, na hora de assumir e viver com coragem a palavra, o entusiasmo murchou, fraquejou. Trata-se da semente que caiu um terreno pedregoso e depois secou por falta de umidade. Outra parte ouviu e até acolheu a palavra do reino, mas afogando-se nos cuidados, na riqueza e nos prazeres da vida, não chegou a amadurecer. Trata-se da semente que caiu em meio a espinheiros que, uma vez crescidos, sufocaram a plantinha. Outra parte, enfim, ouviu e cultivou com coração generoso e bom a palavra do reino. Mas são as palavras que, como discípulos e discípulas do Mestre, assumiram para valer a proposta libertadora da palavra, custe o que custar. Trata-se da semente caída em terra boa e profunda, dando bons frutos de justiça em favor dos pobres e sofridos. Bom Deus, dai a todos os cristãos perseverar pela tua graça no caminho da justiça e da paz revelado em teu Filho Jesus. E assim produzam bons frutos de vida para todos. Amém.
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1: Os Santos nos ensinam, hoje, dia 16 de julho, é dia de Nossa Senhora do Carmo, e eu, Padre André, daqui da Arquidiocese de Aparecida, estou com você, amigo e amigo ouvinte, para conhecermos um pouquinho a história de Nossa Senhora do Carmo, e hoje pedimos a sua intercessão. Ao olharmos para a história da Igreja, encontramos uma linda página marcada pelos homens de Deus, mas também pela dor, fervor e amor à Virgem Mãe de Deus. É a história da Ordem dos Carmelitas, da qual testemunha o Cardeal Piazza. O Carmo existe para Maria, e Maria é tudo para o Carmelo. Na sua origem e na sua história, na sua vida de lutas e de triunfos, na sua vida interior e espiritual. Carmelo, Carmo, significa vinha, e elo significa Senhor. Portanto, Carmelo, vinha do Senhor. Este nome nos aponta para a famosa montanha que fica na Palestina, onde o profeta Elias e o sucessor Eliseu fizeram história com Deus e com Nossa Senhora, que foi prefigurada por Elias numa pequena nuvem. Esses profetas foram participantes da obra carmelita, que enfrentou inúmeras dificuldades, mas também contou com a poderosa proteção de Maria. Parte dos monges do Carmelo, que sobreviveram no século XIII à perseguição dos muçulmanos, chegaram fugidos na Europa e elegeram São Simão Stock como superior geral. Este, por sua vez, estava no dia 16 de julho intercedendo com o terço, quando Nossa Senhora apareceu com um escapulário na mão e disse-lhe: recebe.

meu filho, este escapulário da tua ordem, que será o penhor do privilégio que eu alcancei para ti e para todos os filhos do Carmo. Todo o que morrer com este escapulário será preservado do fogo eterno. Vários papas promoveram o uso do escapulário e Pio XII chegou a escrever: devemos colocar em primeiro lugar a devoção do escapulário de Nossa Senhora do Carmo. E ainda, escapulário não é carta branca para pecar. É antes uma lembrança para viver de maneira cristã e assim alcançar a graça de uma

0: Peçamos hoje a intercessão da querida mãe, a Senhora do Carmo, ela que com imenso amor guarda e protege todos os seus filhos e filhas. E por sua poderosa intercessão, tenhamos todos a graça de uma boa morte. Nossa Senhora do Carmo, rogai por nós.
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5: 3 horas, horário de Brasília.
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5: Onde quer que você esteja rezando conosco nessa madrugada, o Marcos Aurélio em Lorena, rezando por ele, por toda a família e rezando por todos nós, louvando e agradecendo. E ele colocou aqui, Catedral de Nossa Senhora do Carmo em Campinas, em 1900.

0: 1985, eu frequentava diariamente no horário do almoço. Lindas as músicas tocadas em órgãos e celebração da Santa Missa em latim. Amém. Boa lembrança, né, Marcos? Obrigado, meu irmão, por partilhar conosco. O Luciano Batista, em Dourados, do Mato Grosso do Sul, rezando por ele, pela família, pelos nossos irmãos em situação de rua também. O Arlindo Olizete, em Taubaté, trabalhando e rezando conosco, colocando as intenções que ele traz no coração, nos braços da Mãe Aparecida. A Eliete em Curvelo, rezando conosco, também pedindo as bênçãos de Nossa Senhora do Carmo. O nosso irmão querido, a nossa irmã, na verdade, e o irmão, a Josinete, rezando conosco, por ela, pela família, louvando e agradecendo ao bom Deus. Rezando conosco também o de Belmonte, rezando conosco a 90 quilômetros de Porto Seguro. Quem está rezando com a gente é o Gilberto Locatelli. Está pedindo as bênçãos da Mãe Aparecida, a Nossa Senhora do Carmo, que hoje comemoramos o seu dia. Deus abençoe a todos os devotos de Nossa Senhora do Carmo. Amém. O Almir Almeida rezando conosco também, por ele e pela família, louvando e agradecendo. Seu Geraldo Madeira e Dona Raimunda e Coronel Fabriciano, rezando pelas almas, pela alma do Vaguinho, pela família dos devotos e por todos que estejam em sintonia. E o Hélio Souza, de Junqueiro, rezando conosco lá em Alagoas, rezando, louvando e agradecendo a Deus por tudo na vida dele e da família. Agora 3:03.
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1: Olá, meu irmão, minha irmã. Graça e paz para você e sua família. O Evangelho hoje nos convida a refletir sobre o apelo de Jesus: compreender e realizar a vontade de Deus. Que o encontro com a sua palavra desperte em nosso coração a vontade de realizar em nosso cotidiano, nas mais diferentes situações, aquilo que é o querer de nosso Deus e não a nossa vontade. Invoquemos a luz do Espírito Santo para que abra as nossas mentes e corações ao acolhimento da palavra do Senhor. Espírito Santo, tu que habitas, tu que falas, rezas e ages em mim, abra-me à palavra, que a minha mente e o meu coração sejam o terreno bom onde a semente da palavra possa germinar, crescer e frutificar, para que a minha vida seja transformada. Amém. Hoje, 16 de julho, a liturgia nos oferece o Evangelho de Mateus, capítulo 12, versículos 46 a 50. Jesus ainda estava falando às multidões quando sua mãe e seus irmãos apresentaram-se do lado de fora, querendo falar com ele. Alguém lhe disse: tua mãe e teus irmãos estão lá fora e querem falar contigo. Mas ele respondeu a quem lhe avisara: quem é minha mãe e quem são meus irmãos? E estendendo a mão para seus discípulos, disse: eis minha mãe e meus irmãos, pois aquele que fizer a vontade de meu Pai que está nos céus, esse é meu irmão, irmã e mãe. A memória da apresentação da Virgem Maria está associada a narrativas do Evangelho apócrifo de Tiago. Joaquim e Ana decidem consagrá-la a Deus.

Ela então permaneceu no templo de Jerusalém até os 12 anos, quando foi entregue a José, seu guardião. A consagração de Maria é um modo de se falar da consagração de cada batizado a Deus. No texto do Evangelho de hoje, a mãe de Jesus e os seus irmãos o procuram, enquanto Jesus prega às multidões. Eles ficam do lado de fora. No início, a família de Jesus não participa plenamente do seu círculo de discípulos e discípulas. Tendo sido comunicado da presença de seus parentes, Jesus diz que sua mãe e seus irmãos são aqueles que fazem a vontade do seu Pai. Ele nos ajuda a compreender que, no discipulado do reino, os laços de sangue são menos importantes do que a relação existencial de adesão ao seu mestre. Ninguém como Maria cumpriu de modo tão perfeito a vontade de Deus. Ela é a escrava da palavra do Senhor e discípula perfeita. Maria é símbolo da nova humanidade e da Igreja. Assim, Maria consagrada ao Senhor é uma metáfora para falar da oblação da Igreja que ouve, guarda e vive a palavra de Deus. Eis minha mãe e meus irmãos, pois aquele que fizer a vontade de meu Pai que está nos céus, esse é meu irmão, irmã e mãe. O Senhor nos convida a sermos praticantes da palavra. Neste momento, vamos dispor o nosso coração para a vivência de sua palavra.

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1: Hoje, dia 16 de julho, nós vamos conhecer a história de Maria do Carmo, um dos muitos títulos da Mãe de Jesus. Maria significa amada de Deus. Enquanto vivia em Nazaré, Maria era conhecida e amada só pelo povo de Nazaré e por mais algumas poucas pessoas da família. Tinha apenas este único nome, Maria, a Mãe de Jesus. Hoje, ela é a mulher mais amada e venerada de toda a história humana. Só Deus sabe quantos nomes ela recebeu e continua recebendo dos seus devotos. Centenas. Nossa Senhora da Imaculada Conceição. Nossa Senhora Aparecida. Nossa Senhora de Fátima. Nossa Senhora de Lourdes. Nossa Senhora das Dores. Nossa Senhora de Nazaré. Nossa Senhora da Paz. Nossa Senhora do Desterro. Nossa Senhora das Graças, Nossa Senhora dos Remédios, Nossa Senhora do Amparo, Nossa Senhora do Perpétuo Socorro, Nossa Senhora da Saúde, Nossa Senhora dos Navegantes, Nossa Senhora da Guia, da Igreja, Nossa Senhora da Anunciação, Nossa Senhora da Assunção e tantos outros nomes. Hoje, 16 de julho, veneramos a Mãe de Deus, sob o título de Santa Maria do Monte Carmelo, ou simplesmente Nossa Senhora do Carmo. No Brasil, esse é o nome de muitas Marias: Maria do Carmo, Carminha, Carmela. No Brasil, o título Nossa Senhora do Carmo é o nome de

cidades, povoados, bairros, ruas, empresas, ordens, igrejas, capelas, congregações, associações. O nome Maria significa amada de Deus. Carmelo significa jardim de Deus. E na Bíblia, o Monte Carmelo evoca a beleza da criação de Deus. Evoca também o jardim onde Deus colocou Adão e Eva, com a missão de serem jardineiros. Cuidar do jardim da harmonia. O Monte Carmelo faz lembrar as histórias dos profetas Elias e Eliseu.

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1: Bem-vindo, bem-vinda à Escola de Maria, a melhor e mais perfeita discípula da Palavra. Um grande dom nós temos em nossas vidas é a Virgem Maria, que nos foi dada por mãe pelo próprio Cristo Jesus. Na Escola de Maria somos chamados a mergulhar neste sublime mistério do amor de Deus. Por isso, hoje falaremos sobre a maternidade de Maria em nossas vidas. Contemplemos na cruz de Jesus e vejamos seu amor por nós. Ainda na cruz, aos pés de Jesus encontramos Maria, sua mãe e nossa mãe. Por tantas vezes ouvimos soar em nossos ouvidos as últimas palavras de Cristo, antes de experimentar o ápice da vida humana, isto é, a morte. Olhando para o discípulo que amava, ele disse: "Eis aí a tua mãe." O sentido dessas palavras e desta entrega é profundamente teológico e nem tanto histórico. O discípulo representava o início da comunidade cristã e, de certa forma, cada um daqueles que se alistam para seguir a Jesus. Estas palavras de Cristo também representam sua preocupação com a nascente comunidade que certamente enfrentaria as resistências e as oposições do mundo, pois se agiram assim com o Filho de Deus, como não fariam com seus seguidores? Maria foi o dom dado a Deus por nós, pois recebeu a missão de cuidar espiritualmente, neste momento, dos primeiros discípulos, como verdadeira mãe que sempre encoraja e protege. Não apenas no início da cristandade ela se faz presença, mas também ao longo dos séculos. Muitos fatos são publicamente narrados ao redor de todo o mundo sobre a intervenção milagrosa e intercessora de Maria. Ao sacrificar seu coração imaculado às dores do Calvário, também ela assume, por seu Filho Jesus, parte da redenção. Dizem os santos que, pelo martírio do coração, Maria é nossa corredentora. Ainda é certo que jamais abandonou a humanidade. Podemos ainda nos

0: dias de hoje, ouvirmos relatos de peregrinos, romeiros, devotos que não cansam de narrar graças, curas e milagres operados por intercessão de Maria, Nossa Senhora. Não apenas em Aparecida, mas ao longo de todo o globo terrestre, em seus santuários, igrejas e comunidades, nas famílias, nos hospitais e asilos. Maria sempre há de ser o perpétuo socorro de seus filhos e filhas. Estamos com o coração sempre cheio de amor para com nossa caridosa mãe, a Virgem Maria, pois ela é o mais sublime dom que o amor de Cristo entregou por nós no Calvário, em sua agonia e dor. Cristo nos amou tanto, deu sua mãe e sua vida, tudo o que mais amava e possuía, com profunda generosidade. Agradeçamos ao Senhor. Chegamos agora ao final deste nosso encontro na Escola de Maria. Agradeço muito a sua companhia e a sua participação. Continuemos sempre firmes a conhecer mais sobre a Virgem Mãe de Deus neste nosso espaço de reflexão e oração. Até breve, se Deus quiser.
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5: 3:40. 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
5: 20 minutinhos faltando para as 4 da manhã, horário do nosso Santo Terço, e você se preparando para rezar conosco. 3104-1043 é o nosso WhatsApp para você enviar as suas intenções e rezar com a gente, com a Mãe Aparecida.
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0: Maria do Rosário, 3:43, a vossa proteção nós pedimos, ó Mãe querida.
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0: Elô Silvério chegando.
2: Jesus aperfeiçoa a lei com seu preceito do amor ao próximo, amigo ou inimigo. O discípulo de Jesus deve amar o inimigo e deve orar por ele, descobrindo o irmão até naquele que o incomoda e o persegue. Existem aqueles que nunca conseguem esquecer totalmente as ofensas recebidas, e há os que nem se dão por conscientes de que se os ofende, os primeiros não sabem o ABC do Evangelho. Porque Jesus não só diz que perdoemos os que nos ofendem, mas que também os amemos e lhe desejemos o bem. E isto, por difícil que pareça e possa chegar a ser em determinadas circunstâncias, é um preceito do Evangelho. Um mandamento obrigatório do Mestre.
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0: famílias, Johnny cantando pra gente com a Mãe Aparecida, Rede Aparecida de Rádio, Música, Fé e Missão. Obrigado a você que reza conosco, louvando e agradecendo a Deus.
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2: Bom dia, meu amigo, minha amiga. Certa vez, num posto de combustível no meio de uma estrada, um caminhoneiro parou para abastecer e comer alguma coisa. Entrou na lanchonete do posto, fez o seu pedido e perguntou ao atendente: como são as pessoas da cidade aí em frente? O atendente perguntou: como são as pessoas da cidade de onde você acaba de vir? Terríveis. São pessoas rudes, mal educadas e hostis. Lamento dizer, senhor, disse o atendente, mas você irá encontrar exatamente o mesmo tipo de gente na cidade à frente. Mais tarde, outro motorista, vindo da mesma direção do anterior, parou no posto e perguntou como eram as pessoas da próxima cidade. O atendente perguntou: como eram as pessoas da cidade de onde você veio? Maravilhosas! As pessoas eram muito amistosas, acolhedoras, alegres e me trataram muito bem. Elas estavam sempre dispostas a ajudar um estranho. O atendente então respondeu: bem, fico feliz em lhe dizer que você vai encontrar pessoas exatamente assim na próxima cidade ao longo da estrada. A história de hoje nos mostra que, apesar de esperarmos comportamentos amistosos das outras pessoas com relação a nós, nem sempre tratamos as pessoas com a mesma gentileza. É ótimo ser bem tratado, com educação, respeito e cordialidade. Mas e nós? Fazemos o mesmo? E será que fazemos isso sempre? Todos nós temos problemas e dificuldades. Algumas vezes, parece que nossos problemas são os maiores ou os mais importantes do mundo. E geralmente são. Afinal, são nossos problemas e nós é que temos que resolvê-los. No entanto, não podemos ser indelicados e não percebermos que todos à nossa volta também tem os seus dissabores. Devemos tomar cuidado com nossas atitudes e palavras. Às vezes, o que para nós pode ser apenas uma resposta atravessada de alguém que acordou com o pé esquerdo, para a pessoa que recebe, pode ser a pá de cal que desencadeará até mesmo um processo depressivo. São Francisco de Assis já recomendava que cuidássemos muito bem das relações interpessoais. Ele dizia que deveríamos zelar pela forma como tratamos os outros, pois poderíamos ser o único evangelho ao qual uma outra pessoa teria acesso em toda a vida. Não é injusto ser rotulado por um deslize ou uma reação impulsiva? Claro que é, mas para quem recebe uma palavra ou uma atitude que machuca, é ainda mais. E não adianta sermos cristãos ou cidadãos apenas de discurso. Afinal, não foram as palavras do samaritano que acudiram o homem ferido à beira da estrada, mas foram as suas atitudes, que até hoje são ensinamento, oxalá, inspiração para nós. Pense sobre isso, tenha um ótimo dia e até o nosso próximo encontro.

0: Eliana Ribeiro, acaso não sabeis?
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9: 4 horas, horário de Brasília.
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9: Com a Mãe Aparecida, Rede Aparecida de Rádio, louvando e agradecendo a Deus por mais um dia em nossa vida. Agradecendo pela nossa saúde, pelo nosso trabalho, agradecendo por tudo que o Senhor tem reservado a cada um de nós todos os dias de nossa vida. Agradecendo também pelas nossas dificuldades. Agradecendo, Senhor, Pai misericordioso, pela sua bondade para com cada um de nós. Pelo seu amor, o Senhor que nos ama incondicionalmente. Obrigado, Mãe Virgem Maria, hoje, sob o título de Nossa Senhora do Carmo, louvando e agradecendo pelas bênçãos recebidas. A nossa Mãe, a Senhora Aparecida, ela que intercede por cada um de nós, ela que nos acolhe, ela que é Mãe da Esperança, Mãe da Alegria, Mãe da Consolação, Mãe da Divina Providência, Mãe da Divina Graça. Obrigado, Mãe, pelo seu acolhimento, pelo seu amor, pelo seu cuidado. E nós entregamos a vós todas as nossas intenções, aquelas que trazemos no mais fundo do nosso coração. A graça que tanto precisamos, Mãe, nós entregamos a vós, para que a Senhora interceda por cada um de nós, por cada um de nossos pedidos. invoquemos

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0: Divino Jesus, nós vos oferecemos este terço que vamos rezar, meditando nos mistérios da vossa redenção. Concedei-nos, por intercessão da Virgem Maria, Mãe de Deus e Nossa Mãe, as virtudes que nos são necessárias para bem rezá-lo e a graça de ganharmos as indulgências desta santa devoção. Oferecemos particularmente em desagravo dos pecados cometidos contra o Santíssimo Coração de Jesus e o Imaculado Coração de Maria, pela paz do mundo, pela conversão dos pecadores e pelas almas do purgatório, pelas intenções do Santo Padre o Papa Leão, pelo aumento e santificação do clero, pela santificação das famílias, pelas missões, pelas vocações, pelos doentes e por todo o povo brasileiro. Professemos a nossa fé. Creio em Deus Pai Todo-Poderoso, Criador do céu e da terra, e em Jesus Cristo, seu único Filho, nosso Senhor, que foi concebido pelo poder do Espírito Santo. Nasceu da Virgem Maria, padeceu sob Pôncio Pilatos, foi crucificado, morto e sepultado. Desceu à mansão dos mortos, ressuscitou ao terceiro dia, subiu aos céus, está sentado à direita de Deus Pai Todo-Poderoso, donde há de vir a julgar os vivos e mortos. Creio no Espírito Santo, na Santa Igreja Católica, na comunhão dos santos, na remissão dos pecados, na ressurreição da carne, na vida eterna. Amém. Rezemos, meus irmãos e irmãs, com amor, com confiança, a oração que o próprio Jesus nos ensinou. Pai nosso que estais nos céus, santificado seja o vosso nome, venha a nós o vosso reino, seja feita a vossa vontade, assim na terra como no céu.
1: O pão nosso de cada dia nos dai hoje, perdoai as nossas ofensas, assim como nós perdoamos a quem nos tem ofendido. E não nos deixeis cair em tentação, mas livrai-nos do mal. Amém.
0: Ave Maria, cheia de graça, o Senhor é convosco. Bendita sois vós entre as mulheres, e bendito é o fruto do vosso ventre, Jesus.
1: Santa Maria, Mãe de Deus, rogai por nós, pecadores, agora e na hora de nossa morte. Amém.
0: Ave Maria, cheia de graça, o Senhor é convosco. Bendita sois vós entre as mulheres, e bendito é o fruto do vosso ventre, Jesus.
1: Santa Maria, Mãe de Deus, rogai por nós, pecadores, agora e na hora de nossa morte. Amém.
0: Ave Maria, cheia de graça, o Senhor é convosco. Bendita sois vós entre as mulheres, e bendito é o fruto do vosso ventre, Jesus.
1: Santa Maria, Mãe de Deus, rogai por nós, pecadores, agora e na hora de nossa morte. Amém.
0: Glória ao Pai, ao Filho e ao Espírito Santo, como era no princípio, agora e sempre. Amém. Ó meu bom e amado Jesus, perdoai-nos, livrai-nos do fogo do inferno, levai as almas todas para o céu e socorrei principalmente aquelas que mais precisarem da vossa infinita misericórdia. E nós acolhemos a você, nossos irmãos e irmãs em Cristo, que rezam conosco, pelo Brasil afora, louvando e agradecendo ao bom Deus por tudo que temos, por tudo que somos, pedindo sempre a proteção e as bênçãos de nossa mãezinha querida. Quem reza conosco o nosso primeiro mistério é a Aparecida, lá em Ribeirópolis, na fazendinha, rezando conosco, pedindo por ela, pela família, já está na ponta da linha, esperando para colocar as suas intenções e rezar conosco este nosso primeiro mistério. E você, meu irmão, que está aí na sua casa, rezando conosco também, louvando

0: e agradecendo ao nosso bom Deus. Quem reza conosco, pedindo a proteção e as bênçãos da Mãe Aparecida, os nossos irmãos queridos, o Edson Costa, rezando por ele e pela família, louvando e agradecendo a Deus. O Anderson e Franca, rezando por ele e pela família, agradecendo também o Luciano Francisco de Votorantim, São Paulo, rezando por ele e pela família. O Jorge Pimenta, no Espírito Santo, lá em Águia Branca. A Nilza Maria, ela que mora em Presidente Juscelino, Minas Gerais, rezando com a gente. O Cláudio em Tremembé, rezando por ele e pelos filhos, pela Gorete em Baipendi, por todos os amigos e amigas. Reza conosco o Marcos de Carvalhópolis, pedindo por ele e pela família, pelo filho José Rafael, que a Mãe Aparecida o proteja nas estradas. Nosso irmão caminhoneiro, o José Rafael. O Reginaldo Guimarães está em Batatais, rezando por ele e pela família. A Rosa em Nimutaba, Minas Gerais, rezando por ela e pela família. Reza conosco também o Mauri Camargo de Cruzília, louvando a Deus por tudo na vida dele. O Sebastião e Dom Viçoso, rezando por ele e pela família. O Pedro Cursino, rezando por ele e pela família, pelos amigos em Lagoinha. O seu Joel e Dona Neudes, lá em Salvador, rezando pelas filhas, a Poliana, a Gabriele e o Vitor, que é o genro, por todos que rezam o Santo Terço. A, em Daial, Santa Catarina, a Márcia, o Sérgio, o Lucas, seu Paulo e Dona Lúcia, rezando conosco. O Rui Tomé, em Quirinópolis, Goiás. O Jonas Eliseu, em Ipatinga, Minas Gerais, rezando por ele e pela família. O Antônio Marcelo reza conosco também por ele e pela família. O nosso irmão caminhoneiro Francisco Freire, rezando o Santo Terço conosco, louvando e agradecendo por mais um dia de trabalho, pedindo sempre que o Senhor nunca o deixe desanimar, que ele sempre tenha perseverança na fé. Amém, meu irmão. A Lucimar em Pindamonhangaba, rezando por ela e pela família, louvando e agradecendo a Deus pelo filho Mateus, pela Jaqueline, que é a nora, pela netinha Maia, por todos os irmãos e irmãs também deficientes visuais. E quem reza conosco, como eu já antecipei, é a nossa querida Aparecida. Bom dia, Aparecida!
1: Bom dia!
0: Tudo bem, graças a Deus?
1: Tudo bem, meu amigo. Melhor agora falando com você.
0: Que bom! E hoje nós rezamos na intenção de quem, minha irmã?
1: Nós vamos rezar primeiramente por você e sua família, por toda a família Aparecida, e por minha família, por minha irmã Ana, por minha irmã Alzenira, que está passando por um problema difícil, sabe, mas está desnada impossível, pela família Cultura, que se a Rádio Cultura por nós também ouvia você, né? E por todos os ouvintes que estão ouvindo nesse momento, e vamos em frente.
0: Vamos em frente, sempre rezando, louvando e agradecendo a Deus por tudo em nossa vida. Contemplemos o nosso primeiro mistério da luz.

0: Pai nosso que estais nos céus, santificado seja o vosso nome. Venha a nós o vosso reino. Seja feita a vossa vontade, assim na terra como no céu.
1: O pão nosso de cada dia nos dai hoje, perdoai as nossas ofensas, assim como nós perdoamos a quem nos tem ofendido.

0: Não deixeis cair em tentação, livrai-nos do mal. Amém.
1: Ave Maria, cheia de graça, o Senhor é convosco. Bendita sois vós entre as mulheres, e bendito é o fruto do vosso ventre, Jesus.
0: Santa Maria, Mãe de Deus, rogai por nós, pecadores, agora na hora de nossa morte. Amém.
1: Ave Maria, cheia de graça, o Senhor é convosco. Bendita sois vós entre as mulheres, e bendito é o fruto do vosso ventre, Jesus.
0: Eu sou Santa Maria, que a gente vai rezar agora. Eu vou rezar pelas vocações sacerdotais religiosas, pelo padre, o papa, o bispo e todos os padres que estão ouvindo nesse momento. Santa Maria, Mãe de Deus, rogai por nós, pecadores, agora na hora da nossa morte. Amém.
1: Ave Maria, cheia de graça, o Senhor é convosco. Bendita sois vós entre as mulheres, e bendito é o fruto do vosso ventre, Jesus.
0: Vou rezar também por todos os meus amigos e meus amigos que estão ouvindo neste momento, de 1 a 100, para não esquecer ninguém, também por meu amigo Rosevaldo, que marcou esse mistério, que Deus abençoe a ele e a família dele, Mônica, do João Luciano e a todos os ouvintes. Santa Maria, Mãe de Deus, rogai por nós, pecadores, agora na hora do morte. Amém.
1: Ave Maria, cheia de graça, o Senhor é convosco, bendita sois vós entre as mulheres, e bendito é o fruto do vosso ventre, Jesus.
0: Santa Maria, Mãe de Deus, rogai por nós, pecadores, agora na hora de nossa morte. Amém.
1: Ave Maria, cheia de graça, o Senhor é convosco. Bendita sois vós entre as mulheres, e bendito é o fruto do vosso ventre, Jesus.
0: Vamos rezar também por todos os doentes que se encontram nos hospitais e por aqueles que estão passando pelo tratamento do câncer. Santa Maria, Mãe de Deus, rogai por nós, pecadores, agora na hora de nossa morte. Amém.
1: Ave Maria, cheia de graça, o Senhor é convosco. Bendita sois vós entre as mulheres, e bendito é o fruto do vosso ventre, Jesus.
0: Vamos rezar também por meus amigos de adorações, os que rezam por mim, por Edna Serra do Machado e Adelina, por Davi Barra do Toqueiro, Nornélia Barra do São Paulo, e por todos os meus amigos, doutora Zena, Dom Genivaldo e por todos que estão ouvindo a gente nesse momento. Santa Maria, Mãe de Deus, rogai por nós, pecadores, agora na hora da nossa morte. Amém.
1: Ave Maria, cheia de graça, o Senhor é convosco. Bendita sois vós entre as mulheres, e bendito é o fruto do vosso ventre, Jesus.
0: Santa Maria, Mãe de Deus, rogai por nós, pecadores, agora na hora da nossa morte. Amém.
1: Ave Maria, cheia de graça, o Senhor é convosco. Bendita sois vós entre as mulheres, e bendito é o fruto do vosso ventre, Jesus.
0: Exatamente, que Nossa Senhora do Carmo abençoe todo o Brasil inteiro, rezar para Maria José dos Passos de Ribeirão, Cristiano Motos, José Augusto e a todos de Ribeirão que estão ouvindo. Santa Maria, Mãe de Deus, rogai por nós, pecadores, agora na hora de nossa morte. Amém.
1: Ave Maria, cheia de graça, o Senhor é convosco. Bendita sois vós entre as mulheres, e bendito é o fruto do vosso ventre, Jesus.
0: Santa Maria, Mãe de Deus, rogai por nós, pecadores, agora na hora de nossa morte. Amém.
1: Ave Maria, cheia de graça, o Senhor é convosco. Bendita sois vós entre as mulheres, e bendito é o fruto do vosso ventre, Jesus.
0: Essa Santa Maria vai para todos os meus amigos, que eu não falei o nome, mas para todo mundo aqui nas nossas orações. Santa Maria, Mãe de Deus, rogai por nós, pecadores, agora na hora de nossa morte. Amém.
1: Glória ao Pai, ao Filho e ao Espírito Santo.
0: Como era no princípio, agora e sempre. Amém. Ó meu bom Jesus, perdoai-me, livrai-me do mal. Socorrei, abençoai toda a minha família e me deixai cair, a gente cair em tentação.
1: Nossa Senhora do Carmo,
0: rogai por nós. Nossa Senhora Aparecida, abençoe o Brasil inteiro.
1: São José,
0: valeu, São José, a nossa família você é.
1: Aparecida, muito obrigado por ter rezado conosco. Um dia abençoado a você e a toda a família. Fique com Deus.
0: Muito obrigado, Eduardo. Que Deus te abençoe, de bem de retorno para casa e te abençoe o mundo inteiro. Rogai por nós, Santa Mãe de Deus. Ouvi sempre vós nos orientais, que nós não vivemos hoje em pecado mortais. Em pecado mortais, mas não é de morrer. Que a vida santíssima que é de nos valer.
1: Amém. Salve Maria.
0: Salve Maria, Eduardo.

0: abraçando nosso irmão, o seu Joaquim Pereira, lá em Franca, interior de São Paulo, rezando por ele, pelos filhos, netos, funcionários, pela Dona Maria Divina também, por todos os irmãos e irmãs do Santo Terço. Reza conosco, louvando e agradecendo, pedindo as bênçãos da Mãe Aparecida. Bom dia, hoje é feriado de Nossa Senhora do Carmo, padroeira de Recife, Pernambuco. Estou aqui rezando com vocês. É o João lá do Recife, no Pernambuco. Hoje feriado na cidade do Recife, pedindo as bênçãos da Mãe Aparecida, louvando e agradecendo também a Nossa Senhora do Carmo, padroeira lá de Recife. Rezando conosco, o José João em Palhoça, Santa Catarina, rezando por ele e pela família. Dona Cleusa em Curvelo, rezando por ela, pelos filhos, netos e por todos, todos, todos. E também pelo Valdir em São Paulo. A Dona Cleusa em Americana, rezando por ela e pela família. Nosso irmão querido Jauri, lá em Matinhos, rezando por ele no Paraná, pedindo por ele no cantinho de oração lá da casa dele, rezando pelos filhos, pelos netos, pela esposa, pela mãezinha dele, por todos nós. O Arlindo Canal em Cachoeiro de Itapemirim, rezando por ele, Dona Lucineide, pelos filhos, pela Sabrina, o Mateus, os netos Tiago, Luísa e Cadu, o genro Rafael e o Aloísio, que é o irmão dele, rezando pelo trabalho deles, louvando e agradecendo a Deus por tudo. Rezando conosco a Thelma, lá em Itabuna, na Bahia, rezando por ela, pela família dela, por todos aqueles que precisam e pelo trabalho dela também. O Marcial em Pindamonhangaba reza por ele e pela família, em especial pela aposentadoria dele. O Rafael Cunha em Itabaiana, no Sergipe, por ele e pela Verinha. A Dona Benedita Lopes em Oeiras, no Piauí, rezando pela vida e saúde dela e de toda a família. O nosso irmão Cláudio Ney de Poço Fundo, Minas Gerais, rezando por ele e pela família, a esposa Dona Jennifer, por todos aqueles que precisam e também pela filha Iris e o filho Iago, louvando e agradecendo o Alessandro, diz Alessandro Santana de Simonésia, rezando conosco pela Rádio Manhuaçu FM, louvando e agradecendo a Deus por tudo na vida dele e da família. A nossa irmã Vera Lúcia, rezando por ela e pela família, louvando e agradecendo a Deus também. O Hamilton Martins, de Guarapuava, no Paraná. O Paulo Sapateiro, em Nova Russas, no Ceará, rezando por ele e pela família. O Valtarez Caetano, em Coronel Fabriciano, Minas Gerais. Está lá ele e a esposa, Dona Terezinha, rezando pela família, pela mãe Dona Senira, pela irmã Rosiane, por todos aqueles que precisam. E quem reza conosco este nosso segundo mistério, lá de Aracaju também, nosso irmão Rosevaldo. Bom dia, Rosevaldo.
1: Bom dia, Eduardo.
0: Tudo bem, graças a Deus, meu irmão.
1: Tudo ótimo, graças a Deus, Eduardo.
0: Que maravilha. E hoje nós vamos rezar na intenção de quem, meu irmão?
1: Então, Eduardo, nesse segundo mistério, quero rezar por Dona Yara, na Veneza, Mônica e família, por Dona Aparecida, que acabou de rezar o primeiro mistério, por minha família, meus irmãos, minha mãe, Maria das Dores, por minha filha Stephanie, os doentes e todos que estão rezando agora nesse momento com a mãe Aparecida.
0: Amém. Vamos rezar e agradecer por tudo, tudo, tudo. Rezando também por todos os nossos irmãos que neste momento estão saindo para trabalhar, aqueles que ainda estão se preparando, Paulo Sérgio lá em Franca, se preparando para sair para o trabalho.

0: tantos e tantos irmãos nesse momento, se preparando para a sua missão, a missão do dia de hoje. Pai nosso que estais nos céus, santificado seja o vosso nome, venha a nós o vosso reino, seja feita a vossa vontade, assim na terra como no céu.
1: O pão nosso de cada dia nos dai hoje, perdoai-nos as nossas ofensas, assim como nós perdoamos a quem nos tinha ofendido, e não nos deixeis cair em tentação, mas livrai-nos do mal. Amém.
0: Ave Maria, cheia de graça, o Senhor é convosco, bendita sois vós entre as mulheres, e bendito é o fruto do vosso ventre, Jesus.
1: Santa Maria, Mãe de Deus, rogai por nós, pecadores, agora e na hora de nossa morte. Amém.
0: Ave Maria, cheia de graça, o Senhor é convosco, bendita sois vós entre as mulheres, e bendito é o fruto do vosso ventre, Jesus.
1: Santa Maria, Mãe de Deus, rogai por nós, pecadores, agora e na hora de nossa morte. Amém.
0: Ave Maria, cheia de graça, o Senhor é convosco, bendita sois vós entre as mulheres, e bendito é o fruto do vosso ventre, Jesus.
1: Santa Maria, Mãe de Deus, rogai por nós, pecadores, agora e na hora de nossa morte. Amém.
0: Ave Maria, cheia de graça, o Senhor é convosco, bendita sois vós entre as mulheres, e bendito é o fruto do vosso ventre, Jesus.
1: Santa Maria, Mãe de Deus, rogai por nós, pecadores, agora e na hora de nossa morte. Amém.
0: Ave Maria, cheia de graça, o Senhor é convosco, bendita sois vós entre as mulheres, e bendito é o fruto do vosso ventre, Jesus.
1: Santa Maria, Mãe de Deus, rogai por nós, pecadores, agora e na hora de nossa morte. Amém.
0: Ave Maria, cheia de graça, o Senhor é convosco, bendita sois vós entre as mulheres, e bendito é o fruto do vosso ventre, Jesus.
1: Santa Maria, Mãe de Deus, rogai por nós, pecadores, agora e na hora de nossa morte. Amém.
0: Ave Maria, cheia de graça, o Senhor é convosco, bendita sois vós entre as mulheres, e bendito é o fruto do vosso ventre, Jesus.
1: Santa Maria, Mãe de Deus, rogai por nós, pecadores, agora e na hora de nossa morte. Amém.
0: Ave Maria, cheia de graça, o Senhor é convosco, bendita sois vós entre as mulheres, e bendito é o fruto do vosso ventre, Jesus.
1: Santa Maria, Mãe de Deus, rogai por nós, pecadores, agora e na hora de nossa morte. Amém.
0: Ave Maria, cheia de graça, o Senhor é convosco, bendita sois vós entre as mulheres, e bendito é o fruto do vosso ventre, Jesus.
1: Santa Maria, Mãe de Deus, rogai por nós, pecadores, agora e na hora de nossa morte. Amém.
0: Ave Maria, cheia de graça, o Senhor é convosco, bendita sois vós entre as mulheres, e bendito é o fruto do vosso ventre, Jesus.
1: Santa Maria, Mãe de Deus, rogai por nós, pecadores, agora e na hora de nossa morte. Amém.
0: Glória ao Pai, ao Filho e ao Espírito Santo.
1: Assim como era no princípio, agora e sempre. Amém.
0: Ó meu bom e amado Jesus,
1: livrai no fogo do inferno, levai as almas todas para o céu e socorrei-nos, principalmente aquelas que mais precisarem da vossa infinita misericórdia.
0: Nossa Senhora das Graças,
1: rogai por nós.
0: São José,
1: rogai por nós.
0: Nossa Senhora do Carmo,
1: rogai por nós.
0: Senhora Aparecida, Mãe, Rainha e Padroeira do Brasil,
1: rogai por nós e abençoe todas as famílias do Brasil.
0: Amém, a todos nós. Meu querido Rosevaldo, muito obrigado, um dia abençoado a você, a toda a família, fique com Deus, meu irmão.
1: Amém, Eduardo. Salve Maria, um forte abraço.
0: Outro, salve Maria.

Irmãs em Cristo que rezam conosco. A Gorete em Baipendi rezando pelo filho Tiago, pelo Cláudio em Tremebé, por todos os amigos e amigas do Santo Terço. O seu João Reis em Brasília rezando por ele e pela família. O nosso irmão Ederson de Lavrinhas também rezando por ele, pela família. Louvando e agradecendo a Deus, o Reginaldo de Pindamonhangaba, nosso irmão aqui pertinho de nós, acompanhando o Santo Terço e rezando conosco. Abraçando também o nosso querido irmão João, aqui no bairro do São Roque, ele, o irmão dele, o Luizinho, o João que fez uma cirurgia, está se recuperando, graças a Deus, né, João? Agora é cuidar, se recuperar e tá zeradinho, graças a Deus, coração bom, batendo a mil por hora, né, João? Um abraço, meu irmão, fique com Deus, que Nossa Senhora abençoe e que você se recupere o mais rápido possível, viu? O Inácio Miguel Rosda rezando conosco também, pedindo as bênçãos da Mãe Aparecida por ele e pela família. A Cristiane e o Antônio, em Fátima do Sul, no Mato Grosso do Sul, rezando por eles e pela família. O Osmair, em Santa Bárbara do Oeste, rezando por ele e pela família. Na zona rural de Luisburgo, Minas Gerais, lá na Gameleira, os nossos irmãos que rezam conosco, louvando e agradecendo. Ronaldinho e toda a comunidade da Gameleira rezando com a gente, pedindo as bênçãos da Mãe Aparecida. O Adilson Moreira, aqui de Aparecida, rezando conosco por ele e pela família, pelo filho Mateus, pela família, por todos aqueles que precisam de nossas orações. O nosso irmão Adilson rezando com a gente, ele que mora aqui no bairro de Ponte Alta, aqui em Aparecida. Quem reza conosco também louvando e agradecendo, a Maria de Fátima, pedindo por ela, pela família. O nosso irmão querido Geraldo Tué, lá de Pedra Furada, Barreiro, Manhuaçu, Minas Gerais, rezando por ele e pela família. O nosso irmão querido que reza com a gente também, rezando e agradecendo, José Everaldo, ele que está em Tucano, na Bahia, nos ouvindo, rezando conosco pela Rádio Tucano FM. A Gianine em Ponta Grossa, no Paraná, louvando e agradecendo a Deus, agradecendo a Mãe Aparecida pela sua intercessão. Já conseguimos um leito aqui mesmo na nossa cidade. Louvado seja Deus. Amém, né, minha irmã? Que bom, que notícia boa. Louvando e agradecendo ao bom Deus também, os nossos irmãos queridos, o Anderson e a dona Érica, lá em Jales, interior de São Paulo, rezando pela dona Cida Finati, lá de Jales, louvando e agradecendo, em especial, pela irmã do Santo Terço, que não perde um dia, é a dona Cida Finati, né, Anderson? E a dona Érica está lá rezando conosco também. O João Batista de Pontalina, Goiás, a dona Maria Augusta de Salvador, na Bahia, a professora Estela em Varginha, o Marcinho Schroeder, lá no Mato Grosso do Sul, todos rezando conosco, louvando e agradecendo ao bom Deus. E quem reza com a gente é a Verbena, lá em Oeiras, no Piauí. Caiu a ligação da Verbena, mas nós vamos retomar a ligação para ela, para que ela possa rezar conosco, louvando e agradecendo ao bom Deus. Pai nosso que estais nos céus, santificado seja o vosso nome, venha a nós o vosso reino, seja feita a vossa vontade, assim na terra como no céu. O pão nosso de cada dia dai-nos hoje, perdoai-nos as nossas ofensas, assim como nós perdoamos a quem nos tem ofendido. E não nos deixeis cair em tentação, mas livrai-nos de todo mal. Amém. Ave Maria, cheia de graça, o Senhor é convosco. Bendita sois vós entre as mulheres, e bendito é o fruto do vosso ventre, Jesus. Santa Maria, Mãe de Deus, rogai por nós, pecadores, agora e na hora de nossa morte. Amém. Ave Maria, cheia de graça, o Senhor é convosco. Bendita sois vós entre as mulheres, e bendito é o fruto do vosso ventre, Jesus. Santa Maria, Mãe de Deus, rogai por nós, pecadores, agora e na hora de nossa morte. Amém.
Ave Maria.

0: cheia de graça, o Senhor é convosco. Bendita sois vós entre as mulheres, e bendito é o fruto do vosso ventre, Jesus. Santa Maria.
1: Agora e na hora de nossa morte. Amém.
0: Verbena, minha irmã querida, coloque as suas intenções.
1: Hoje eu rezo por todas as intenções que cada um de nós trazemos em nossos corações. Hoje eu rezo pela saúde do nosso grande amigo Paulo Jorge. Hoje eu rezo por Dete, Nete, lá em Santa Rosa, por meu amigo Dom Carlos, em Santa Rosa, por Medianeira, em Santa Rosa. Hoje eu rezo pelo nosso clero, pelo nosso padre João de Deus, que fez 40 anos de sacerdócio. Hoje eu rezo por minha família, entrego a vida dos meus filhos, dos meus irmãos, meus primos e sobrinhos. Pela vida e saúde minha, eu rezo pelo nosso grande amigo Luiz Carlos Bruno, o fiel devoto de Nossa Senhora Aparecida. Eu rezo por Manuel Bruno, por Toninho, por Dadina, por Miguel, por a minha amiga Sumária, por o meu amigo Romildo, por todos vocês da Rádio Eduardo, por você e sua família.
0: Amém?
1: Amém,
0: amém, minha irmã.
1: Vamos
0: rezar e agradecer a Deus por tudo, continuar rezando esse nosso mistério, louvando e agradecendo a Deus pela sua vida, pela sua saúde. Ave Maria, cheia de graça, o Senhor é convosco. Bendita sois vós entre as mulheres, e bendito é o fruto do vosso ventre, Jesus.
1: Eu rezo por todos os padres e joelhos. Eu rezo pelo padre Pereira, pelo padre Danilo, pelo padre Cleide, que está agora com a nova missão, pelo padre Francisco, pelo padre Bolsidone. Santa Maria, Mãe de Deus, rogai por nós, pecadores, agora e na hora de nossa morte. Amém.
0: Ave Maria, cheia de graça, o Senhor é convosco. Bendita sois vós entre as mulheres, e bendito é o fruto do vosso ventre, Jesus.
1: Louvo e agradeço por todas as graças alcançadas em minha vida, por todas as dores da minha vida. Pai nosso que estás no céu, Santa Maria, Mãe de Deus, rogai por nós, pecadores, agora e na hora de nossa morte. Amém.
0: Ave Maria, cheia de graça, o Senhor é convosco. Bendita sois vós entre as mulheres, e bendito é o fruto do vosso ventre, Jesus.
1: Santa Maria, Mãe de Deus, rogai por nós, pecadores, agora e na hora de nossa morte. Amém.
0: Ave Maria, cheia de graça, o Senhor é convosco. Bendita sois vós entre as mulheres, e bendito é o fruto do vosso ventre, Jesus.
1: Santa Maria, Mãe de Deus, rogai por nós, pecadores, agora e na hora de nossa morte. Amém.
0: Ave Maria, cheia de graça, o Senhor é convosco. Bendita sois vós entre as mulheres, e bendito é o fruto do vosso ventre, Jesus.
1: Peço a Nossa Senhora que cuide da viagem do meu filho. Santa Maria, Mãe de Deus, rogai por nós, pecadores, agora e na hora nossa morte. Amém.
0: Ave Maria, cheia de graça, o Senhor é convosco. Bendita sois vós entre as mulheres, e bendito é o fruto do vosso ventre, Jesus.
1: Santa Maria, Mãe de Deus, rogai por nós, pecadores, agora e na hora de nossa morte. Amém.
0: Ave Maria, cheia de graça, o Senhor é convosco. Bendita sois vós entre as mulheres, e bendito é o fruto do vosso ventre, Jesus.
1: Santa Maria, Mãe de Deus, rogai por nós, pecadores, agora e na hora de nossa morte. Amém.
0: Glória ao Pai, ao Filho e ao Espírito Santo.
1: Assim como era no princípio, agora e sempre. Amém.
0: Ó meu bom e amado Jesus,
1: perdoai-nos, livrai-nos do fogo do inferno, levai as almas todas para o céu, e socorrei principalmente as que mais precisarem da vossa divina e infinita misericórdia.
0: Nossa Senhora do Rosário,
1: rogai por nós.
0: Nossa Senhora do Carmo,
1: rogai por nós.
0: Senhora Aparecida, Mãe, Rainha e Padroeira do Brasil,
1: rogai por nós, Mãe querida, que tanto recorremos a vós e somos atendidos.
0: Amém. Minha querida Verbena, um dia abençoado a você, a toda a sua família. Fique com Deus, minha irmã.
1: Amém, Eduardo. Vocês também. Ficam todos com Deus. Todos que estão agora sintonizados com a gente. Amém.
0: Amém. Salve Maria.
1: Salve Maria.

rezando conosco, nosso irmão querido, lá em Araxá, Minas Gerais, o Marcílio, louvando e agradecendo a Deus, ele que está saindo daqui a pouco, aqui em direção à casa da mãe Aparecida, para trocar olhares com a mãezinha querida, ele, a esposa, os filhos e demais companheiros lá, 51 anos de Romaria, a casa da mãe Aparecida. Que vocês façam uma viagem abençoada, viu, Marcílio? Com as bênçãos do Senhor Jesus, a proteção e a intercessão da mãe Aparecida. Uma viagem de alegria, de festa, de agradecimento, sempre a mãe Aparecida, pela intercessão dela. A todos vocês, parabéns pelos 51 anos de Romaria, serão celebrados aqui na casa da mãe Aparecida, junto com ela e para ela. Com a mãe Aparecida também rezando conosco, os nossos irmãos, a Ivanete Rodrigues, rezando por ela, pelo noivo Miro Alves, louvando e agradecendo a Deus por tudo. Ela que está rezando conosco por ela e pela família também. A Madalena, Dona Madalena em Juiz de Fora, rezando por ela, pela família, pelos amigos. A nossa irmã querida, a Vera, lá em Promissão, interior de São Paulo, rezando por ela, pela família, pelos irmãos do Santo Terço. Gratidão por mais um dia de vida. E reza também pela nossa querida Franciele, é a filhinha dela, rezando conosco também, né, Franciele? Obrigado a nossa querida Vera de Promissão, São Paulo, louvando e agradecendo junto conosco. A dona a Maria de Brotas, lá em Castro Alves, na Bahia, rezando por ela e pela família. A Eliette em Curvelo, rezando, louvando e agradecendo a Deus por tudo. Aos nossos irmãos da Rádio Centro Minas FM, que rezam conosco também. Quem está em oração com a gente é o Jorge, pedindo as bênçãos da mãe Aparecida por ele, pela família, louvando e agradecendo ao bom Deus por tudo que o Senhor tem realizado na vida dele e na vida da família. A Gisele em Capela, no Sergipe, rezando conosco por ela e pela família. O Fernando Coutinho, de Vila Velha, no Espírito Santo, rezando com a gente também, pedindo por ele e pela família. O Amauri, de Bela Cruz, rezando lá no Ceará, por ele e pela família, pedindo as bênçãos da mãe Aparecida. O nosso irmão Francisco Anselmo, lá em Aracaju, no Sergipe, rezando por ele e pela família, louvando e agradecendo a Deus por tudo que o Senhor tem realizado na vida dele e na vida de todos os nossos irmãos e irmãs do Santo Terço, especialmente pela mãezinha dele, Dona Nete, que sempre está rezando com a gente também, louvando e agradecendo ao bom Deus por tudo. Quem reza conosco, a Antônia Maria de Jesus, ela que reza, faz parte do Terço das Mulheres, rezando com a gente, por ela e pela família. O nosso irmão Jorge Paliano da Cruz, lá em Joinville, Santa Catarina. O Josimar, da Casa da Fazenda, ele que está lá em Cássia, Minas Gerais, rezando conosco, por ele e pela família, louvando e agradecendo, pedindo sempre as bênçãos da Mãe Aparecida, por ele e por todos os nossos irmãos e irmãs que rezam com a gente. Quem reza conosco também, que já está na estrada, pedindo a proteção e as bênçãos da Mãe Aparecida, é o nosso irmão Amarildo, está lá já no Tapetão, cumprindo a missão dele e rezando conosco.

Eucarístico, louvando e agradecendo a Deus por tudo, rezando pela Dona Ângela, que é a esposa, o Murilo, a Paola, o Joaquim e a pequena Isabela, os netos, rezando e agradecendo. E você, meu irmão, que reza conosco aí na sua casa, no seu cantinho de oração, os irmãos que estão no leito de hospital, também rezando conosco, louvando e agradecendo ao nosso bom Deus, por tudo que temos, por tudo que somos. Rezemos esse nosso mistério. Pai nosso que estais nos céus, santificado seja o vosso nome, venha a nós o vosso reino, seja feita a vossa vontade, assim na terra como no céu. O pão nosso de cada dia nos dai hoje, perdoai as nossas ofensas, assim como nós perdoamos a quem nos tem ofendido, e não nos deixeis cair em tentação, mas livrai-nos do mal. Amém. Ave Maria, cheia de graça, o Senhor é convosco. Bendita sois vós entre as mulheres, e bendito é o fruto do vosso ventre, Jesus. Santa Maria, Mãe de Deus, rogai por nós, pecadores, agora e na hora de nossa morte. Amém. Ave Maria, cheia de graça, o Senhor é convosco. Bendita sois vós entre as mulheres, e bendito é o fruto do vosso ventre, Jesus. Santa Maria, Mãe de Deus, rogai por nós, pecadores, agora e na hora de nossa morte. Amém. Ave Maria, cheia de graça, o Senhor é convosco. Bendita sois vós entre as mulheres, e bendito é o fruto do vosso ventre, Jesus. Santa Maria, Mãe de Deus, rogai por nós, pecadores, agora e na hora de nossa morte. Amém. Ave Maria, cheia de graça, o Senhor é convosco. Bendita sois vós entre as mulheres, e bendito é o fruto do vosso ventre, Jesus. Santa Maria, Mãe de Deus, rogai por nós, pecadores, agora e na hora de nossa morte. Amém. Ave Maria, cheia de graça, o Senhor é convosco. Bendita sois vós entre as mulheres, e bendito é o fruto do vosso ventre, Jesus. Santa Maria, Mãe de Deus, rogai por nós, pecadores, agora e na hora de nossa morte. Amém. Ave Maria, cheia de graça, o Senhor é convosco. Bendita sois vós entre as mulheres, e bendito é o fruto do vosso ventre, Jesus. Santa Maria, Mãe de Deus, rogai por nós, pecadores, agora e na hora de nossa morte. Amém. Ave Maria, cheia de graça, o Senhor é convosco. Bendita sois vós entre as mulheres, e bendito é o fruto do vosso ventre, Jesus. Santa Maria, Mãe de Deus, rogai por nós, pecadores, agora e na hora de nossa morte. Amém. Ave Maria, cheia de graça, o Senhor é convosco. Bendita sois vós entre as mulheres, e bendito é o fruto do vosso ventre, Jesus. Santa Maria, Mãe de Deus, rogai por nós, pecadores, agora e na hora de nossa morte. Amém. Ave Maria, cheia de graça, o Senhor é convosco. Bendita sois vós entre as mulheres, e bendito é o fruto do vosso ventre, Jesus. Santa Maria, Mãe de Deus, rogai por nós, pecadores, agora e na hora de nossa morte. Amém. Ave Maria, cheia de graça, o Senhor é convosco. Bendita sois vós entre as mulheres, e bendito é o fruto do vosso ventre, Jesus. Santa Maria, Mãe de Deus, rogai por nós, pecadores, agora e na hora de nossa morte. Amém. Glória ao Pai, ao Filho e ao Espírito Santo, como era no princípio, agora e sempre. Amém. Ó meu bom e amado Jesus, perdoai-nos, livrai-nos do fogo do inferno, levai as almas todas para o céu e socorrei principalmente aquelas que mais precisarem da vossa infinita misericórdia. São José, rogai por nós. Senhora Aparecida, Mãe Rainha e Padroeira do Brasil, rogai por nós que recorremos a vós.

0: Quinto mistério, nós rezamos com o nosso irmão Márcio, ele que está rezando conosco, caminhoneiro, ele é de Rio Grande da Serra, São Paulo, está na estrada rezando conosco, rezando por ele, pela esposa Ana Paula, pelos netos, pelos filhos, por todos aqueles que precisam. Nossa irmã que reza conosco também, a Margarida de Freitas, em Campo Largo, pedindo oração por ela, pela família, por todos os nossos irmãos e irmãs. E nós acolhemos a todos que estejam nesse momento participando conosco, enviando as suas intenções. E quem reza conosco é a Eliete, lá de Curvelo. Eliete, bom dia, minha irmã.
1: Bom dia, Eduardo.
0: Tudo bem, graças a Deus?
1: Graças a Deus.
0: Que maravilha. E hoje nós rezamos na intenção de quem, minha irmã?
1: Eu vou rezar pela conversão dos pecadores, por intenção de toda a minha família, graças a Deus, tem bastante irmãos, meus 8 irmãos, por intenção de todos os irmãos do Peixe, pela Creuza, Maria Creuza, pela Rosa Inimutável, pelo Assis, por Dona Raimunda, Dona Marita, pelo Amarildo, esposo dele, a Nora, toda a família dele, por todos os ouvintes, né, que participam aí. Tem muitas pessoas aqui em Curvelo que não ligam, mas ficam falando, ah, eu ouvi você rezando também. Que pelo bom. Nosso arcebispo, Dom Darcy José, e toda a arquidiocese aqui de Diamantina, pelas missões que estão acontecendo aqui em Curvelo, pelos enfermos. Eu estou com bastante, uns 5 parentes meus que estão com probleminha de saúde, que Deus possa dar eles força para recuperar, porque são doenças mais sérias.
0: Amém.
1: Não é doenças que estaram rápido. Que Deus possa dar paciência para eles suportarem o sofrimento.
0: Por todos
1: os doentes, por todos os irmãos do texto, por você, Eduardo, toda a sua equipe aí da rádio, da TV, por esse também, e pelos redentoristas.
0: Vamos rezar e agradecer. Pai nosso que estais nos céus, santificado seja o vosso nome, venha a nós o vosso reino, seja feita a vossa vontade, assim na terra como no céu.
1: O pão nosso de cada dia nos dai hoje, perdoai as nossas ofensas, assim como nós perdoamos a quem nos tem ofendido. Não nos deixeis cair em tentação, mas livrai-nos, Senhor, de todo mal. Amém.
0: Ave Maria, cheia de graça, o Senhor é convosco. Bendita sois vós entre as mulheres, e bendito é o fruto do vosso ventre, Jesus.
1: Santa Maria, Mãe de Deus, rogai por nós, pecadores, agora e na hora da nossa morte. Amém.
0: Ave Maria, cheia de graça, o Senhor é convosco. Bendita sois vós entre as mulheres, e bendito é o fruto do vosso ventre, Jesus.
1: Santa Maria, Mãe de Deus, rogai por nós, pecadores, agora e na hora da nossa morte. Amém.
0: Ave Maria, cheia de graça, o Senhor é convosco. Bendita sois vós entre as mulheres, e bendito é o fruto do vosso ventre, Jesus.
1: Santa Maria, Mãe de Deus, rogai por nós, pecadores, agora e na hora da nossa morte. Amém.
0: Ave Maria, cheia de graça, o Senhor é convosco. Bendita sois vós entre as mulheres, e bendito é o fruto do vosso ventre, Jesus.
1: Santa Maria, Mãe de Deus, rogai por nós, pecadores, agora e na hora da nossa morte. Amém.
0: Ave Maria, cheia de graça, o Senhor é convosco. Bendita sois vós entre as mulheres, e bendito é o fruto do vosso ventre, Jesus.
1: Preciosa Ave Maria, por intenção de todos os aniversariantes deste mês, a minha família tem bastante pessoas que fazem aniversário, que Deus possa abençoá-los. Santa Maria, Mãe de Deus, rogai por nós, pecadores, agora e na hora da nossa morte. Amém.
0: Ave Maria, cheia de graça, o Senhor é convosco. Bendita sois vós entre as mulheres, e bendito é o fruto do vosso ventre, Jesus.
1: Santa Maria, Mãe de Deus, rogai por nós, pecadores, agora e na hora da nossa morte. Amém.
0: Ave Maria, cheia de graça, o Senhor é convosco. Bendita sois vós entre as mulheres, e bendito é o fruto do vosso ventre, Jesus.
1: Santa Maria, Mãe de Deus, rogai por

0: nós pecadores, agora e na hora da nossa morte. Amém.
1: Ave Maria, cheia de graça, o Senhor é convosco. Bendita sois vós entre as mulheres, e bendito é o fruto do vosso ventre, Jesus.
0: Felicidades, Ave Maria, pela beatificação do Padre Vítor, que foi através dele que eu e meus irmãos, toda a minha família, nos evangelizamos desde pequenininho, que a gente aprendeu a rezar através

0: vosso ventre, Jesus.
1: Santa Maria, Mãe de Deus, rogai por nós, pecadores, agora e na hora da nossa morte. Amém.
0: Ave Maria, cheia de graça, o Senhor é convosco. Bendita sois vós entre as mulheres, e bendito é o fruto do vosso ventre, Jesus.
1: Feliz Ave Maria, pela alma dos meus pais e por todas as almas do purgatório. Santa Maria, Mãe de Deus, rogai por nós, pecadores, agora e na hora da nossa morte. Amém.
0: Glória ao Pai, ao Filho e ao Espírito Santo.
1: Como era no princípio, agora e sempre. Amém.
0: Ó meu bom e amado Jesus,
1: perdoai, livrai-nos do fogo do inferno, levai as almas todas para o céu e socorrei principalmente aquelas que mais precisarem da vossa infinita misericórdia. E dai-nos a paz.
0: Nossa Senhora do Carmo,
1: rogai por nós.
0: Senhora Aparecida,
1: Rainha e Padroeira do Brasil, abençoai a nossa pátria e nossa família.
0: Amém. Minha querida Eliete, um dia abençoado a você, a toda a família. Fique com Deus, minha irmã.
1: Amém, Eduardo. Obrigado. Que Deus te abençoe. Fiquei muito feliz de você ter me ligado. Que Deus possa proteger você e toda a equipe.
0: A todos nós. Salve Maria.
1: Salve Maria.
0: Agradecimentos. Infinitas graças vos damos, soberana rainha, pelos benefícios que todos os dias recebemos de vossas mãos maternais. Dignai-vos agora e para sempre tomar-nos debaixo de vosso poderoso amparo, e para mais vos saudamos com a salve rainha. Salve rainha, mãe de misericórdia, vida, doçura e esperança nossa salve. A vós bradamos os degredados filhos de Eva, a vós suspiramos gemendo e chorando neste vale de lágrimas. Eia, pois, advogada nossa, esses vossos olhos misericordiosos a nós volvei, e depois deste desterro mostrai-nos Jesus, bendito fruto do vosso ventre. Ó clemente, ó piedosa, ó doce sempre Virgem Maria, rogai por nós, Santa Mãe de Deus, para que sejamos dignos das promessas de Cristo. Assim seja. Amém. Momento de nós nos consagrarmos à nossa mãezinha querida, a Senhora Aparecida. Ó Maria Santíssima, pelos méritos de nosso Senhor Jesus Cristo, em vossa querida imagem de Aparecida, espalhais inúmeros benefícios sobre todo o Brasil. Eu, embora indigno de pertencer ao número de vossos filhos e filhas, mas cheio do desejo de participar dos benefícios de vossa misericórdia, prostrado a vossos pés, consagro-vos o meu entendimento, para que sempre pense no amor que mereceis. Consagro-vos a minha língua, para que sempre vos louve e propague a vossa devoção. Consagro-vos o meu coração, para que depois de Deus vos ame sobre todas as coisas. Recebei-me, ó Rainha incomparável, vós que o Cristo crucificado deu-nos por mãe, no ditoso número de vossos filhos e filhas. Acolhei-me debaixo de vossa proteção, socorrei-me em todas as minhas necessidades, espirituais e temporais, sobretudo na hora de minha morte. Abençoai-me, ó celestial cooperadora, e com vossa poderosa intercessão, fortalecei-me em minha fraqueza, a fim de que, servindo-vos fielmente nesta vida, possa louvar-vos, amar-vos e dar-vos graças no céu por toda a eternidade. Assim seja. Obrigado a você, meu irmão, a você, minha irmã, a vocês que rezaram conosco. Nós estivemos e continuaremos sempre unidos, em nome do Pai, do Filho e do Espírito Santo. Amém. Fiquem todos com as bênçãos do Senhor Jesus, a proteção e a intercessão de nossa mãe querida, a Senhora Aparecida. Nos encontramos, se Deus quiser, na próxima madrugada.

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2: Oi, gente, bom dia, e aí, como vai? Tudo legal com vocês aí nesta manhã de quinta-feira, manhã fria de quinta-feira, 8 graus aqui no centro da cidade neste momento. Nós vamos seguindo aqui com o nosso amanhecer, começando mais um programa, seguindo com a nossa programação, né? A você que acompanhou aí o terço, rezou aí com a gente através da Rádio Aparecida, um ótimo dia para você, sintonizado agora no nosso amanhecer, então vamos juntos. Hoje, 16 de julho de 2026, carinho especial para você que sintoniza sempre com a gente aqui em Manhuaçu, em toda a nossa região, onde quer que o som da Manhuaçu chegue aí, através também da internet, receba nosso abraço. Olha, para você que sintoniza com a gente, os dias difíceis são os que te tornam mais forte, sabia? Bom dia, bom dia!

São 5 horas mais 3 minutos, 5 e 3. Vamos começar o nosso amanhecer com essa aqui hoje, ó. É o Caipira de Coração, Lourenço Lourival. Seja bem-vindo, seja bem-vinda aqui com a gente.

0: Legal demais essa aí, hein? É o Caipira de Coração. Aí sim, 5:05 agora. Nossa, bom dia pra você que tá aí organizando as coisas, é? Ah, que legal. Cafezinho já tá pronto ou vai passar daqui a pouquinho? Aquele cafezinho especial pra espantar esse frio, né? É isso aí, ótimo dia pra todos. A você que já está aí no batente, tem muita gente trabalhando já, enfrentando o frio. É isso aí. Pessoal aí da colheita do café, né? Organizando as coisas aí, fazendo as merendas, o almoço. Nós vamos por aqui, colocando uma boa música, colocando aquela pitadinha de música boa aí no seu dia, na sua manhã. O Geraldo Lima vai falar com a gente aqui, ó. Mandou uma mensagem bem, mas bem cedinho mesmo, né? Geraldo Lima, bom dia, bom dia.
1: Bom dia, Marcelo Costa. Bom dia, ouvintes da 106.9 FM, Manhuaçu. Marcelo, gostaria de ouvir Lições de Vida com Goiano e Paranaense.
0: Tá joia.
1: Ofereço para todos os ouvintes aí que acordaram com esse frio.
0: É, rapaz, não é brinquedo não, né?
1: Você que faz esse programa, a todos aí da produção. Uma ótima quinta-feira a todos, um bom dia.
0: Bom dia, Geraldo. Tudo de bom para você e para a família, para todos aí na Ponte do Silva. A nossa ouvinte ligada com a gente também aqui, a Luciana Batista. Oi, Luciana, bom dia, tudo bem com você? Tá lá no Córrego dos Cristinos, em Luisburgo, pedindo aqui a música com a Alain Aladinha, 2 graus. É, e oferece para todos os ouvintes da Manhuaçu. Valeu, ótimo dia para vocês aí nos Cristinos. A todos os nossos ouvintes, né? João Braga, Iraci, né? Irani, né? Ligado com a gente. É Iraci, não é isso? João Braga, todo o pessoal aí da Sintonia. O seu Antônio Damasceno também, Dona Margarida. Ótimo dia para todos aí acompanhando a gente. O seu Alípio e a Dona Ana lá em Martins Soares. Ô, seu Alípio, bom dia, seu Alípio Ventura, na sintonia com a gente. Vai um alô também aqui para a Eni e a família na Matinha, abraçando a Eni, abraça todas as colegas, todo o pessoal na sintonia com a gente. Quem já está tomando um cafezinho com bolo, mandou até a foto aqui pra gente.

né? É o Geraldino. Ô Geraldino, trem aí tá bom, hein? Cafezinho com leite, bolo, ei, coisa boa, hein? Aí sim, bom café da manhã pra você, tá? O José Martins está lá no Rio de Janeiro, ouvindo a gente também, mandou uma mensagem bem cedinho. Valeu, José Martins, aí em São João de Meriti. Aqui mais pertinho, no Engenho da Serra, é a Maria Aparecida Cardoso. Bom dia. Alô, Cristina Mendonça, tá na sintonia com a gente por aí também, né? Ótimo dia. Dona Alicinha, Sandra Moraes, a todos vocês aí. O José Geraldo também lá no Engenho da Serra, ligado com a gente. O Vanilson Roberto, valeu Vanilson, também tá no Engenho da Serra, bacana demais. A Dona Glorinha, bacana, bom dia Dona Glorinha. O Manuel e Aparecido lá em Vieiras também, estão abraçando todos os ouvintes e a gente aqui da rádio, que legal, hein? A Dilma lá em Santa Gertrude está oferecendo música para todos os ouvintes, para o Alisson, para a Érica, para o Heitor lá. Lá no município de Santana do Manhumaçu, no Tabuleiro. Ótimo dia a todos aí do Tabuleiro. Também na sintonia com a gente por aqui, a nossa ouvinte, a Maria de Fátima. Oi Fátima, bom dia, tá joia? Tudo bem com você, com os ouvintes aí no Sagrada Família? Ótimo dia para todos. 5:09, lição de vida chegando aqui, ó. Música boa, essa moda é bacana, hein? Com Goiânia e Paranaense.

Tá aí, Alan Aladim cantando aqui na Manhã Sul. Agora são 5h18. Agora os nossos anunciantes aqui, nossos parceiros, os melhores, estão com a gente por aqui, hein? 5h18.

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1: Ah, legal, hein? Com a sua participação aqui fica bem melhor, hein? Ótimo dia para você que sintoniza com a gente. Tem muitas aqui pra gente atender, né? Que legal. Nossa turminha cada dia aumentando mais, né? O nosso ouvinte, o José Ricardo, tá ouvindo a gente, acompanhando o Amanhecer na Minha Terra, lá na cidade de Ubá. Ô, José Ricardo, bom dia para você, para Maria de Fátima, para todos aí na sintonia com a gente em Ubá. Terra bacana, hein? É 5h22. Eu vou atender aqui a participação da nossa ouvinte lá do Santa Clara, do Caparaó. É a Finha. Oi, Finha, bom dia.
2: Bom dia, Marcelo Costa. Aqui é a Finha de Santa Clara, do Caparaó.
1: Beleza.
2: Gostaria de ouvir a música com Moreno e Moreninho, Manete Biriçá.
1: Tá legal.
2: Oferecer pro meu esposo, João Machado, pra minha filha, Jéssica, pro meu filho, Jean. Fique com Deus, vai na boa, Marcelo.
1: Ei, vai na boa, Finha. Um abraço pra você, pro João Machado, pra todos aí, tá bem? Tudo de bom pra vocês aí. Também aqui a participação do nosso ouvinte lá do Coqueiro Rural. Deixa eu ver aqui a participação dele. É o Jandir Augusto, né? O Jandir tá por aqui, ó. Ô, Jandir.
3: Costa, o Jandir, Coqueiro Rural. Pedir de música, se você puder passar. Leandro e Leonardo, sonho por sonho. Feliz pra todos os ouvintes, pra toda a rádio.
1: Tá joia.
3: Bom dia pra vocês aí.
1: Valeu, Jandir. Um ótimo dia pra você também, pra família aí no Coqueiro Rural. Maria de Lourdes está ligada com a gente no Pouso Alegre. Oi, Maria de Lourdes, bom dia para todos vocês aí acompanhando a gente, hein? Ah, o senhor Messias, Dona Ana, sempre aí na sintonia com a gente também. A Maria está lá ouvindo a gente. Bacana. Ainda o nosso ouvinte acompanhando a gente aqui, ó.
4: Bom dia, Marcelo Costa. Aqui é o José Arco, Boa Esperança, Lisboa. Gostaria de ouvir uma música no programa, se for possível. Pode ser a sua escolha, oferecer para minha esposa Margarida.
1: Tá joia.
4: E para todos os ouvintes aí do seu programa e para vocês aí da rádio, viu? Alô, Marcelo, fica com Deus. Um bom dia, cheio de bênção para vocês aí, viu? Tchau, tchau.
1: Valeu, um abraço. Tudo de bom para vocês aí também, tá joia? Também a participação aqui do nosso ouvinte lá de Lajinha.
5: Bom dia, Marcelo, aqui é o Nelsimar. Com algum monte de Cristo lá, gente.
1: Ô, Nelsimar, bom dia, meu amigo.
5: Bom programa aí, bom dia, que Deus abençoe seu dia.
1: Obrigado.
5: Um abraço a todos os ouvintes.
1: Valeu, grande abraço pra você também. Nós já estamos providenciando aqui, tá? O pedido seu aqui na. Que você mandou aqui na sequência, tá joia? Um abraço aí, tudo de bom pra você, Nelsimar, pra todos os ouvintes aí do Monte Cristo. Também, deixa eu ver quem está aqui com a gente. Ah, Maria Natividade.
6: Bom dia, Marcelo.
1: Bom
6: tudo
1: dia.
6: Bem com você? Espero que sim.
1: Tudo.
6: Marcelo, aqui em Sacramento tem três pessoas querendo ouvir um bom dia, seu.
1: É mesmo?
6: A Eduarda, a Mônica e o Wellington.
1: Tá joia?
6: Aqui em Sacramento, olha, você vê.
1: Que bom, ai.
6: Tô te ouvindo aqui, o pessoal.
1: Ah, bacana. Bom dia pra vocês aí, então. Adriana, o Wellington, a Mônica. E pra você e pra todos aí em São Sebastião do Sacramento. Legal. Sebastião Muniz também ouvindo a gente, muito obrigado, bom dia, bom dia. A Sandra tá por aqui lá no Jardim da Serra, já mandei um alô para ela bem cedinho aqui, né? Ótimo dia, tá, Sandra? Ainda também aqui participando com a gente nesta manhã. Bom dia, Marcelo Costa, um ótimo dia para todos aí. E manda um alô para nós aqui no Palmeiras, é o Jailton. Ô, Jailton, bom dia para todos aí acompanhando o nosso Amanhecer na Minha Terra. É, também o senhor Alcino Marcelino de Souza. Ô, senhor Alcino, tudo bem? Bom dia, bom dia. É, ele está na Água Limpa, lá em Simonésia, comunidade bacana de Água Limpa. Tudo de bom para vocês aí, hein? A Maria Márcia está por aqui também. Fala, Maria Márcia, bom dia.
7: Ei, Marcelo Costa, bom dia, Marcelo. Bom dia, galera, bom dia, bom dia. Marcelo, graças a Deus, estou virando a página, Marcelo,
1: estou
7: virando, glória a Deus,
1: amém,
7: glória
1: né?
7: A Deus. Aqui, obrigado pelas roubando, viu? Vai ser de bom proveito pra mim, Marcelo.
1: Por nada.
7: Vai ser excelente, Marcelo. Fique com Deus e até amanhã.
1: Até amanhã, Maria Márcia. Tudo de bom pra você aí. E ela mandou aqui, ó, na sequência. Marcelo, fala com a Finha aí, ó. Que vai na boa, Finha. Isso aí, tudo de bom pra vocês aí, hein? Pra Maria Márcia, o Vicente, a família no São Roque, a Finha, o João Machado, o pessoal do Santa Clara lá do Caparaó também, sempre acompanha a gente, né? Que legal. Também o nosso ouvinte da Vila Formosa, o Jorge Leite. Bom dia, Jorge Leite. Grande abraço pra vocês aí, hein? São 5 horas mais 27 minutos. Vamos recordar aqui com Moreno e Moreninho.

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0: 5h36.
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0: Aí sim, hein? 5h38 aqui na Manhuaçu. Vou atender aqui o nosso ouvinte, tá ligado com a gente, sempre acompanhando a nossa programação aqui, ó. Bom dia.
9: Bom dia, tudo bem?
0: Tudo.
9: Sou Antônio Jorge Miranda aqui de Palmeirinho.
0: Oi, Antônio Jorge.
9: Eu gostaria de ouvir uma música com Gino Gino, Nossa Senhora Aparecida. Oferecer pra minha família, todas as pessoas que estão ouvindo na Rádio Monsul. Mas certo que Deus te dê uma quinta-feira abençoada. Para você e sua família. Fica com Deus.
0: Valeu, grande abraço, Antônio Jorge, para você e para toda a família aí. Também quem gosta muito dessa música, também de músicas e mensagens, é a dona Maria do seu Zezinho Cabral, né? Ô, dona Maria, bom dia para a senhora, para o seu Zezinho, para todo o pessoal da Petrina, Maria José, José Rodrigues, Juvenil e a família, todos vocês aí, receba nosso abraço, hein? Também o, deixa eu ver aqui, ah, o Adir está ouvindo a gente, a Maria, o Horácio, o Silvério também está por lá, ótimo dia para vocês aí. Oi, Conceição, bom dia. Bom dia, Conceição.
10: Oi, Marcelo Costa, bom dia para você e para todos os ouvintes. Aqui é a Conceição do Santa Luzia.
0: Fala com a gente.
10: Tudo bem com você?
0: Tudo bem, Conceição.
10: E a família?
0: Graças a Deus.
10: Aqui é a Conceição. Gostaria de ouvir uma música, se for possível, a sua escolha. E oferecer para todas as minhas amigas,

0: para todos os ouvintes.
1: Tá joia.
0: E para vocês aí da rádio.
1: Então tá bom, mãe.
0: Obrigado. Fica com Deus. Um bom dia.
1: Fica com Deus também. Ótimo dia para vocês aí no Santa Luzia. Também nosso bom dia aqui para a Neuza Maria Afonso, lá da Soledade. Oi, Neuza, bom dia. Tudo bem com você e com a família por aí na Soledade? Nossos ouvintes aí da Soledade, região de São Sebastião do Sacramento. Bom dia, gente. Valeu, Neuza. Pra você e pra família aí, uma abençoada quinta-feira, hein? Também aqui a Ednalva, do Córrego São Roque, também pedindo aqui uma música, mensagem, mandando para a família, para o filho, é isso mesmo? O Luiz Santiago, Leonardo Santiago, pros filhos, né? Ah, legal, tudo de bom pra vocês aí, hein? E ainda também aqui, nosso abraço para o Juliano, é o Juliano mesmo? É o Juliano, do Córrego dos Cristinos, lá em Luisburgo.

0: Agora são 5h45.
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0: A participação da Ana Flávia Domingos nesta manhã de quinta-feira aqui. Bom dia, Ana Flávia.
2: Bom dia, Marcelo Costa. Bom dia a todos os ouvintes do Amanhecer na Minha Terra. Vamos para as informações de hoje. Cotações recuam com o avanço da colheita da batata. Os preços da batata especial tipo Ágata recuaram em todas as regiões acompanhadas pelo hortifruti do CEPEA na semana passada. A pressão sobre as cotações decorreu do aumento da oferta, favorecido pela recuperação da produtividade em diversas praças produtoras e pela intensificação da colheita. Colaboradores afirmam que a demanda também foi mais fraca no período, possivelmente em razão das férias escolares. Neste contexto, a expectativa para as próximas semanas é de novas quedas nas cotações diante da continuidade dos trabalhos de campo e do bom rendimento das lavouras, destacam pesquisadores da equipe de hortifruti do CEPEA. Para o Amanhecer na Minha Terra, repórter Ana Flávia Domingos.
0: Valeu, obrigado, Ana Flávia. 5h46 agora. Para você que está aí ligado com a gente, acompanhando o nosso amanhecer, que legal. Muito obrigado aí por estar sempre nos prestigiando por aqui, tá joia? É o nosso amanhecer com a boa música, informação e muito mais para você. Daqui a pouquinho tem os Filhos de Goiás cantando aqui na Manhuaçu.
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1: Agora são 5h49 aqui na Manhuaçu, seguindo aqui, atendendo a participação da nossa ouvinte lá do Coqueiro Rural. A Maria Aparecida está pedindo aqui Os Filhos de Goiás, não é isso, Maria?
2: Bom dia, Marcia Costa.
1: Bom dia.
2: Foi para nós, Filhos de Goiás, feliz para todos os ouvintes do programa.

0: todos vocês da Rádio, um bom trabalho, fique com Deus. Uma ótima quinta para todos nós.
1: Ah, muito obrigado. Para você também, para todos aí no Coqueiro Rural, na sintonia do nosso amanhecer. Ô, Paulinho Lelé, bom dia. Também tá ouvindo a gente por lá, né? Maria de Fátima Durães, Alta Maria e a família, Maria de Fátima e a família. Grande abraço para todos aí. O Israel também fala com a gente aqui, ó.
2: O Marcelo Costa, bom dia.
1: Bom dia.
2: Tudo bem?
1: Tudo.
2: Vamos buscar os alunos que tá na hora, né?
1: Isso aí.
2: Bota uma música bem animada para nós aí agora de manhã aqui. Já tô na estrada aqui para buscar as crianças. Um abraço, fica com Deus, um ótimo dia para nós todos. Oferece essa música pro Pedro, lá no Corda dos Gama. Pedrinho, aluno que vem comigo.
1: Tá joia, vai pro Pedrinho, para todos os alunos, para você, Israel Henrique, tá lá no município de Reduto, acompanhando a gente, né? Bom trabalho aí, meu amigo, tudo de bom para você. Leonel Faria, ouvindo a gente lá no Santa Margarida, no Bom Jardim. Mandou aqui, tá frio por aqui, Marcelo Costa. Eu imagino, hein? Também a Maria Aparecida, da Serra do Ouro, ouvindo a gente, desejando um ótimo dia para nós, mandando música para todos os ouvintes. Valeu, Maria Aparecida, bom dia. O Marcos Vieira, o Marquinho da Petrina, também na sintonia. Rogério Costa, lá no Córrego da Raiz. Rogério Costa, bom dia. Rosiane Antunes, no Bom Pastor, também sempre acompanhando a programação.

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2: São 5h56, bom dia para o nosso ouvinte João Roberto lá de Abre Campo, pedindo aqui a música Localizador com o Milionário e Marciano. Ótimo dia para você, tudo de bom para vocês em Abre Campo, hein? Também bom dia para Fátima, ligada com a gente no Sagrada Família, para você Fátima, para todos os ouvintes aí na sintonia com a gente também. Ainda no Sagrada Família, bom dia para o Edinho. Edinho tá sempre ouvindo a gente, né? Ontem eu encontrei com a esposa dele e ela disse, ó, o Edinho é ouvinte de todas as manhãs, hein? Não perde não. Grande abraço, Edinho, para você, para a esposa, para todo o pessoal aí no Sagrada Família. Também aqui, ó, atendendo a participação do Machado da Ponte, ouvindo a gente também, abraçando a todos os ouvintes. Valeu, tudo de bom para vocês aí. Ainda a Andréia e o Paulo, lá de Martins Soares, ouvindo o nosso amanhecer, com esse frio todo, mas estão aí, né? Abraçando a todos os ouvintes e deve estar na academia já, né? Grande abraço para vocês aí. Bom dia, bom dia. Finalzinho do nosso amanhecer desta quinta-feira, agradecendo a todos aí pela audiência. Grande abraço, saúde, paz, fiquem com Deus. Até amanhã, gente. Boa quinta para todos.

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4: Bom dia, Marcelo Costa. Bom dia, família. Bom dia, trabalhadores e trabalhadoras. Bom dia, viajantes, motoristas. Grande abraço, bênçãos de Deus na sua vida, no seu caminho, para viver de uma forma intensa e plena este novo dia que o Senhor nos concede. Bom dia, crianças, jovens. Bom dia, trabalhadores e trabalhadoras. Bom dia, você que cuida dos doentes, enfermos, famílias enlutadas, dos idosos, com carinho, atenção, colaborando na vida, suscitando alegria, fé e compromisso. Nosso bom dia a você que está aí recuperando a sua saúde, a sua vida, a sua autoestima, nos hospitais da nossa região, nos presídios, nas APACs, nos centros de reabilitação, nas casas de saúde. Agradeçamos a Deus. Estamos rezando por você. Prezado ouvinte, querida família, hoje nós celebramos a festa de Nossa Senhora do Carmo. Celebrar Nossa Senhora do Carmo é recordar a herança espiritual do profeta Elias, que tão bem soube contemplar os mistérios de Deus e foi a partir da contemplação um defensor incansável do único Deus de Israel, como afirma o Missal Romano. Sempre que celebramos um título de Nossa Senhora, ela nos ensina algo diferente, uma particularidade dessa mãe de muitas faces. Hoje, na figura de Nossa Senhora do Carmo, recordamos a Mãe de Deus, que contemplava tudo o que Deus punha na sua vida, no seu caminho. Ela guardava em silêncio os acontecimentos de Deus e deixava Deus agir na sua vida. Uma das leituras sugeridas para a liturgia da palavra desta festa é do profeta Zacarias. Zacarias pede que a cidade de Sião se rejubile e se alegre, porque Deus veio habitar no meio do seu povo. Deus vem habitar entre nós na pessoa de Jesus, gerado no seio de Maria. Maria foi a portadora de Deus, aquela que trouxe Jesus ao mundo. Daí a sua importância na liturgia católica. A alegria de Sião é também a nossa alegria. Zacarias fala da aproximação dos povos provocada pela presença de Deus. Jesus no meio de nós é hoje motivo de união, de comunidade, de comunhão, de participação, de aproximação de uns para com os outros. Recordamos isso cada vez que celebramos a Eucaristia. Como diz Zacarias na primeira leitura, que foi o Senhor dos Exércitos que enviou o seu Filho junto de nós para que pudéssemos conhecê-lo, acolhê-lo e tê-lo em nossas vidas. Reze comigo a oração deste dia. Senhor, nós vos pedimos, venha em nosso auxílio a venerável intercessão da gloriosa Virgem Maria, para que sua proteção possamos chegar ao monte que é Cristo, nosso Senhor. Ele que é Deus e convosco vive e reina na unidade do Espírito Santo, por todos os séculos dos séculos. Amém. Primeira música, Maria, Mãe Companheira.

Prezado ouvinte, querida família, o evangelho de hoje, São Mateus capítulo 12, versículos de 46 ao 50. Naquele tempo, enquanto Jesus falava às multidões, sua mãe e seus irmãos ficaram do lado de fora, procurando falar com ele. Alguém disse a Jesus: "Olha, tua mãe e teus irmãos estão aí fora e querem falar contigo." Jesus perguntou àquele que tinha falado.

criado? Quem é minha mãe? E quem são os meus irmãos? E estendendo a mão para os discípulos, Jesus disse: Eis minha mãe e meus irmãos, pois todo aquele que faz a vontade do meu Pai que está nos céus, esse é meu irmão, minha irmã e minha mãe. Palavra da salvação. Glória a vós, Senhor. Prezado ouvinte, querida família, Maria é parte importante da família de Deus, a Sagrada Família. Jesus mostrou que todos nós podemos fazer parte de sua família, bastando apenas fazer a vontade de Deus. Maria fez a vontade de Deus ao dizer sim, proposta de ser a mãe de Jesus, e foi até o fim, fiel, coerente com este sim, renovando no dia a dia, acolhendo Deus no coração e na vida. Jesus ensina no Evangelho de hoje que todo aquele que faz a vontade de Deus se torna seu irmão, sua irmã, sua mãe, ou seja, integrante de sua família. É critério fundamental para participar dessa família, fazer a vontade do Pai. Como diz outro texto do Evangelho, nem todo aquele que me diz Senhor, Senhor, entrará no reino dos céus, mas o que põe em prática a vontade de meu Pai que está nos céus. Dessa maneira, caro ouvinte, para participar da família de Jesus e do reino dos céus, é preciso fazer a vontade de Deus, colocando em prática os seus ensinamentos. Maria é mestra nisso e podemos aprender muito com ela. É o que pede a liturgia da festa deste dia, quando celebramos Nossa Senhora do Carmo. Entre tantos títulos que Maria recebeu, este é um dos belos títulos, que na contemplação dos mistérios de Deus possamos encontrar luzes que iluminem nossos caminhos e assim possamos descobrir qual é a vontade de Deus na nossa vida. Rezamos por todos aqueles que, a exemplo do profeta Elias e de Maria, dedicam sua vida na contemplação dos mistérios de Deus. De um modo especial, rezamos pelos membros da Ordem dos Carmelitas, nas suas diversas ramificações, tanto masculina quanto feminina. E Maria continue nos ensinando o verdadeiro sentido da vida, da missão, da resposta generosa e do discipulado missionário. Pai nosso que estais no céu, santificado seja o vosso nome. Venha a nós o vosso reino, seja feita a vossa vontade, assim na terra como no céu. O pão nosso de cada dia nos dai hoje. Perdoai as nossas ofensas, assim como nós perdoamos a quem nos tem ofendido. E não nos deixeis cair em tentação, mas livrai-nos do mal. Ave Maria, cheia de graça, o Senhor é convosco, bendita sois vós entre as mulheres, bendito é o fruto de vosso ventre, Jesus. Santa Maria, Mãe de Deus, rogai por nós, pecadores, agora é na hora de nossa morte. Amém. Prezado ouvinte, querida família, nossa programação Paróquia de São Lourenço, hoje, dia 16 de julho, às 18h10, nossa missa na Igreja Matriz do São Lourenço, transmitida pela Rádio Manhuaçu FM 106.9, também pelas redes sociais, às 19h30, missas nas comunidades Sagrada Família e São Paulo Apóstolo. E na sexta-feira, amanhã, 18h10, missa na Igreja Matriz do São Lourenço, missa transmitida. E no sábado, 19h, missas nas comunidades Matriz do São Lourenço e Nossa Senhora Aparecida. Última música, Marcha do Centenário,
missionário que veio

de longe, pela intercessão de São Lourenço, pela intercessão de Nossa Senhora do Carmo, desça sobre você, sua família, nossos lares, a bênção de Deus Todo-Poderoso, Pai, Filho e Espírito Santo. Amém. Grande abraço, bênçãos de Deus, na sequência o Jornal Regional, e até amanhã neste mesmo horário, em nova prece do amanhecer.

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2: 6:22, muito bom dia. Hoje é quinta-feira, 16 de julho. Começa agora a edição 9033 do Jornal Regional. E você confere na edição de hoje especial Padre Júlio Maria, as obras que transformaram a história de Manho Mirim. Empresa presta homenagem a profissional de reduto e eterniza seu nome em base operacional. TCU mantém suspensa a licitação dos projetos de duplicação da BR-262. Campanha de arrecadação de alimentos e preparativos para a festa julina da Pai de Manhuaçu. Às vésperas dos 20 anos, faixas de pedestres precisam de revitalização em Manhuaçu. Mulher é presa por tráfico de drogas. E você confere também, carga de café furtada é recuperada em São João do Manhuaçu.
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2: Em Manhuaçu, céu claro na manhã desta quinta-feira, temperatura no momento na casa dos 9 graus. Confira outras informações sobre o clima e o tempo com o professor Rui Brandos Reis.
4: Olá, bom dia. A massa de ar polar continua atuando em boa parte do estado de Minas Gerais. Na madrugada de hoje, a temperatura mínima na zona da mata ficou abaixo de 8 graus em todos os municípios. Temperatura máxima à tarde, Manhuaçu, Manhumirim, Alto Jequitibá e Espera Feliz, em torno de 20 graus, 17 graus em Alto

0: Caparaó, 21 graus em Sericita e Caputira. Tempo parcialmente nublado, sem chuvas nesta quinta-feira nas regiões leste e nordeste do estado. Nas demais regiões de Minas, o sol predomina durante o dia. Capital mineira com tempo ensolarado pela manhã, à tarde com sol entre nuvens. Temperatura máxima em torno de 21 graus. Direto da Clima Tempo, Rui Brandos Reis.
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2: Agora, 6 horas e 25 minutos. Na primeira reportagem da série especial, você conheceu a história do Padre Júlio Maria e o reconhecimento das suas virtudes heróicas pelo Vaticano. Hoje nós vamos mostrar porque ele é considerado um dos maiores responsáveis pelo desenvolvimento religioso e social em Manhumirim. Ao chegar à cidade em 1928, Padre Júlio deu início a uma série de obras que marcaram a história do município. O superior-geral da Congregação dos Missionários Sacramentinos de Nossa Senhora, o Padre Marcos Alencar, lembra que entre elas estão a criação da Paróquia do Bom Jesus, a fundação do jornal O Lutador, congregações religiosas, escolas, hospital, patronato e um abrigo para idosos.
3: Pois é, o Padre Júlio Maria chegou aqui em Manhumirim em 1928. E uma das primeiras obras do Padre Júlio é a criação da Paróquia do Bom Jesus, porque aqui era um curato de Manhuaçu. Então, o bispo Dom Carlotto acolhe o Padre Júlio, traz o Padre Júlio para Manhumirim, e a primeira criação é a Paróquia do Bom Jesus, em 1928. Né? Isso em setembro, no dia 23 de setembro, é a criação da Paróquia de Manhumirim. Em novembro, o Padre Júlio, do mesmo ano, um outro feito importantíssimo para o Padre Júlio foi a fundação do jornal O Lutador. Né? Então, ali nós temos até a primeira edição do jornal Lutador. Então, o Lutador foi a voz do Padre Júlio para as famílias, para as diversas regiões. O Padre Júlio Maria, quando ele chegou aqui em Manhumirim, ele escrevia no jornal da cidade. Depois, o Padre Júlio Maria funda o seu próprio veículo de comunicação. Né? Então, a paróquia, né, o jornal Lutador. No ano seguinte, 1929, ele funda a Congregação dos Missionários Sacramentinos de Nossa Senhora, porque ele veio com essa grande intenção, fundar a Congregação dos Missionários, que era um sonho, um desejo que ele acalentou no seu coração desde quando ele sai da Europa, né? Ali na travessia, ele sente esse desejo, ele tem como que uma visão em que Nossa Senhora dizia que ele ia ser pai de uma grande família. E de fato foi, né? Então ele fundou as irmãs lá no norte, funda a nossa congregação em 1929, fundou também a congregação das irmãs sacramentinas no mesmo ano de 1929. Nós fomos fundados dia 25 de março de 29, as irmãs são fundadas em 24 de dezembro do mesmo ano.
2: O Padre Marcos recorda que muitas outras obras foram criadas e destaca que o maior legado de Padre Júlio vai muito além das construções.
3: Fundou também o Pio XI, que é esse prédio que nós estamos aqui, o memorial está dentro do Pio XI, que era o colégio que ele fundou, o Seminário Apostólico, o Colégio das Irmãs, o Colégio Santa Teresinha, o Patronato Santa Maria também foi uma grande criação do Padre Júlio, né, com o desejo de servir, cuidar das crianças, como também o Hospital Padre Júlio Maria. No tempo dele, o hospital chamava-se Hospital São Vicente Paulo. Né? E ali nós temos o carisma dele, né? O gesto de cuidar, de acolher daquele que mais precisa, né? Como também uma última foi o abrigo São Vicente, né, que ainda hoje permanece cuidando dos idosos. Mas o grande feito do Padre Júlio não são só os bens materiais, né, porque os bens materiais estão aí, Mas o que está por trás dos bens materiais é o espírito.

0: né, a vida dele entregue, a doação, a santidade, o desejo dele de fazer o bem, a promoção às pessoas, né? Então, une-se as duas coisas, né? O espírito, né? O desejo ardente dele de servir, a santidade, junto com os bens materiais. Então, esse é um pouco das obras do Padre Júlio Maria aqui em Manimirim.
1: Para o superior geral da Congregação dos Missionários Sacramentinos de Nossa Senhora, o Padre Marcos Alencar, Padre Júlio Maria foi uma figura polissêmica, impossível de ser resumida em uma única missão.
0: Eu gosto sempre de falar que o Padre Júlio Maria é uma figura polissêmica. O que é uma figura polissêmica? É uma figura que você não pode nunca resumir numa palavra, numa expressão, num gesto, numa única categoria. Então, o Padre Júlio Maria foi, né, como já disse, construtor, professor, educador, delegado de ensino, de saúde, mas ele foi também um grande escritor, né? Então, você veja aqui, ó, nós temos nos nossos arquivos 80 obras escritas pelo Padre Júlio Maria. Nós temos o primeiro livro que ele escreveu, que é esse livro aqui, né, onde esse livro ele narra a história do fundador da congregação dele, o Padre João Batista Bestier. Nós temos aqui também uma obra que fez muito sucesso, o Diário Missionário. Você veja, ele é em francês, alemão, holandês e, por último, o Padre Demeval, missionário sacramentino, traduziu para nós. Então, nós temos várias obras aqui de cunho espiritual, apologético, histórico, doutrinal, né? Onde o padre Júlio Maria ofertava isso para as pessoas. E ele se tornou, na década de 40, segundo algumas revistas, ele foi, na década de 40, um dos autores mais lidos aqui dentro do contexto católico aqui no Brasil.
1: No próximo episódio da nossa série especial, você vai entender o que representa o reconhecimento das virtudes heróicas do Padre Júlio Maria e quais são os próximos passos no caminho para a canonização. Agora, 6 horas 32 minutos e no próximo bloco do Jornal Regional você confere. Empresa presta homenagem a profissional de reduto e eterniza seu nome em base operacional. E TCU mantém suspensa a licitação dos projetos de duplicação da BR-262.
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3: O dólar inicia quinta-feira cotado em R$ 5,07, alta de 0,1%. O euro negociado em R$ 5,82, também operando em alta de 0,4%. Na região de Manhuaçu, o café arábica, bebida dura tipo 6, safra nova, saca 60 quilos, cotado em R$ 1.716. O café arábica Rio Saca 60 quilos, negociado em R$ 1.189. As informações do site agrolink.com.br.
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3: Agora, 6 horas 37 minutos. Nesta quinta-feira, 16 de julho, completam-se 4 meses da morte de Israel Fernandes da Silva, filho adotivo da servidora pública de Manhuaçu, Rosa Marta, conhecida como Rosão Motorista. Israel faleceu em um acidente de motocicleta ocorrido em Rio das Ostras, no estado do Rio de Janeiro. Ele trabalhava há cerca de 8 anos na Vertical Group, empresa terceirizada da Petrobras, onde era reconhecido pelo profissionalismo e pela dedicação. Em reconhecimento à trajetória construída na empresa, familiares receberam uma homenagem póstuma. Uma das bases operacionais passou a levar o nome de Israel Fernandes da Silva como forma de preservar seu legado entre colegas e colaboradores. A mãe, Rosa Marta, agradeceu o carinho da empresa, dos amigos e de todos que permaneceram ao lado da família neste momento de saudade.
4: Apesar de ser um momento difícil, porque ele foi um filho maravilhoso, mas é muito gratificante ver o quanto ele foi querido na empresa e uma homenagem, colocar o nome da empresa com o nome dele, Israel Fernandes. A gente, que é da família, agradece a empresa por essa homenagem maravilhosa. Ficamos tristes por perdê-lo e felizes por ele ter deixado um legado tão lindo. Só tenho a agradecer a Deus pelo filho maravilhoso que ele foi.
3: Nossos sentimentos à família do Israel Fernandes e também da Rosa Marta. Agora, 6 horas 39 minutos, a Câmara de Manhuaçu realizará na próxima segunda-feira, dia 20, às 13 horas, a audiência pública sobre a Lei de Diretrizes Orçamentárias, LDO, do município.
5: Na reunião, representantes de entidades civis, conselhos municipais, associações comunitárias, órgãos públicos, autoridades, servidores e demais interessados poderão conhecer, discutir e dar

0: sugestões sobre a LDO referente ao exercício financeiro de 2027. A reunião será realizada no plenário da sede do Poder Legislativo e terá por finalidade assegurar a participação de sociedade no processo de discussão da LDO. O objetivo é permitir a manifestação dos cidadãos e receber contribuições, sugestões, críticas e propostas relacionadas às metas e prioridades da administração municipal para o próximo ano. A audiência terá duração de até 2 horas, podendo ser prorrogada por mais 1 hora. Moradores de Manhuaçu e representantes de entidades que desejam se manifestar oralmente durante a sessão deverão se inscrever na Secretaria da Câmara Municipal. As inscrições poderão ser feitas de forma presencial ou através do e-mail secretaria@manhuaçu.mg.leg.br. Cada participante terá 5 minutos para suas manifestações e o número total de oradores será limitado a 20. A realização da audiência pública atende aos princípios de transparência, publicidade, participação popular e gestão democrática e está fundamentada na Lei de Responsabilidade Fiscal, na Lei Orgânica do Município e no Regimento Interno da Câmara Municipal. O projeto de Lei 36/2026, de autoria do Poder Executivo e que dispõe sobre as diretrizes orçamentárias de Manhuaçu para o próximo ano, está atualmente em trâmite no Poder Legislativo. Agora, 6:41. O Tribunal de Contas da União manteve suspensão a licitação para a contratação dos projetos de duplicação da BR-262 no trecho entre João Molevade e a divisa de Minas com Espírito Santo. A decisão foi tomada por unanimidade e atende a uma representação que aponta possíveis irregularidades no edital do DENIT. Segundo o TCU, um dos critérios de pontuação das empresas participantes não pode ser aplicado sem regulamentação prevista na nova lei de licitações. Com isso, fica suspensa a homologação do resultado da concorrência, que tinha como vencedor o consórcio Planep Geosistemas, com proposta de R$ 17.500.000. O contrato previa a elaboração dos projetos básico e executivo para a duplicação de cerca de 200 quilômetros da BR-262 entre a divisa com Espírito Santo e João Molevade. Não há previsão para a retomada do processo licitatório. Agora 6:42 e daqui a pouco você confere. Campanha de arrecadação de alimentos e preparativos para a festa julina da APAE de Manhuaçu. E ainda, às vésperas dos 20 anos, faixas de pedestres precisam de revitalização na cidade.
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7: 6h47. A Associação de Pais e Amigos dos Excepcionais APAE de Manhuaçu realiza preparativos para a sua celebração julina, marcada para o dia 25 de julho, a partir das 16 horas. Nesta edição, as atividades ocorrem na área externa da sede, utilizando o pátio e o estacionamento para abrigar a estrutura de barracas e atrações. O presidente da APAE Manhuaçu, Xerxes Alves Albéfaro, destaca o cronograma da programação.
8: A APAE vai promover mais uma festa julina. É importante ressaltar que, ao longo de toda a história, né, todos os anos a gente já executava essa festa. Alguns anos ela foi junina, outros julina. Algumas oportunidades, né, em conjunto com a Escola Estadual Pero White, nesta oportunidade, assim, especificamente da APAE, e como já foi anunciado, já foi postado aí nas redes sociais, na imprensa, neste ano vai ser no dia 25 de julho, a partir das 16 horas. Então, falando dos alimentos, a gente já está arrecadando, né, aquelas comidas típicas, né, que são vendidas, comercializadas e consumidas na festa junina, como carne, bacon, linguiça, feijão, canjiquinha, leite, açúcar, cebolinha, essas comidas mais típicas que são comercializadas durante as festas juninas. Nós temos, né, a possibilidade da pessoa doar, comprando o alimento onde vende, nos mercados, mercearias, supermercados. Temos essa oportunidade, essa possibilidade. E também temos a possibilidade da pessoa fazer a doação via Pix, para o Teleapai, ou manter um contato com com a administração da nossa instituição, que pode estar efetuando essa doação, né?

0: né, através do dinheiro aí, que às vezes facilita muito hoje, né, a questão da doação via Pix.
1: 6 horas 49 minutos. Próximo de completar 20 anos da implantação da primeira faixa de pedestres em Manhuaçu, moradores reforçam a necessidade de revitalização da sinalização horizontal e de uma reavaliação dos pontos considerados estratégicos para a travessia de pedestres. Trechos do perímetro urbano da BR-262 e áreas da região central da cidade apresentam faixas com a pintura desgastada, comprometendo a visibilidade e a segurança. Outra reclamação recorrente é a retirada da faixa de pedestres localizada na rua Dr. José Fernandes Rodrigues, em frente ao Sicoob, situação que tem gerado preocupação entre quem utiliza o trecho diariamente. A comerciante Crislaine Souza conta que já presenciou acidentes em função da retirada da faixa.
2: A retirada da faixa aqui foi bem ruim para nós comerciantes e também pedestres, né? Porque essa passagem aqui é uma passagem principal, né, para ponto, moradas também, vários comércios para baixo. E eu já vi alguns acidentes acontecendo devido à retirada da faixa. E até para o banco também, muita gente que vem ao banco. Essa faixa aqui era muito, muito viável, né, para todos. Eu também, como motorista, acho assim que não atrapalha em nada no trânsito parar ali alguns segundos só para as pessoas atravessarem. E eu acho que seria muito bom ter a faixa de volta, porque tem atrapalhado bastante. E perigo também a crianças que vão à escola, que às vezes descem ali e corre o risco, né, de ser atropelada e trazer danos maiores. E também, caso aconteça alguma coisa, alguma fatalidade, eu acho que deveriam colocar de novo a faixa ali para evitar danos maiores com pedestres e moradores.
1: O pedestre Júlio Fernandes dos Reis explica que já viveu uma situação perigosa no local.
3: Um péssimo negócio. Esse dia mesmo eu fui passar ali, dois carros parou de um lado, outro parou do outro, um outro que veio correndo, eu só vi que ele vinha passar perto de mim, quase que ele me matou ali, para voltar com a faixa de novo.
1: O morador Heriberto Melo solicita mais informações sobre a remoção da faixa de pedestre.
4: Olha, eu estou achando que é muito perigoso. O pessoal que desce, que vem descendo ali da praça ali, vem do Coedini, atravessar, tudo que atravessa ali sem a faixa. Já aconteceu, que eu vi uns 3 acidentes já. Então o que acontece? Tirou a faixa, não sei porque tirou a faixa. O pessoal da Secretaria de Trânsito, eu não sei porque que é a ideia de tirar a faixa de um lugar que já tinha, acho, não sei, uns 10 anos de faixa ali, gastaram um dinheirão para fazer ela, depois vinha tirar ela do nada, o pessoal passa ali, o senhorzinho de idade vai passar ali, já uma vez a moto atropelou uma senhorinha ali, eu até socorri ela. E então ali você pode olhar ali, observar, você ficar 5 minutos ali, você vê o tanto de junto ali para atravessar ali, achando que tem faixa ali, entendeu? Ou seja, eu tenho muito errado, entendeu? O pessoal atravessa tanto de um lado e o outro atravessando, está muito ruim ali.
1: Procurado pela reportagem do Tribuna do Leste, o Departamento Municipal de Trânsito e Mobilidade Urbana de Manhuaçu informou que a retirada da faixa de pedestres localizada na rua Dr. José Fernandes Rodrigues, número 490, no centro, em frente ao Banco Sicoob, foi realizada com base em critérios técnicos de engenharia de tráfego. A medida foi adotada porque já existem outras faixas de pedestres a menos de 50 metros do local, garantindo opções seguras de travessia. Além disso, segundo a nota, a faixa estava situada próxima à conversão à direita dos veículos, ocasionando retenções e prejudicando a fluidez do trânsito, especialmente nos horários de maior movimento. O departamento informou ainda que será realizada a revitalização das faixas de pedestres em Manhuaçu. Atualmente, os serviços estão sendo executados nos distritos e, na sequência, serão estendidos para a área urbana. O cronograma já está em execução. O departamento reforça que todas as intervenções na sinalização viária são realizadas com o objetivo de conciliar a segurança dos pedestres com a melhoria da mobilidade urbana, sempre em conformidade com as normas do Código de Trânsito Brasileiro e do

0: 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Agora 6 horas e 54 minutos. E daqui a pouco você confere, mulher é presa por tráfico de drogas e carga de café furtada é recuperada em São João do Manhuaçu.
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3: 6h58, a Polícia Militar prendeu uma mulher de 22 anos pelo crime de tráfico de drogas no bairro São Jorge, aqui em Manhuaçu.
4: O fato ocorreu por volta das 18h30 na Rua Palmeiras. Após informações levantadas pelos militares indicarem que a suspeita estaria armazenando e distribuindo entorpecentes na cidade, a equipe deslocou-se até a residência da envolvida. Durante a diligência, os militares localizaram uma mochila contendo uma barra de maconha, 5 invólucros de cocaína, 3 pedras de crack, uma balança de precisão e um aparelho celular. Fragmentos de substância análoga ao crack também foram encontrados no quarto da autora, que assumiu a propriedade do material ilícito. A mulher recebeu voz de prisão e foi encaminhada para atendimento médico. Posteriormente, ela foi conduzida à Delegacia de Polícia Civil, juntamente com todos os materiais apreendidos para a adoção das providências legais cabíveis.
3: A PM também recuperou 20 sacas de café em coco que haviam sido furtadas em uma propriedade rural no Córrego Santana, em São João do Manhuaçu. Detalhes com Leonardo Medeiros.
5: O fato foi constatado no início da manhã, após o irmão do proprietário comparecer ao imóvel desocupado e notar que a porta de madeira havia sido aberta, dando

0: dando falta do produto armazenado. Imediatamente, os militares iniciaram buscas na região. Durante a varredura, toda a carga de café furtada foi localizada e escondida às margens da estrada rural de acesso ao município de Santa Margarida. O material recuperado foi apreendido para posterior restituição ao proprietário. A Polícia Militar segue realizando diligências com o objetivo de identificar e prender os autores do crime.
1: Agora são 7 horas. Termina aqui mais uma edição do Jornal Regional, uma produção do Tribuna do Leste e Rádio Manhuaçu. Trabalhos técnicos de Marcelo Costa e João Pedro Amorim. O Jornal Regional volta amanhã a partir das 6h20. Mais notícias no tribunadoleste.com.br. Então todos uma excelente quinta-feira.
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0: Hoje você confere que em fase decisiva, com a proximidade das eleições, Rede Aparecida de Rádio abre espaço para diferentes correntes políticas. E hoje conversamos ao vivo com o ex-ministro da Casa Civil, José Dirceu.
1: Acompanhe também o trabalho missionário de Padre Vitor com os devotos de Nossa Senhora.
0: E ainda, Argentina e Espanha formam a final da Copa do Mundo de 2026.
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0: O cenário político brasileiro entra em uma nova fase decisiva com a proximidade das eleições de 2026. No plano nacional, governo e oposição intensificam as articulações em uma disputa marcada pela polarização e pelo debate sobre os rumos do país. A corrida pelo governo do Estado e pelas vagas no Congresso Nacional também mobilizam as principais forças políticas. Para analisar esse cenário, a Rede Aparecida de Rádio abre espaço para diferentes correntes políticas, estimulando o diálogo democrático e permitindo que você, ouvinte, possa formar a sua opinião. Hoje, conversamos ao vivo com José Dirceu, ex-ministro da Casa Civil, ex-presidente nacional do PT e pré-candidato a deputado federal pelo Estado de São Paulo. Ministro, muito bom dia. Seja bem-vindo à Rádio Aparecida e Rede Aparecida de Rádio.
4: Muito obrigado pela oportunidade. Bom dia, Mário. Bom dia, Fernanda. Bom dia, Zaldinho.
0: Ministro, olhando para o cenário político de hoje, qual é o principal tema que deve definir a eleição presidencial de 2026? A economia, a avaliação do governo ou ainda a polarização política?
4: Eu acredito que a economia. O Brasil vem crescendo. Os dados estão aí, né? Emprego, renda, e essa relação com os Estados Unidos, que vai ter uma influência muito grande na eleição. Hoje mesmo foi aplicado, sem nenhuma razão econômica, comercial, mas uma questão política, uma tentativa de intervir nas eleições no Brasil para apoiar Flávio Bolsonaro, um tarifaço que prejudica o consumidor americano, a economia americana, mas prejudica a família brasileira, a economia brasileira também. O Brasil precisa crescer, melhorar a renda dos brasileiros, enfrentar os problemas de segurança pública, educação, ciência e tecnologia, reindustrialização principalmente. E o governo do presidente Lula tem Nova Indústria Brasil, PAC, Transição Energética, tem propostas com relação a isso, principalmente a reforma tributária, o fim da escala 6

0: por um, que são medidas que têm um clamor popular, inclusive nas pesquisas. 84% dos jovens querem o fim da escala 6 por 1 e 80% dos brasileiros querem que a estrutura tributária taxe menos o consumo e a produção, mais a renda, patrimônio e a riqueza. Então, acredito que a economia e o futuro do Brasil como país soberano e a nossa democracia também, porque ela foi ameaçada dia 8 de janeiro, foi ameaçada com a tentativa fracassada de um golpe que tentava envolver as forças armadas. Creio que são esses os temas que dominaram. E a reforma política, há um clamor contra as emendas impositivas, por fidelidade partidária, por maior representação de São Paulo. São Paulo teria 70 deputados, mas na verdade teria 111, na verdade tem 70, porque não respeita o critério de acordo com a população de cada estado, que é respeitado em todo mundo. Acredito que esses temas dominarão a eleição.
1: Bom, e o senhor tem demonstrado confiança na reeleição do presidente Lula. Onde está a principal força do governo para essa disputa e qual a maior fragilidade?
0: A maior força do governo está na própria liderança do presidente Lula, seu terceiro governo, nos governos que nós fizemos, portanto, na obra que realizamos. Por isso que ele parte sempre de 35, 37% e tem mais de 45% de voto. Ele chega quase a ganhar no primeiro turno nessa última pesquisa da Quest. Está também na coalizão que nós fizemos. E nós temos apoio pela primeira vez do PDT, PSB, PSOL Rede, PV, PCdoB, além do PT. E metade do MDB, um terço do PSD. Gilberto Kassab liberou os ministros para ficar no governo, os estados para apoiar o presidente Lula. E agora mesmo, União Brasil e o PP anunciaram que ficarão neutros, e o republicano também. Então, além da coalizão e além da obra, nós temos propostas também que o presidente Lula tem apresentado ao país, além das realizações do seu governo. Eu acredito que, além da candidatura do Flávio, tem o ex-governador de Minas e o ex-governador de Goiás, né, o Ronaldo e o Zema. É uma eleição que provavelmente o presidente Lula será reeleito, mas como eleição só se decide nas urnas e o bolsonarismo tem muita força no país, é uma eleição que vai decidir na própria campanha.
2: O senhor citou aí essas pesquisas, né, que apontam a vantagem do presidente Lula na corrida presidencial. O PT corre o risco de interpretar esses números com um excesso de confiança?
0: Não, pelo contrário. Nós estamos lançando os comitês populares, estamos consolidando em Minas Gerais a candidatura de Patrícia Ananias com a Marília Campos para o Senado. Aqui em São Paulo nós consolidamos uma chapa muito ampla, que o vice é do PSD, Márcio França, a Simone Tebet, que foi ministra para candidata à presidência da República, a Marina Silva, que foi ministra para candidata à presidência da República, sob a liderança do presidente Lula e do vice-presidente Geraldo Alckmin. Então é uma chapa que demonstra que nós temos intenção de garantir a vitória do Lula, porque São Paulo decide a eleição de certa forma. O ex-presidente Bolsonaro perdeu 4 milhões de votos de 18 a 22 em São Paulo. Nós pretendemos aumentar isso para 6 milhões. E no Sudeste, eles estão divididos, e nós estamos muito unidos, principalmente no Rio Grande do Sul. Temos chapas fortes no Paraná e em Santa Catarina, enquanto eles estão bastante divididos nesses três estados. E nós somos fortes no Nordeste. Portanto, eu acredito que, como no Sudeste, ao contrário de 18 e 22, a eleição está empatando, há real chance de nós vencermos. Até porque nós precisamos aumentar o número de deputados, deputadas mais jovens, inclusive mais mulheres, mais negros e negras. Nós precisamos aumentar muito a representação nossa, que apoia o presidente Lula na Câmara e no Senado, para poder fazer as reformas que nós queremos fazer. Então, nós tomamos essa eleição como uma eleição não ganha. Nós vamos ter que ganhar convencendo o cidadão, a cidadã brasileira, as famílias, a votarem no presidente Lula e aqui no Haddad. Não é uma eleição ganha.
1: Bom, o senhor falou sobre essa representatividade dos deputados. O Congresso Nacional tem ganhado cada vez mais protagonismo nos últimos anos. O senhor acredita que o modelo atual de relação entre executivo e legislativo precisa ser revisto?
0: Precisa ser revisto. Nós estamos acompanhando as emendas impositivas. É um verdadeiro escândalo. Todas as famílias brasileiras, todos acompanham o desvio de recurso, o uso de recurso indevidamente. Gastar 2,6 bilhões para fazer chomícios, esse escândalo agora,

0: nós estamos vivendo de não parlamentares indicarem emendas. É o uso eleitoral das emendas. Imagina, se um deputado tem 30, 40 milhões, e alguns têm 100 por ano para destinar, isso acaba tendo um uso eleitoral. E é uma invasão nas atribuições do executivo, beira a inconstitucionalidade. É preciso fazer uma profunda reforma política no Brasil. Isso está clamando, aos céus. Nós temos que fazer essa reforma política. É uma das bandeiras que eu defendo, inclusive, além da questão da educação, da ciência, tecnologia, da segurança pública e principalmente da soberania e desenvolvimento do Brasil, projetos do governo nacional.
1: Em São Paulo, Tarcísio de Freitas aparece à frente de Fernando Haddad nas pesquisas. O senhor já afirmou acreditar na vitória de Haddad aqui no estado de São Paulo. O que deve ser necessário para reverter a vantagem que Tarcísio apresenta neste momento?
0: No interior de São Paulo, porque na capital, na Grande São Paulo, nós temos sido vitoriosos em 18 e 22. Tanto o Márcio França também venceu as eleições aqui, o Haddad, o Lula. Nós precisamos dialogar com o interior. Por isso que nós compusemos essa chapa mais ampla e temos propostas para o interior de São Paulo. Nós estamos aqui, Aparecida, eu nasci aí perto, em Passa Quatro, sou do Vale do Paraíba, tenho família aí no Vale do Paraíba. É um polo de industrial de São Paulo mais importante, junto com Sorocaba, Campinas, Piracicaba, Araraquara, São Carlos. É a indústria moderna do Brasil. Eu nunca ouvi o governador Tarcísio falar sobre isso. Nós sabemos como as ETECs, FATECs, são tão importantes aí no Vale do Paraíba, em São Paulo, em fundação. Ele tirou recursos da pesquisa, vendeu o patrimônio do Instituto de Pesquisa. Queria tirar recursos das universidades, houve uma greve contra isso. A educação e a tecnologia, a ciência são importantes. E a questão da privatização da Sabesp, dos metrô, ele mesmo já disse que não vai mais privatizar o metrô, porque sabe que a cidadania está contra. Os trabalhadores e trabalhadoras que usam essa, que depende da água. A água está cara, a energia está cara no Brasil, nós vamos resolver esse problema. Porque o trabalhador vive de salário. Se ele não tem acesso à educação, à saúde, ao lazer, à cultura, à segurança, ele vai comprar isso? Ele depende, ele paga impostos, que o Estado, que o governo preste esse serviço. E a água e a luz são fundamentais, como é o aluguel, e principalmente os alimentos. É preciso cuidar da agricultura familiar, da produção orgânica. O agronegócio é importantíssimo, são commodities, depende de câmbio. O Brasil não pode, tem 4 milhões de pequenas propriedades. A metade delas não tem pacote tecnológico, não tem crédito. Nós temos que melhorar cada vez mais a nossa agricultura em São Paulo também, porque São Paulo tem 43 milhões de habitantes. Na Grande São Paulo, nós temos 23 milhões de brasileiros, e há muita pobreza, muita desigualdade, muita dificuldade. O governo tem que olhar para isso. Então, nós vamos apresentar o Haddad, vamos fazer campanha bastante, já estamos fazendo no interior. Eu mesmo estava viajando muito para o interior de São Paulo. Infelizmente, o meu linfoma, estou fazendo uma quimioterapia e tenho que ficar em casa. Mas nosso objetivo é disputar para vencer essas eleições.
2: Bom, como o senhor destacou, né, o senhor é pré-candidato a deputado federal por São Paulo, está em pré-campanha, mesmo em meio a um tratamento de saúde. Depois de tantos anos como uma figura de articulação em bastidores, por que decidiu voltar à disputa eleitoral direta, mesmo em meio ao seu tratamento de saúde?
0: Eu tive uma conversa o ano passado com o presidente Lula, me convocou para uma reunião, junto com, depois de eleito presidente do PT, Edinho, com dois objetivos. Ele me convidou para voltar à direção do PT, trabalhar na eleição do Edinho, que nós conseguimos, e voltar à Câmara dos Deputados para ajudá-lo. Porque, evidentemente, tem 60 anos de vida política, já fui deputado constituinte em São Paulo, fui 3 vezes deputado à Câmara, deputado federal, como se chama. Fui ministro e tenho me dedicado a estudar, aprender sempre, com humildade, andar, viajar pelo Brasil, viajar muito pelo mundo, para poder contribuir com o Brasil. Meu objetivo é contribuir com o Brasil. O PT é um instrumento, o PT não é nosso objetivo. Nosso objetivo é o bem-estar da família brasileira, diminuir as desigualdades, a pobreza no Brasil, fazer o Brasil ocupar seu lugar no mundo. O Brasil é uma potência. É um dos maiores países do mundo em território, em população, em economia. É a metade do PIB, da economia, da população e do território da América Latina. Tem um papel importante na integração aqui da América do Sul. E o Lula é um líder mundial hoje. O Brasil tem responsabilidades na transição energética. Aqui na América do Sul, nós temos responsabilidade na integração.

0: integração, nós temos que enfrentar os problemas que o país tem. Eu posso, acredito que eu, humildemente, como milhares de brasileiros e brasileiras que já estão na idade que nós temos, nós podemos contribuir com a nossa experiência e ajudar o presidente Lula e o Brasil a encontrar seu caminho, seu destino, porque não há nenhuma razão para o Brasil ter pobreza e desigualdade. O Brasil já tem riqueza suficiente, nós precisamos desconcentrar a renda, fazer a reforma tributária e olhar para o futuro, para a educação da juventude, para a tecnologia, e melhorar as condições de vida do nosso povo, que deve ser o objetivo final da economia. A economia tem que servir para a família melhorar suas condições de vida, não pode servir só para que as empresas tenham lucratividade, tem rentabilidade, é preciso olhar também o todo do Brasil.
1: E em um ambiente de forte divisão política, ministro, qual o risco de a eleição deste ano aprofundar ainda mais a polarização e assim dificultar a construção de consensos no país?
0: Sempre existe o risco, se você introduz a violência na eleição, introduz a interferência externa, você vai aos Estados Unidos conspirar contra os interesses do país. Nós temos que evitar a violência, evitar o ódio, né? Nós conquistamos a democracia, nós passamos anos e anos, né? Metade da República nós passamos em ditaduras. Nós tivemos ditadura de 37 a 46 e depois ditadura de 64 até constituinte, mas até 85, quando nós fizemos a transição no colégio eleitoral. Então o país precisa de diálogo, pactos, composição, e eu, toda a minha vida pública, basta analisá-la, eu sempre fui do diálogo, da aliança, de compor, de buscar soluções, consenso. Sem um pacto político, ninguém tem maioria no Brasil, ninguém tem maioria no parlamento. A classe trabalhadora tem seus representantes, o empresariado tem os seus. O Brasil sempre se moveu quando houve algum tipo de acordo em questões mínimas, como agora, por exemplo, nós temos que estar unidos para não aceitar esse tarifaço, que não tem nenhuma explicação econômica, comercial, ele é político, do governo dos Estados Unidos. Vai prejudicar, inclusive, o consumidor americano. E tem a oposição, inclusive, da Câmara de Comércio Brasil-Estados Unidos, da Câmara de Comércio Estados Unidos. Lá dentro dos Estados Unidos tem a oposição. Nós temos que unir o país. E essa questão da reforma política, da reforma tributária, só sairão se o país estiver unido. Mas, ao mesmo tempo, o governo tem instrumentos. O governo tem força. Tanto é que nós aprovamos a reforma do IVA, aprovamos a isenção do imposto de renda, o país tem crescido, o governo tem adotado uma série de medidas para proteger a economia popular, como foi a isenção do imposto de renda, o desenrola, o pé de meia, essas medidas do Vale Gás, da isenção da conta da luz, e preservar aqueles direitos que nós já conquistamos, que são os direitos da saúde pública, da educação pública, da previdência pública, do PPC, da Bolsa Família, da Lei Orgânica da Assistência Social, ou seja, que o trabalhador e a trabalhadora tenham acesso a serviços, porque ele constrói a riqueza do país. Então, eu acredito que nós temos que trabalhar para buscar pactos políticos, consenso, para resolver os problemas do Brasil e evitar que o ódio e a violência entrem pela porta dos fundos na vida política brasileira.
2: Ministro, eu quero agradecê-lo por conversar ao vivo aqui com os ouvintes da Rede Aparecida de Rádio. Muito obrigada por conversar e analisar conosco esse cenário político em meio a essa pré-campanha.
0: Eu que agradeço, Fernanda Amaro, agradeço muito à Rádio Aparecida. Muito obrigado.
1: Muito obrigado, José Dirceu, ex-ministro da Casa Civil, também ex-presidente nacional do PT. E amanhã, deputado federal Coronel Tadeu analisa conosco as perspectivas da direita para as eleições de 2026.
2: Vamos agora conhecer um pouco mais sobre os apoiadores do jornalismo e na volta você confere mais um episódio do especial sobre a vida e missão do venerável Padre Vitor Coelho de Almeida.
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7: Sete e vinte e um.
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7: Nós estamos de volta e aproveito para agradecer a audiência de você ouvinte que nesse momento nos acompanha pela Web Rádio Garafé em Garaçu, Pernambuco, e a Web Rádio Nacional em Palmeira dos Índios, Alagoas, além de todas as emissoras da Rede Aparecida de Rádio e Signis Brasil.
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7: No terceiro dia do especial O Apóstolo de Aparecida, Vida, Vocação e Missão, você acompanha os detalhes sobre o trabalho missionário e o carinho de Padre Vitor Coelho de Almeida com os devotos de Nossa Senhora Aparecida. Confira a reportagem de Rafael Oliveira com trabalhos técnicos de Murilo Germano.
10: Conhecer a Deus, amar a Deus, ser bom, ser santo, ser bendito e conhecer o caminho do céu.
11: Apaixonado pelo anúncio do Evangelho e pelas santas missões, um amor pela Mãe de Jesus e um carinho pelos devotos de Nossa Senhora. Essas eram grandes marcas de Padre Vitor Coelho de Almeida. O missionário redentorista, irmão Mauro Maciel, fala sobre o ardor missionário que o venerável carregava consigo e como ele foi propagador da devoção à Nossa Senhora Aparecida.
12: Grande missionário de Aparecida, conhecido também como apóstolo de Aparecida, é aquele que levava a imagem facsímile de Nossa Senhora e de um jeito muito especial, sabia ensinar, sabia pregar, sabia convencer as pessoas da importância da devoção à Nossa Senhora, porque, como bem dizia o Padre Vitor, é ela que nos conduz a Jesus.
11: O seu jeito de evangelizar era único. Quando ele falava sobre o reino de Deus, é como se uma semente fosse plantada no coração do homem. Na sua fala, ficava impresso não só o seu conhecimento como padre, mas sim a sua fé de alguém que, sem dúvida, experimentou o amor divino.
10: Um homem que se chama Jesus, esse homem que nasceu de uma mulher que se chama Virgem Maria, esse homem é o Verbo Eterno, Criador do céu e da terra, que veio ao mundo para ser irmão dos homens, para ser o sacerdote que adora em nome de toda criatura angélica, criatura humana, os animais, os vegetais, os minérios, todo o universo adora através de um homem.

0: Jesus, o Filho Eterno de Deus, que estava predestinado, havia de se fazer filho de Nossa Senhora. E nós sabemos que o anjo anunciou à Virgem que ela ia ser mãe de Deus, e ela aceitou, e pelo poder do Espírito Santo ficou grávida desse filho, que é o próprio Deus, o Verbo, a ideia, que se fez homem para morar entre nós.
1: A historiadora Teresa Pazin, que teve a oportunidade de conhecer Padre Vítor, recorda o seu carinho com os peregrinos que passavam por Aparecida.
2: Como os romeiros o tratavam muito bem, com muito amor, ele também os tratava com amor, com muito carinho. Ele atendia todos os romeiros. O que o romeiro gostava de levar? Uma fotografia ao lado do Padre Vítor. E depois também o jeito dele conversar com o romeiro. A igreja lotada, e ali ele tinha um contato com o romeiro. Ele conversava com o romeiro, o jeitinho que o romeiro queria ouvi-lo. Então ele perguntava para o romeiro: você tem fossa séptica na sua casa? E explicava: você vai na missa todo domingo, presta atenção no evangelho? E explicava. Então eu tive esse contato e presenciei muitas vezes o carinho dele com o romeiro, a paciência, as fotos.
1: Padre Vítor era um verdadeiro exemplo do amor ao próximo. Que seus ensinamentos sejam a fonte de inspiração para muitos corações. Rafael Oliveira, para a Rede Aparecida de Rádio e Signis Brasil.
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4: Pois é, Argentina e Espanha formam a final da Copa do Mundo de 2026, depois dessa virada ontem contra a Inglaterra. As informações com o jornalista Renato Dias, da TV Aparecida. Renato, bom dia.
5: Muito bom dia, Mário. Bom dia, Fernandinha. Bom dia para você que nos acompanha aqui na Rede Aparecida de Rádio. Definida a grande final da Copa do Mundo de 2026. E olha o que tinha de gente ontem secando a Argentina, hein? Aliás, o brasileiro tá muito bravo nessa Copa do Mundo, né? Primeiro com o Brasil, que saiu do jeito que saiu nas oitavas de final contra a Noruega. E depois, porque não aguenta mais secar essa Argentina, e essa Argentina consegue viradas espetaculares. Primeiro, nas oitavas de final contra o Egito. Estava perdendo por 2-0, virou por 3-2. Aí passou a Suíça na prorrogação, quando a Suíça jogava melhor também. Antes, né? Vou lembrar, antes ainda teve aquele sufoco contra Cabo Verde. E ontem, uma vitória sensacional de virada para cima da Inglaterra por 2-1. A Inglaterra, que fez 1-0 no segundo tempo, inexplicavelmente parou de jogar. E aí deixou a Argentina jogar. Um abraço, Messi e companhia foram para cima. Inclusive, o segundo gol nos acréscimos foi uma assistência de Lionel Messi, colocando a Argentina em mais uma final de Copa do Mundo. E vai ser um jogaço contra a Espanha, que também passou por cima da França, vencendo por 2-0. Vai ter um encontro curioso aí entre Messi e Lamine Yamal. Tem até uma foto de um tempo, de quando a Lamine Yamal era um recém-nascido, né? Era um recém-nascido, e o Messi dando banho nele na banheira ali, quando o Messi atuava já no Barcelona. Foto que agora vai ganhar o mundo realmente, porque agora aquele menininho que aparece o Messi dando banho vai se encontrar com ele na grande final de Copa do Mundo. Parece até uma coisa simbólica, né? O Messi, o maior jogador do mundo, quem sabe não está passando ali agora o cetro ali para o grande Lamine Yamal, que também pode vencer a primeira Copa do Mundo, tendo aí menos que 19 anos, é 19 ou 20 anos, grande Lamine Yamal. Portanto, definida a final da Copa do Mundo. Gente, no sábado tem a disputa do terceiro e quarto lugar, que vai ser muito bacana também, entre França e Inglaterra. E no domingo, a grande final da Copa do Mundo. A Argentina, que pode ser tetracampeã e bicampeã do mundo seguida, algo que não acontece desde 58 e 62 com o Brasil, hein? Olha só quanto tempo. E a Espanha, que chega à sua segunda

0: final e pode ser bicampeã do mundo. Foi campeã em 2010. Bom, na segunda-feira eu volto trazendo então aqui quem será o grande campeão dessa Copa do Mundo espetacular que foi disputada nos Estados Unidos, no Canadá e no México, trazendo também todas as notícias da Copa do Mundo, a disputa também do terceiro e quarto lugar. Gente, então combinado, até a próxima segunda, uma ótima quinta-feira para todo mundo. Até mais!
1: Bom, e nós ficamos por aqui. O Notícias em 30, primeira edição, volta amanhã às 7 horas da manhã. Você pode rever as notícias da edição de hoje no youtube.com/radioaparecida e mais informações nos boletins de rede durante a nossa programação.
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1: Um ótimo dia!
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1: Bom dia para você, meu grande amigo. Bom dia para você, minha grande amiga. Nós estamos na quinta-feira, iniciando mais uma Manhã do Ouvinte, sempre com a mesma emoção, com o mesmo entusiasmo, para fazer parte da sua vida mais uma vez. Você que está acompanhando pelo rádio, pelo site, pelo aplicativo, receba aí o nosso bom dia mais uma vez, tá? Daqui a pouco tem também a transmissão pelo YouTube, a partir das 8 horas da manhã, no canal Tribuna do Leste. É a Rádio Manhuaçu, cada vez mais pertinho de você. Estamos aqui com a bênção do nosso Deus e a proteção de Nossa Senhora Aparecida, Rainha e Padroeira do Brasil. Tá de aniversário hoje, dia 16. Aplausos para você, ô soberano, soberano. Aguarda aí, soberano. Não tá na hora do cantinho caipira. Aguarda aí, soberano. Não invade aqui antes da hora, não, soberano. Por favor, né? Soberano querendo chegar antes da hora? Aí não, né? Aplausos pra você. Tá de aniversário hoje, dia 16. Aquele abraço especial. Tudo de bom, tá? Que esse ano seja muito, mas muito especial para você, com conquistas e realizações, paz e, acima de tudo, muita saúde. Parabéns para você! E vamos nessa alegria de mais um encontro pela Rádio Manhuaçu.
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1: Ao iniciar o nosso Manhã do Ouvinte, nós temos palavras de otimismo, aquela mensagem que vai até o seu coração para a gente iniciar bem mais um dia, com aquela vontade realmente de vencer. Olha, ninguém é dono da sua felicidade. Por isso, não entregue a sua alegria, a sua paz, a sua vida nas mãos de ninguém, absolutamente ninguém. Somos livres, não pertencemos a ninguém e não podemos querer ser donos dos desejos, da vontade ou dos sonhos de quem quer que seja. A razão da sua vida é você mesmo. A sua paz interior é a sua meta de vida. Palavras de otimismo e a mensagem de hoje. É o tempo todo. Sempre aqui. Dou valor demais ao seu bom dia, então você já pode mandar para cá através do WhatsApp da Rádio Manhuaçu o seu bom dia, 988-18-8890. É sempre um prazer ter você comigo aqui na Rádio Manhuaçu em mais um
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1: Para começarmos hoje, Skank, algo parecido? Bom dia!
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Menos é mais na Rádio Manhã Açu, abrindo nosso Manhã do Ouvinte com a música Champagne. Essa é sucesso, né? Tá tocando no momento com Menos é Mais. E também tivemos aqui Skank, algo parecido, outra música de grande sucesso também, abrindo Manhã do Ouvinte nesta quinta-feira maravilhosa. 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
0: E a boa notícia é que é falar de uma ação da Comissão da Mulher Advogada da OAB, 54ª Subseção, aqui de Manhuaçu. No próximo dia 18, sábado, a campanha da Comissão da Mulher Advogada Salva Vidas 2026 é o nome. Vai estar em ação. Caravana solidária vai até o Hemominas, o Hemocentro aqui de Manhuaçu, para incentivar a doação de sangue e o cadastro de doadores de medula óssea. Segundo a presidente da Comissão da Mulher Advogada, Ana Pazelli, ela disse que a iniciativa surgiu a partir de um desafio promovido pela comissão da OAB Minas, que busca estimular as subseções a mobilizarem a população em favor da doação de sangue. Então ela destacou que a Comissão da Mulher Advogada abraçou a campanha, decidiu mobilizar não apenas a advocacia, mas toda a comunidade regional em uma grande corrente de solidariedade. A expectativa, segundo a Ana Pazelli, é reunir o maior número possível de doadores. Uma única bolsa de sangue pode beneficiar até 4 pessoas. A campanha conta com a parceria de grupos de corredores de rua de Manhuaçu, que estão auxiliando na mobilização da comunidade. Interessados em participar devem informar até amanhã, dia 17, que a doação faz parte da campanha CMA, né, Conselho, Comissão, né, das Mulheres Advogadas de Manhuaçu, da OAB. Até amanhã, então, dia 17, você deve fazer essa informação, levar essa informação até a comissão, para que as bolsas sejam contabilizadas no desafio solidário entre as subseções da OAB. Além da doação de sangue, os voluntários também poderão se cadastrar no Registro Nacional de Doadores Voluntários de Medula Óssea, Redome. Aí está, ação, atitude, amor ao próximo. E hoje quem dá o exemplo para a gente, e é a boa notícia, é a Comissão da Mulher Advogada da OAB, 54ª Sessão, aqui de Manhuaçu. Agora, 7h47, mas boa notícia, amanhã.
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0: Ô Soberano, você foi meio de intruso na hora que eu tava começando o programa. Aí eu vou deixar você para participar no final hoje, tá, ô Soberano? É uma correção, tá? É uma correção. Frederico, cadê você, Frederico? Tá certo. Ô Totó. Ô Mia, gatinha Mia. Ah, Soberano, chega mais, Soberano, chega mais, Soberano. Agora sim, na hora certinha, né, Soberano? Bom, gente, 7h52 da manhã, cafezinho tá servido. Vamos tomar então esse delicioso café aqui na Rádio Manhuaçu, dando um bom dia aqui para os nossos amigos que estão já na sintonia e mandando aqui as mensagens. O Jean da Vila Nova e a família dele, a esposa Patrícia, filhos Abraão e Valentina. Tem também aqui o Bom Dia, que chegou agora, acabou de chegar, da Maria das Graças. Bom dia também do Adair Alves, Alto Criciúma e Batiba. É, Espírito Santo, aquele abraço para você, tá? Escreveu assim, Nascimento, bom dia. Quero mandar um abraço para todos aí, tá? E quero mandar para todos sintonizados por aqui também, na 106.9, a nossa querida e amada Rádio Manhuaçu. Ele mostrou um vídeo aqui da Argentina. Não teve jeito, né? Secamos a Argentina, mas não teve jeito, né? O Cláudio, meu amigo lá do Jatobá, falou assim, Nascimento, nós estamos é ferrado mesmo, né? O Brasil não consegue chegar. E a gente vai torcer para a Argentina, a Argentina não perde nunca. Vai torcer contra a Argentina, aliás, contra a Argentina, e ela não perde nunca, né? Tá certo, vai perder domingo, Cláudio. Domingo é Espanha, né? Eu sou espanhol desde pequenininho. Ah, meu amigo, você vai ver, vai dar Espanha domingo. Um abraço para você e para Maria, tá? Raquel da Silva, da Vila Nova, bom dia. Bom dia também para minha amiga Maria de Lourdes Silva, do Pouso Alegre. Tá ligada mais uma vez na manhã da Rádio Manhuaçu. Bom dia para minha amiga do bairro Sagrada Família, Eni Rodrigues da Silva. Aquele abraço para você. A Laís do centro de Manhuaçu também está comigo. Quem mandou mensagem agora há pouco também é o Lira Bahia, lá da Ponte da Aldeia, dizendo assim, ó, Deus abençoe nosso dia. Sou ouvinte diário da Rádio Manhuaçu. Valeu, Lira Bahia. O Antônio também está com a gente. Nosso amigão Antônio Vieira mandou uma mensagem de fé. O Alípio também está sintonizado. Tem um bom dia que veio lá de Grajaú, São Paulo. Meu amigo Márcio Matheus de São Paulo, está lá no Jardim Xangri-Lá, bairro Grajaú, mandando a música para a família, a esposa Cristiane, Mariana, filha, né, a Mariana é a filha, né, o Vitor,

Dr. Luiz, o Márcio, Márcio Matheus, o Mineirinho, né? Um abraço para você, meu amigo. Obrigado pela participação, tá? O nosso amigão Manuel de Vieiras também tá com a gente. Ele é Aparecida. É, não teve jeito, né? Secou a Argentina, mas não teve jeito. A Inglaterra não aguentou, né? Recuou o time, dançou, né? Por sinal, daqui a pouco nós vamos falar disso, né? No boletim da Copa. O Alair, do ônibus, está em Reduto, também ligado na Rádio Manhuaçu.

0: Esse é o Rolando Boldrin, saudoso Rolando Boldrin, compositor, contador de causas, cantor, apresentador, artista completo, né? Ator também. Esse é o Rolando Boldrin. Que saudade, hein? Daqueles programas nas manhãs de domingo que o Rolando Boldrin apresentava. Eu, a Viola e Deus, Rei Gaspar e Baltazar, Vai Saudade, Valéria Barros com o trio Parada Dura, Buscando Perdão. Cantinho Caipira de hoje, trazendo então essas músicas, e amanhã tem mais pra você, sempre nesse horário aqui.
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0: Loterias em destaque, vamos ao resultado da Loto Fácil, concurso 3736. Prêmio principal não saiu para ninguém. E as dezenas sorteadas ontem foram 03, 04, 06, 07, 08, 09, 11, 12, 14, 17, 18, 19, 20, 22 e 23. Vamos à quina, concurso 7066, prêmio principal ficou acumulado. E os números são 12, 14, 30, 47 e 76, 76. Mais loterias amanhã.
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0: Vai começar agora o Igreja em Reflexão com o Padre Carlos Altoé. Logo depois tem Boletim da Copa com Ana Flávia Domingos. E a entrevista hoje com a doutora Ludmila Dornelas, médica. Vamos falar sobre cúrcuma. Vai ser daqui a pouquinho, a partir das 8h30 da manhã. E a transmissão em vídeo a partir de agora. Você está aqui no rádio, quer acompanhar também em vídeo? Tem a possibilidade. É só acessar o YouTube, canal Tribuna do Leste, para acompanhar a entrevista, a participação do Padre Carlos e também a parte de informações aqui no Manhã do Ouvinte. Padre Carlos, muito bom dia.
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2: Bom dia, meu amigo, bom dia, meu irmão, bom dia, família. Bom dia, ouvintes, bom dia, telespectadores. Bom dia, Luiz Nascimento e toda a equipe do Manhã do Ouvinte. Deus abençoe a vida, a fé, o compromisso. Que o Senhor ilumine os passos. Que o Senhor continue fortalecendo cada um, cada uma na vida e na missão.

missão. Bom dia aos jovens vocacionados que estão aí inquietos, trabalhando o seu discernimento, tentando discernir o apelo do Senhor a partir da vida. O grande apelo de trabalharmos juntos na messe do Senhor. A messe é grande e os trabalhadores são poucos. Palavra de Jesus e um grande apelo para que cada um, olhando para dentro de si mesmo, possa tomar consciência da sua disponibilidade, do seu serviço, da sua vocação e da sua entrega, para que o reino seja enriquecido a partir da sua resposta generosa. Bom dia, crianças e jovens. Bom dia a todos os que, de uma forma ou de outra, continuam colaborando, buscando no Evangelho força, luz, graça diante da vida e da missão. Aos doentes, enfermos, famílias enlutadas, idosos, os que cuidam de todos, força, luz, graça, bênção e proteção de Deus. Reze comigo o Salmo responsorial, Igreja em Reflexão. O Poderoso fez por mim maravilhas, e santo é o seu nome. A minha alma engrandece ao Senhor, e se alegrou o meu espírito em Deus, meu Salvador. Pois ele viu a pequenez de sua serva, desde agora as gerações, onde chamar-me de bendita. O Poderoso fez por mim maravilhas, e santo é o seu nome. Seu amor de geração em geração chega a todos que o respeitam. Demonstrou o poder de seu braço, dispersou os orgulhosos, derrubou os poderosos de seus tronos e os humildes exaltou. De bens saciou os famintos e despediu os ricos sem nada. Glória ao Pai, ao Filho e ao Espírito Santo, como era no princípio, agora e sempre. Amém. O Poderoso fez por mim maravilhas, e santo é o seu nome. Prezado ouvinte, querida família, nós cristãos nem sempre sabemos captar algo que Gandhi descobriu com alegria ao ler o Evangelho: a profunda convicção de Jesus de que só a não violência pode salvar a humanidade. Depois de seu encontro com Jesus, Gandhi escrevia estas palavras, entre aspas: lendo toda a história desta vida, me parece que o cristianismo está ainda por realizar. Enquanto não tenhamos arrancado pela raiz a violência da civilização, Cristo ainda não nasceu. É uma expressão muito rica que Gandhi conseguiu descobrir. Quantas vezes nós achamos, pensamos que tudo está bem, quando a busca à sabedoria de Gandhi, ao conhecer e ler o Evangelho, consegue tomar consciência deste momento importante. A vida inteira de Jesus foi um apelo a resolver os problemas da humanidade por caminhos não violentos. A violência sempre tende a destruir, pretende solucionar os problemas da convivência, arrasando aquele que considera inimigo, mas não faz senão provocar reação em cadeia que não tem fim. Jesus convida a fazer violência à violência. O verdadeiro inimigo para o qual devemos dirigir nossa agressividade não é o outro, mas nosso próprio eu, egoísta, fechado, capaz de destruir a quem se opõe a ele. Prezado ouvinte, querida família, busquemos a palavra de Jesus.

0: debrucemos sobre ela, abramos o coração para que nós possamos entendê-la da melhor maneira possível. E eu acredito, se conseguirmos dar passos, nós conseguiremos colaborar com um mundo mais justo, mais humano, mais fraterno, menos violento. Desta forma, conseguiremos entender de verdade o sentido da vida, da palavra e da missão de Jesus. Pai nosso que estais no céu, santificado seja o vosso nome. Venha a nós o vosso reino. Seja feita a vossa vontade, assim na terra como no céu. O pão nosso de cada dia nos dai hoje. Perdoai as nossas ofensas, assim como nós perdoamos a quem nos tem ofendido. E não nos deixeis cair em tentação, mas livrai-nos do mal. Amém. A você, Luiz Nascimento, e toda a equipe do Manhã do Ouvinte, um grande abraço. Aos ouvintes, telespectadores, famílias, bênçãos de Deus. E até o nosso próximo encontro, Igreja em Reflexão.
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2: Padre Carlos Alto é, na manhã da Rádio Manhuaçu com a Igreja em Reflexão. Muito obrigado, padre. E o Igreja em Reflexão volta amanhã, às 8 horas da manhã. E hoje, às 11h30, Caminho, Verdade e Vida, padre Rafael vai estar com a gente. Às 2 horas tem a Igreja Viva, 3 da tarde tem a Consagração, direto de Aparecida, 6 da noite, Oração do Ângelus, e em seguida tem a Santa Missa na Matriz de São Lourenço, com a transmissão aqui pela Rádio Manhuaçu. Então essa é a sequência da nossa programação religiosa de hoje, nesta quinta-feira, dia de Nossa Senhora do Carmo. Nossa Senhora do Carmo, rogai por todos nós. João Pedro Amorim, bom dia. Tá no vídeo com a gente essa semana. Bom trabalho, tá? Naira Silva tá no áudio. Bom dia, Naira. Bom trabalho para você. É a nossa equipe técnica aqui na Rádio Manhuaçu e também na TV Tribuna do Leste. Pessoal, nós estamos, além de estar no rádio, também no YouTube, no canal Tribuna do Leste. Você pode acessar e acompanhar em imagens a partir de agora. Então já estamos aí transmitindo desde o Igreja em Reflexão com imagens para você, tá? Então se você quer ficar no rádio, beleza, ótimo, muito obrigado. Se quer acompanhar com imagens, é só acessar aí o YouTube, canal Tribuna do Leste, a transmissão é simultânea. Hoje teremos a entrevista com a doutora Ludmila Dornelas, que já chegou. Vamos falar sobre cúrcuma. É o tema da entrevista de hoje aqui na Rádio Manhuaçu. 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São João e Gardim Guatacarejo. 8h13 da manhã, daqui a pouco vamos falar da vitória da Argentina em cima da seleção inglesa. Deu mole a seleção inglesa. A Argentina, mais uma vez, conseguiu uma vitória surpreendente e seguindo aí para a grande final da Copa do Mundo. Também vamos destacar já para você, ligado aqui, o Campeonato Brasileiro da Série B. Cafeira São João, a certeza de pontualidade em seus negócios. 45 anos de tradição na compra de café. 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E você pode participar do programa aqui no 988-18-8890, que é o Zap Zap da Rádio Manhuaçu. Manda o seu bom dia aí pra gente. 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Mais saúde para você, sorriso ainda mais bonito. 8h14, vamos agora à previsão do tempo. Esses dias tem estado mais frio. Agora, por exemplo, 12 graus aqui no centro da cidade e o Rui Brandos Reis participa trazendo a previsão do tempo. Bom dia, Rui Brand.
3: Olá, bom dia. A massa de ar polar continua atuando em boa parte do estado de Minas Gerais. Na madrugada de hoje, a temperatura mínima na zona da mata ficou abaixo de 8 graus em todos os municípios.

0: Temperatura máxima à tarde, manhã assumo e umidinha alto, Jequitibá espera feliz em torno de 20 graus, 17 graus em Alto Caparaó, 21 graus em Sericita e Caputira. Tempo parcialmente nublado, sem chuvas nesta quinta-feira nas regiões leste e nordeste do estado. Nas demais regiões de Minas, o sol predomina durante o dia. Capital mineira com tempo ensolarado pela manhã, à tarde com sol entre nuvens, temperatura máxima em torno de 21 graus. Direto da Clima Tempo, Rui Brandos Reis.
1: Obrigado, Rui Brandos, pelas informações do tempo aqui na Rádio Manhuaçu e também nas mídias sociais.
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1: Futebol para você na Rádio Manhuaçu. Vamos destacar aqui o Campeonato Brasileiro da Série B. Nós vamos então ter aqui a abertura de mais uma rodada hoje, às 8 horas da noite. O CRB vai enfrentar o Náutico no estádio Rei Pelé. E a rodada segue amanhã. Amanhã a gente traz mais detalhes para você aqui na programação sobre a rodada 18 da Série B. E a Ana Flávia do Mix, que já está comigo aqui no estúdio, vai participar do Boletim da Copa já já, está me dizendo que hoje o Campeonato Brasileiro já retorna. Então hoje, rodada 19, Campeonato Brasileiro, 7:30 da noite, tem Botafogo e Santos. Isso aí, ó. Botafogo e Santos hoje pelo Campeonato Brasileiro. E teremos também, no mesmo horário, a partida entre Vitória e Vasco. Então, o Brasileirão está de volta aí. A gente vai trazer mais informações para você no decorrer da programação. 8:17.
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1: E assim com você, na Rádio Manhuaçu, também nas mídias sociais e com a presença agora da Ana Flávia Domingos participando aqui do Boletim da Copa. Oi, Ana, bom dia.
9: Bom dia, Luiz. Bom dia também para os ouvintes.
1: Ana Flávia, já temos aí definida, né, a grande decisão da Copa do Mundo, a Espanha que passou pela França e a Argentina que ontem venceu a seleção inglesa pelo placar de 2-1, né? Foi 2-1 mesmo, né?
9: Foi 2-1 mesmo esse resultado.
1: E como que você viu o jogo de ontem, minha amiga? Porque nós tivemos a seleção inglesa marcando primeiro, mostrando ali que estaria enfrentando realmente com grande rigor, né, e com vontade de vencer a seleção da Argentina, mas depois que fez o gol, recuou totalmente e aí fica complicado, né?
9: É aquilo que a gente fala, ele se apequenou, né? Eu acho que grande parcela de culpa dessa eliminação da Inglaterra, ela passa muito pelo Tuchel, porque ele estava com 6 defensores. Não existe uma seleção do nível da Inglaterra você fazer um gol e recuar daquela forma. Estava parecendo, com todo respeito, Bangu jogando, sabe? Então, consegue. O primeiro tempo foi bem ruim, inclusive, bem ruim mesmo. Eu esperava um pouco mais do primeiro tempo. Bem truncado, né? Que a gente sempre fala.
1: Não foi bonito o futebol,
9: não,
1: né?
9: Não, foi horrível, horrível, horrível. E aí, no segundo tempo, no comecinho, acho que cerca de 9 minutos ali, a Inglaterra consegue fazer o seu gol, né, com o Gordon, Anthony Gordon lá, e aí faz de cabeça, né, ele conseguiu se adiantar em relação ao zagueiro da Argentina, consegue fazer o gol de cabeça. E daí em diante, né, a Argentina já estava um pouquinho melhor quando a Inglaterra consegue fazer o gol, e daí para frente o Tuchel começa a recuar o time. Tanto que ele tá com 6 defensores. Num time de 11, você não pode jogar com 6 defensores. A não ser que você tá com um jogador a menos, o jogador tenha sido expulso ou algo do tipo. Não foi o que aconteceu. Ele recuou totalmente o time. A Argentina empilhou muitas chances. Bola na trave, várias oportunidades. E aí consegue fazer o gol ali, num escanteio ali. Teve um lançamento do Messi. E aí o goleiro da Inglaterra, que vinha fazendo para mim uma ótima partida, acho que ele tava um pouco mais adiantado, porque aquela bola que o jogador bate, ela era defensável, mas acho que tem um pouco também da questão da zaga, né?
1: Você acha que ele falhou mesmo, o Pickford?
9: Eu acho que ele poderia estar um pouco mais posicionado, porque ele estava tentando achar onde é que a bola estava, só que ninguém se aproximou. É aí que eu coloco um peso no sistema defensivo, ninguém se aproximou, ele estava livre. Ele recebeu a bola, ele teve como pensar, ele ajeitou a bola, bateu, e não tinha ninguém ali para fazer a cobertura.
1: É verdade, ele fez tudo, Júnior dominou o

0: Olhou, levantou a cabeça, onde é que eu vou bater?
1: E decidiu onde é que ia bater e fez o gol. Acho que ele, o goleiro acaba errando também um pouco nesse quesito, porque ele tava tentando achar a bola e não tinha ninguém, tanto que ele reclama que a zaga não se aproximou para poder fazer.
0: É o Enzo Fernandes,
1: A defesa, acho que é Luiz. Enzo Fernandes. E aí, vou até pegar aqui o nome dele. E aí consegue, né, fazer esse gol de empate e continua empilhando, né? E o Tuchel não muda, ele continua com o time muito recuado, sendo que precisava do resultado. E aí, no finalzinho ali, já nos acréscimos, salvo engano, no segundo minuto de acréscimo, a Argentina consegue fazer o segundo gol de cabeça num belo lançamento do Messi, inclusive, que, assim, 39 anos jogando como se tivesse 30 ou até menos, né? Não tem como a gente falar. E é uma coisa que aconteceu durante todo o jogo. Qualquer seleção, você precisa marcar o Messi, nem que seja dois ou três marcando o Messi ali, porque você não pode deixar espaço para ele jogar. Foi até uma coisa que os jogadores da Inglaterra falou, deixaram espaço para o Messi jogar. Quando você deixa espaço para o Messi jogar, a probabilidade de você sofrer um gol é muito grande. É o que aconteceu no segundo gol. Uma ótima jogada dele, ele faz o lançamento, né? E aí o jogador consegue fazer o gol e sacramenta essa vitória por 2-1 de virada, né? A melhor partida para mim da seleção da Argentina nessa Copa. Até ontem, para mim, fazia uma Copa muito ruim. Mas eu acho que, como eu falei também, a questão da raça acaba influenciando muito. Eles têm muita vontade de vencer. E eu acho que isso sobressaiu ontem. E aí consegue passar para mais uma final, né? Lembrando que ela é campeã de 22, né? Chegou à semi em 18, assim como chegou na final em 14 também. Vem empilhando aí ao longo desses 12 anos bons resultados na Copa e consegue chegar a mais uma final aí e, quiçá, né, um bicampeonato mundial.
0: A seleção da Argentina, realmente, ela mostra uma garra, uma energia, uma vontade de vencer, que é exemplo não só para o futebol, mas para a vida da gente, né? De você não desistir nunca, né?
1: Isso, exatamente. É uma coisa que você não pode desistir, independente das adversidades também que eles tinham ali. E aí, falando um pouquinho do Messi, ele até destacou que fazia um ano que ele estava se preparando para essa Copa do Mundo, mesmo jogando na MLS, que é um campeonato muito...
0: Ana, que eu cheguei a comentar ontem com uma pessoa. O Messi está jogando uma liga, que é uma liga fraca.
1: É uma liga fraca, mas aí...
0: Ele não perdeu a capacidade,
1: não,
0: né?
1: Perdeu, mas aí a gente tá falando de um gênio também, né? Tem que levar em consideração. Ele já nasceu com aquele talento ali, mas ele vem se preparando, ele até destaca. E uma coisa também é que a seleção da Argentina, ela joga em prol do Messi. Sempre foi assim, desde que o mundo é mundo, desde que o Messi começou a ser destaque, né? E se tornar o que a Argentina começou a jogar pra ele. Então... Mesmo com 39 anos, ele continua fazendo, praticando, né, um futebol espetacular. E vamos ver se ele vai conseguir ganhar esse título. E aí até foi perguntado se poderia participar de uma próxima Copa. Ele já falou que não, né? Ele está com 39, vai estar com 43. Então, a possibilidade ela é muito difícil de estar numa próxima Copa do Mundo.
0: Acho muito interessante, porque o Messi tem ajudado muito a seleção da Argentina. Futebol de alto nível. Pode ser campeão domingo, né, bicampeão domingo, com a seleção da Argentina, e pode levar aí como o melhor jogador da Copa, né? Você imagina encerrar a carreira desse jeito, menina?
1: Exatamente, encerrar. Ele deve se encerrar a carreira na Argentina, né, na seleção, ainda não se sabe se na MLS ele vai continuar ou não, mas seria um feito gigantesco, né? Fecharia com chave de ouro, uma carreira que, assim, exemplar, espetacular. Acho que não teve um defeito na carreira do Messi, assim, se a gente for colocar tudo que ele passou, né, desde novinho, quando ele vai embora para a Espanha com 10 anos. Tem questão de tratamento também que ele acaba fazendo lá para poder crescer, que ele não crescia e tudo mais. E começou muito bem, né? Desde o Barcelona, e aí tem passagem pelo PSG também. E aí vai para os Estados Unidos agora. E deve encerrar a carreira por lá mesmo, como ele destacou. Quero ter uma vida tranquila para viver com a minha família.
0: E tem mais um negocinho, né? Se ele fizer um gol, ele vai ser o artilheiro da Copa, né?
1: Ele vai ser o artilheiro da Copa. A probabilidade, ela existe, mas como eu falei anteriormente, acredito que o Mbappé ele consiga bater esse recorde já na próxima Copa. Ou até sábado, né, que a gente tem essa
0: jogo
1: disputa
0: terceiro, quarto lugar, né?
1: do terceiro...
0: Tá nem lembrando disso.
1: Tem isso também.
0: Que é depois de amanhã. A seleção da França e a seleção inglesa decidindo aí o terceiro e quarto lugares. Ana Flávia, Espanha e Argentina. E aí, o que você pensa sobre isso?

0: jogo, hein?
1: Eu acho que vai ser um jogo muito difícil. É, apesar da Espanha ser um time melhor do que a seleção da Argentina, sem pestanejar, é melhor. Mas aí, para mim, entra esse quesito da vontade de vencer. Acho que quando você tem vontade, você acaba que quebra todas as adversidades. E é o que aconteceu com a seleção da Argentina ao longo dessa Copa do Mundo. Então, tem esse quesito. Ainda acho a seleção da Espanha favorita. Mas, para chegar lá e acontecer o que aconteceu ontem, tem uma probabilidade muito grande. Então, eu vou ficar aí em cima do muro.
0: Tá certo. Ontem, os gols foram do Gordon para a Inglaterra, Lautaro Martínez e Enzo Fernandes para a seleção da Argentina. O Lautaro tinha acabado de entrar, né?
1: Isso, o Lautaro que tem sido banco, né, na seleção da Argentina, não tem feito uma temporada muito boa no clube, né, mas foi chamado e conseguiu fazer, ter um bom desempenho. E aí, pelo lado da Inglaterra, acabou que teve muitos questionamentos, né, em relação ao elenco que foi levado, né, e tudo mais. Teve alguns jogadores que acabaram ficando de fora. Tem um do Chelsea, que inclusive eu esqueci o nome dele, que acabou não indo também, então teve todo esse questionamento. Mas o Tuchel falou que acha que era o melhor que ele tinha. Eu acho que a maneira que ele levou o jogo mesmo que acabou acarretando nessa eliminação aí. E aí o pessoal da Inglaterra tá pé da vida com ele, mas ele não tem nada a ver com isso. Provavelmente ele vai voltar para a Alemanha, né, que ele é isso alemão, aí. E vai dar um tempinho aí para depois voltar de novo para esse próximo ciclo de Copa do Mundo.
0: Erros cruciais, né, que não podem acontecer. 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
0: Amanhã o boletim da Copa vai ser com a Lorena, né?
1: Isso, amanhã e no sábado também com a Lorena. E eu volto na segunda-feira e aí a gente comenta um pouco mais sobre essa final e também, né, a disputa do terceiro e quarto lugar.
0: Até lá.
1: Até.
0: Ana Flávia Domingos, boletim da Copa aqui na Rádio Manhuaçu e nas mídias sociais. A seguir, a entrevista com a doutora Ludmila Dornelas falando sobre cúrcuma. Até já.

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5: E assim estamos iniciando a entrevista com a doutora Ludmila Dornelas, aqui na Rádio Manhuaçu e nas mídias sociais, na manhã de hoje. Doutora Ludmila Dornelas, muito bom dia.
6: Bom dia, Luiz. É um prazer enorme estar aqui com vocês mais uma vez.
5: A doutora Ludmila Dornelas é médica especialista em medicina da dor, com a visão ampliada pela medicina funcional integrativa e endocannabinoide e terapia de reposição hormonal. Doutora Ludmila Dornelas, sempre muito bom recebê-la aqui na Rádio Manhuaçu. Eu estava falando mais cedo, doutora, que o tema hoje seria cúrcuma. E a conversa é sobre esse tempero. Um tempero que virou febre. É isso mesmo?
6: Porque a gente sabe que as pessoas têm usado cada vez mais.
5: A gente sabe que as coisas chegam assim na mídia de uma forma muito bem divulgada e acaba chegando a todo mundo, né? E todo mundo querendo fazer, né?
6: E a cúrcuma é muito interessante, mas é também um composto que a gente usa na medicina integrativa, especialmente, que é anti-inflamatório. Mas ele não pode ser usado em excesso.
5: Sim.
6: A gente vai falar aqui sobre isso um pouquinho.
5: Quer dizer que o excesso não vai fazer bem, né? Por sinal, o excesso de nada faz bem, né?
6: O equilíbrio sempre vai fazer bem.
5: Tem que ter o equilíbrio, né? Mas e aí, a cúrcuma, ou como chamam muitas pessoas, açafrão, o que a gente pode trazer como orientação para desfazer essa confusão, que é uma confusão básica? Cúrcuma e açafrão são ou não são a mesma coisa?
6: No Brasil, são sim.
5: A gente está
6: se referindo, né, a um primo ali, uma planta da família do gengibre. E no Brasil, cúrcuma e açafrão, eles são semelhantes. Então, às vezes você vai falar, eu vou estar usando um tempero de cúrcuma. É um tempero de açafrão mesmo.
5: Sim.
6: Mas cuidado com a nomenclatura em outros países, tá, gente? Tem gente que lá, em outros países, há significados diferentes. Então, aquela cúrcuma que você compra no supermercado para temperar a sua comida, seu alimento, acontece, né? E tem gente que tem esse costume, é sim o açafrão e é sim em doses maiores, um tratamento eficaz na medicina.
5: Então, para nós aqui brasileiros, falou açafrão é cúrcuma, falou cúrcuma é açafrão, não é? Doutora, o que a ciência já provou sobre os benefícios de utilizar o açafrão, de utilizar a cúrcuma? Porque todo mundo está falando dela nesse momento agora, hein? A gente sempre está escutando.
6: Nós vamos falar um pouquinho sobre as situações que estão acontecendo, né? Deixar claro aqui algumas situações em relação à cúrcuma, mas ela, na verdade, é um baita anti-inflamatório natural.
5: Sim.
6: É um dos, assim, dos compostos mais estudados aí no planeta. Tem muito estudo científico sobre a cúrcuma, inclusive saiu um recente agora, mês passado, falando que a cúrcuma, se você usar ela entre um mês e três meses, para quem tem artrite, ela vai funcionar igual um anti-inflamatório funcionaria para diminuir a dor da pessoa.
5: Desses de farmácia aí.
6: E esses que têm um efeito colateral.

0: lateral importante no rim, que a gente não pode usar por tanto tempo.
1: Sim.
0: Então, é provado que ela vai agir em semelhança a esses anti-inflamatórios entre 1 e 3 meses, sem os efeitos colaterais. Outra questão é que ela diminui a insulina. Olha que interessante. Diminui a insulina da pessoa, a resistência, na verdade, desculpa, não a insulina, a resistência à insulina. Diminui a quantidade de triglicérides também no corpo. Olha, Luiz, que interessante. E diminui até a pressão. Ajuda a diminuir a pressão. Então, ela pode entrar nessa situação também. Ela também, os músculos, eles, depois que você faz um exercício, em uso da cúrcuma constante, eles também vão doer menos após o exercício. E em pessoas maiores de 60 anos, vimos diferenças na memória.
1: Então, os benefícios são enormes, né? De você ter aí na sua... seria correto dizer ter a dieta diária ou não?
0: Não, vamos falar já por quê.
1: Tá, então vamos seguir aqui com a outra pergunta que já está preparada. Para quem não tem doença, a pessoa compensa ainda utilizar a cúrcuma?
0: Acredita que esses estudos estão mostrando que sim? Que mesmo que você seja saudável, o triglicérides, que a gente já olha com o olhinho meio de lado assim, para ele, ele vai diminuir. Então, em dose baixa, olha que interessante. Então, às vezes, já tem, sim, ajuda em quem não tem doença estabelecida,
1: sim,
0: como a artrite que a gente estava falando, ou resistência à insulina, o início de diabetes, essas coisas onde a cúrcuma pode ajudar.
1: Nós estamos conversando hoje aqui no programa, não só na Rádio Manhuaçu, mas também no YouTube, canal Tribuna do Leste, com a doutora Ludmila Dornelas, e falando do benefício da cúrcuma, açafrão, para a nossa vida no dia a dia. Doutora, a senhora falou em dose e a tal da padronização de 95% de... é curcuminoides que fala?
0: É isso que é importante. É essa a diferença do açafrão que você está usando para temperar em casa do açafrão que você vai estar usando como cúrcuma para um tratamento médico.
1: Sim.
0: Tá certo? Essa é a diferença. O que acontece? Quando você usa aquele açafrão que você compra aí no mercado e tudo, o tempero, ali a gente tem, dentro daquele açafrão, uma substância que se chama curcumina ou curcuminoides.
1: Sim.
0: Dessa mesma família. Então, o que acontece? Isso que é o importante. Naquele temperinho ali que você usa, tem 2 a 3% só. Já no remédio que o médico te passa... tem 95% de concentração. Então, imagina, 2% é só um pozinho.
1: Sim.
0: É como se você fosse tomar um café, e o café, existe o café coado e o café expresso. E aí a quantidade de cafeína naquele café que você está tomando naquela xícara, no café coado é menor.
1: Sim.
0: Já no café expresso, que seria o tratamento medicamentoso com a cúrcuma, seria comparado aqui no caso, ele é bem mais forte, ele é bem mais concentrado em cafeína.
1: Ou seja, para um tratamento de uma doença, se você utilizar aí por conta própria esse que você compra no supermercado, o resultado não vai chegar.
0: Não, então não vai chegar. A gente tem que olhar se a quantidade é suficiente. Existe essa filtração que a indústria consegue fazer e nos beneficia tanto. Então, deixar esse recado, né? Não esperar para procurar um médico, e a cúrcuma pode ser uma grande ajuda.
1: Sim. Inclusive, se você quiser fazer pergunta para a doutora Ludmila, pode fazer. Já tem uma pergunta chegando aqui no 988-18-8890. Daqui a pouquinho a gente vai no zap, né, para poder responder. Mas manda para mim, por gentileza, escrito, tá? Porque se você mandar em áudio, eu não vou conseguir ouvir aqui agora. Né? Então manda em escrito, porque aí a gente consegue responder hoje ainda, né? Doutora, tecnologia, e foi justamente por causa dessas tecnologias de absorção que a Anvisa emitiu um alerta este ano. Que alerta é esse da Anvisa, que a gente sabe é a agência reguladora, né, da vigilância aqui no nosso país?
0: Esse alerta foi feito no Brasil e foi feito em outros países. Deixa eu explicar por quê. Quando a gente vai fazer a cúrcuma de forma medicamentosa, se você tomar ela sozinha, ela vai passar direto pelo seu intestino e não vai ser absorvida.
1: Ela,
0: precisa de dar a mão para alguém. E, geralmente, a gente faz, pelo custo-benefício ser bem melhor e a potência muito forte, com um pouquinho de piperina, que é uma parte da pimenta.

0: E aí a gente põe essa piperina, a cúrcuma é muito mais absorvida. Tipo, absorve 2.000 vezes mais, olha.
1: Com a presença da piperina.
0: E um custo-benefício muito bom.
1: Sim.
0: Mas agora já existem outras associações que vão fazer com que essa cúrcuma fique muito mais forte. Não tem um bom custo-benefício, tem um preço mais alto, mas absorve mais a cúrcuma. E aí está o problema. A cúrcuma, a princípio, ela protege o seu fígado, só que ela em excesso, ela prejudica. Então, o que estava acontecendo? As pessoas estavam olhando uma receita, esse tanto mais ou menos que o médico passa, e comprava de uma marca diferente.
1: Entendi.
0: E aí não tinha a resposta que queria. Ou tinha uma resposta fraca, que não vai funcionar, ou uma resposta muito forte. E aí pode machucar o fígado. A cúrcuma, a gente tem que ter esse cuidado. Tá? Pessoas que têm problemas hepáticos graves, só com médico. Na verdade, qualquer pessoa é só com médico. Mas, gente, problemas hepáticos graves, a princípio, não se usa cúrcuma. Tá.
1: Então, se a pessoa já tem aí um quadro, né, hepático considerado grave, você não vai poder utilizar. E isso é muito importante que a doutora está dizendo, porque na orientação médica, a partir da consulta, o médico vai fazer todo o levantamento e ele vai saber se você pode ou não utilizar. É igual o tal do anti-inflamatório. Quem tem problema renal já instalado não pode usar anti-inflamatório jamais, né?
0: Mas aí a cúrcuma entra como uma possibilidade.
1: Uma possibilidade.
0: É uma possibilidade.
1: Né? Então, muito cuidado. Vamos cuidar do fígado, né? E dos outros órgãos
0: aí
1: também, né?
0: Aí passe pelo médico. Essa é a grande responsabilidade. E, às vezes, a gente pensa que, olha, o médico está ali, está um preço mais alto, alguma coisa impedindo, mas vá. Nós estamos aqui para ajudar e ajudar com conhecimento. Não se trate sozinho. Existem perigos em todas as situações. Então, deixar bem claro.
1: Sim.
0: O maior cuidado que você vai ter com você, a gente sempre fala do sono, da oração, do músculo, né, Luiz? A gente sempre fala sobre isso aqui, as importâncias da refeição, da quantidade de água. Essa é uma responsabilidade do paciente. E outra é ir atrás de um médico que vai olhar para você de uma forma que possa te oferecer outras coisas. Olha, interessante, a cúrcuma tem o mesmo poder dos anti-inflamatórios.
1: Sim. Doutora, eu sei que a gente precisa estar atento, mas nós estamos dizendo aqui que a pessoa não pode usar a cúrcuma, por exemplo, para temperar o arroz, o frango, o legume, isso aí não traz dano nenhum, né?
0: Nenhum, é seguro, nenhum, né? Nenhum. Isso é extremamente seguro.
1: Né?
0: E se estiver fazendo agrado ao seu paladar, pode usar.
1: Pode usar. Né? Eu, por exemplo, gosto, né, do açafrão. E as pessoas que, às vezes, acham que estão tomando a mesma coisa, a doutora já até falou um pouquinho disso, né? Deu exemplo aí do café e tudo mais. Agora, me diga uma coisa, doutora Ludmila Dornelas. Há pessoas que não devem usar a cúrcuma concentrada de alguma forma? A senhora já até falou a questão do fígado e tudo mais, né? Mas tem pessoa que tem uma restrição total aí para usar essa concentração de cúrcuma?
0: Duas coisas mais importantes. Então, a pessoa ter uma doença grave no fígado ou ela está usando algum anticoagulante. A cúrcuma interage um pouco. Então, tem que ser mais visto ainda de perto pelo médico. Não pode esquecer de falar. Ah, eu uso Marevan, ou eu uso Xarelto, ou eu uso a Varfarina, tem tantos. Então, assim, se você, qualquer anticoagulante que você usar, mesmo que sejam outros, é necessário falar. E antes de operar, é interessante ficar sem usar cúrcuma aí por uns 3 dias, mas não é obrigatório, tá? Não chega a ser uma coisa obrigatória.
1: Então, são cuidados que deve-se tomar, né? Há pessoas que estão ligadas agora, mandando perguntas. Eu vou atender as perguntas já, para a doutora Ludmila responder. Agora, qual é o recado prático que a doutora deixa para os nossos ouvintes? Resumindo aí, vamos colocar aí alguns pontos principais, doutora.
0: Pode usar o açafrão? Pode usar a cúrcuma como tempero? Pode.
1: Sem problema.
0: Em qualquer caso. Sem contraindicação nenhuma. Pode. Tá? E tem também as pessoas que fazem o shot com limão. É ruim? Não, não é ruim. Isso te educa, te inclina a correr atrás de boas coisas durante o dia. Então, mas assim, o efeito, a quantidade de cúrcuma que tem ali, aí não vai agir como um anti-inflamatório.
1: Sim.
0: Não vai agir

0: com a pressão. Pode ajudar no triglicérides, mas isso tudo tem que ser sempre olhado. Então, o shot pode usar? Pode. Tá? Mas ele não tem uma evidência científica que fala assim, não, essa quantidade aqui está valendo. Não, é o contrário. Tem muito pouca cúrcuma ali. Então, qualquer pessoa pode tomar também, como tempero, né? E cuidado, gente, suplemento não é inocente. Então, existem alguns problemas que podem acontecer, mas foram todos, Luiz, ligados ao autotratamento.
1: Sim.
0: Essa foi a questão. A autotratamento
1: é quando a pessoa trata por conta própria.
0: Isso.
1: Né? Sem orientação médica.
0: Aí, então, aconteceu o problema, gente, sem orientação médica. Então, procurem o médico que conhece a prescrição de cúrcuma. Se você vê que ela vai trazer um benefício para você, geralmente traz para todo mundo.
1: Sim.
0: Então, aí a gente pode ver a situação.
1: Tá. Antes de encerrar, doutora, vamos aqui às perguntas que chegaram. O pessoal interessou por esse assunto e mandaram aqui algumas perguntas para mim no Zap Zap da Rádio Manhuaçu. Qual a dosagem que devo tomar? Eu tenho a cúrcuma caseira. É a dona Elza, lá do Bom Jardim,
0: seria, olha só, dona Elza, excelente pergunta. Entende que 1 quilo da sua cúrcuma caseira equivale mais ou menos à cúrcuma medicinal a vários sacos de... nem consigo fazer a conta matemática aqui agora, não. Mas, então, um pouco da sua cúrcuma equivale a muito de uma cúrcuma medicinal.
1: Porque é
0: então,
1: a raiz.
0: A ação, isso... A medicinal ela vai passar por um processo de purificação que ela vai pegar a parte importante da cúrcuma. Ela vai pegar ali o café expresso, o café mais forte da cúrcuma, entende? E vai usar dentro do medicamento. E associando ainda com compostos da pimenta ou outros compostos que tem um custo-benefício mais caro, essa cúrcuma entra. Mas a cúrcuma do shot, a cúrcuma da manhã, a cúrcuma do tempero, não. Qualquer pessoa pode usar sem contraindicação alguma.
1: Tá? Sim. Com relação à dosagem para ela, tem que ser uma quantidade pequena.
0: Aí a dosagem caseira não precisa te preocupar. É a dosagem que você quiser. É tão baixinha que não há nenhuma situação de risco e nem, assim, não existe um benefício... Né? Visto pela ciência. A ciência coloca que não tem benefícios a princípio.
1: Sim. Bom dia. Eu queria que você mandasse um alô para o Kevin de São João. Bom, aqui é pedido de música. Chegou aqui no meio das perguntas. A próxima pergunta, assim. Bom dia. Aqui é a Camila. Queria saber qual o livro de glicose que é considerado diabético. Essa já saiu
0: não,
1: até do tema, né?
0: Não, depende muito do laboratório. Depende muito do laboratório isso, né? Mas geralmente tem havido mudanças, tá?
1: Sim.
0: Mas geralmente se considera acima de 6. Eu estou falando de um modo geral. Mas já há laboratórios com outras referências, valores de referência. Então tem variado. Você tem que ficar... Tem que sempre ser um médico olhando mesmo,
1: tá,
0: que faz diferença.
1: Então, a questão da glicose é essa aí. Vai depender do laboratório, né? Uhum. Doutora, o açafrão que a gente tem em casa pode ser consumido?
0: Com certeza e sem contraindicação para nenhuma. Não há contraindicação.
1: É a pergunta que fez a Elza agora há pouco, né?
0: Exatamente.
1: Com relação à dosagem, né?
0: Pode usar à vontade.
1: A outra pergunta é, doutora, se eu colher a raiz na horta, faz o mesmo efeito?
0: Ah, não. Quando passa pela farmácia de manipulação e você faz ficar o café expresso, concentrado, como eu disse, aí tem um poder medicinal. A de casa, que você planta no quintal, ela tem ação aí, a questão dela é mais mesmo dar o sabor ao alimento.
1: Tá, para medicamento,
0: não tem ação medicamentosa. Né?
1: Bom dia, eu quero fazer uma pergunta para a doutora Ludmila. Eu tenho gordura no fígado, grau 2, e passei a usar cúrcuma com água e limão e própolis em jejum de manhã. É o shot, né? E perdi peso, não tenho gordura no fígado, fiz o exame, não deu mais nada, graças a Deus. Agora, não uso dinheiro mais para comprar. Eu uso uma colher de cúrcuma e limão, meio copo de água, 15 gotas de própolis. É a Vanusa de Martins Soares. Ela está dando depoimento, né?
0: Tem muitos compostos aí benéficos, sim. E, nossa, com certeza. Assim, a cúrcuma aí, nessa dose, realmente não tem nem que preocupar,
1: sim,
0: né, de concentrar

0: A concentração é bem baixa mesmo. Mas ela fez uma mistura ali, né? É, um shot muito interessante, excelente para a saúde.
1: Deu resultado, né? Uhum. É, eu tenho o açafrão roxo. É, ele tem o mesmo efeito que o amarelo? Aquele lá dos eriotas?
0: Não, eles, roxo, na verdade, eu nunca vi o roxo. Sim. O que a gente fala mesmo, o açafrão que nós estamos falando aqui, é o açafrão da terra, de cor amarela.
1: Tá. Então, eu não sabia que existe o roxo, né? Eu também não sabia que existia o roxo. Mas a eficácia deve ser a mesma, né?
0: Eu desconheço. Aí a gente pode pesquisar e olhar. Inclusive, Luiz, deixando aqui o meu Instagram para o pessoal, eu deixei lá uma caixinha de pergunta, um post, que você pode colocar um tema que eu queira trazer aqui para o nosso programa,
1: para
0: as nossas entrevistas. Então, pode colocar lá, ou eu também respondo no particular para a pessoa, eu vou estar lendo de todo mundo. O meu Instagram é @dor.draludmila. @dor.draludmila.
1: Tem uma caixinha de sugestão lá?
0: Tem um post. Uhum. Aí tá assim: esse post é para você. O que você quer aprender comigo? Aí no comentário você escreve: doutora, vamos falar sobre vitamina C? Vamos falar sobre as vitaminas do complexo B? Vamos falar de magnésio?
1: Sim.
0: Ah, eu quero entender menopausa. Então, estamos aí para poder ajudar, com certeza.
1: Ah, tá chegando outra pergunta aqui. Aliás, duas. Deixa eu abrir aqui a telinha do Zap Zap. Doutora, tomar cúrcuma como chá pode? É o Márcio Matheus, lá do Grajaú, Jardim Xangri-Lá, em São Paulo.
0: A cúrcuma, a cúrcuma que você comprou no supermercado ou, né, que tem um cultivo na sua casa, você pode sim fazer isso.
1: Pode,
0: uso.
1: Né?
0: Uhum.
1: Ah, sim. E teve a pessoa que já mandou para a gente aqui, ó. Açafrão roxo, também chamado de Zé Doário cúrcuma azul, serve principalmente para tratar problemas digestivos e respiratórios. Ele age aliviando gastrite, má digestão, cólicas, gases, além de atuar como expectorante antisséptico. E a pergunta vem em seguida: posso colocar cúrcuma no pó de café? Eu coloco gengibre e canela em pó. É o Zé Carlos Gomes Braga, de Orizânia, que está perguntando.
0: Se ele pode fazer essa mistura, pode. Só que aí, assim, eu não sei se a fervura da água vai atrapalhar, né?
1: Perde eficácia.
0: Todos os compostos, como fica, mas ele deve ter costume, né?
1: Uma pergunta já. Tem o hábito,
0: porque ele,
1: né,
0: tem o hábito. Então, interessante, legal.
1: Agora, interessante é que ele já pesquisou, ele já mandou para nós sobre o roxo.
0: Pois é. Não, agora eu falei, vou me aprimorar, vou estudar. Eu nunca tinha ouvido falar. Então, achei super interessante.
1: E ele já está mandando uma saudação aqui para toda a torcida do Botafogo, que o Botafogo joga hoje com o Santos, né?
0: Futebol,
1: doutora,
0: tá ótimo.
1: A senhora está no YouTube também, né?
0: Sim, é o mesmo do Instagram, @dor.draludmila. O DRA de doutora, né? Então, @dor.draludmila.
1: Sim.
0: Tem lá, tem bastante coisa no YouTube, já tem bastantes vídeos lá. Da forma que eu vejo, né, que a informação pode ajudar, eu fico feliz em poder compartilhar alguma coisa.
1: E o WhatsApp?
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1: 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Para fechar, chegou mais uma aqui. Tem um tempinho de responder?
0: Claro,
1: tem?
0: Vamos lá.
1: Nosso tempo dá também, são 8h54. Está perguntando aqui uma pessoa, que perguntando se pode usar na comida, almoço, jantar. Ah, e por quanto tempo?
0: Gente, pode usar sempre. Os indianos são os grandes, né? Assim, eles colocam cúrcuma em quase todos os temperos das comidas indianas. Então, assim, então fique tranquilo.
1: No alimento do dia a dia pode usar sem problemas.
0: Sim,
1: a medicação é que muda, né?
0: A medicação foi um alerta que em vários países a automedicação fez hepatite aguda.
1: Sim. Então, muito cuidado com isso, né? Doutora Ludmila Dornelas, muito obrigado pela presença. E a gente fica aí no aguardo já com expectativa da próxima entrevista, que sempre traz aí essas orientações valiosas para que a gente tenha mais qualidade de vida.
0: fico muito feliz. Então, não deixem de também colocar lá quais temas no meu Instagram que vocês querem que a gente vá.

0: abordando aqui.
1: Sim. E eu quero até, no encerramento com a doutora Ludmilla, dizer o seguinte. A entrevista, se você começou a ouvir aí, já estava acontecendo, ela está no YouTube, canal Tribuna do Leste. A gente está ao vivo agora, nós vamos encerrar nesse momento, mas ela vai ficar arquivada. E você pode ver mais vezes, mandar para quem quiser, fique à vontade. É um conteúdo que nós disponibilizamos no YouTube do canal

0: 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Agradecendo a nossa equipe técnica, João Pedro Amorim, Naira Silva, Marcelo Costa, nosso muito obrigado, e amanhã voltaremos com a nova transmissão em vídeo, e amanhã vai ser às 8h30 da manhã a transmissão em vídeo. Nós vamos transmitir a entrevista com a nutricionista Jane Pesso às 8h30 da manhã. Até já com a sequência do nosso Manhã do Ouvinte, aqui na Rádio Manhã Iguaçu. Para você do YouTube, aquele abraço e até a próxima.
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0: Manhuaçu FM 106.9, melhor da música nacional e internacional, na super sequência para você. Jennifer Rush cantando The Power of Love. Kid Abelha, Manhã 23, Roxette, Listen to Your Heart. Teve também aqui Roupa Nova, De Volta para o Futuro, e Easy com Faith No More. Amanhã mais super sequência para você nesse horário das 9, na 106.9, a nossa querida Rádio Manhuaçu. Deixa eu dar um bom dia hoje para todos os comerciantes, porque hoje é o dia do comerciante. Alô, você comerciante, está aí trabalhando, ouvindo a Rádio Manhuaçu. Você que atua no comércio da cidade, da região, parabéns aí pelo seu dia e aplausos para você. Parabéns para todos. É o tempo todo. Na sintonia. FM 923, a seguir dois sucessos do momento para você, pra gente atualizar aí com a música da atualidade. Já.
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1: Sempre um prazer estar com você na Rádio Manhã Sul. 9h26, Diego e Vitor Hugo, e depois tem Eduardo Costa. Beija a Cura, aliás, Beijei a Cura e Imagina Eu. Dois sucessos.

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1: A seguir, participações pelo WhatsApp da Rádio Manhuaçu. Já, já, aqui comigo.
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0: Vamos ao Zap Zap da Rádio Manhuaçu com o seu bom dia. Meu amigo Kevin tá ligado com a gente lá em São João do Manhuaçu. Trabalha na pá carregadeira, né? Grande, grande Kevin. Aquele abraço pra você, tá? Obrigado aí pela sintonia. É, vamos tocar daqui a pouco, Leonardo, tá? É, tem aqui também o bom dia. Deixa eu voltar à telinha do Zap. É, a participação agora é da minha amiga Sandra Moraes, do Engenho da Serra. Que Deus abençoe imensamente o seu dia também, tá, minha amiga? A Maria Isabel, minha amiga, sabe de onde? Lá de Bom Jesus em Divino. Aquele abraço pra você, Maria Isabel. É a nossa companhia fiel de todos os dias, né? O Peninha também tá trabalhando na padaria em Martins Soares. E claro, tá ligado aqui comigo, né? O Geraldinho do Bairro Lajinha mandou assim, ó. Não temos que ser perfeitos, só temos que ser de verdade. Aí sim, aquele abraço pra você. Deu o recado, né? Poucas palavras e falou a verdade. A Leni do Carmo tá com a gente. Tá escrevendo assim, ó. Estamos te ouvindo. Todas as manhãs, Deus abençoe a sua família, a sua também, tá? Obrigado pela sintonia. Mais um bom dia chegando. Bom dia, bom dia.
1: Alô, Luiz Nascimento, bom dia. Aqui é o Zé Virga Butira. Tá com tudo que chinou pra nós aí, Luiz Nascimento, beleza? Essa rádio Manhuaçu, querido, em toda a região. Falou, amigão, fique com Deus.
0: Até a próxima. Tonico Tinoco, a gente manda no Cantinho Caipira, né? Ele mandou mensagem mais cedo, né? 7h54. Mas só agora que a gente tá chegando lá. Teve a parte aí do vídeo, das notícias, né? Então não deu pra atender mais cedo. Bom dia pra você, tá, amigão? Pessoal de Caputira, toda essa região aí. Mais um bom dia em áudio.
2: Oi, Lucimeia. Bom dia. Aqui é o Juninho do... Não esquece, não. Tô ouvindo seu programa aqui.
0: Fala aí, Juninho.
2: No Cogo Barreiro. É o Juninho. Valeu. Mandar uma música boa pra nós aí.
0: Claro, claro.
2: Pra todos os ouvintes, pra você aí.
0: Pra você também. Ótimo dia, tá, amigo? Pessoal daí, de toda a região do Barreiro.

0: E aqui na Rádio Maior Sul, sucesso, Liga Lá em Casa, Leonardo, grande Leonardo, essa música tocou bastante com ele, né? Pessoal, daqui a pouco nós vamos ter mais participações pelo WhatsApp, hoje às 10h30 tem a edição do Girando com a Notícia, a informação para você. E às 11 horas, aquele momento, aquela dica de saúde que nós trazemos diariamente para a gente melhorar a nossa saúde, ter mais qualidade de vida. Daqui a pouquinho, então, tem toda essa sequência de informações para você na Rádio Manhuaçu. Tá chegando agora, bom dia, vamos juntos! 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
1: A Marlene Gomes está ligada na Rádio Manhã Sul. Bom dia para você. Obrigado aí pela participação, tá? A Clemilda também está ligadinha aqui no centro da cidade, curtindo a Rádio Manhã Sul. Tem um bom dia também da minha amiga lá do Espírito Santo, a Jane de Sangi Brito, está em Ibatiba, curtindo a 106.9. Tem aqui o bom dia do Zé Paulo, da Rua do Campo, da Vila Nova. Ele e a Geralda, ligados lá. Em Matipó, minha amiga Raquel. Bom dia, Raquel. Para você, para a família, para todos aí sintonizados. A Marília, minha amiga lá da Fortaleza, em Luisburgo, mandou uma mensagem aqui dizendo: seu Nascimento, tá um frio daqueles aqui, tá? Tá gelado, hein? Tá gelado. Quero mandar uma música para minha comadre Margarida, para todo o povo que tá aí curtindo, claro, a maior e melhor, que é a Rádio Manhã Uaçu. E essa amiga nossa tem um pedido para fazer. Fala comigo, pode soltar a voz aí. Diga.
2: Bom dia, Luiz. Você que é um menino sabedor das coisas, pede em nome do povo um semáforo para Pão da Aldeia. É muito difícil atravessar por Luisburgo, tá bom? Abraço grandão.
1: Essa é a nossa amiga Maria Figênia, do bairro Santa Luzia. Bom, essa questão de semáforo em Manhuaçu, na BR-262, é uma questão, assim, muito necessária. Né? O semáforo, ele é muito necessário. Mas aqui em Manhuaçu, tradicionalmente, não pode colocar semáforo na BR-262, porque dizem que o trânsito fica todo travado. Mas aí ninguém consegue atravessar, é aquele Deus nos acuda, né? Você viaja para outras cidades e toda cidade que você passa tem semáforo. Não importa se é BR, se não é BR, né? Se tem muito trânsito, se não tem, mas tem semáforo. Aqui em Manhuaçu não pode, então não pode ter, né? A gente teve um semáforo instalado há muito tempo aqui no acesso para o Alfa Sul, foi retirado. Teve semáforo instalado recentemente lá no Bom Jardim, foi retirado. Semáforo para a Ponte da Aldeia, posso até pedir, minha amiga, mas acredito que não venha, tá? Infelizmente. Por sinal, aquele cruzamento ali da BR-262 para acessar, né, para a Ponte do Silvio Luisburgo, ele é uma vergonha, né? Uma bagunça aquilo ali. Meu Deus do céu. Mas tá feito aí o seu pedido, tá? Quem sabe ele não vem, né?

0: Grande destaque, Priscila Senna cantando na Rádio Maior Sul com Pablo, Não Me Faça Chorar. Maiara e Maraísa, Medo Bobo para Matar Saudade. E a nossa primeira da sequência aqui nessa manhã maravilhosa e gelada de quinta-feira foi com Gustavo Mioto, Pedido de Socorro. Pessoal, daqui a pouquinho nós vamos ter mais uma sequência de participações. Eu gostaria de convidar você para acompanhar hoje à tarde, a partir do meio-dia, o Sintonia da Tarde, na apresentação do Moreira Lopes. E mais tarde, um pouco, a partir de 16h30, depois do Jornal das 16h, nós teremos o Sertanejão com Robert Giovanni. Maiuaçu FM, indiscutivelmente, a melhor programação para você.
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3: Para você não perder a hora, 10h07 da manhã. Daqui a pouquinho, mais uma sequência de ouvintes participando aqui na 106.9. Vamos fechar esta próxima sequência musical aqui com a música Here Without You, de Doors Down, para você aqui na 106.9. Começando assim, Fábio Júnior, só você.

0: Interessante que essa música é um grande sucesso, né? Do Three Doors Down, Here Without You. Teve também a Elba Ramalho na parceria com o Zé Ramalho, cantando aqui Ai Que Saudade de Você. E o Fábio Júnior cantando Só Você. E essa música Ai Que Saudade de Você tem uma versão também com o Fábio Júnior, né? E hoje nós tocamos a versão com a Elba e o Zé Ramalho. São 10h18 da manhã. Daqui a pouco vamos voltar, trazendo mais participações pelo WhatsApp. E você que não mandou o seu bom dia ainda, fique à vontade, tá? É sempre um prazer receber aqui você na nossa programação, não só de manhã, mas à tarde, à noite, porque estamos aqui trabalhando para levar sempre o melhor para você. E você, claro, com a sua presença, nos ajuda nessa nossa missão diária de fazer a melhor programação do rádio em Manhuaçu e toda a região. É 988-18-88-90.
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1: E bom dia para você que já está curtindo férias. Tem uma criançada que já está curtindo férias nesse período do ano. Então, bom dia para você que está em casa nesses dias, ouvindo aí o nosso Manhã do Ouvinte, acompanhando aí, né, com a família. Estuda de manhã, não pode ouvir, e nas férias está curtindo a 106.9. Bom descanso para você, tá? Bom descanso para a meninada que tá, já está de férias, e aquela que vai entrar de férias daqui a pouquinho também, para dar aquela descansada da escola, do acordar cedo, né, para ir para a escola nesse período do ano. Tem aí os 15 dias de férias escolares. Como eu já falei aqui, o ano que vem, as férias escolares de junho e julho... Por que eu estou falando de junho e julho? Porque o ano que vem tem a Copa do Mundo Feminina no Brasil. Copa do Mundo de futebol. E o ano que vem, as férias, elas serão de 30 dias, tá? Agora, esse ano, 15 dias, como tem acontecido sempre, né? Mas o ano que vem, por conta da Copa do Mundo Feminina no Brasil, as férias escolares do meio do ano serão 30 dias e vai pegá-la o finalzinho do mês de junho, seguindo até depois da metade do mês de julho. Então, você que é estudante, há expectativa para o ano que vem. 30 dias de férias por conta da Copa do Mundo Feminina. Já dei essa notícia aqui no programa. Ah, como é bom ter você aqui na participação. Deixa eu dar um bom dia para esse garotão que é amigo nosso lá do Engenho da Serra.
2: Bom dia, Luiz Nascimento. Sou Pedro Lucas e eu quero que passe aquela música. Nós tropicamos, mas não cai para todos da rádio.
1: Essa música é de Rick Renner, né? Legal, legal. O Osimar Pereira está com a gente em São João do Manhuaçu. Mais uma vez curtindo aqui a programação da Rádio Manhuaçu. Bom dia para você. Tem um bom dia também da Fátima, nossa amiga do Sagrada Família. Está sempre na sintonia, dizendo assim, ô Nascimento, estou ouvindo você mais uma vez, né? Fátima, obrigado, tá? E um bom dia também, deixa eu voltar aqui a telinha, para uma amiga nossa que está dizendo assim, ô Nascimento, manda um bom dia para minha comadre Marília. Ela mandou um bom dia para mim agora há pouco. Mandou um alô para todos lá da Fortaleza, meus filhos, meu esposo José, e para todos. Luiz, o frio aqui tá realmente daquele jeito, hein? Quem mandou essa mensagem foi a minha amiga Margarida, que mandou aqui a mensagem. Ela disse assim, ó, quase estou congelando. Agora acabei a panha de café, tô com o radinho ligado, te ouvindo, Nascimento. Bom dia pra você! Rick Renner! É pra esquentar esse frio, Margarida!

0: E essa sequência foi pra esquentar esse friozinho que tá fazendo essa quinta-feira, né, gente? Aí nós tivemos Alemão do Forró e Nando Moreno, Como é que Mexe, Cada Um na Sua, Gino e Gênio e Rick Renner, Nós Trupica, Mas Não Cai. São 10h34 da manhã.
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0: A notícia em destaque aqui na Rádio Manhuaçu. Falando aí do tempo mais frio, nesse momento aqui no centro da cidade, 17 graus, umidade do ar em 64%.

A economia em destaque para abrir essa edição. O dólar no câmbio comercial está operando nesse momento em R$ 5,10. Esse é o valor do dólar nesse momento, R$ 5,10. O euro está operando em alta de 0,38%, R$ 5,84. E a Bovespa está operando em queda de 0,43%, com 175.251,5 pontos. E os Estados Unidos confirmaram a aplicação de uma tarifa adicional de 25% sobre os produtos brasileiros, com uma extensa lista de itens isentos. A medida entra em vigor no próximo dia 22 de julho. A decisão é resultado de uma investigação que levou um ano, com base na seção 301 da Lei de Comércio de 1974, mecanismo que permite ao governo americano apurar e combater possíveis barreiras comerciais em outros países. No processo, o governo de Donald Trump afirma que o Brasil adota práticas que oneram ou restringem o comércio com os Estados Unidos, citando temas como o sistema de pagamentos PIX, o acesso ao comércio de etanol, o desmatamento ilegal e a pirataria.

0: Apesar de colocar as novas tarifas em vigor, os Estados Unidos determinaram que alguns itens ficarão de fora da taxação. Itens como petróleo, café, carne bovina, aeronaves e celulose ficaram fora da nova tarifa de 25%. A lista inclui produtos considerados sensíveis para a economia americana, seja pelo potencial impacto sobre preços, seja pela ausência de produção doméstica suficiente. Já etanol, máquinas agrícolas e papel serão sobretaxados. Pelo lado do Brasil, boa parte dos produtos mais importantes da pauta exportadora não será taxado pela nova medida. A investigação foi encerrada pelo órgão comercial após análises e negociações entre os governos Lula, do PT e Trump. Também participaram representantes de diferentes setores da economia por meio de audiências públicas realizadas neste mês, como parte da reta final desse processo. O governo Trump tentou negociar com o Brasil, segundo a nota que ele divulgou, ao longo do último ano, mas não obteve sucesso em derrubar as práticas que considera injustas. Integrantes do governo brasileiro afirmam que três temas concentraram os principais impasses nas tratativas. O PIX, a ampliação do acesso do etanol americano ao mercado brasileiro, e uma proposta de moratória de 4 anos para isentar plataformas digitais do pagamento de tributos e multas. A Câmara Municipal de Manhuaçu, Câmara de Vereadores, vai realizar, na próxima segunda, à 1 da tarde, audiência pública sobre a Lei de Diretrizes Orçamentárias, LDO, do município. Na reunião, representantes de entidades civis, conselhos municipais, associações comunitárias, órgãos públicos, autoridades, servidores e demais interessados poderão conhecer, discutir e dar sugestões sobre a LDO referente ao exercício financeiro de 2027. Reunião será realizada no plenário da sede do Poder Legislativo e terá por finalidade assegurar a participação da sociedade no processo de discussão da LDO. E você pode se inscrever, moradores de Manhuaçu e representantes de entidades que desejarem se manifestar oralmente durante a sessão, deverão se inscrever na Secretaria da Câmara Municipal. As inscrições podem ser feitas de forma presencial ou através do e-mail secretaria@manhuaçu.mg.leg.br. secretaria@manhuaçu.mg.leg.br. Cada participante terá 5 minutos para suas manifestações e o número total de oradores será limitado a 20. Então, a realização desta audiência pública na próxima segunda, dia 20, a partir de 1 da tarde, na Câmara de Vereadores. E a notícia triste dessa manhã: o jornalista Renato Machado, ex-apresentador do Bom Dia Brasil, morreu na manhã desta quinta-feira, dia 16, aos 83 anos de idade, na Clínica São Vicente, na Gávea, zona sul do Rio de Janeiro. A causa da morte não foi divulgada. Dos grandes nomes do telejornalismo brasileiro, Renato Machado teve uma carreira de mais de 4 décadas na TV Globo, onde marcou gerações de telespectadores. Foi apresentador do Bom Dia Brasil, do Jornal da Globo e do RJTV. Integrou a bancada do Jornal Nacional, trabalhou como correspondente internacional e repórter especial e recebeu indicação ao Emmy Internacional. Então nós tivemos aí essa notícia. Entre 96 e 2010, ele foi o apresentador e editor-chefe do Bom Dia Brasil, período em que ajudou a reformular o telejornal. Ao lado de Leilani Naubert e, posteriormente, Renata Vasconcelos, adotou um formato mais dinâmico, com maior interação entre os apresentadores, entradas ao vivo de repórteres e comentaristas em um uso mais amplo do estúdio. Então aí está a notícia triste para o jornalismo hoje: a morte de Renato Machado. Termina a edição do Girando, mais notícias a qualquer momento.
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0: Fred Mercury e companhia aqui no Queen, cantando essa música eternizada, We Are The Champions, conhecidíssima para matar a saudade na manhã da Rádio Manhuaçu. 10h46, daqui a pouquinho tem mais...
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0: E se você ainda não mandou o seu bom dia para a Rádio Manhuaçu, fique à vontade. Nós vamos atendendo até às 11h15 da manhã. E você pode enviar aí o seu pedido, mandar o seu bom dia, porque é muito bom ter você aqui com a gente na 106.9. Olha, quero falar que hoje nós temos uma mensagem que foi escrita por São Felipe Neri. São Felipe Neri, ele escreveu a seguinte frase que serve aqui de reflexão para todos nós. Esta única razão deveria bastar para manter alegre um fiel, saber que tem Maria Virgem junto de Deus, que pede por ele. Então, São Felipe Neri, falando aí sobre a intercessão de Maria Santíssima, nossa querida e amada mãe. Por sinal, logo mais às 18h, na oração do Ângelus, mais reflexão sobre Maria, a nossa mãe, aqui na 106.9, a nossa querida Rádio Manhuaçu. Mais uma sequência de ouvintes aqui, a Maria Isabel... Tá ligada na gente, nem mandando mensagem aqui, dizendo que lá em Bom Jesus Divino tá gelado. Minha amiga, tá na região toda, né? Tá assim esse frio mesmo, como era previsto, né? Essa queda da temperatura. Afinal de contas, também estamos no inverno, né? Que é realmente momento aí de estar mais frio. O Manuel de Vieiras mandou mensagem aqui dizendo assim: o Nascimento, a Cida, tá querendo ouvir aquela música do filme Titanic. Vai tocar daqui a pouco, tá, Aparecida? Daqui a pouco a gente toca essa música pra você. Tem o bom dia também da Maria, final 7678, se comunicando aqui com a gente, dizendo que tá legal demais o programa. Bom dia também para minha amiga a Helena Martellini, mandou a mensagem dela. O bom dia também para minha amiga Sirleia Silva, que mandou também aqui a sua comunicação. E o nosso amigo Luciano Alicate, também está sintonizado na 106.9, se comunicando conosco aqui.

0: Daqui a pouquinho tem mais, porque agora é hora... Ah, sim, tem um pedido aqui de uma amiga nossa que é para essa música que eu vou tocar agora nessa sequência aqui. Fala comigo, bom dia.
1: Bom dia, Luiz Nascimento, tudo bem com você? Aqui Nedinha do Luiz Burro.
0: Fala, Nedinha.
1: Aqui eu quero a música do Trio Parada Dura, a sua escolha, qualquer um dos cantores dá bom. Ofereço para meu esposo, meus filhos, meus irmãos, meus cunhados, minhas cunhadas, para meus irmãos todos e sobrinhos, meu pai, meus netos, para Madre Joaquim no Cogo do Sossego, para Tirdinho no Cogo do Barroso, para os primos todos e todos vocês aí da rádio. Ouça maior, tchau, obrigado.
2: Honra demais cantar com o Trio Parada Dura, né?
3: Que prazer.

0: Roça, na zona rural, aí na sua chácara, no seu sítio, na sua propriedade. Ah, que coisa boa é, né? Esse silêncio, a natureza, esse verde e esse friozinho. Mas não se engane, hein? Quem mora na roça trabalha muito. Quem tem o sítio, a chácara, a fazenda para cuidar, dá aquele trabalhão, né? E se é um espaço assim maior, tem que contratar muita gente para manter tudo em dia, né? Um abraço para você, tá? Obrigado aí por ouvir a Rádio Manhuaçu, aí no seu cantinho. Esse cantinho tão gostoso, tão aconchegante, onde você mora.
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0: Sabia que ter um planejamento ajuda na qualidade de vida e na saúde? Planejar com antecedência. Planejamento é um pilar fundamental para a rotina saudável e bem-sucedida de todos nós. Quando você tem as atividades do dia a dia em mente, né? Aquilo que você está pensando em fazer, tem um certo planejamento, está criando, na verdade, um mapa que vai guiar as suas ações de maneira organizada e eficaz e reflete na sua saúde. Ao reservar um tempo para planejar a sua rotina, você reduz a sensação de caos e daquela imprevisibilidade. Isso significa menos correria e mais espaço para cuidar de si. A organização resultante desse processo ajuda a equilibrar as demandas diárias, permitindo que você reserve momentos para se alimentar adequadamente, se exercitar e até mesmo relaxar ao final de um dia cansativo. Planeje-se com antecedência. É mais saúde para você. É a dica de hoje do Saúde em Foco. E amanhã tem mais.

Atenção, Gustavo Lima, aqui na 106.9, a Rádio Maior Sul. Mais uma do Gustavo Lima, o embaixador, 10 na mente. E aquela música de Chico Rei Paraná com César Menotti Fabiano, Leão Domado, Trio Parada Dura e Zé Neto Cristiano, vivendo aqui no mato. Bom dia pra você que mora na

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6: 11:06 da manhã, estamos juntinhos na Rádio Manhuaçu e o bom dia agora vai para Santa Quitéria. Quem mandou a mensagem? Maria Aparecida. Aquele abraço para você, minha amiga aí de Santa Quitéria. Bom dia para todos aí ligadinhos hoje, nesse momento, curtindo aqui a Rádio Manhuaçu. Hoje eu quero que o seu dia seja iluminado, que Deus te abençoe, te guie e te livre de todo mal. Mensagem da Ana Lúcia, nossa amiga de São Domingos, em Santa Margarida. Bom dia para você e tudo isso para você de volta, tá, minha amiga? Nascimento, bom dia para você. Tô ouvindo a Rádio Manhuaçu aqui no bairro Matinha, curtindo aí a 106.9. Celeste Caetano. No Engenho da Serra, Maria das Graças também está dando bom dia dela. Muito obrigado. Em Santo Amaro de Minas, quem está com a gente é

Kaique. Aquele abraço especial para você, tá? Obrigado aí pela participação. O Emílio de Manhumirim também tá ligado na Manhuaçu FM. Valeu, Emílio. Bom dia para você. 11:07, seguimos. Ana Castela. Esse é o barulho da caminhoneta.

0: E a Celine Dion cantando essa música, conhecidíssima, um dos grandes sucessos do cinema internacional, um dos grandes sucessos da carreira da Celine Dion, My Heart Will Go On. Teve também o Murilo Huff, Saudade Estranha, e Ana Castela e o Barulho da Caminhoneta. Ela deveria ter desconfiado, né? É, logo ali no ligar a caminhoneta, o sujeito já achou esquisito, ó... Tinha que ter saído, né? Mas tá bom, tá bom. História da Ana Castela aí na música que nós ouvimos aqui na Manhã Iguaçu FM. Pessoal, 11h17, quero agradecer a todos que mandaram mensagens aqui no WhatsApp. E hoje, amanhã tem mais, a partir das 7h30 da manhã.
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1: E amanhã teremos um novo encontro, se Deus quiser, às 7:30 da manhã, com a Manhã do Ouvinte pela Rádio Manhuaçu. Muito obrigado a todos que ouviram, participaram, que estiveram conosco aqui em algum momento do programa ou em todo ele desde amanhãzinha. Felicidades para você nesta quinta-feira e sempre. Parabéns a você, aniversariante, mais uma vez. A você, comerciante, pelo seu dia. Sucesso, felicidade e aplausos para você, porque você realmente merece. E para encerrar hoje, no dia de Nossa Senhora do Carmo, vamos ouvir o Roberto Carlos cantando Todas as Nossas Senhoras. Depois tem o Caminho, Verdade e Vida, o Padre Carlos vai apresentar hoje, quinta-feira.

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4: Bom dia, meu amigo, bom dia, meu irmão, bom dia, Luiz Nascimento. Bom dia, trabalhadores e trabalhadoras, viajantes, motoristas, grande abraço. Mais um dia, Caminho, Verdade e Vida. Hoje, dia 16 de julho, fazemos memória, ou melhor, é uma festa de Nossa Senhora do Carmo. Bom dia, catequistas e catequizandos. Bom dia, aniversariantes, você que completa mais um ano de vida, os casais aniversariantes, bom dia aos doentes, enfermos, famílias enlutadas, aos idosos, que Deus continue iluminando você, sua vida, sua família, seu lar, que o Senhor derrame bênçãos abundantes na sua casa e que Nossa Senhora do Carmo seja protetora e guia. Prezado ouvinte, querida família, a festa de Nossa Senhora do Carmo é celebrada anualmente neste dia, em 16 de julho. O dia comemora a aparição de Nossa Senhora a São Simão Stock em 1251, quando foi entregue o escapulário. E um momento de renovação da fé e confiança na intercessão materna. A data é profundamente enraizada na tradição católica e carmelita, marcada por eventos específicos grandiosos. Significado espiritual: a Virgem do Carmo é considerada a protetora contra os perigos e refúgio nos momentos difíceis. O uso do escapulário simboliza o compromisso de viver uma vida santa e a confiança na proteção de Maria. Pensemos um pouquinho no escapulário, não apenas como amuleto, mas como pedido de auxílio, proteção e bênçãos diante da própria vida. Quando nós pensamos em Nossa Senhora do Carmo, nós somos convidados a abrir um leque da reflexão. Nossa Senhora do Carmo, ela chama-nos a atenção para uma espiritualidade muito profunda, que acabou como que gerando na história tantos santos e santas, homens e mulheres, que beberam desta espiritualidade, viveram de uma forma intensa e plena e continuam presentes na história da nossa vida religiosa, mas também na vida espiritual da Igreja.

como por exemplo, Santa Teresa d'Ávila, Santa Teresinha do Menino Jesus, São João da Cruz, que são os pilares da espiritualidade cristã. Quando nós pensamos neste caminho da espiritualidade na igreja, nós nos voltamos para esses santos e santas. São tantos outros, mas podemos dizer, os pilares dessa espiritualidade, à luz da Senhora do Carmo, partem através deles. Repito, Santa Teresa d'Ávila, Santa Teresinha do Menino Jesus, São João da Cruz. Homens e mulheres que beberam dessa espiritualidade, deixaram seus registros, deram grande testemunho na vida e, com certeza, tantas e tantas pessoas conseguiram beber nesta fonte da espiritualidade e se tornaram as grandes testemunhas deste amor grandioso. Vamos celebrar bem, vamos celebrar na alegria da fé esta festa de hoje de Nossa Senhora do Carmo e que ela continue nos mostrando o verdadeiro caminho da espiritualidade, da vida cristã e do compromisso da fé. Primeira música do nosso Caminho Verdade e Vida desta quinta-feira, José Acácio Santana, Mãe de Deus.

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1: Tudo bem, cada ouvinte, música bonita. Mãe de Deus, independente do título que nós a invocamos, Maria é sempre Mãe de Deus, Mãe da Igreja e Nossa Mãe. Vamos ao Evangelho de hoje, dia 16, festa de Nossa Senhora do Carmo. O texto de hoje é de São Mateus, capítulo 12, versículos de 46 ao 50.
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1: Naquele tempo, enquanto Jesus estava falando às multidões, sua mãe e seus irmãos ficaram do lado de fora, procurando falar com ele. Alguém disse a Jesus: "Olha, tua mãe e teus irmãos estão aí fora e querem falar contigo." Jesus perguntou àquele que tinha falado: "Quem é minha mãe e quem são os meus irmãos?" E estendendo a mão para os discípulos, Jesus disse: "Eis minha mãe e meus irmãos, pois todo aquele que faz a vontade do meu Pai que está nos céus, esse é meu irmão, minha irmã e minha mãe." Palavra da salvação. Prezado ouvinte, querida família, o Evangelho de hoje, ligado à festa de Nossa Senhora do Carmo, Jesus afirma que quem faz a vontade de Deus faz parte da sua família. O bonito de Jesus é que Jesus abre um leque enorme de pertencimento à sua família. Assim, o parentesco com Jesus não se resume na dimensão do sangue, mas se estende ao parentesco espiritual, que abrange todo aquele que assume um compromisso, que o vive de uma forma intensa e tenta responder da melhor maneira possível o apelo do Senhor. Todavia, para fazer a vontade de Deus e fazer parte da família de Jesus, não basta dizer que fomos batizados, que acreditamos nele. Não serão somente as palavras, mas também e principalmente as atitudes que demonstrarão se realmente fazemos ou não a vontade do Senhor. Por isso que Jesus está na sua missão diante da grande multidão. Alguém que interrompe o discurso, a palavra, para dizer a Jesus, para comunicá-lo: "Tua mãe e teus irmãos estão aí fora e querem falar contigo." Por isso que a pergunta de Jesus, num primeiro momento, parece desconsiderar sua mãe. Mas Jesus tem um grande e belo propósito. Quem é minha mãe e quem são os meus irmãos? Todo aquele que faz a vontade do meu Pai que está no céu, esse é meu irmão, minha irmã e minha mãe. Primeira grande atividade é sentar-se, ouvir, contemplar, louvar e dar-se inteiramente a Deus. É compromisso, é propósito. É uma resposta generosa, mas de modo especial, é o comprometimento de cada um de nós. Somos convidados também a amar o

próximo. E o grande apelo é que possamos viver na comunhão e amar a Deus e amar os irmãos. Esse, caro ouvinte, querida família, é o verdadeiro caminho de pertencimento à família de Jesus. Vivamos de uma forma intensa e plena. Peçamos a intercessão, hoje de modo muito especial, de Nossa Senhora do Carmo, para podermos viver, responder, assumir a vida, renovar a fé e nos colocar sempre nesta atitude de escuta, de resposta, de comprometimento diante do apelo do Senhor. Segunda música do nosso caminho Verdade e Vida, vários artistas, Nossa Senhora.

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1: Muito bem, caro ouvinte, música bonita, Nossa Senhora. É um dia mariano para nós podermos celebrar esta festa. Quando nós celebramos o Sim de Maria, a doação da vida, a colaboração dela para que o projeto do Pai pudesse se realizar na sua plenitude. Agradecemos a Deus todo o seu amor grandioso derramado sobre todos nós, sobre toda a humanidade. Mas agradecemos também que através do sim dela, de Maria, ela deu a grande contribuição para que este amor grandioso de Deus pudesse ser recordado de gerações em gerações. Amor grandioso de Deus. Um Deus presente, atuante, um Deus que ama a todos e um Deus que quer o bem de todos. Vamos à nossa programação, Paróquia de São Lourenço. Hoje, 18h10, nossa missa transmitida pela Rádio Manhuaçu FM 106.9 e pelas redes sociais. Às 19h30, teremos missas na Comunidade Sagrada Família e São Paulo Apóstolo. Amanhã, sexta-feira, teremos às 18h10 nossa missa transmitida direto da Igreja Matriz do São Lourenço. E no sábado, às 19h, missas na Igreja Matriz do São Lourenço e missa na comunidade Nossa Senhora Aparecida. Final de semana chegando, 18 e 19, quando nós iremos celebrar o terceiro final de semana do mês com um gesto concreto, com aquilo que você pode partilhar com aqueles que têm menos do que nós. Que Deus abençoe você, que Nossa Senhora continue intercedendo junto a Jesus pelas nossas necessidades, que a Virgem do Carmo, que nós a invocamos hoje com este título, que ela continue volvendo seu olhar de mãe sobre todos nós. Rezemos pelas nossas famílias, nossos lares, agradeçamos a Deus a vida, renovemos o nosso compromisso, rezemos pelos doentes, enfermos, famílias enlutadas, idosos, pelos casais

os que vivem bem, mas os que passam também pelas dificuldades, pelas crises no matrimônio, no lar. Que o Senhor continue sendo presença, graça e luz. Pai nosso que estais no céu, santificado seja o vosso nome. Venha a nós o vosso reino. Seja feita a vossa vontade, assim na terra como no céu.

Amém. Ave Maria, cheia de graça, o Senhor é convosco. Bendita sois vós entre as mulheres. Bendito é o fruto de vosso ventre, Jesus. Santa Maria, Mãe de Deus, rogai por nós, pecadores, agora e na hora de nossa morte. Amém. Prezado ouvinte, querida família, um grande abraço, bênçãos de Deus, saúde e paz na sua vida, na vida da sua família, nos doentes, enfermos, nos idosos, graça, bênção, luz e saúde. Luiz Nascimento, um grande abraço, que Deus abençoe muito a vida sua e da família, mas também uma boa tarde e um bom descanso, que Deus abençoe sempre. Última música, todas as Nossas Senhoras, Padre Ezequiel. Na sequência, nós teremos o Sintonia da Tarde com Moreira Lopes. E até amanhã, neste mesmo horário, em novo Caminho, Verdade e Vida, pela intercessão de São Lourenço, de Nossa Senhora do Carmo, desça sobre você, sua família, nossos lares, a bênção de Deus Todo-Poderoso, Pai, Filho e Espírito Santo. Amém. Felicidades, grande abraço, um dia feliz.

0: Todas as nossas senhoras são a mesma mãe de Deus. Minha mãe, Nossa Senhora, somos todos filhos seus. Todas as nossas senhoras são a mesma mãe de Deus.
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5: Chegando, alô gente amigo, um abraço, carinho, quinta-feira, hoje dia 16 de

Julho de 2026, e aí, está tudo bem? Naquela alegria, coração aberto? Assim nós estaremos a partir de agora com você, mas com muita emoção no ar. Abraçando a amiga dona de casa, está aí, né? Sempre com muito carinho, atenciosa, preparando o almoço, ajeitando tudo, o pessoal que já almoçou, a turma que está almoçando, hein? Um abraço muito grande, agradeça quem faz esse alimento, quem prepara com tanto carinho. E assim, abraçando também você que é do comércio, né? Já que hoje faz lembrar o Dia do Comerciante. Essa data é muito interessante porque é um dos trabalhos mais antigos do mundo, sabia? O trabalho considerado mais antigo do mundo é do comércio. Uma atividade extremamente importante para o desenvolvimento econômico de qualquer nação. E assim, a homenagem a todos os profissionais que trabalham na área do comércio, na venda de produtos e serviços. A você, um grande abraço, obrigado pelo carinho. Vai trabalhando, o radinho vai ficando aí, né, funcionando a mil por hora, vai sabendo tudo que vai acontecendo, vai ouvindo música. E assim nós estaremos juntinhos com você. E hoje também faz lembrar o dia de Nossa Senhora do Carmo, a data que homenageia a aparição da Virgem Maria a São Simão Stock em 1251 no Monte Carmelo. Ocasião em que ela entregou o escapulário como símbolo de proteção. E essa devoção deu origem à Ordem dos Carmelitas, uma das mais antigas e queridas da Igreja Católica. E assim no Brasil, a data é muito celebrada com missas, renovação do compromisso com o escapulário e em algumas cidades é feriado municipal. E assim nós estaremos juntinhos com você a partir de agora. Afinal de contas, o ano vai passando rapidinho, não é mesmo? Já são 197 dias de 2026, quase 200 dias. E para 2027 faltam 168 dias na 15ª semana do tempo comum. Fase da lua nova, a estação inverno, né? Friozinho, bom que fez friozinho arretado, como diz, né? As últimas horas aí, de ontem para hoje, então temperaturas bem baixas e, logicamente, fica aquele alerta, né? Para usar o agasalho, principalmente aquele que é mais idoso, a criançada, e evitar aquela onda de resfriado que acontece, que é muito comum nesse período assim mais frio. Com você na Manhuaçu, nesse clima até as 4 horas, informação, prestação de serviço, utilidade pública, abraçando a todos que estão aí ligados, você que chegou agora, ligou seu ratinho, você que acompanha pelo aplicativo, conta pra mim, tá nos ouvindo de onde, hein? Deixa seu recado, manda o seu abraço, seu alô, hoje tem promoção aqui na Manhuaçu, em especial no Sintonia da Tarde, daqui a pouquinho eu conto pra você, é só ficar ligadinho pra você mandar sua mensagem de áudio ou mesmo de texto e acontecer e mais uma promoção. E é nesse ritmo super legal que eu quero lembrar para você. Daqui a pouco tem o convidado do dia, que é o cantor, cantora, dupla, sertanejo, grupo musical que você indica. Inclusive já está como destaque no site manhuaçufm.com.br, nas nossas redes sociais, no Facebook. Chega lá e fique sabendo de primeira qual é o convidado de hoje. Em instantes, o artista da terra, histórias mais curiosas de mineiros e mineiras. E nós contamos tudinho por aqui. Então, para você, o boletim da Copa e a Argentina, hein? Ah, brilhou mais uma vez, não é mesmo? E nós vamos falar sobre a classificação da Argentina, da expectativa aí do final de semana com as decisões, né? Em especial aí da Copa do Mundo e também do terceiro lugar. O jogo vai ser no sábado e a decisão vai ser da grande final no domingo. Tudo isso em destaque para você a partir de agora. E a nossa mensagem de hoje faz lembrar e refletir sobre a importância de cada um fazer a sua parte. Enquanto você espera pelo céu, não se esqueça de que a terra está esperando por você. Mantenha seus pés fixos no chão, mas eleve sua cabeça para o céu. Ajude a estrada que você palmilha, tornando-a mais confortável para todos aqueles que lhe seguem os passos. Dê trabalho a seus braços, leve consolo aos aflitos, enxugue as lágrimas dos que choram. Você não poderá caminhar sozinho. Ajude a todos os que caminham a seu lado para o mesmo objetivo, a perfeição. Então, que você possa fazer a sua parte.
Que tal, hein? Nada de ficar aí de braços cruzados.

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1: E se o Menos é Mais vem chegando, apelido carinhoso. Posta aí, vai, tomara.

Legal, legal, hein? Vamos aí com você na super quinta-feira, 16 de julho. Chegou agora, ligou seu ratinho. Tem promoção pra você? Tem. Hoje nós vamos sortear mais dois pares de convites aqui para a noite de caldos da Darei, que acontece agora no próximo sábado, ali bem próximo à Câmara Municipal aqui em Manhuaçu, tá? E o ouvinte que for contemplado, então ele vai levar um par de convites, ele vai poder ir.

0: e levar alguém também, né? Se não quiser estar lá para consumir os caldos, serão 5 ou 6 tipos diferentes, né? 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Aí você pode levar para casa, né? 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Aí como é que faz para participar? Manda seu nomezinho completo, o seu endereço e destaque. Moreira, tô ligadinho aqui no Sintonia, quero participar da promoção Noite de Caldos da Darei. E assim, daqui a pouquinho nós vamos fazer o sorteio. Então já vai deixando seu nome, vai acontecendo nessa promoção legal. Hora certa, conferindo agora, 12:18.
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5: Dicas e cuidados práticos para o inverno. 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
0: E aí, vamos em frente? Ah, vamos lá, chegou agora, ligou seu radinho. Ou mesmo está aí acompanhando desde cedinho na programação que é feita pra você. Meu dia 20, Guilherme Santiago, eu te amo, meu Brasil. Ao vivo, vamos lá.

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1: Que legal, hein? Assim nós tivemos Anthony Gabriel, Coração de Bruta, no Sintonia, você ligadinho. E aí, como é que está a sua quinta-feira? Hoje dia 16 de julho, tem gente aniversariando em casa, no grupo aí de amigos, conta pra mim, deixa o seu recado. E agora tem Na Boca de uma Cowgirl.

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3: Conferindo para você, a hora certa agora, 12:34.
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E a hora conferindo, meu dia 36, chegou agora, ligou seu radinho. Como é que tá essa quinta-feira? Friozinho em casa, não é mesmo? Ah, tá fácil não, né? Às vezes tem que sair, movimentar um pouquinho, né? Pra espantar essa friagem. Agora deu até uma amenizada, mas pela madrugada e pela manhã não estava brinquedo, não é? É, daqui a pouquinho nós vamos ter o convidado do dia, aquele espaço dedicado ao cantor, à cantora, à dupla sertanejo, grupo musical que você gosta, que você indica. E assim, na programação da Manhã Uaçu, nós trazemos diariamente as histórias desses artistas e também as suas músicas. E agora tem os Barões da Pisadinha. Da Rocheda, meio dia e 37.

0: Sua tarde de quinta-feira, bem especial. Hoje, dia 16 de julho, e nós vamos sortear aqui dois pares de convites para a Noite de Caldos, um dos eventos mais tradicionais que acontece em Manhuaçu anualmente, tá? E você pode faturar o seu convite e levar alguém com você, né? Pode degustar lá no local, que vai ser servido os caldos ali no Alfa Sul, ou mesmo levar para casa no sistema de delivery. Olha só que moleza, hein? E são caldos deliciosos, são mais de 6 tipos, parece, tá? E cada um com aquele sabor mais agradável que o outro. E assim, você vai poder estar aí participando, mandando seu nome completo e seu endereço, destacando, eu quero participar aí dessa noite de caldos da Areia Moreira. Manda para mim, então, a sua mensagem, tá? Destaque a sua audiência, conta aí de onde você está nos ouvindo e vamos em frente. Conferindo a hora, 12:48.
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3: Em instantes nós vamos ter o Artista da Terra. Histórias curiosas de mineiros e mineiras e nós contamos tudinho por aqui.
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3: Fala, mansa. 100 anos. Meio dia 51.

Isso aí, o Vando! Legal, hein? É, a trajetória bacana, né? Essa música, tá? Você sabia que essa música já vai para 41 anos? Ela foi lançada originalmente no ano de 1985. E o interessante é que essa música ela continua bem atual, né? Quando se pede a música, quando você canta a música, quando ela é tocada no rádio. Então, é muito interessante, tá? E essa música ela foi escrita em parceria com a então esposa Rosemar, esposa do Vando, né? E fez parte do álbum Vulgar e Comum é Não Morrer de Amor. Pessoal mais da antiga aí deve lembrar, não é mesmo? Então tá aí a trajetória um pouquinho para você da história dessa música, Fogo e Paixão com Vando e a hora, meio dia e 59.

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1: Histórias curiosas de mineiros e mineiras são contadas aqui no Sintonia. Hoje vamos falar sobre o Cláudio Francisco Martins Teixeira. Ele ficou mais conhecido como Cláudio Martins. Nasceu em 15 de setembro de 1948, faleceu em Juiz de Fora em 15 de fevereiro de 2018. O Cláudio Martins foi um grande designer, fotógrafo, escritor e ilustrador brasileiro. Ele ilustrou uma média de 300 livros em diversas categorias e realizou 1000 capas de livros de várias editoras nacionais. Autor de 48 livros infantis. São 48 livros infantis como autor, ilustrador de aproximadamente 300 livros, além de mais de 1000 capas de livros de várias editoras nacionais. Na trajetória dele, em uma entrevista, ele acabou revelando um pouco da infância e ele disse: "Eu nunca morei em casa própria. Eu sempre queria e quis isso. A gente morava em apartamento. Era um apartamento legal, quer dizer, os apartamentos na época, inclusive, eram grandes. Era um apartamento muito interessante. E aí, eu sempre tive mania de recolher cachorro na rua. Era um horror, porque eu cheguei a ter aí uns 20 e tantos cachorros. Alguns ficavam algumas horas apenas, porque eram aquele tipo boi deitado, né, imenso. E outros eram menores, e a minha avó suportava, digamos assim, 24, 48 horas, e fora os outros que eu tive que ficar mais tempo. Mas eu recolhia cachorro na rua, o que era um horror dentro de um apartamento, imagine. Era muito legal, quer dizer, gostaria muito mais que fosse uma casa, mas não era. Mas era legal." Ele disse mais: "Você tinha aí o mundo da invenção. É o melhor período da vida, sem dúvida alguma. E quanto a isso, eu, como toda criança, eu inventava 500 coisas, me divertia. E era uma família pobre. Então eu acho isso interessante. Você era obrigado a inventar coisas em cima de quase nada. Com duas pedrinhas, você acabava construindo uma muralha. Ou você demolia uma muralha. Então você fazia e construía coisas. Era muito, mas muito legal." Assim destaca o mineiro e autor de vários livros, o Cláudio Martins, na sua trajetória, né? E ele conta mais sobre o momento em que passou a morar em Belo Horizonte, né? Na casa de parentes. Ele mudou e depois acabou casando, e foi um percurso muito interessante, né? Assim, ele começou a trabalhar, ele lembra, né? Chamava-se Tal Dia é o Batizado. Não sei de Alencar, que era o autor. E a segunda capa foi o Jornal de Serra Verde, uma pessoa de Cataguás, não me lembro o autor. E a partir daí, né, surgiram as primeiras capas. E no destaque em especial dessa trajetória, as premiações foram muitas, tá? Desde 1989, selecionado para Prêmio Catalunha de Ilustração na Espanha, participação na lista de honra da International Board da Suíça, também Prêmio Literatura de Transgressão da França, em 91 Prêmio Jabuti Ilustração, 92 também Prêmio Ilustração Câmara Brasileira do Livro, Prêmio APCA, Associação Paulista de Críticos de Arte, 92, Prêmio Autor Revelação em 92, Prêmio Melhor Livro para Crianças Eu e Minha Luneta, Fundação Nacional do Livro Infantil e Juvenil em 92, em 93 Prêmio Adolfo Eisen Ilustração, participações na União Brasileira de Escritores entre 94 e 2004, e participação em feiras de livros em várias localidades: Catalunha, Frankfurt, Bolonha, Gotemburgo, Quito, Bratislava e outras localidades pelo mundo. Tá aí para você a história resumida do Cláudio Martins, ele grande designer, fotógrafo, escritor, ilustrador brasileiro, ele que nasceu em Juiz de Fora em 15 de setembro de 1948.
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1: 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Tenha uma alimentação saudável. O inverno é uma estação que a gastronomia é tentadora, aumentando consideravelmente o consumo de pratos gordurosos e calóricos. Entretanto, manter um cardápio equilibrado, sem abrir mão das frutas, legumes e verduras, é imprescindível.
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9: Com você, chegando aquele momento tão especial na sua tarde, quando são 1:10.
10: E agora, o convidado do dia.
9: E hoje nós temos uma estrela internacional, Celine Dion, chegando para você aumentar o volume e curtir suas músicas. Confira.
3: Cento e seis ponto nove.

0: E assim, esse é o Leandro de Destaque aqui na Mãe Uaçu FM. Trajetória de sucesso, hein? Não há como negar o fato de que Celine Dion seja um fenômeno na música pop. Na infância, ela queria ser uma estrela como Michael Jackson. E ao que tudo indica, conseguiu. As músicas românticas e açucaradas conquistaram os corações e as vendas de milhões de discos. Depois de To Love You More, agora Love Again.
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Aí, destaque hoje para Celine Dion aqui na Manhuaçu FM, no convidado. E alguns de seus grandes sucessos são as trilhas sonoras, especialmente as do desenho A Bela e a Fera e do blockbuster Titanic, considerada uma das músicas mais executadas nas rádios em todos os tempos. Inclusive hoje, o pessoal que está ligadinho desde cedo já pôde ouvir essa música aqui na programação. E nós vamos trazer uma música nova para você que é fã da Celine. Essa música foi lançada há poucos dias, marcando a sua volta aos palcos depois de um período em que ela esteve meio doente. E aí? Bonjour, pardon, merci. Em francês, essa interpretação.

Aí, excelente, em destaque a nova música, hein? Essa foi lançada há poucos dias, tá? Para você de primeiro aqui no Sintonia. Bonjour, pardon, merci. Olha a hora, gente. Agora, 1h22, vamos ao intervalo. Daqui a pouquinho tem mais história dessa cantora extraordinária, também suas músicas. Música.

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2: Com você na tarde de quinta-feira, hoje com essa cantora ícone da música romântica, Celine Mary Claudette Dion. Ela é a caçula da família Dion. E ela é mais nova de 14 irmãos, família grande, hein? Nasceu e cresceu na pequena cidade de Carmine, em Quebec, lá no Canadá. Alcançou o estrelato internacional nos anos 90, descortinada pelo empresário René Angélil, que viria a ser, posteriormente, seu esposo. Ele, na época, hipotecou a própria casa para financiar seu primeiro álbum aos 12 anos. E ela se tornou a artista canadense mais vendida de todos os tempos. E agora, a música When I Need You. 1:26. Tá gostando? Deixa seu recado aí, vai lá.

Celine Dion em destaque aqui na Mãe Ossuno, nosso convidado, e ela cantando desde os 5 anos. Ela cantava no piano bar dos pais. Celine rapidamente consolidou uma carreira de sucesso global impulsionada pela sua extensão vocal. E colecionou, assim, muitos sucessos, né? Vários hits, além de estabelecer residência de anos com shows lotados em Las Vegas. E agora, The Power of Love, 1h30.

E se hoje, Celine Dion deu seu recado, ouvimos as suas músicas e no final de 2022 a cantora revelou o diagnóstico da Síndrome da Pessoa Rígida, uma condição neurológica e autoimune rara que causa rigidez muscular e espasmos severos, e acabou se afastando dos palcos. A sua batalha inspiradora e seu processo de recuperação têm sido documentados e celebrados por fãs nos 5 continentes. A cantora passou por um longo tratamento e confirmou seu retorno triunfal aos palcos com a turnê Celine Dion Paris 2026. E já vendeu mais de 200 milhões de álbuns em todo o mundo na sua trajetória. Portanto, aí de muito sucesso, a Celine Dion que está de volta aos palcos, hein? E a última é essa aí, My Love. Amanhã tem um novo convidado. Gostou? Conta pra mim.

0: E aí, Celedion, destaque aqui na Mãe ou a Sua, amanhã o novo convidado. Agora 1h40.
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2: 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Pratique exercícios físicos. A prática de exercícios físicos no inverno é outro hábito importantíssimo para fortalecer a imunidade em todo o organismo, promovendo a saúde física e mental. Além de acelerar o metabolismo, os esportes são capazes de melhorar a disposição para encarar a rotina.
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1: Opa, vamos lá, destacando para você aqui na Manhuaçu FM 106,9, a quinta-feira, 16 de julho, e a Copa do Mundo já chegando aí na sua reta final. Ana Flávia Domingos, tudo bem? Boa tarde.
2: Boa tarde, Moreira. Boa tarde também para os ouvintes do Sintonia da Tarde, começando mais um boletim informativo da Copa aqui, e eu não queria dar essa notícia não, mas a Argentina tá na final, né,
1: gente? A Argentina tá na final, né? A Argentina, nós tivemos, inclusive eu tenho um amigo que morou muito tempo na Inglaterra, ele está no Brasil e me mandou uma mensagem hoje, falou assim, rapaz, não deu certo, né? Aí eu respondi para ele,

0: A Argentina, ela está mostrando um poder de superação muito grande, né? É uma reação assim que chega a assustar, né? Depois que leva gol, que esteja perdendo, dá ideia que vai perder o jogo. E ontem foi um sufoco para cima da Inglaterra, né? Que coisa aquilo, hein?
1: Isso, exatamente. Falando desse jogo especificamente, né? A seleção da Argentina saiu atrás do placar, né? Tem vivido essa questão de conseguir virar os jogos na Copa do Mundo. Inclusive, para mim, ontem foi o melhor jogo da Copa que a Argentina faz. Lembrando que o chaveamento da Argentina não era tão difícil em relação às outras seleções que acabaram ficando aí pelo caminho, ou até a própria Espanha que acabou chegando na final também. E aí, não estava tendo desempenho, ontem foi totalmente diferente, sai atrás do placar, e Thomas Tuchel acabou se acovardando também um pouco ali na questão da Inglaterra, porque ele estava com 6 defensores, não existe uma seleção se apequenar dessa forma como ele fez com a seleção, trazendo, né, chamando a seleção da Argentina para esse jogo.
0: Ele enchendo de zagueiro, a Argentina enchendo de atacante, né?
1: Então, não existe isso, eu acho que se ele quisesse encher a equipe de defensores, era no caso de que, pô, eu tenho um jogador a menos, eu tive um jogador expulso, eu vou ter que reforçar. Aí é uma questão que ele poderia ter utilizado, mas você tem 11 jogadores em campo e se apequena desse jeito, colocando aquele monte de defensor, você tava chamando a Argentina, o que de fato aconteceu. Tanto que sai o gol, né, da Argentina numa pressão absurda ali da seleção, né? E aí tem o incremento do Messi também, que acabou fazendo parte dos 2 gols da seleção da Argentina. E aí, posteriormente, no finalzinho ali, não dava mais para segurar, né? Porque o gol da Inglaterra, ele sai aos 9 minutos ali do segundo tempo, e depois desse gol ela não conseguiu jogar. A bola só ficava com a Argentina, bola atrás de bola, chances atrás de chances, bola na trave. Não sei como que eles não conseguiram fazer esses gols.
0: E sem contar as defesas do goleiro da Inglaterra, né?
1: Exatamente, as defesas do goleiro da Inglaterra acabou influenciando muito também nesse resultado. Poderia ter sido um placar mais elástico também, não aconteceu. E aí no finalzinho, logo ali nos acréscimos do segundo tempo, né, a seleção consegue virar esse jogo com o Lautaro Martínez, que faz esse 2-1.
0: E tinha entrado há pouco, né?
1: Tinha entrado fazia pouco tempo, e ele só foi empilhando, né, atacante, atacante, atacante, e me surpreende que mesmo com a defesa, com muitos defensores, né, a seleção da Inglaterra não conseguiu segurar. Então, assim, acho que entra o quesito também de força de vontade, que é uma coisa que a seleção da Argentina tem muito, e acabou influenciando nesse jogo também. Então, é uma coisa que até os jogadores chegaram a falar depois na entrevista coletiva da Inglaterra, é que eles recuaram muito e não conseguiram marcar o Messi, né, que era o principal jogador ali, né, sempre foi, nos últimos anos aí, o principal jogador da seleção da Argentina, e aí consegue dar alguns passes, algumas jogadas ali que acaba quebrando linhas, consequentemente deixando os jogadores da seleção da Argentina livre, consegue essa vitória e classificado para a final, e domingo temos em Espanha e a Argentina se enfrentando nessa grande final, a Argentina que pode conseguir esse bicampeonato, né, esse bicampeonato consecutivo aí, lembrando que venceu em 2022.
0: Eu falar no Messi é quase que ficar batendo a mesma tecla, mas é um jogador diferenciado mesmo, né? Com 39 anos de idade.
1: 39 anos.
0: E a agilidade que ele tem, né? Na verdade, o adversário não consegue tomar a bola dele, né? Ele
1: não,
0: parte
1: não
0: pra
1: consegue,
0: cima.
1: E aí coloca 3 ali pra marcar ele, mesmo assim ele consegue esconder a bola e sair dali. Então, é uma coisa que a seleção da Inglaterra tentou, mas não conseguiu, né? E a seleção da Espanha deve prestar atenção nele, né? Pra poder conseguir desarticular, né, as ações ali da seleção da Argentina, porque acaba que gira em torno dele ali, e ele que faz as jogadas, o que acaba surtindo efeito, né, e em gol também. Então, esse deve ser a atenção que a seleção da Espanha vai ter.
0: Agora, interessante, nós vamos ter um clássico europeu, né, valendo terceiro lugar, né?
1: Clássico europeu, teremos França e Inglaterra. Eu acho que ninguém queria estar lá. Acho que eles nem...
0: Ontem, se fosse Brasil e Argentina, porque o cruzamento, né, se o Brasil tivesse classificado, logicamente que ia pegar a Argentina ontem.
1: Isso, iria pegar a Argentina, infelizmente não aconteceu, né? Caiu ali nas oitavas.
0: Aí ia ser pior, ter perdido antes para a Noruega ou ter perdido ontem?
1: Eu acho que

0: dependendo do jeito que fosse o jogo.
1: Ah.
0: Eu acho que depende muito. Se a gente cai pra Argentina jogando bola, é uma coisa. Se a gente cai pra Argentina se apequenando e não virando nada, aí já é outro pensamento.
1: É melhor ter ficado onde
0: ficou, então. Mas pra mim, independente da situação, tinha que passar. A Argentina, clássico, você tem que deixar o sangue lá dentro de campo.
1: Então, então a Argentina mostrou esse poder de reação. Nós vamos ter no sábado às 18 horas França e Inglaterra e no domingo fechou a Copa, né?
0: Fechou a Copa no domingo, fechamos mais essa Copa do Mundo e aí depois, já em setembro, já começa a planejar o próximo ciclo, né? Todas as seleções, inclusive, algumas seleções já estão com novos técnicos.
1: Ontem eu fiz o levantamento, 15 seleções já fizeram troca de técnico. Então, já, ou não tem técnico ou já dispensaram, entendeu?
0: Ou já dispensaram para poder fazer contratação. Isso. Também. Então, já a partir de segunda-feira já começa o próximo ciclo de Copa, que é o principal objetivo. E aí tem os campeonatos, né? Tanto lá na Europa, aqui na América do Sul também, na Arábia, tem alguns campeonatos acontecendo para poder... Já tem time que vai ter que fazer uma reformulação quase que completa. O Brasil é um deles, que pra mim tem que fazer uma reformulação muito grande. E aí tem as seleções que estão mais velhas. Inclusive, a seleção da Argentina deve fazer uma grande reformulação. Tem alguns jogadores que não vão jogar mais. O caso mesmo do Messi, que pro próximo ciclo ele não vai estar. A última Copa dele, né? Ele vai estar com 43 anos já. Então, não vai participar. Então tem várias seleções aí que já vão começar, né? Já estão começando a pensar nesse próximo ciclo de Copa. Novos jogadores também que vão surgindo, né? Para poder, quem sabe, né? Conseguir vencer a próxima Copa, que vai ser em 2030.
1: Show de bola, Ana. Então, definido aí. Vamos ter Argentina e Espanha no domingo às 16 horas, jogo lá em Nova Jersey.
0: Isso, exatamente. Final da Copa, vai ter show do intervalo também lá, que inclusive vai ser de meia hora.
1: É nesse que você vai, né? É quase nesse.
0: É poderia quase ser nesse,
1: é
0: né?
1: É no estádio também, né?
0: Calma, ainda não tenho poder aquisitivo pra
1: mas
0: isso.
1: Mas é no estádio, eu tô sabendo que é no estádio.
0: Mas é no estádio também, inclusive amanhã eu não venho, aí eu volto na segunda-feira, já com informações, né? Das notícias aqui da região.
1: Do Brasileirão, né?
0: Tem Brasileirão também. É. Hoje já começa, inclusive. A gente tá falando de Copa, mas hoje já começa o Brasileirão.
1: Hoje tem Botafogo fazendo seu jogo, tem o Vasco fazendo seu jogo, né?
0: Sim, inclusive a última rodada, né, desse primeiro turno sendo encerrado já a partir de hoje até no próximo domingo aí já temos Brasileirão. Vamos voltar, como o pessoal tá falando, vamos voltar pra borracharia.
1: Vamos voltar à realidade.
0: Vamos voltar pra realidade. Então, essas foram as informações. 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E é isso. E aí na segunda-feira eu volto.
1: Amanhã a Lorena.
0: Amanhã a Lorena tá aqui com o pessoal. Ela vai trazer mais informações dessa Copa do Mundo.
1: Valeu, Ana. Muito obrigado aí. E tudo de bom, tá?
0: Até mais.
1: Valeu. A hora certinha agora, 1h51.
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1: E aí, vamos em frente? Você ligadinho com a gente, deixa seu recado, manda o seu abraço, seu alô, vai lá.
2: Boa tarde, Moreira.
1: Boa tarde.
2: Quem tá falando é a Margarida de Boa Vista, Caparaó Novo.
1: Fala, Margarida.
2: Gostaria de ouvir uma música com o padre Alessandro Campos, que eu sou sem Jesus, e ofereço pro meu irmão que está aniversariando hoje, João Batista Lopes.
1: É? Opa, parabéns.
2: Meu esposo, Claudio Onésio, e para todos meus irmãos, e para todos meus sobrinhos, para todos vocês aí da rádio. Deus te dá muitos anos de vida e saúde para ele. Só alegria para nós, se Deus quiser. Tchau, fique com Deus.
1: Aí, abração, hein? Também para o irmão aniversariante de hoje. Abração legal para vocês aí. Opa, vamos lá.
3: Moreira Lopes, eu moro do bairro Pietrinho, tá falando aqui, tô ouvindo...
1: Fala aí, Mauro.
3: Programação do aplicativo. Desejo um bom trabalho da rádio aí. E um grande abraço.
1: Opa, valeu, Mauro. Abração pra você. Obrigado aí pela participação do Alôzão aí. O paizão tá sempre curtindo aí, né? E toda a família aí, tá? Ô, Moreira, quero participar aí do sorteio, né? Dos convites da Noite Cáustica da Darei. Margarida Ferreira Malaquias, Córrego da Fortaleza, Luisburgo, aproveitando, manda um abraço para todos aí da rádio, tá? Para todos os ouvintes. Valeu, Margarida Ferreira, um abraço, obrigado aí pela sintonia. 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

0: Com você na Mãe Uaçu, vamos em frente conferindo. 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
2: Olá, meu querido irmão, minha querida irmã, está no ar o nosso Igreja Viva. Este momento em que nós estamos fazendo a leitura de um documento da Igreja, recordando a nossa catequese inicial, aprimorando a nossa catequese permanente, momento em que nós ouvimos a tradição da Igreja através dos bispos, através dos sínodos, e neste instante do Igreja Viva, nós estamos na leitura da exortação apostólica pós-sinodal Verbum Domini, do Santo Padre Bento XVI, sobre a palavra de Deus na vida e na missão da Igreja. Nesta exortação apostólica, nós continuamos a leitura do número 92, que vai nos dizer o seguinte. São Paulo nos ilustra com a sua vida o sentido da missão cristã e a sua originária universalidade. Pensemos no episódio do Areópago de Atenas, narrado pelos Atos dos Apóstolos. O apóstolo das nações entra em diálogo com homens de culturas diversas, na certeza que o mistério de Deus, conhecido ou desconhecido, do qual todo homem tem uma certa percepção, embora confusa, revelou-se realmente na história. O que venerais sem conhecer é o que eu vos anuncio. De fato, a novidade do anúncio cristão é a possibilidade de dizer a todos os povos: ele mostrou-se, ele em pessoa, e agora está aberto o caminho para ele. A novidade do anúncio cristão não consiste num pensamento, mas num fato. Ele revelou-se. Muito bem, meus queridos irmãos, minhas queridas irmãs, nós aqui neste número 92, compreendemos então que esta universalidade do anúncio, da nossa missão, aquilo que nós devemos cumprir é fazer com que este Deus conhecido, desconhecido, este Deus chegue ao coração até mesmo daqueles que não o conhecem, mas o

veneram, mesmo desconhecendo, fazendo como São Paulo disse: este Deus, o qual venerais, ao qual não conheceis, é o Deus que eu vos anuncio. Portanto, nós somos convidados a nos deixar ser conduzidos e conduzir esta nossa missão de discípulos missionários, fazendo-se assim com que a palavra de Deus chegue aos confins do universo, pela nossa ação missionária, pelo nosso discipulado e o nosso seguimento. Que Deus abençoe imensamente você, abençoe o seu lar, abençoe a sua família. Um grande abraço, fiquem com Deus e até o nosso próximo Igreja Viva.

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1: E assim nós tivemos o Igreja Viva e a comunicação do Padre Rafael Henrique de volta amanhã aqui no Sintonia, neste mesmo horário. Então é só ficar ligado.

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3: Sua quinta-feira, 16 de julho, e nós vamos em frente no Dia do Comerciante. A gente lembrava bem cedinho aqui no início do programa de hoje, desse nosso encontrão, que é um dos trabalhos mais antigos do mundo, é o comércio, né? É uma das atividades mais antigas e é extremamente importante para o desenvolvimento econômico de qualquer nação. E esta data ela é destinada a homenagear todos os profissionais que trabalham na área do comércio, ou seja, na venda de produtos e serviços. Daqui a pouquinho, a receita vai ser carne de porco com ervilha torta, sabia? Simone Mendes chegando.

0: Isaia Rodolfo, Namoro de Inverno. 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
1: Dicas e cuidados práticos para o inverno. Evite tomar banhos muito quentes. Tomar banho muito quente é ruim, porque a água quente remove a camada protetora e altera o pH e a microbiota natural da pele, deixando-a mais ressecada. O banho deve ser morno e rápido, dê preferência a sabonetes neutros ou hidratantes.

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1: Muito bem, vamos em frente com você na quinta-feira, 16 de julho, no Dia do Comerciante. Vamos aí com destaque para a receita de hoje, com o chefe Eliassi. E essa carne de porco, hein? Diferenciada para você poder preparar aí. É lógico, colocar também a sua criatividade em campo.
2: Boa tarde, ouvintes do Toques e Dicas. A nossa receita de hoje é carne de porco com ervilha torta. Então, vamos aí pegar caneta e papel para anotar os nossos ingredientes. Uma peça de carne de porco de 1 kg, pode ser pernil ou lombo, sal e pimenta do reino a gosto, óleo para fritar, uma cebola picadinha bem fininha, um tomate sem pele e sem semente picadinho, 200 gramas de ervilha torta cozida e picada, uma xícara de azeitonas pretas picadinhas e queijo parmesão ralado. Então, como vamos preparar aí a nossa carne de porco com ervilha torta? Tempere a carne com sal e pimenta. Leve ao fogo com um pouquinho de óleo e frite por igual. Acrescente água fervente aos poucos e cozinhe com a panela tampada por cerca de 40 minutos até a carne ficar bem macia. Retire a carne da panela, reservando o molho do cozimento. Corte em fatias e arrume uma travessa de servir. Mantenha quente. Leve a panela novamente ao fogo com o molho. Acrescente a cebola, o tomate, a ervilha torta e as azeitonas. Deixe ferver por alguns minutos. Se necessário, acrescente um pouquinho mais de água fervente. Despeje o molho sobre a carne e polvilhe um pouco do parmesão ralado. Receita simples e fácil que vai encantar. Até o nosso próximo encontro, se Deus assim nos permitir. E um beijo repleto de sabor.
1: Valeu, chefe Eliassi, com a receita hoje, carne de porco com ervilha torta. Mas o que é isso aí, Moreira? Ervilha torta. Então, para complementar as informações aí, é uma variedade de ervilha da espécie Psum sativum, em que a vagem inteira é comestível. Diferente da ervilha tradicional, onde apenas as bolinhas internas são aproveitadas. A ervilha torta é consumida inteira, vagem e grãos, pois sua vagem é macia, sem a película fibrosa interna. Tá aí para você, então, no Toques e Dicas.
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1: E assim com você, nós vamos em frente aqui na Manhuaçu FM 106,9. 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Para você que chegou agora, ligou seu radinho, daqui a pouco nós vamos realizar o sorteio de dois pares de convites para a Noite de Caldos da Darei, tá? Esse evento é um sucesso e você pode faturar aqui com a gente. 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Vamos lá.
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1: Agora 12h22. 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

0: Sintoneia a hora, agora 12h30.
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0: E aí, nós vamos em frente, informação e médicos suspeitos de participar de um esquema de fraude no Exame Nacional da Avaliação da Formação Médica, ENAMED, foram alvos hoje da segunda fase da Operação R2, deflagrada pela Polícia Federal. A ação cumpriu 6 mandados de busca e apreensão no Rio de Janeiro, São Paulo, Pará e Maranhão. De acordo com a investigação, 3 médicos são suspeitos de ter utilizado pessoas conhecidas como laranjas para realizar a prova em seus lugares. Para isso, teriam sido usados documentos de identidade falsificados. Outros 3 profissionais são investigados por supostamente atuar no recrutamento de interessados em participar de fraude. Então tá aí essa situação. PF mira suspeitos de fraudar exame para residência médica em Minas Gerais. E toda essa investigação teve origem em Juiz de Fora, tá? E este fato, primeiramente, né, foi registrado na operação deflagrada em 2025, no dia 19 de outubro. Assim, a PM realizou, na época, 8 prisões em flagrante durante a aplicação do exame em Juiz de Fora, na Zona da Mata. Hora certa, agora são 2h35. Quer deixar o seu recadinho? Manda aí o seu abraço, o seu alô, destaque a sua audiência, vai lá.
1: Paulo Gentil, São Pedro Havaí. Eu queria participar lá da areia lá, de Noite dos Caldos.
0: Ah, ótimo. 18. Beleza.
1: Aí eu queria pedir uma música com o Amado Batista, secretário, ou então
0: Fala aí.
1: Teodoro Sampaio, por favor.
0: Beleza, então tá bom, um abraço pra você, obrigado aí pela participação, tá? E já é inserida também na promoção dos convites aí, sorteio daqui a pouquinho para a Noite de Caos da Dari.
2: Oi, boa tarde.
0: Boa tarde.
2: Estou aqui sintonizado, ouvindo a Celine Dion.
0: Oh, que legal, hein?
2: Ótima cantora, canta
0: sem
2: bem.
0: Sem dúvida.
2: É umas músicas que toca o coração e toca a alma. Ótima tarde para você, fica com Deus.
0: Valeu, quem mandou o recado aí, a Eliane Castro. Valeu, Eliane. Hoje nós tivemos no convidado do dia a Celine Dion, suas músicas marcantes, não é mesmo? E assim, oi Moreira, pode me informar o dia e o horário da Noite Caos da Darei? Quem mandou aqui a solicitação, vamos lá, é ouvinte Maria. É, vai ser agora sábado, tá? Às 18 horas lá, no espaço bem em frente ali, à Câmara Municipal de Manhuaçu, lá do Senac. Beleza? Vamos então destacando, tem Contra o Beat com Teodoro Sampaio, Se Ela Me Largar.

0: E aí com você, vamos em frente, conferindo agora, são 12h39, daqui a pouquinho informações do esporte. Hoje de volta aí o Brasileirão, tá sabendo, tem jogos hoje pelo Campeonato Brasileiro e também a grande expectativa aí para os jogos que vão estar encerrando essa Copa do Mundo, a maior Copa de todos os tempos. Às 3 horas tem a consagração e você ligadinho também, deixa seu recado, vai lá.
1: Moreira,
0: oi.
1: Tudo bem com você?
0: Tá tudo bem.
1: Da paz, aqui é Lucelena de Martins Soares.
0: Fala, Lúcia.
1: Eu quero ouvir uma música com Eduardo Costa. E imagina aí. Eu ofereço para todos vocês aí da rádio, para toda a minha família, todos meus irmãos. Eu ofereço para primos, amigos e amigas. Um ótimo quinta-feira para você. Fique com Deus. Um forte abraço. E até amanhã, se Deus quiser, se Deus permitir para nós. Tchau. E obrigado.
0: Ah, ele quer, ele vai permitir, pode ter certeza, hein? Vou acreditar sempre, não é mesmo?
2: Boa tarde, Moreira.
0: Opa, boa tarde.
2: Geraldo do Chá do Paraíba. Oi, Geraldo. Como sempre, ligado na melhor, a nossa rádio, Mãe Maçu, FM 106.9. Olha, se for possível tocar aquela música e pra me ouvir junto com a minha esposa, a esposa, a Rosa,
0: tá bom? Tá ótimo.
2: Ofereço essa música pra ela.
0: Valeu, Geraldo, abraço pra você, obrigado aí pela participação, alusão pra você, pra toda a turma aí em Jaguaraí, curtindo aqui a Mãe Moaçu. Agora tem Eduardo Costa. Imagina eu, 2h41.

E assim é hoje, hein? Ah, no destaque aqui na Manhuaçu, Guilherme e Gustavo. Agora são 12h48, às 3 tem a consagração a Nossa Senhora Aparecida. E você que vai chegar. E assim é hoje, hein? Ah, no destaque aqui na Manhuaçu, Guilherme e Gustavo. Agora são 12h48, às 3 tem a consagração a Nossa Senhora Aparecida. E você que vai chegar. E assim é hoje, hein? Ah, no destaque aqui na Manhuaçu, Guilherme e Gustavo. Agora são 12h48, às 3 tem a consagração a Nossa Senhora Aparecida.

0: Emicida. E você que vai chegar. E assim é hoje, hein? Ah, no destaque aqui na Manhuaçu, Guilherme e Gustavo. Agora são 12h48, às 3 tem a consagração à Nossa Senhora Aparecida. E você que vai chegar. 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
2: E assim, informações do esporte com destaque para o futebol, hein? Hora certinha, agora são 12h50 e a Copa do Mundo ainda não definiu seu campeão, mas o Campeonato Brasileiro volta hoje com algumas mudanças. 15 clubes já anunciaram reforços. E assim, uma lista importante com mudanças aconteceram aí nas principais equipes. As primeiras movimentações no mercado de transferências mostram os clubes da Série A cautelosos e preocupados com as folhas salariais. Até agora foram registradas mais saídas, foram 51, enquanto que chegadas de novos jogadores, 38. E o clube mais atuante é o Mirassol. Ele trouxe 6 reforços e encaminhou 4 saídas de seu elenco. Por outro lado, ninguém gastou mais que o Cruzeiro, que vai pagar cerca de 90 milhões de reais para contratar Gabriel Rojas e Gabriel Peck. Os zagueiros aparecem como prioridade dos clubes, que já contrataram 12 jogadores da posição até aqui. O segundo setor mais buscado é o ataque, com 11 atletas já anunciados pelos clubes da Série A. No que diz respeito ao comando técnico, apenas uma mudança. O Vasco aproveitou a pausa no calendário para trocar Renato Gaúcho pelo português Pedro Emanuel. Vou falar no Vasco da Gama, né? O Flamengo acionou a Agência Nacional de Regulação e Sustentabilidade do Futebol para análise eventual veto da negociação entre Vasco e Marcos Lamartya. O empresário tem acordo de investimentos encaminhado para a compra da SAF do clube, algo criticado pelo presidente BAP. A seção 9 do Regulamento de Sustentabilidade Financeira, que trata de multiclubes, é citada pelo Flamengo com base para a operação que deveria ser vetada pela agência. O Flamengo também cita o artigo 62 da Lei Geral do Esporte. E assim, Marcos é filho de José Lamartya, que é casado com Leila Pereira, presidente do Palmeiras até dezembro de 2027. E o Brasileirão está de volta, 19ª rodada, encerrando assim o primeiro turno da competição, depois dessa parada aí para os jogos da Copa do Mundo, né? Hoje retornando com esta última rodada do primeiro turno.

0: 19h30 no Newton Santos, no Engenhão tem Botafogo e Santos. Bom jogo, hein? O Vitória vai jogar no Barradão às 19h30, enfrentando o Vasco da Gama. A sequência dessa rodada tem dois jogos para amanhã. Fluminense e Bragantino às 20h e também Mirassol e Grêmio. Depois nós vamos ter na terça-feira, valendo por essa rodada, Atlético Mineiro e Bahia às 19h30, Coritiba e Palmeiras também às 19h30, só que na quarta-feira, na quarta às 21h30, tem São Paulo e Atlético Paranaense. Às 21h30 da quarta-feira tem Internacional e Cruzeiro, Chapecoense e Flamengo também na quarta, e na quinta-feira encerra esta rodada com Corinthians e Remo. E a Copa do Mundo, em semifinal ontem, a Argentina de virada venceu a Inglaterra por 2-1 e, portanto, vai fazer a grande final com a Espanha. A disputa do terceiro lugar vai ser no sábado, às 18h, em Miami, França e Inglaterra. E no domingo, às 16h, em Nova Jersey, Espanha e Argentina fazem a grande final. E você aposta em quem? Na Espanha ou na Argentina? Quem vai levantar essa taça? A Copa do Mundo, uma das maiores de todos os tempos. Hora certinha, agora são 12h55.
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Sintonia você daqui a pouquinho, a consagração, é só ficar ligadinho.

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0: Queridos romeiros e romeiras de Nossa Senhora, muita gente hoje aqui em Aparecida, nesta quinta-feira, sejam todos mais uma vez bem-vindos e bem-vindas na Casa da Mãe. Como é bom a gente estar aqui. Mas também neste momento, às 3 horas da tarde, hora da consagração, tem muita gente rezando conosco lá da sua casa, através do rádio. São mais de 65 rádios espalhados por todo o Brasil, de norte a sul, de leste a oeste, que neste momento interrompe a sua programação normal e entra em cadeia com a Rádio Aparecida para rezar, levar a sua súplica a Nossa Senhora, esta Mãe de Jesus e que Jesus nos deu por Mãe. Felizes somos nós que temos Nossa Senhora por Mãe. Estamos aqui então para a nossa consagração, acolhendo a todos vocês que estão aqui e vocês que estão em casa. Em nome do Pai, do Filho e do Espírito Santo.
1: Amém.
0: O anjo do Senhor anunciou a Maria.
1: E ela concebeu do Espírito Santo.
0: Eis aqui a serva do Senhor.
1: Faça-se em mim segundo a vossa palavra.
0: Que o Verbo se fez carne.
1: E habitou entre nós.
0: Ave Maria, cheia de graça, o Senhor é convosco. Bendita sois vós entre as mulheres. Bendito é o fruto do vosso ventre, Jesus.
1: Santa Maria, Mãe de Deus, rogai por nós, pecadores, agora e na hora de nossa morte. Amém.
0: Rogai por nós, Santa Mãe de Deus,
1: para que sejamos dignos das promessas de Cristo.
0: Oremos. Infundi, Senhor, nós vos rogamos a vossa graça em nossos corações, para que nós que conhecemos

0: Vemos pela anunciação do anjo a encarnação de Jesus Cristo, vosso Filho, por sua paixão e morte na cruz. Cheguemos à glória da ressurreição. Pelo mesmo Cristo, Senhor nosso.
1: Amém.
0: Amém. E hoje nós temos também alegria, porque celebramos Nossa Senhora do Carmo, dia 16 de julho. Nossa Senhora do Carmo, é uma festa, é uma devoção muito antiga, desde o século XII. E o nosso povo gosta muito de carregar também o escapulário. Essa devoção à Nossa Senhora do Carmo está muito ligada ao escapulário, que muita gente carrega no seu pescoço. E a tradição, que foi um desejo de Nossa Senhora revelada a São Simão Stock. Quem usa esse escapulário tem a salvação. Mas não adianta a gente colocar o escapulário no pescoço e a gente não fazer a parte da gente, né? Ter o escapulário, carregar o escapulário é muito importante. Mas você olhando o escapulário, você vai ver. De um lado, tem o coração de Jesus. Na medida que você procura e se esforça para ter o coração de Jesus, você está salvo. Você tem o céu garantido. Se o seu coração for semelhante ao coração de Jesus. Por isso que todo escapulário tem o coração de Jesus. E do outro lado, nós temos Nossa Senhora do Carmo, Nossa Senhora do Monte Carmelo. Se temos Jesus e temos Nossa Senhora, aí sim a salvação está garantida. Porque o devoto de Nossa Senhora não se perde, não se condena. Então, meu irmão, minha irmã, é bom você carregar no pescoço um escapulário, mas lembrando sempre, o meu coração tem que ser semelhante ao coração de Jesus. E Nossa Senhora é a mãe que me acompanha durante toda a minha vida, durante toda a caminhada. O que seria de nós sem Jesus? E o que seria de nós sem Nossa Senhora? É a mãe que acompanhou Jesus em todos os momentos da sua vida. É essa mesma mãe que quer também acompanhar você, acompanhar a sua família, cada um de nós, para que a gente possa trilhar sempre pelos caminhos de Jesus. E quem fazia essa consagração, sempre às 3 horas da tarde, era o nosso saudoso Padre Vítor Coelho de Almeida, tão querido do nosso povo. Muitos lugares, muitas cidades. Há quanto tempo que entra em sintonia aqui com Aparecida? E quanta gente da roça, lavrador, trabalhando na roça, cansado, suado do trabalho. Mas às 3 horas, sentava debaixo de uma árvore, numa sombra, ligava na rádio Aparecida e fazia a sua consagração. E o Padre Vitor era esse, que sempre transmitia uma mensagem e nos consagrava a Nossa Senhora. Porque sabendo que consagrando a Nossa Senhora, nós estamos sendo consagrados a Jesus. E Ele cuida de nós, e Nossa Senhora também. E nós estamos esses dias aqui em Aparecida, utrido, rezando e pedindo pela canonização, beatificação, primeiro beatificação do Padre Vítor Coelho de Almeida. Nós queremos ele no altar, para que ele seja um exemplo, um modelo para nós. Ele já é bem-aventurado. Roma já conheceu as virtudes do Padre Vítor. E agora está lá o milagre que eles já estão estudando, para que ele seja declarado beato. E depois declarado santo. Mas no imaginário nosso, e a certeza que nós já temos, o povo que o conheceu.

mas de perto já o tem como santo. Que Ele interceda por nós. Lá do céu, Ele que amou tanto Jesus, que amou tanto Nossa Senhora, e que amou tanto o povo aqui neste santuário, os romeiros, e que amou tanto aqueles que entravam, que sintonizavam através do rádio. Quanta gente que não lembra dos programas do Padre Vitor. Ao meio-dia, os ponteiros apontam para o infinito. Olha que nome bonito do programa, né? Meio-dia, os ponteiros apontando para o infinito. Para lembrar que nós não somos daqui, não. Nós somos do céu. Por isso precisamos caminhar bem aqui. Porque nós somos de Deus. Aqui todos nós somos romeiros. Todos nós estamos fazendo a nossa caminhada. Porque o destino nosso é o céu. O nosso destino é o céu. Os ponteiros apontam para o infinito. Nunca esqueça de Deus. Na correria da vida, do seu trabalho. A vida não é só trabalho. A vida é descanso. É ter tempo para você, é ter tempo para sua família e ter tempo para Deus. E se a gente não tomar cuidado, a gente não arruma tempo para nada. A vida é tão corrida que não sobra tempo para nada. E a gente vai ficando cansado, esgotado, doente, bravo, nervoso, nervosa e descontando nos outros, né? Falta de parar um pouco, falta de descansar. O equilíbrio, São Bento já dizia, né? Oração e trabalho. Se a gente só reza, está errado. Se a gente só trabalha, está errado também. O importante é buscar o equilíbrio para a gente trabalhar sim, descansar sim e rezar também. É isso que nós precisamos fazer. Então, o Padre Vitor nos ajudou tanto com as reflexões que ele fazia ao meio-dia e depois durante a consagração. E na entrevista que ele fazia também com os romeiros, né? Como que ele gostava de conversar com os romeiros, estar junto com os romeiros, tirar a fotografia. Tudo isso lá estava ele. E agora nós estamos rezando esses dias e pedindo para que eles estudem lá em Roma e logo possa declará-lo beato, para a gente tê-lo no altar. Então, gente, precisamos continuar rezando e pedindo esta graça, viu? Esta graça. E você que está hoje aqui em Aparecida, você que vem em Aparecida nos ouvindo pelo rádio, não deixa de fazer uma visita no Memorial Redentorista, onde está o túmulo do Padre Vitor. Lá na praça da Basílica Histórica, subindo a passarela, está o Memorial Redentorista. Você entrando, está lá para visitação. Tem uma capela bonita e lá está o túmulo do Padre Vitor. Vá lá fazer uma visita, porque vale a pena. Reza, peça por ele, para que ele continue intercedendo por você, pela sua família e por todos nós. Vamos agora dar a bênção da água. Você que está aqui no santuário tem água para benzer, vamos abençoar. Você que está aí na sua casa, pegue aí a vasilha de água, vamos também abençoar esta água aí para você. Que ela seja remédio, fonte de vida e de salvação para todos vocês. Deus eterno e todo-poderoso, quisestes que pela água, fonte de vida e princípio de purificação, as nossas almas fossem purificadas e recebessem o prêmio da vida eterna. Abençoai esta água para que nos proteja e renovai em nós a fonte de vida de vossa graça, a fim de que nos livre de todos os males e possamos nos aproximar de vós com um coração puro, e receber a vossa salvação, e que ela recorde ainda a água do nosso batismo,

0: como fonte que jorra para a vida eterna. E abençoai, ó Deus Todo-Poderoso, esta água que nós agora vos apresentamos. Em nome do Pai, do Filho e do Espírito Santo.
1: Amém.
0: Então a água está abençoada. E agora, você que está aqui no santuário, olhando para a imagem de Nossa Senhora Aparecida, vamos fazer a nossa consagração. Ó Maria Santíssima, pelos méritos de Nosso Senhor Jesus Cristo, em vossa querida imagem de Aparecida, espalhais inúmeros benefícios sobre todo o Brasil. Eu, embora indigno de pertencer ao número de vossos filhos e filhas, mas cheio do desejo de participar dos benefícios de vossa misericórdia, prostrado a vossos pés, consagro-vos o meu entendimento, para que sempre pense no amor que mereceis. Consagro-vos a minha língua, para que sempre vos louve e propague a vossa devoção. Consagro-vos o meu coração, para que depois de Deus vos ame sobre todas as coisas. Recebei-me, ó Rainha incomparável, vós que o Cristo crucificado deu-nos por mãe, no ditoso número de vossos filhos e filhas. Acolhei-me debaixo de vossa proteção, socorrei-me em todas as minhas necessidades, espirituais e temporais, sobretudo na hora de minha morte. Abençoai-me, ó celestial cooperadora, e com vossa poderosa intercessão, fortalecei-me em minha fraqueza, a fim de que, servindo-vos fielmente nesta vida, possa louvar-vos, amar-vos e dar-vos graças no céu por toda a eternidade.

0: Senhor esteja convosco.
1: Ele está no meio de nós.
0: Pela intercessão de Nossa Senhora Aparecida, Rainha Padroeira do nosso Brasil, Mãe de Jesus e Nossa Mãe, desça sobre você que está aqui no santuário e você rezando conosco na sua casa pelo rádio. Desça sobre a sua família a bênção de Deus Todo-Poderoso, o Pai, o Filho e o Espírito Santo.
1: Amém.
0: Nossa Senhora merece uma salva de palmas, né, Ju? E assim terminamos a nossa consagração, agradecendo todas as cidades que entram em sintonia conosco, as rádios que param um pouquinho a sua programação para rezar aqui do santuário. Muitas bênçãos, proteção de Deus e bênçãos de Nossa Senhora. E que a sua tarde possa continuar muito abençoada e feliz. Vamos em paz e o Senhor vos acompanhe.
1: Graças a Deus.
0: O nosso cântico e depois a bênção dos objetos.

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1: Viva os momentos, mesmo nas dificuldades da vida, com mais alegria. Afinal, viver com alegria é aprender a valorizar o presente. Muitas vezes nos preocupamos tanto com o amanhã, ou mesmo lamentamos o passado que deixamos de perceber as bênçãos que já fazem parte da nossa caminhada. A alegria floresce quando reconhecemos que cada momento é um presente precioso e que a felicidade não está apenas nas grandes conquistas. Mesmo diante das dificuldades, a alegria também fortalece. Ela não elimina os obstáculos, mas renova nossas forças para enfrentá-los com coragem e mais confiança. Quem cultiva a alegria aprende que nenhuma tempestade dura para sempre. A alegria também é uma escolha diária. Todos enfrentamos desafios, perdas, momentos de incerteza, mas podemos decidir alimentar pensamentos positivos, praticar a gratidão, fazer o bem e acreditar que cada experiência traz um propósito. Quando acolhemos a vida com mais alegria, deixamos de ser prisioneiros das circunstâncias e passamos a ser protagonistas da própria história. Que nunca falte alegria em seu coração. Que ela seja a força que impulsiona seus passos, ilumina seus pensamentos e fortalece a sua fé. A partir de hoje, viva com mais entusiasmo, compartilhe o bem, espalhe esperança e lembre-se de que a vida se torna muito mais bela quando é conduzida por um coração alegre, grato e cheio de amor. Afinal, a alegria verdadeira é um dos maiores presentes que podemos cultivar e oferecer ao mundo.

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12: E assim, hoje nós vamos trazer no fato ou fake algo relacionado ao sono, tá? Na quinta-feira, 16 de julho de 2026, gosta de dormir? Ah, dormir é bom, descansa, não é mesmo? É, ainda mais nesse período mais frio. Mas seria verdade que uma pesquisa fraudada mudou o padrão de sono da humanidade? É, uma pesquisa fraudada por uma fábrica de colchões teria feito com que o mundo abandonasse o sono bifásico para dormir 8 horas por noite.

noite. Ou seja, antes se dormia em dois intervalos. A alegação surgiu nas redes sociais no final de junho de 2026, sendo também bastante compartilhada em grupos do WhatsApp e do Telegram. De acordo com o que foi disseminado, a humanidade havia passado 200 mil anos de sua história dormindo o chamado sono bifásico, em dois turnos de 4 horas cada. E que a partir de uma pesquisa feita por um doutor chamado Nathaniel Kleitman, a pedido da fábrica de colchões, em 1938, aí o ser humano passou a dormir em um único sono de 8 horas. O estudo, segundo o que diz a publicação viral, teria sido fraudado pelo Dr. Kleitman para alavancar as vendas do principal produto da empresa, colchões. O texto ainda diz que as pessoas aproveitavam o intervalo entre esses turnos para exercitar sua criatividade, citando Mozart como exemplo, que teria composto suas melhores obras sinfônicas nesse tempo em que ficava sem dormir. Pois bem, é verdade que a humanidade tinha o hábito de dormir em dois turnos, mas não é verdade que apenas uma pesquisa fraudulenta tenha alterado essa prática tão ancestral, tá? O comportamento da humanidade mudou drasticamente com a Revolução Industrial no final do século XVIII, início do século seguinte, sobretudo com o advento da luz elétrica, que propiciou o povo ir dormir mais tarde, juntando os dois turnos anteriores ao apenas um, né, um turno com sono de 8 horas a previsão, né, a maioria das pessoas tem colocado em prática, então, que era aquela condição de dois turnos de 4 horas, aí passou a ser apenas em um turno. Ao mesmo tempo, o surgimento das fábricas e dos turnos rígidos de trabalho exigiu que as pessoas otimizassem o tempo. E com esse período acordado no meio da noite, passou a ser visto como improdutivo. Assim, a sociedade moldou gradativamente o relógio biológico para concentrar todo o descanso em um único bloco, o sono monofásico. E assim, diante dessas informações, é verdade que a nossa espécie passou milênios dormindo em blocos, mas esse comportamento foi mudando a partir da Revolução Industrial. Não há provas de que a indústria de colchões tenha feito lobby para fazer com que as pessoas dormissem mais. E assim, se você não tem o sono bifásico, não force esse costume, né, de ficar aí dormindo. Dorme 2, 3 horas durante o dia, à noite vai e dorme 5, 6 horas. Então, é melhor manter aí a sua rotina do sono à noite. Hora certinha, agora são 3:37 aqui na Manhuaçu. Assim nós temos diariamente, neste horário, Fato ou Fake.

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1: E aí, vamos em frente, você ligadinho aqui na Manhuaçu, destacando a promoção aí especial do evento da Darei, a Noite de Caldos, que acontece neste sábado, a partir das 19 horas aqui em Manhuaçu. Hoje mais dois pares de convites e já realizado sorteio, a produção aqui já informa quem faturou um par de convites: Alessandra Moraes da Silva, moradora lá da comunidade Engenho da Serra, final telefone 1289. Valeu, Alessandra, pessoal da produção vai entrar em contato com você aí para o repasse dos convites, tá bom? Organizar direitinho e agendar. A Camila Salazar, que é moradora do bairro Ponte da Aldeia, ela também participou, o final telefone 8142. Legal, Camila, obrigado aí pela participação também, tá? E faturou parte de convites aqui para a Noite de Caldos da Darei. E assim, nós encerramos essa promoção hoje, né? Já que o evento vai ser no próximo sábado e que a comunidade possa ir lá prestigiar, tá? E incentivar esse trabalho aí da Darei, né? Uma iniciativa realmente espetacular para a manutenção dos trabalhos da instituição. Hora certinha, agora são 3 horas mais 41 minutos.
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1: E aí, que tal voltar no tempo, hein? Através da música, para aumentar o volume. Vamos lá.

0: Celesto Pidocupido, John Furrier com Jambalaya. Olha a hora, gente, agora são 3h47. Amanhã tem mais pra você recordar, é só ficar ligado.
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1: Chegou a hora, hein, de deixar um abraço, carinho. Super quinta-feira, 16 de julho. Como é bom estar com você, tenha essa certeza, tá? Hoje que é o dia do comerciante, conforme lembrávamos, é a profissão mais antiga que existe no mundo, tá? É isso mesmo. O comércio é uma atividade extremamente importante para o desenvolvimento econômico de qualquer nação. E hoje também faz lembrar o dia de Nossa Senhora do Carmo. E essa celebração tem forte expressão em várias partes do mundo, sendo feriado aí em diversas localidades, cidades, por exemplo, tá? E ocasião em especial aí, né, que a data homenageia a aparição da Virgem Maria a São Simão Stock em 1251 no Monte Carmelo, Israel. Ocasião em que ela entregou o escapulário. Trata-se de uma das devoções marianas mais antigas e queridas do catolicismo. E a nossa mensagem lembra: enquanto você espera pelo céu, não se esqueça de que a terra está esperando por você. Então mantenha seus pés fixos no chão, mas eleve sua cabeça para o céu. Dê trabalho a seus braços, leve consolo aos aflitos, enxugue as lágrimas dos que choram. Você não poderá caminhar sozinho. Ajude a todos os que caminham a seu lado para o mesmo objetivo, a perfeição. Valeu, gente amigo, um abraço, carinho muito especial. Vamos estar de volta amanhã, se o bom Deus permitindo, é claro, o encontro com o Rei vem chegando. Depois tem o Jornal das Quatro e a melhor informação aí no seu rádio.
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2: Olá, muito boa tarde. Agora são 4 horas, 1 minuto. Hoje é quinta-feira, 16 de julho de 2026. E começa agora a edição 1670 do Jornal das Quatro. E você confere na edição de hoje, especialista alerta, cuidados redobrados com a saúde infantil durante o inverno, especial Padre Júlio Maria, as obras que transformaram a história de Manhumirim, campanha de arrecadação de alimentos e preparativos para a festa julina na APAI em Manhuaçu, faixa de pedestres precisam de revitalização em Manhuaçu, mega apreensão de drogas é realizada em Muriaé e Operação Êxodo prende 26 pessoas e desarticula grupos criminosos na Zona da Mata.
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2: E com a chegada do inverno e a queda das temperaturas, o aumento de casos de doenças respiratórias em crianças exige atenção especial das famílias. Especialistas reforçam que a prevenção é o pilar fundamental para garantir o desenvolvimento saudável dos pequenos nesta época do ano, marcada pela maior circulação de vírus respiratórios. A médica especialista em pneumologia pediátrica, doutora Rafaela Assis Mas dos Anjos, explica as síndromes mais comuns nessa época do ano.
3: Na grande maioria, síndromes gripais virais, né? Existe um erro de achar que as principais doenças são bacterianas, que eu preciso de antibióticos, preciso intervir. Mas 90% das infecções pediátricas nessa fase são virais. Então, síndromes gripais, né? Bronquiolite, que é o grande vilão, né, o grande medo dos pais, mas também pneumonia, sinusite, otite, são as principais infecções nessa época. Primeiro porque os locais ficam mais fechados, né? Ventila menos, as pessoas estão mais juntas e isso facilita a transmissão, né? Porque geralmente é por via aérea. Outra coisa é que na nossa via aérea, no nosso nariz, por exemplo, existem cílios, que são órgãos de defesa, né? O nariz não tem o pelinho à toa. Esses cílios vão trazer proteção, porque eles paralisam o agente causador de doença. No inverno, eles ficam sem ação, ou reduz a ação. E aí é fácil daí do agente entrar e causar a doença.
2: Doutora Rafaela Assis destaca como diferenciar um resfriado simples de algo mais grave.
3: Na verdade, a criança começa com uma infecção viral comum, uma coriza, tosse, né? Algo bem simples, sem trazer muitas consequências na rotina da criança, mas essa infecção, dependendo da resposta do organismo de cada criança, essa infecção ela pode ir para o pro trato respiratório inferior, aí a gente está falando de pulmão, né? E aí acometer as vias aéreas inferiores e causar doenças graves, como a bronquiolite, pneumonias. Então, quando a criança que está só com uma tosse, coriza, está bem, comendo, alegrinha, começa a ficar prostrada, cansada e começa a ter um esforço respiratório. O que, que é isso? Começa a abrir o nariz para respirar, começa a afundar as costelinhas, aqui a fúrcula, que é esse fundinho no pescoço, começa a afundar. Isso é urgência e precisa de acompanhamento pediátrico imediato.
2: A médica pediatra também fala sobre a asma e os fatores que contribuem para as crises.
3: A asma é uma doença crônica, né? A gente faz diagnóstico na infância, hoje a gente com GINA, GINA é o órgão que estuda a asma e

0: tem os protocolos que a gente segue. Nós já conseguimos fazer diagnóstico já em bebês, né, da asma. E os fatores ambientais têm muito a ver. É claro que tem uma herança genética. O pai tem um gene para asma, a mãe tem um gene para asma e a criança herdou esse gene. Mas o ambiente, né, ambientes com muita poeira, mofo, umidade, animais com muito pelo, né, tudo isso pode facilitar o início da crise. Outra coisa que nós estamos vivendo, que é bem atual, é aqui na nossa região, são os secadores de café. A fumaça que entra nas casas e está no ambiente faz com que esses asmáticos entrem em crise também.
1: Ela alerta que o grupo de crianças menores de 3 anos são os que merecem mais cuidado com a saúde respiratória.
0: Principalmente os menores de 3 meses. Essas crianças a gente tem que ter um cuidado intenso, uma vigilância clínica, porque a via aérea deles é muito pequenininha. Nós vamos pensar assim, o pulmão ele é formado de brônquios e bronquíolos, que são as vias aéreas menores do pulmão. Agora, imagina um bebezinho de 3 meses, o calibre dessa via aérea, né, é muito pequeno. Então, se acumulou secreção ali, a gravidade é muito grande, porque o ar vai até entrar quando ele respirar, mas na hora de sair ele vai ter uma resistência muito maior. Então, os menores de 3 meses e as crianças com doenças crônicas, né, cardiopatas, pneumopatas, os asmáticos, essas crianças a gente tem um cuidado maior. Nós temos hoje vacinas, nós temos vírus que tem causado doenças muito graves hoje nas crianças, que é o COVID, influenza, né? E o vírus sincicial respiratório, que é o grande vilão da bronquiolite, né? E nós temos vacinas hoje, né? Inclusive o SUS adquiriu essas vacinas. E então a prevenção, a maior prevenção hoje são as vacinas, né? Mas também medidas ambientais, casa sempre bem limpa, não deixar varrer a casa, levantar a poeira, passar um pano só, aspirar a casa, né? Evitar animais de estimação que podem trazer, né, iniciar essas crises, encadear essas crises também dentro de casa, né? A alimentação, o sono, reposição de vitaminas, tudo isso faz parte para aumentar, né, a imunidade, a resposta imunológica da criança e ela conseguir passar por esse período de uma melhor forma.
1: Agora são 4h07 e na segunda reportagem da série especial você vai conhecer o legado de Padre Júlio Maria para Manhumirim. A reportagem destaca as obras religiosas e sociais iniciadas pelo sacerdote a partir de 1928, que transformaram a cidade com a criação da paróquia do Bom Jesus, escola, hospital, patronato, abrigo para idosos e outras instituições. Padre Marcos Alencar comenta a importância desse legado.
2: Pois é, o Padre Júlio Maria chegou aqui em Manhumirim em 1928. E uma das primeiras obras do Padre Júlio é a criação da paróquia do Bom Jesus, porque aqui era um curato de Manhuaçu. Então, o bispo Dom Carlotto acolhe o Padre Júlio, traz o Padre Júlio para Manhumirim, e a primeira criação é a paróquia do Bom Jesus em 1928, né? Isso em setembro, no dia 23 de setembro, é a criação da paróquia de Manhumirim. Em novembro, o Padre Júlio, do mesmo ano, um outro feito importantíssimo para o Padre Júlio foi a fundação do jornal O Lutador, né? Então, ali nós temos até a primeira edição do jornal O Lutador. Então, O Lutador foi a voz do Padre Júlio para as famílias, para as diversas regiões. O Padre Júlio Maria, quando ele chegou aqui em Manhumirim, ele escrevia num jornal da cidade. Depois, o Padre Júlio Maria funda o seu próprio veículo de comunicação, né? Então, a paróquia, né, o jornal O Lutador. No ano seguinte, em 1929, ele funda a Congregação dos Missionários Sacramentinos de Nossa Senhora, porque ele veio com essa grande intenção, fundar a Congregação dos Missionários, que era um sonho, um desejo que ele acalentou no seu coração desde quando ele sai da Europa, né? Ali na travessia, ele sente esse desejo, ele tem como que uma visão em que Nossa Senhora dizia que ele ia ser pai de uma grande família. E de fato foi, né? Então ele fundou as Irmãs lá no Norte, funda a nossa congregação em 1929, fundou também a Congregação das Irmãs Sacramentinas no mesmo ano de 1929. Nós fomos fundados dia 25 de, de março

0: de 29, as irmãs são fundadas em 24 de dezembro do mesmo ano.
1: Padre Marcos recorda que outras obras foram criadas e destaca que o maior legado de Padre Júlio vai muito além das construções.
0: Fundou também o Pio XI, que é esse prédio que nós estamos aqui, o memorial está dentro do Pio XI, que era o colégio que ele fundou, o Seminário Apostólico, o Colégio das Irmãs, Colégio Santa Teresinha, o Patronato Santa Maria também foi uma grande criação do Padre Júlio, né, com o desejo de servir, cuidar das crianças, como também o Hospital Padre Júlio Maria. No tempo dele, o hospital chamava-se Hospital São Vicente Paulo, né? E ali nós temos o carisma dele, né? O gesto de cuidar, de acolher daquele que mais precisa, né? Como também uma última foi o abrigo São Vicente, né? Que ainda hoje permanece cuidando dos idosos. Mas o grande feito do Padre Júlio não são só os bens materiais, né? Porque os bens materiais estão aí, mas o que está por trás dos bens materiais é o espírito, né? A vida dele entregue, a doação, a santidade, o desejo dele de fazer o bem, a promoção às pessoas, né? Então, une-se as duas coisas, né? O espírito, né? O desejo ardente dele de servir, a santidade, junto com os bens materiais. Então, isso é um pouco das obras do Padre Júlio Maria aqui em Manhumirim.
1: E segundo o Padre Marcos Alencar, Padre Júlio Maria foi uma figura polissêmica, impossível de resumir em uma única missão.
0: Eu gosto sempre de falar que o Padre Júlio Maria é uma figura polissêmica. O que é uma figura polissêmica? É uma figura que você não pode nunca resumir numa palavra, numa expressão, num gesto, numa única categoria. Então, o Padre Júlio Maria foi, né, como já disse, construtor, professor, educador, delegado de ensino, de saúde, mas ele foi também um grande escritor, né? Então, você veja aqui, ó, nós temos nos nossos arquivos 80 obras escritas pelo Padre Júlio Maria. Nós temos o primeiro livro que ele escreveu, que é esse livro aqui, né, onde esse livro ele narra a história do fundador da congregação dele, o padre João Batista Bestier. Nós temos aqui também uma obra que fez muito sucesso, o Diário Missionário. Você veja, ele é em francês, alemão, holandês e, por último, o padre Demeval, missionário sacramentino, traduziu para nós. Então, nós temos várias obras aqui de cunho espiritual, apologético, histórico, doutrinal, né? Onde o padre Júlio Maria ofertava isso para as pessoas. Ele se tornou, na década de 40, segundo algumas revistas, ele foi, na década de 40, um dos autores mais lidos aqui dentro do contexto católico aqui no Brasil.
1: E no próximo episódio da nossa série especial, você vai entender o que representa o reconhecimento das virtudes heróicas de Padre Júlio Maria e quais são os próximos passos no caminho para a canonização. E de olho na hora, agora são 4 horas 13 minutos. 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A gente vai para um rápido intervalo, daqui a pouco a gente volta e você confere que campanha de arrecadação de alimentos e preparativos para a festa julina da APAE está sendo realizada em Manhuaçu. Faixa de pedestres precisam de revitalização. Também em Manhuaçu, mega operação apreende drogas e que é realizada em Muriaé. E operação Êxodo prende 26 pessoas e desarticula grupos criminosos na Zona da Mata.
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6: O dólar cotado em R$ 5,10. Já o euro negociado em R$ 5,83. Na região de Manhuaçu, café arábica, bebida dura, tipo 6, safra nova, saca de 60 quilos, cotada em R$ 1.706. Já o café arábica Rio, saca 60 quilos, negociada em R$ 1.180. As informações são do site agrolink.com.br.
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6: Agora são 4 horas e 17 minutos. Em Manhuaçu, o tempo está ensolarado. A temperatura gira em torno de 21 graus. E você confere agora mais informações diretamente da Climatempo com o professor e meteorologista Rui Brandos Reis.
7: Temperatura máxima à tarde, Manhuaçu, Manhumirim, Alto Jequitibá, Espera Feliz, em torno de 20 graus, 17 graus em Alto Caparaó, 21 graus em Sericita e Caputira. Tempo parcialmente nublado, sem chuvas nesta quinta-feira nas regiões leste e nordeste do estado. Nas demais regiões de Minas, o sol predomina durante o dia. Capital mineira com tempo ensolarado pela manhã, à tarde com sol entre nuvens. Temperatura máxima em torno de 21 graus. Direto da Climatempo, Rui Brandos Reis.
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6: E nesta quinta-feira, dia 16 de julho, completam-se 4 meses da morte de Israel Fernandes da Silva, filho adotivo da servidora pública de Manhuaçu, Rosa Marta, conhecida como Rosão Motorista. Israel faleceu em um acidente de motocicleta ocorrido em Rio das Ostras, no estado do Rio de Janeiro. Ele trabalhava há cerca de 8 anos na Vertical Group, empresa terceirizada da Petrobras, onde era reconhecido pelo profissionalismo e pela dedicação. Em reconhecimento à trajetória construída na empresa, familiares receberam uma homenagem póstuma. Uma das bases operacionais passou a levar o nome de Israel Fernandes da Silva como forma de preservar seu legado entre colegas e colaboradores. A mãe, Rosa Marta, agradeceu o carinho da empresa, dos amigos e de todos que permaneceram ao lado da família neste momento de saudade.
8: Apesar de ser um momento difícil, porque ele foi um filho maravilhoso, mas é muito gratificante ver o quanto ele foi querido na empresa em homenagem, colocaram o nome da empresa com o nome dele, Israel Fernandes. A gente, que é da família, agradece à empresa

0: por essa homenagem maravilhosa. Ficamos tristes por perdê-lo e felizes por ele ter deixado um legado tão lindo. Só tenho a agradecer a Deus pelo filho maravilhoso que ele foi.
1: E o Tribunal de Contas da União manteve suspensa a licitação para contratação dos projetos de duplicação da BR-262 no trecho entre João Monlevade e a divisa de Minas com Espírito Santo. A decisão ela foi tomada por unanimidade e atende a uma representação que aponta possíveis irregularidades no edital do DENIT. Segundo o TSU, um dos critérios de pontuação das empresas participantes não pôde ser aplicado sem regulamentação prevista na nova lei de licitações. E com isso fica suspensa a homologação do resultado da concorrência que tinha como vencedor o consórcio Planet Pigel Sistemas, com proposta de R$17.500.000. O contrato previa a elaboração dos projetos básico e executivo para a duplicação de cerca de 200 quilômetros da BR-262 entre a divisa com o Espírito Santo e João Monlevade, e não há previsão para a retomada do processo licitatório. Agora são 4h21 e a Associação de Pais e Amigos dos Excepcionais, a APAE, de Manhuaçu, realiza preparativos para sua celebração julina, marcada para o dia 25 de julho, a partir das 16 horas. Nesta edição, as atividades elas ocorrem na área externa da sede, utilizando o pátio e o estacionamento para abrigar a estrutura de barracas e atrações. O presidente da APAE, Manhuaçu, Xerxes Alves Albéfaro, destaca o cronograma da programação.
2: A APAE vai promover mais uma festa julina. É importante ressaltar que, ao longo de toda a história, né, todos os anos a gente já executava essa festa. Alguns anos ela foi junina, outros julina. Algumas oportunidades, né, em conjunto com a Escola Estadual Pero White, nesta oportunidade, assim, especificamente da APAE. E como já foi anunciado, já foi postado aí nas redes sociais, na imprensa, neste ano vai ser no dia 25 de julho, a partir das 16 horas. Então, falando dos alimentos, a gente já está arrecadando, né? É aquelas comidas típicas, né? Que são vendidas, comercializadas e consumidas na festa junina, como carne, bacon, linguiça, feijão, canjiquinha, leite, açúcar, cebolinha, essas comidas mais típicas que são comercializadas durante as festas juninas. Nós temos, né, a possibilidade da pessoa doar, comprando o alimento onde vende, nos mercados, mercearias, supermercados. Temos essa oportunidade, essa possibilidade. E também temos a possibilidade da pessoa fazer a doação via Pix para o Teleapai ou manter um contato com a administração da nossa instituição, que pode estar efetuando essa doação, né, através do dinheiro, aí, que às vezes facilita muito hoje, né, a questão da doação via Pix.
1: Ele destaca o prazo recomendado para enviar os alimentos.
2: Olha, como a nossa festa vai ser no dia 25/7, eu creio que até o dia 20, 21, qualquer doação assim vai ser bem-vinda. E a gente até pode estender mais, porque assim, alguma mercadoria, algum gênero alimentício ou bebida que a gente não tiver conseguido arrecadar, de repente, chegando a doação também de última hora, será muito bem-vinda. Importante ressaltar que a festa junina, né, julina nesse, no caso, né, este ano será aberta ao público, será feita aqui do lado de fora da nossa instituição, naquele pátio ali onde é estacionamento também. Nós teremos barraquinhas, né, vai ter pula-pula, vai ter quadrilha, vai ter dança com cadeira de rodas, vai ter uma dança country, vai ter casamento do Jeca, então vai ter muita diversão e alegria para quem puder aqui comparecer e prestigiar. Essas atividades serão desenvolvidas praticamente por nossos alunos, usuários aqui da instituição.

0: Agora são 4h24 e às vésperas dos 20 anos de implantação da primeira faixa de pedestres em Manhuaçu, moradores cobram a revitalização da sinalização horizontal e a revisão de pontos estratégicos da travessia. Entre as reclamações está a pintura desgastada de diversas faixas e a retirada da faixa em frente ao Sicoob, na rua Doutor José Fernandes Rodrigues, situação que preocupa pedestres e comerciantes da região. A comerciante Crislaine Souza conta que já presenciou acidentes em função da retirada da faixa.
1: Retirada da faixa aqui foi bem ruim para nós comerciantes e também pedestres, né? Porque essa passagem aqui é uma passagem principal, né? Para ponto, moradas também, vários comércios para baixo. E eu já vi alguns acidentes acontecendo devido à retirada da faixa. E até para o banco também, muita gente que vem ao banco. Essa faixa aqui era muito, muito viável, né? Para todos. Eu também, como motorista, acho assim que não atrapalha em nada no trânsito parar ali alguns segundos só para as pessoas atravessarem. E eu acho que seria muito bom ter a faixa de volta, porque tem atrapalhado bastante. E perigo também a crianças que vão à escola, que às vezes descem ali e corre o risco, né, de ser atropelada e trazer danos maiores. E também, caso aconteça alguma coisa, alguma fatalidade, eu acho que deveriam colocar de novo a faixa ali para evitar danos maiores com pedestres e moradores.
0: O pedestre Júlio Fernandes dos Reis explica que já viveu uma situação perigosa no local.
2: Um péssimo negócio. Esse dia mesmo eu fui passar ali, dois carros pararam de um lado, outro parou do outro, um motoqueiro veio correndo, eu só vi que ele vinha passar perto de mim, quase que ele me matou ali, para voltar com a faixa de novo.
0: Agora são 4h27 e a gente continua falando sobre essa questão da faixa. O Departamento Municipal de Trânsito e Mobilidade Urbana de Manhuaçu informou que a retirada da faixa de pedestre em frente ao Banco Sicoob, ela foi baseada em critérios técnicos de engenharia de tráfego e ainda segundo o órgão, já existem outras faixas a menos de 50 metros do local. E a antiga travessia prejudicava a fluidez do trânsito por estar próxima a uma conversão à direita. E segundo o órgão, já existem nessas faixas. E ele diz também que anunciou que a revitalização da sinalização horizontal já está em andamento nos distritos e em seguida será realizada na área urbana com o objetivo de reforçar a segurança e melhorar a mobilidade. E uma denúncia anônima levou a PM a apreender uma grande quantidade de drogas e prender o suspeito em Muriaé. A operação ela resultou na apreensão de maconha, cocaína, crack, droga sintética e na localização de um segundo esconderijo utilizado pelo tráfico. As informações são da Rádio Muriaé e quem conta mais sobre esses detalhes é a PM de lá.
3: A Polícia Militar recebeu denúncia informando que um imóvel no bairro Gaspar estaria sendo utilizado exclusivamente para o tráfico de drogas. As guarnições deslocaram ao local, identificaram o imóvel denunciado. Já no interior do imóvel, as guarnições já perceberam a presença de um cidadão já conhecido no meio policial pela mercancia de entorpecentes do interior do bairro. De imediato, o cidadão percebeu a aproximação das guarnições, prendeu o fundo no interior do imóvel, pulando quintais e residências vizinhas, sendo alcançado e preso. Com ele foi localizado uma quantia de dinheiro. Já na parte externa do imóvel, foi possível perceber, em cima de uma mesa, grande quantidade de entorpecentes já pressionados, prontos para venda. A guarnição realizou o adentramento no imóvel, sendo localizado uma grande quantidade de maconha, cocaína, gold, crack e balança de precisão. Em seguida, diante de mais informações e em continuidade às diligências, o sargento Márcio vai dar detalhes da operação.
4: Em continuidade às buscas em uma área de vegetação, onde essa denúncia apontava que estava sendo utilizado para conforme de esconderijo de entorpecentes, foi localizado vasta quantidade da mesma droga, inclusive com a mesma dosagem, aproximadamente 700.

0: outras buchas de substância semelhante à maconha, substância semelhante à pasta base de cocaína, uma barra de aproximadamente 1 quilo de substância semelhante à maconha, aproximadamente 50 tabletes de substância esverdeada, também semelhante à maconha, uma vasta quantidade de materiais utilizados aí na dolagem do entorpecente, além de uma balança de precisão e uma droga também conhecida como ICE, que é uma droga aí, muito comercializada aí no meio dos adolescentes aí que utilizam a droga. A Polícia Militar, mais uma vez, agradece aí a participação da população em contribuir com as denúncias. A Polícia Militar só consegue chegar nesse trabalho de grande êxito através da colaboração da comunidade.
1: Vale ressaltar a importância do envolvimento da população de bem no combate ao tráfico de drogas. E com as denúncias, a gente retira de circulação grande quantidade de entorpecentes e coloca à disposição da justiça mais o infrator.
2: E o Ministério Público de Minas Gerais e a Polícia Militar realizaram a Operação Êxodo, que resultou na prisão de 26 pessoas e no cumprimento de 46 mandados de busca e apreensão em cidades da Zona da Mata. Durante a ação, foram apreendidos uma pistola, munições, drogas e celulares. As investigações se concentram na comarca de Além Paraíba e têm como objetivo combater o crime organizado e o tráfico de drogas na região. Agora são 4h31, eu sou Ana Flávia Domingos e termino mais uma edição do Jornal das 4. Trabalhos técnicos de Naira Silva e Robert Giovanni. A seguir você fica com o programa Sertanejão com Robert Giovanni. O Jornal das 4 retorna amanhã.
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2: Alô Manhuaçu, alô região, alô Minas, alô Brasil, está no ar mais um Sertanejão pelas ondas amigas da Rádio Manhuaçu em 106.9 FM. Você ficou muito bem informado, muito bem informada com a repórter Ana Flávia Domingos na apresentação do Jornal das Quatro, com trabalhos técnicos da cinegrafista Naira Silva e a colaboração de toda a equipe de jornalismo da Rádio Manhuaçu do Jornal Tribuna do Leste. Você acompanhou pelas mídias sociais e ouviu pela Rádio Manhuaçu, no radinho tradicional e também pela internet, no site, no aplicativo. A partir de agora é com a gente, eu sou Robert Giovanni. Com muito prazer te faço companhia aqui no Sertanejão com o melhor da música sertaneja clássica, raiz, tradicional. E nós vamos juntos até logo mais às 18 horas desta quinta-feira, dia 16 de julho de 2026. A fase da lua é nova, a estação é inverno. Já se passaram 197 dias de 2026, restando 168 para 2027. Estamos na 15ª semana do tempo comum. A igreja celebra hoje santos Nossa Senhora do Carmo, Maria Madalena Postel, Vitalino e Hilarino. Hoje é dia do comerciante e na liturgia desta quinta-feira tem a seguinte passagem no Evangelho de São Mateus. Jesus, porém, perguntou a quem lhe deu o recado.

é minha mãe e quem são meus irmãos? São Mateus, capítulo 12, versículo 48. São Felipe Neri disse assim um dia: essa única razão deveria bastar para manter alegre um fiel, saber que tem Maria Virgem junto de Deus, que pede por ele. Vamos juntos e você participa conosco através do WhatsApp 33988188890. Esse é o nosso WhatsApp. Daqui a pouquinho, a partir das 5, tem a sua participação. Você nos ouve pelo radinho tradicional e também pela internet no site manhuaçufm.com.br e pelo nosso aplicativo. Nos últimos 15 dias, você esteve com a Cleide Borges e o Adriano Dias. Obrigado aí pela participação da Cleide e do Adriano. Vocês estiveram muito bem acompanhados nesses últimos 15 dias. 4h35, estamos de volta, né? Abrimos com João Paulo e Daniel, Malícia de Mulher.

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1: Tamanho a sua FM, faltando 17 para as 5.

0: Eduardo Costa, Forró, Paixão, Rio Negro e Solimões, ou de casa ou de fora, João Paulo e Daniel, Malícia de Mulher. Assim começamos o Sertanejão desta quinta-feira.
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0: Agora tem Os Carreteiros, caminhonete branca. 5 e 4.
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0: 5:07, é hora de participação pelo 339-8818-8890. Alô, boa tarde.
1: Boa tarde, Raul Giovano, mais de paixão. Tá pra nós o Creito Camargo, Agenda Arbiscada. Fez pra dona Ilma das Gabi da Célia, foi com a Rosama que se zena no momento, mas vai gente, vamos de Lima. Meu irmão Louvão, mais da Gás Mutuga, tá preso em Zimba, Santa Terezinha, mas aqui, Gacinha, Célia, Maria Rosa, Marli Marlene. E todos vocês da Rápido, se premia pra você. Seja bem-vindo à festa.
0: Obrigado.
1: Gosto muito de você, gosto muito do seu programa. Abraço, fique com
0: obrigado,
1: Deus.
0: Meu amigo, um abraço, tá? Bom estar aqui de volta. Gilmara de Batiba, sintonizada na 106.9, na maior e melhor, tá pedindo música com Christian Ralph, Loucura Demais. A gente roda daqui a pouquinho pra você, tá? Forte abraço, obrigado pela sintonia.
2: Boa tarde, povo.
0: Opa!
2: Aqui fala é a Maria Priscila.
0: Oi, Maria Priscila.
2: Eu gostaria de ouvir uma música da Fim de Ouro que eu preciso. Oferecer pro meu irmão que mora no Quadro do Leste, minha cunhada, meus filhos, meus netos, com minhas cunhadas, para minhas comadres, para todos meus vizinhos e para o meu padrinho e para você aí da rádio.
0: Tá certo, obrigado, um abraço.
3: Oi, Robson, boa tarde.
0: Oi,
3: tudo bem?
0: Boa tarde.
3: Robson, que eu tô falando é a Vera de Mumirim e gostaria de pedir almoço ao programa aí, tá? E gostaria de oferecer para minha família aqui, para sua almoço, sua escolha aí, tá bom? E bom retorno das férias aí, tá?
0: Tá certo, Vera.
3: Fica com Deus, tchau, tchau.
0: Obrigado, fica com Deus também. Bom restante de quinta-feira para você e para sua família. Daqui a pouquinho mais participações por aqui, 5:08.

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1: Agora 5h22, abraços para Maria Aparecida Cardoso, ligadinha na 106.9 no bairro Engenho da Serra. A minha amiga Sandra também tá lá descansando, né, acompanhando o sertanejão. Obrigado pela companhia, tá? Vamos lá, mais uma participação aqui, ó.
2: Ô Robson, boa tarde.
1: Boa tarde, meu amigo.
2: Edvaldo Lourenço, da Barra da Água Limpa. Peço a música aí pra ser sua escolha. Eu quero oferecer pra vocês aí, pra todos os ouvintes aqui da Barra da Água Limpa, demais que vocês fiquem todos com Deus aí.
1: Amém, meu amigo. Um abraço pra você, tá? Pra
3: boa família. Tarde, Robson, Giovanni, Tosso, Mapirinha, São João do Monstro. E eu vi a música com o Zezé de Camargo do Sandro, que lindo de violeiro, oferecer pra todos que estão na sintonia da FM 106.4, não é o melhor. Um abraço a todos vocês, fiquem com Deus.
1: Forte abraço, meu amigo.
4: Boa tarde, Robson Giovanni.
1: Boa tarde.
4: Tudo bem?
1: Tudo bem.
4: Dá um retorno, meu amigo.
1: Obrigado.
4: Toca pra nós, se puder, hein? Um jantar para Jesus, por favor, se puder. Valeu. Obrigado,
1: valeu, meu amigo.
4: Ouvintes. Uma boa quinta. Dá um retorno, fica com Deus.
1: Fica com Deus também. Tchau, tchau. Um abraço, Manuel.
5: Robert Giovanni, demorou, mas voltou.
1: Tamo junto,
5: né?
1: Aí.
5: Roda pra nós aí com Chico Rei, Paraná, Alma Transparente. Ofereço para todos que estão na escuta do lindo e maravilhoso programa, incluindo você também. Ofereço para você, tá bom? E para todos nós que estão na escuta do programa.
1: Obrigado, dona Maria Isabel. Um abraço para todos aí na região acompanhando o Sertanejão. Deixa eu ver se tem mais participação aqui.
3: Boa tarde, Rolfo Giovanni, que eu sou uma perinha, São João do Monstro. E eu vi a música com o Zezé de Camargo do Santos, que lindo de violeiro.
1: Até mudei essa participação.
3: Sintonia da FM 106.4, não é o melhor. Um abraço a todos vocês, fiquem com Deus.
1: Valeu, meu amigo, até rodei o seu Simão. Oi.
6: Sou Indy Bar Martins.
1: Oi, Eli.
6: Redação Tudo aqui na rádio, Escola da Dado Qualquer Oral, Gracinha, Madeira Reguinho, Padrinho João, Comadre Natan, Zezé, Baixão, Irmão Sorão, família, sua família também, meus cunhados, minha neta, meu sobrinho, meu primo, meus irmãos, todos pregados que estão ouvindo, Bar Martins, Maria de Vidade, Maria da Penha, Maria da Graça, que é amor do Rick Ren, qualquer um na mula dele.
1: Boa tarde, meu amigo. Um abraço para você.

0: Jean Giovanni, onde andarás? 5h32.
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0: No Sertanejão da Manhã, às 5:35, temos mais participações.
1: Boa tarde, Robson Giovanni. Aqui é a Joelma do Cláudio do Barroso.
0: Oi, Joelma.
1: Gostaria de ouvir uma música do Eduardo Costa, Amor de Violeiro. Ofereço para todos os ouvintes da Rádio Manhã Sul, para você. Estava com saudade de você, Robson Giovanni, de ouvir sua voz.
0: Obrigado, Joelma.
1: E por alguém muito especial na minha vida. Obrigada, uma boa tarde, fique com Deus.
0: Boa tarde, obrigado pela participação. Estou feliz de estar aqui com vocês novamente, tá? Abraço para o Chiquinho também, bom trabalho aí, meu irmão. Meu amigo José Paulo e a Geralda lá em Vila Nova, na Rua do Campo, também acompanhando. Tem mais uma participação aqui, alô.
2: Boa tarde. Aqui é o Alicate de Cândido Salles. Ô, Rogério, aí, bota a musiquinha boa para Ferrugem.
0: Alô, Ferrugem.
2: Alberto. Zé Maria.
0: Opa, turminha boa aí.
2: Veloso, Sidney, aí todos os ouvintes aí, Quinto, Salão, e logo estarei aí. Aí tá frio, aqui tá gelado, tá?
0: Tá gelado.
2: Aí é pro Alex Camilo também.
0: Tá certo.
2: Aquele cheio, papai que ele é cheio.
0: Abraço, meu amigo, obrigado, tá, pela sintonia. Abraço também pro José Carvalho. Zé Carvalho está lá na região da Baixada, acompanhando o Sertanejão. Obrigado, tá, pela sintonia. Mais uma participação por aqui. Alô, boa tarde.
3: Boa tarde, Robert Giovanni, que é o Fabrício, ô, Laranja Fabrício da Terra. Toca aí para mim, do Chitãozinho Chororó, Fogão de Lenha. Ofereço para todos aqui de Laranja da Terra, para vocês da rádio. Tenham todos uma boa tarde, uma boa semana. Tô aqui, né, tirando leite. E ouvindo a maior.
0: Valeu, Fabrício. Um abraço pra você nesse frio. Só o fogão de lenha. Coberta também, né? 5:37 agora.

0: 5h41, aqui no Sertanejão, temos mais participações pelo 33988188890.
1: Boa tarde, Robert, aqui é a Valéria. Oi, Valéria, de Lisboa. Eu gostaria de ouvir a música aí do Chico Rei Paraná, Andregal na Escada, e ofereço meus filhos Otávio, Gustavo, Gabriel, meu esposo Wagner, para todos os ouvintes do programa, para vocês da rádio. Uma ótima tarde para todos.
0: Ótima tarde, Valéria. Obrigado pela participação. Abraço da família. Vamos lá, mais uma aqui, ó.
2: Boa tarde, Robert Giovanni. Quem fala daí do Corda Fumaça?
0: Ô, daí.
2: Eu quero ver aquela música de raiz, do Gini Gene, Estrela de Ouro. Também tenho saudade da sua voz. Ofereço essa música para você mesmo. Parece curtir esse frizinho lindo e gostoso.
0: Epa, isso.
2: Uma boa tarde e boa noite pra você. Muito obrigado.
0: Um abraço.
2: Fica com Deus. Essa música pra Ilma e minha esposa.
0: Um abraço pra esposa aí e pra toda a família na sintonia do Sertanejão. 18 agora faltando pra 6.

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Meu amigo Geraldo, fotógrafo na sintonia do Sertanejão, junto com o Roberto Duais, o Chorais, toda a família aí acompanhando. Abraço para Marinalva Machado, comunicadora lá de Pocrane. Abraço, Marinalva. O Cibidim lá em Ipanema, né? O Roberto Duais, a gente falou agora. O Geraldo Langame, o João do Queijo, o Matheus, também o Edson. Todos estão na sintonia, né? E para todos os comerciantes de Ipanema, aquele abraço. Hoje, dia 16, quinta-feira, é dia do comerciante. Um abraço para todos os comerciantes, né? Em particular para os de Ipanema, que estão aí na sintonia do Sertanejão também.

0: 5h59, últimos abraços aqui do Sertanejão para o meu amigo Zé Rolinho, Zé Geraldo Damasceno, na sintonia, deixando aquele abraço para todo mundo que está sintonizado aqui na Manhuaçu FM 106.9. Também um abraço para o Marcinho, lá de Vila Nova, e para toda a família, para o pessoal do Zé Honório, todo mundo na sintonia, né? Pessoal da escola, obrigado pela companhia de vocês. Tempo acabando. Um abraço também para Joana. Obrigado, Joana, pela participação, tá? Amanhã tem mais, se Deus quiser. Na sequência, a Hora do Ângelus, na apresentação do Padre Carlos Altoé e Luiz Nascimento, a produção do nosso companheiro Marcelo Costa. Logo depois, a Santa Missa em Família, direto da Igreja Matriz de São Lourenço. Terminamos com uma frase do filósofo Sócrates, que disse assim um dia: eu só sei que nada sei. Beijo no coração, gente. Até amanhã.
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corações. Que Deus abençoe nossas famílias e nossos lares. Chegando ao final de mais um dia, início da noite, agradeçamos a Deus pelo seu amor infinito derramado em nossas vidas. A partir do trabalho, rezemos pelos doentes, enfermos, famílias enlutadas, idosos. Agradeçamos a Deus as nossas famílias e nossos lares. O anjo do Senhor anunciou a Maria, e ela concebeu do Espírito Santo. Ave Maria, cheia de graça, o Senhor é convosco, bendita sois vós entre as mulheres, bendito é o fruto de vosso ventre, Jesus. Santa Maria, Mãe de Deus, rogai por nós, pecadores, agora e na hora de nossa morte. Amém. Eis aqui a serva do Senhor, faça-se em mim segundo a vossa palavra. Ave Maria, cheia de graça, o Senhor é convosco, bendita sois vós entre as mulheres, bendito é o fruto de vosso ventre, Jesus. Santa Maria, Mãe de Deus, rogai por nós, pecadores, agora e na hora de nossa morte. Amém. E o Verbo se fez carne e habitou entre nós. Ave Maria, cheia de graça, o Senhor é convosco. Bendita sois vós entre as mulheres, bendito é o fruto de vosso ventre, Jesus. Santa Maria, Mãe de Deus, rogai por nós, pecadores, agora e na hora de nossa morte. Amém. Rogai por nós, Santa Mãe de Deus, para que sejamos dignos das promessas de Cristo. Oremos, infundi, Senhor, a vossa graça em nossos corações, para que, conhecendo pela anunciação do anjo a encarnação de Jesus Cristo, vosso Filho, cheguemos por sua paixão e cruz à glória da ressurreição. Ó nosso Senhor Jesus Cristo, vosso Filho, que é Deus, na unidade do Espírito Santo. Amém. Glória ao Pai, ao Filho e ao Espírito Santo, como era no princípio, agora e sempre. Amém. As almas dos fiéis, pela misericórdia de Deus, descansem em paz. Amém. Anjo de Deus, que por divina piedade sois minha guarda e proteção, iluminai-me, guardai-me, dirigi-me, governai-me. Amém.

Boa noite, queridos ouvintes da Rádio Manhuaçu, da Rádio Nova. Retornamos com mais reflexões sobre Maria Santíssima, nossa querida e amada mãe. Ontem nós falamos da humildade de Maria, da ternura da nossa mãe. Humildade e ternura que não são virtudes dos fracos, mas dos fortes, que não precisam maltratar os outros para se sentirem importantes. Essa dinâmica de justiça e de ternura, caríssimos e caríssimas, de contemplação e de caminho ao encontrar com os outros, é aquilo que faz de Maria um modelo eclesial para a evangelização. Está no número 288 da Evangelho Gaudium. Possamos com Maria ser sinal e sacramento da misericórdia de Deus, que perdoa sempre, perdoa tudo. Tomados pela mão da Virgem Maria, da Virgem Mãe, e sob o seu olhar, nós podemos cantar com toda alegria, como nós falamos essa semana, porque o cristão não deve ser triste, deve ser alegre. Nós podemos então cantar com toda alegria as misericórdias do Senhor. Podemos dizer-lhe: a minha alma canta para vós, canta para vós, Senhor. A misericórdia que usastes para com todos os vossos santos e com todo o vosso povo fiel, também chegou a mim. Pelo orgulho do meu coração, vivi distraído atrás das minhas ambições e interesses, mas não ocupei nenhum trono, Senhor. A única possibilidade de exaltação que tenho é que vossa mãe me pegue ao colo, me cubra com o seu manto e me ponha junto do vosso coração. Então essa oração e essa explanação foi feita pelo querido e saudoso Papa Francisco, numa saudação feita na Capelinha das Aparições de Fátima, no dia 12 de maio do ano de 2017. E nós trazemos aqui, como estamos falando aí dessa devoção do Papa Francisco a Maria, trazemos esses textos, essas reflexões, essas orações dele, para nos ajudar na sustentação da nossa fé e na nossa caminhada com Maria. Encerramos por hoje.

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1: Louvado seja nosso Senhor Jesus Cristo.
2: Para sempre seja louvado.
1: Queridos irmãos e irmãs, transmitimos ao vivo, diretamente da Igreja Matriz de São Lourenço de Manhuaçu, a Santa Missa em Família, pela Rádio Manhuaçu FM 106.9, pelo aplicativo de nossa rádio, em vídeo pelo canal do YouTube da Paróquia de São Lourenço. Celebramos, em comunhão com a Igreja, a festa da bem-aventurada Virgem Maria do Monte Carmelo. No final do século XII, alguns eremitas retirados no Monte Carmelo deram origem à Ordem dos Carmelitas. A tradição refere que, em 1251, a Virgem Maria apareceu ao carmelita São Simão Stock para revesti-lo com o escapulário, prometendo a quem usasse a salvação eterna. Motivados pela espiritualidade carmelitana, busquemos ser fiéis a Cristo, pedindo-lhe que faça morada em nosso coração. Rezemos por todos os catequistas e catequizandos, pelos grupos e comunidades da nossa paróquia, pelos ministros extraordinários da Palavra e da Eucaristia, pelo aniversário de Rômulo do Carmo Rodrigues, Everton Pires Batista da Silva, Elciane Alves Pimenta, Pedro de Oliveira Cândido, Henrique Emanuel Mol Caldeira, João Emílio Mol da Costa, Lúcia Esther Ferreiras. Pelos casais aniversariantes, Antônio e Sabrina Moreira, 6 anos. Pela saúde de Terezinha Santa de Oliveira, Heitor Borel Nogueira Ferreira, Maria José Alves de Oliveira, Matheus Santos Carvalho, Magali Cruz. Pela família enlutada que perdeu o ente querido. 7º dia de Matheus Vargas Oliveira Estanislau. 7º dia de Nair Bertoli da Mota. 30º dia de Maria da Conceição Moreira e 30º dia de Custódio da Silva. 1 ano de falecimento de Mauro Ferreira Quer e Nair Bertoli da Mota, e pela alma de Poliana de Fátima Dutra. E ainda pelas intenções pessoais que trazemos em nosso coração e por aquelas intenções que cada família apresenta neste momento e as intenções depositadas na caixa em frente ao altar. Elevemos o nosso coração a Deus e participemos imensamente desta celebração eucarística. Esta celebração será presidida pelo Padre Carlos. Na alegria do ressuscitado, com entusiasmo e muito fervor, cantemos.

0: Boa noite.
1: Sejam bem-vindos, bem-vindas. Vamos celebrar, vamos agradecer a Deus a vida. Mas a nossa oração e a nossa prece aos doentes, enfermos, famílias enlutadas, que o Senhor seja força, luz, graça e sinal de vida e de esperança no coração de cada um, de cada uma. Rezemos pelas nossas famílias e nossos lares. Hoje nós celebramos a festa de Nossa Senhora do Carmo, da bem-aventurada Virgem Maria do Monte Carmelo. Em nome do Pai, do Filho e do Espírito Santo.
0: Amém.
1: Irmãos e irmãs, o Deus da esperança, que nos cumula de toda alegria e paz a nossa fé, pela ação do Espírito Santo, esteja convosco.
0: Bendito seja Deus que nos reuniu no amor de Cristo.
1: Todos vós que a Deus temeis, vinde escutar, vou contar-vos todo o bem que Ele me fez. Pensemos um pouco na vida, pensamos ao Senhor a graça do perdão pelas nossas faltas, pelos momentos que nós não conseguimos renovar a certeza, a convicção diante da vida e da ressurreição. Cantemos o nosso pedido de

0: Deus, Pai de infinita misericórdia, tenha compaixão de todos nós. Perdoe os nossos pecados e nos conduza à vida eterna.
1: Amém.

Oremos, irmãos e irmãs. Senhor, nós vos pedimos, venha em nosso auxílio a venerável intercessão da gloriosa Virgem Maria, para que por sua proteção possamos chegar

chegar ao monte que é Cristo nosso Senhor. Ele que é Deus e convosco vive e reina na unidade do Espírito Santo por todos os séculos dos séculos.

0: Leitura da profecia de Zacarias. Rejubila, alegra-te, cidade de Sião. Eis que venho para habitar no meio de ti, diz o Senhor. Muitas nações se aproximarão do Senhor naquele dia e serão o seu povo. Habitarei no meio de ti e saberás que o Senhor dos exércitos me enviou a ti. O Senhor entrará em posse de Judá como sua porção na Terra Santa e escolherá de novo Jerusalém. Emudeça todo mortal diante do Senhor. Ele acaba de levantar-se de sua santa habitação. Palavra do Senhor.
1: Graças a Deus.

0: Irmãos e irmãs, o Senhor esteja convosco.
1: Ele está no meio de nós.
0: Proclamação do Evangelho de Jesus Cristo, narrado por

0: São Mateus.
1: Glória a vós, Senhor.
0: Naquele tempo, enquanto Jesus estava falando às multidões, sua mãe e seus irmãos ficaram do lado de fora, procurando falar com ele. Alguém disse a Jesus: olha, tua mãe e teus irmãos estão aí fora e querem falar contigo. Jesus perguntou àquele que tinha falado: quem é minha mãe e quem são os meus irmãos? E estendendo a mão para os discípulos, disse Jesus: eis minha mãe e meus irmãos. Pois todo aquele que faz a vontade do meu Pai, que está nos céus, esse é meu irmão, minha irmã e minha mãe. Palavra da salvação.
1: Glória a vós, Senhor.

Irmãos e irmãs, a cada dia, nas nossas celebrações, nós temos sempre esses três pontos que eu acredito que nos unem cada vez mais. Nós rezamos pelos aniversariantes, nós rezamos pelos doentes, enfermos, e nós rezamos pelas famílias enlutadas, ou pelos irmãos e irmãs que partiram para a casa do Pai. Mas eu acredito que em cada celebração deve ser fortalecida em nós a certeza da ressurreição. Paulo, nas cartas, ele teve a preocupação de deixar narrado para nós, para todos nós: se nós não acreditarmos na ressurreição, se nós não acreditarmos que Cristo ressuscitou, vã é a nossa fé. Nós sabemos, eu acredito que todo mundo já experimentou e continua experimentando a dor, o sentimento da separação, independente do caminho trilhado. Cada um, cada uma, todos nós, repito, já experimentamos, já fizemos esta experiência da dor, do sofrimento, da morte, da separação. Mas algo que nós não podemos perder é a certeza da ressurreição. A certeza que Jesus continua presente, continua atuante e continua confortando os corações de todos. Hoje nós celebramos uma festa de Nossa Senhora do Carmo. E a história é muito bela, chamando-nos a atenção, homens e mulheres com o desejo de se consagrar a Deus, chegaram ao Monte Carmelo. Quando ouvimos a expressão Monte Carmelo, remete-nos ao profeta Elias. Olha, é um espaço consagrado há muitos e muitos séculos. Chama-nos a atenção. Foram morar no Carmelo, e o espaço significa Jardim de Deus. Nossa Senhora é esse Jardim de Deus. É o espaço. Construir uma capela, lugar da profunda espiritualidade, lugar da consagração à Nossa Senhora do Santo Carmelo. Mas ela não apareceu. Depois houve uma mudança mais tarde, quando essas pessoas foram expulsas desse lugar, Palestina, elas se dirigiram para a Inglaterra. É na Inglaterra que Nossa Senhora aparece, a São Simão Stock, 1215, e recebeu de Nossa Senhora o escapulário. Escapulário que tantas e tantas pessoas usam

Mas cria-se a congregação dos carmelitas. Olha uma outra relação muito próxima. Mas contemplar hoje Nossa Senhora no Monte Carmelo, homens e mulheres que aprofundaram essa espiritualidade, fizeram este movimento de subir neste monte, Monte Carmelo, também contemplar Maria como mãe de todos nós, mãe de Deus, mãe de Jesus, mãe da igreja, mãe de todos nós. É este o movimento. Também Maria como modelo de virtudes, modelo de santidade. Mais do que isso, o escapulário nunca deve ser um amuleto nas nossas vidas, ou na vida de quem usa, um amuleto da sorte. Não, é muito mais do que isso. É, na verdade, como um pedido de auxílio, uma busca de proteção e de bênçãos. Aí sim, não é aquele amuleto da sorte que numa sexta-feira santa, tantas e tantas pessoas que passam diante do esquife levam uma. Os últimos levam o que sobra, não é isso? Os últimos. Passando aqui ao lado do esquife, depois de uma procissão do Senhor morto, levam uma folha, levam um galho pequeno, levam alguma coisa, coloca na carteira, e aquilo fica o ano todinho. É o amuleto da sorte. Muito mais do que um amuleto da sorte, nós não podemos nos esquecer. O escapulário é o pedido de ajuda, o pedido de auxílio, proteção e bênçãos dela, Nossa Senhora do Carmo. A partir de uma grande espiritualidade, que acabou como que gerando, a partir dessa espiritualidade, na vida de homens e mulheres. E entre esses homens e mulheres que beberam desta fonte, dessa espiritualidade, olha, muitos são santos e santas hoje que nós invocamos no dia a dia da vida. Vamos citar alguns: Santa Teresa d'Ávila, São João da Cruz, Santa Teresinha do Menino Jesus. São os chamados mestres de uma espiritualidade. Homens e mulheres, repito, que viveram de uma forma intensa e plena, se dedicaram, gastaram o seu tempo, subiram a um monte, viveram uma espiritualidade profunda e herdaram uma herança grandiosa na própria vida, e colocaram a serviço, à disposição de tantas e tantas pessoas. E hoje nós, cristãos, conseguimos beber nesta fonte de uma vida, de uma espiritualidade de Santa Teresa d'Ávila, de São João da Cruz, de Santa Teresinha do Menino Jesus. A história, ela é muito bela. Bela para quem ouve, escuta, para quem consegue interiorizar e quem consegue viver de uma forma intensa e plena este caminho, para poder também colaborar. Guardemos, nunca é uma proposta, uma espiritualidade fechada nela mesma, não. Tantas e tantas pessoas colaboraram, participaram, se enriqueceram, e tantas outras pessoas que continuam colaborando e enriquecendo a vida da igreja, a vida de tantos e tantos cristãos. Nós temos um pequeno texto do Evangelho de São Mateus, capítulo 12. Por isso que a palavra, ela está toda voltada para a família de Jesus. Enquanto Jesus, ele está falando às multidões, alguém se aproxima dele. Precisamos

ouvir e viver os seus ensinamentos, precisamos nos achegar mais e não ficar do lado de fora de sua vida e de seus ensinamentos. Mas a palavra é esta: olha, tua mãe e teus irmãos estão aí fora e querem falar com você. Jesus, ele amplia de uma forma grandiosa os laços familiares, de uma forma grandiosa, de uma forma plena. Ficar do lado de fora significa não ouvir a palavra, ou ouvir a palavra e não vivê-la. Não vai acrescentar muita coisa. É uma catequese que aos poucos nos desafia. Nós não somos apenas ouvintes de uma palavra, mas nós somos convidados a vivê-la, a colocá-la em prática. A palavra entra pelo ouvido, passa para o coração e desce para os braços, os pés. Caso contrário, ela não irá produzir frutos. Dentre os membros da multidão que diz seguir Jesus Cristo, isto é, os que dizem ser cristãos, muitos são os que ficam do lado de fora. E ficar de lado de fora, repito, é não se comprometer, é não viver de uma forma intensa e plena. Por isso que os que não querem compromisso ficam do lado de fora. Agora é interessante que tem muitos estudiosos que dizem: olha, será que Maria estava do lado de fora? Ou será que alguém que planeja que esta palavra chegue até os ouvidos de Jesus, cujo sentido era desconsiderar o comprometimento e o compromisso dela, mãe de Jesus? Eu acredito que a partir daquilo que nós conhecemos da vida dela, a mulher da escuta, a mulher da resposta, a mulher do comprometimento, aquilo que nós ouvimos no Salmo, o Salmo responsorial de hoje, é um Salmo de São Lucas. A beleza que Maria canta, reconhecendo a grandeza de Deus, naquela visita a Isabel, é aquela que se comprometeu, e se comprometeu de uma forma intensa e plena, para poder responder de uma forma comprometedora o apelo do próprio Deus. Voltemos ao tema. Os que ficam do lado de fora, os que não querem compromisso, os que só querem benefícios, querem ser curados, como muitos foram curados, viraram as costas e foram embora. Os que praticam uma religião mágica, sem envolvimento com as causas com que Jesus se envolveu, o bem comum, a vida para todos, uma doação da vida, um compromisso pleno a partir do anúncio do reino de Deus, um mundo anunciado por Jesus e sonhado por Jesus, um mundo justo, humano, fraterno e solidário. A atitude de Jesus, irmãos e irmãs, não é de rejeição à sua família. Não. Agora que ele está famoso, ficando famoso, ele está rejeitando sua família. Nada disso. Mas o grande objetivo, repito, é ampliar os laços familiares a todos aqueles que comungarem com ele de um projeto, de um anúncio, de uma vida e de uma missão, de uma resposta generosa diante do apelo que o próprio Deus reservou para ele, o filho. Por isso, quem fizer a vontade de Deus, isto é, quem seguir e testemunhá-lo, se tornará membro de sua família. Nós estamos numa sequência nesses últimos dias,
ou nestas últimas semanas,

0: do Evangelho de Mateus. Nós temos essas últimas semanas, Evangelho de Mateus durante a semana, de segunda a sábado, e nós temos uma sequência neste ano, ciclo litúrgico 2026, o ano A da liturgia, que também é o Evangelho de Mateus aos domingos. Com exceção, tanto na semana quanto nos domingos, de alguma festa, de alguma solenidade. Mas o Evangelho de Mateus que vai nos acompanhando. Nós estamos aos poucos percebendo que Jesus cobra, que Jesus, ele como que chama a atenção daqueles que foram beneficiados, daqueles que foram agraciados por ele e não conseguiram corresponder àquele amor grandioso e amoroso de Deus. O amoroso e grandioso de Deus através das ações do Filho Jesus Cristo. Por isso, guardemos todas as vezes que nós conseguimos nos aproximar e colocar em prática a palavra, nós devemos mesmo, nós mesmos nos considerarmos da família de Jesus. Em outras palavras, quando nós ouvimos a palavra e conseguimos colocá-la em prática, vivendo-a da melhor maneira possível, nós estamos contribuindo, colaborando para que o reino de Deus ele cresça cada vez mais, mesmo diante das forças contrárias que existem ao nosso redor ou que existem no mundo em que nós vivemos. Que a palavra nos ilumine, mas que a Virgem Maria, Mãe de Deus, Mãe da Igreja e Nossa Mãe, que hoje nós a invocamos como Nossa Senhora do Carmo, que ela continue derramando bênçãos abundantes sobre todos nós. Louvado seja nosso Senhor Jesus Cristo.
1: Para sempre seja louvado.
0: Irmãos e irmãs, elevemos ao Senhor nosso Deus nossos pedidos, preces. Vamos continuar louvando e agradecendo ao Senhor Deus da vida.
2: Senhor, por intercessão de Nossa Senhora do Carmo, escutai-nos.
0: Senhor, por intercessão de Nossa Senhora do Carmo, escutai-nos.
2: Pela Igreja, que contemple em Maria sua própria imagem prefigurada, para que a seu exemplo saiba acolher e proclamar as maravilhas do Senhor, rezemos.
1: Senhor, por intercessão de Nossa Senhora do Carmo, escutai-nos.
2: Pelos que usam o escapulário como sinal de consagração e esperança, para que aprendam a imitar as virtudes da Virgem Maria, rezemos.
0: Senhor, por intercessão de Nossa Senhora do Carmo, escutai-nos.
2: Pelos religiosos e leigos carmelitas, para que sejam fiéis à sua vocação e ajam no mundo como testemunhas proféticas do Reino de Deus, rezemos.
0: Senhor, por intercessão de Nossa Senhora do Carmo, escutai-nos. Senhor, nosso Deus e nosso Pai, acolhei nossos pedidos e preces. Fortalecei em todos nós a graça da fé, essa espiritualidade inspirada em Nossa Senhora do Carmo. Fortalecei em nós a certeza plena da ressurreição. E colocando nas mãos do Senhor os nossos que partiram para a casa do Senhor, que o Senhor possa acolhê-los e premiá-los. Por Cristo nosso Senhor. Amém.

0: Orai, irmãos e irmãs, para que esta nossa família reunida em nome de Cristo possa oferecer um sacrifício que seja aceito por Deus Pai Todo-Poderoso.
1: Receba, ó Senhor, por tuas mãos este sacrifício para a glória do seu nome, para o nosso bem e de toda a Santa Igreja.
0: Acolhei, Senhor, as orações e oferendas dos vossos fiéis, que vos apresentamos na festa da bem-aventurada Virgem Maria, Mãe de Deus, que elas vos sejam agradáveis e nos tragam o auxílio da vossa misericórdia. Por Cristo nosso Senhor.
1: Amém.
0: O prefácio é da bem-aventurada Virgem Maria. A oração eucarística segunda. Irmãos e irmãs, o Senhor esteja convosco.
1: Ele está no meio de nós.
0: Corações ao alto.
1: O nosso coração está em Deus.
0: Demos graças ao Senhor nosso Deus.
1: É nosso dever e nossa salvação.
0: Na verdade, é digno e justo. É nosso dever e salvação dar-vos graças sempre e em todo lugar. Senhor Pai Santo, Deus Eterno e Todo-Poderoso, e na festa de Nossa Senhora do Carmo, de Maria sempre Virgem, louvar, bendizer e proclamar a vossa glória. Por obra do Espírito Santo, ela concebeu o vosso Filho unigênito e, sem perder a glória de sua virgindade, deu ao mundo a luz eterna, Jesus Cristo, Senhor nosso. Por ele vos louvam os anjos, vos adoram as dominações, tremem as potestades, os céus e as forças celestes, com os serafins unidos vos celebram exultantes. Concedei também a nós associar-nos a seus louvores, cantando a uma só voz.

0: Na verdade, ó Pai, vós sois santo, fonte de toda santidade. Santificai, pois, estes dons, derramando sobre eles o vosso Espírito, a fim de que se tornem para nós o corpo e o sangue de nosso Senhor Jesus Cristo.
1: Enviai o vosso Espírito Santo.
0: Estando para ser entregue, abraçando livremente a paixão, Jesus tomou o pão, pronunciou a bênção de ação de graças, partiu e o deu a seus discípulos, dizendo: tomai todos e comei, isto é o meu corpo, que será entregue por vós.

Do mesmo modo, no fim da ceia, ele tomou o cálice em suas mãos e, dando graças novamente, o entregou aos seus discípulos, dizendo: tomai todos e bebei. Este é o cálice do meu sangue, o sangue da nova e eterna aliança, que será derramado por vós e por todos para a remissão dos pecados. Fazei isto em memória de mim.

0: Mistério da fé para a salvação do mundo.
1: Salvador do mundo, salvai-nos.
0: Vós que nos libertastes pela cruz
1: e ressurreição.
0: Celebrando, pois, o memorial da morte e ressurreição do vosso Filho, nós vos oferecemos, ó Pai, o pão da vida, o cálice da salvação, e vos agradecemos porque nos tornastes dignos de estar aqui na vossa presença e vos servir.
2: Aceitai, ó Senhor, a nossa oferta.
0: Suplicantes vos pedimos que, participando do corpo e sangue de Cristo, sejamos reunidos pelo Espírito Santo num só corpo.
2: O Espírito nos una num só corpo.
0: Lembrai-vos, ó Pai, da vossa igreja, que se faz presente pelo mundo inteiro, que ela cresça na caridade em comunhão com o Papa Leão, com o nosso Bispo Juarez, os bispos do mundo inteiro, os presbíteros, os diáconos e todos os ministros do vosso povo.
2: Lembrai-vos, ó Pai, da vossa igreja.
0: Lembrai-vos também na vossa misericórdia dos nossos irmãos e irmãs que adormeceram na esperança da ressurreição e de todos os que partiram desta vida. Parentes, amigos, familiares, estamos rezando pelas almas. Sétimo dia de falecimento de Mateus Vargas Oliveira Stanislau. Sétimo dia de falecimento de Nair Bertoli da Mota. Trigésimo dia de Maria da Conceição Moreira. Trigésimo dia de Custódio da Silva. Um ano de falecimento de Mauro Ferreira Kerr. Um ano de falecimento de Nair Bertoli da Mota. E pela alma de Poliana de Fátima Dutra, todos que partiram para a casa do Pai, acolhei-os junto a vós, na luz da vossa face.
2: Concedei-lhes, ó Senhor, a luz eterna.
0: Enfim, nós vos pedimos, tende piedade de todos nós, nossa comunidade, nossas famílias, nossos lares, rezando pelos doentes, enfermos, famílias enlutadas, idosos, crianças, jovens. Estamos rezando por todos os catequistas e catequizandos, pelos ministros extraordinários da palavra e da Eucaristia. Estamos rezando pelos aniversariantes, Rômulo do Carmo Rodrigues, Everton Pires Batista da Silva, Euciane Alves Pimenta, Pedro de Oliveira Cândido, Henrique Emanuel Mol Caldeira, João Emílio Mol da Costa, Lúcia Esther Ferreira. 6 anos de vida matrimonial de Antônio e Sabrina Moreira. Todos os que contam com as nossas preces, e dai-nos participar da vida eterna com a Virgem Maria, Mãe de Deus, São José, seu esposo, os apóstolos, São Lourenço, nosso padroeiro, São João Batista, padroeiro da nossa diocese, e todos os santos que neste mundo viveram na vossa amizade, a fim de vos louvarmos e glorificarmos, por Jesus Cristo, vosso Filho. Por Cristo, com Cristo e em Cristo, a vós, Deus Pai Todo-Poderoso, na unidade do Espírito Santo, toda honra e toda glória, por todos os séculos dos

Irmãos e irmãs, guiados pelo Espírito de Jesus, iluminados pela sabedoria do Evangelho, ousamos dizer: Pai nosso que estais nos céus, santificado seja o vosso nome, venha a nós o vosso reino, seja feita a vossa vontade, assim na terra como no céu. O pão nosso de cada dia nos dai hoje, perdoai as nossas ofensas, assim como nós perdoamos a quem nos tem ofendido. E não nos deixeis cair em tentação, mas livrai-nos do mal. Livrai-nos de todos os males, ó Pai, dai-nos hoje a vossa paz. Ajudados pela vossa misericórdia,

0: Misericórdia, sejamos sempre livres do pecado e protegidos de todos os perigos, enquanto aguardamos a feliz esperança e a vinda do nosso Salvador Jesus Cristo.
1: Vosso é o reino, o poder e a glória para sempre.
0: Senhor Jesus Cristo, dissestes aos vossos apóstolos: eu vos deixo a paz, eu vos dou a minha paz. Não olheis os nossos pecados, mas a fé que anima a vossa igreja. Dai-lhe, segundo o vosso desejo, a paz e a unidade. Vós que sois Deus com o Pai e o Espírito Santo.
1: Amém.
0: A paz do Senhor esteja sempre convosco.
1: O amor de Cristo nos uniu.

0: Desde agora as gerações hão de chamar-me de bendita. O Poderoso fez em mim maravilhas, e santo é o seu nome. Eis o Cordeiro de Deus que tira o pecado do mundo.
1: Senhor, eu não sou digno de que entreis em minha morada, mas dizei uma palavra e serei salvo.

0: Oremos, irmãos e irmãs. Senhor, vós nos fizestes participantes dos frutos da redenção eterna. Concedei a nós, que celebramos a festa da Mãe do vosso Filho, que nos gloriemos da plenitude da vossa graça e que sintamos crescer sempre mais a salvação. Por Cristo nosso Senhor.
1: Amém.
0: Amém. Irmãos e irmãs, votos de uma boa noite, um bom descanso, que o Senhor ilumine e fortaleça a vida de cada um, de cada uma, nossas famílias e nossos lares. Que o Senhor continue sendo luz, graça e sinal de vida e de ressurreição. O nosso agradecimento à equipe de liturgia, na responsabilidade dos ministros extraordinários da palavra e da Eucaristia. Que Deus abençoe imensamente a vida às ministras da Eucaristia atuantes, a Dalva, que está estreando hoje. Muito obrigado, viu? Dalva, André e Marciana, a Dalva estreando hoje. Que Deus abençoe muito o ministério. Seu José Eliano na música, muito obrigado. Que Deus abençoe muito a nossa equipe técnica, os que estão trabalhando na Fundação Expansão Cultural, Rádio Manhuaçu FM 106.9, João Pedro ou a Naira, cinegrafista, aqui conosco. Muito obrigado. Que Deus abençoe a vida de cada um, de cada uma, que colabora, que contribui, que participa e que dá sua contribuição na evangelização. Os nossos parabéns aos aniversariantes: Rômulo do Carmo, Everton Pires, Elciane Alves, Pedro de Oliveira, Henrique Emanuel, João Emílio, Lúcia Esther. E os 6 anos de vida matrimonial de Antônio e Sabrina Moreira. Parabéns, felicidades, bênçãos abundantes de Deus. Sentimentos, orações e preces às famílias enlutadas. A oração e a prece, ela é a grande força de Deus. Rezamos o 7º dia de Mateus Vargas Oliveira Stanislau. Rezamos o 7º dia de Nair Bertoli da Mota. 30º dia de Maria da Conceição Moreira. 30º dia de Custódio da Silva. 1 ano de falecimento de Mauro Ferreira Kerr. 1 ano de Nair Bertoli da Mota. E pela alma de Poliana de Fátima Dutra. Que o Senhor fortaleça, ilumine e, repito mais uma vez, que a certeza da ressurreição seja alimentada no coração de todos nós. Ave Maria, cheia de graça, o Senhor é convosco. Bendita sois vós entre as mulheres e bendito é o fruto de vosso ventre, Jesus. Santa Maria, Mãe de Deus, rogai por nós, pecadores, agora e na hora de nossa morte. Amém. Irmãos e irmãs, o Senhor esteja convosco.
1: Ele está no meio de nós.
0: Pela intercessão de São Lourenço, pela intercessão de Nossa Senhora do Carmo, cuja festa celebramos hoje, pela intercessão de Nossa Senhora da Saúde, desça sobre todos nós, nossa comunidade, nossas famílias, nossos lares, famílias enlutadas, doentes, enfermos, desça sobre a sua casa, o seu lar, seus objetos religiosos, seu copo d'água, a bênção de Deus Todo-Poderoso, Pai, Filho e Espírito Santo.
1: Amém.
0: Irmãos e irmãs, ide em paz e que o Senhor vos acompanhe sempre.

0: Graças a Deus.
1: 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Enquanto nós vamos cantando, vamos também nos saudando. Que a paz nos acompanhe.
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0: O governo federal reagiu após a divulgação de nova taxação imposta pelos Estados Unidos aos produtos brasileiros.
1: A nova tarifa de 25% será cobrada a partir da próxima semana a produtos que são importados pelos Estados Unidos do Brasil, como açúcar, etanol, tabaco, madeira e calçados.
0: A medida foi tomada após investigação feita pelo escritório do representante do comércio dos Estados Unidos.
1: Para o Brasil, as justificativas para um novo tarifaço não tem embasamento.
0: A repórter Graziele Bezerra acompanhou os desdobramentos e tem mais informações. Boa noite, Graziele.
2: Boa noite para você também, Luciano. Boa noite para Mariana e boa noite para o ouvinte da Voz do Brasil. A primeira reação do governo brasileiro foi uma nota da Secretaria de Comunicação Social da Presidência da República, e nela o governo diz que segundo estatísticas do próprio governo norte-americano, os Estados Unidos acumularam nos últimos 15 anos mais de 424 bilhões de dólares em superávit de bens e serviços com o Brasil. E essa nota diz ainda que todas as alegações dos Estados Unidos foram refutadas pelo Brasil e que vai levar o caso à Organização Mundial do Comércio.
1: Agora, Grazi, o que os Estados Unidos alegaram para impor essas tarifas?
2: Bom, eles fizeram uma investigação que foi iniciada em julho de 2025 pelo escritório do representante comercial dos Estados Unidos, e esse escritório acusa o Brasil de adotar práticas consideradas aí prejudiciais ao comércio norte-americano em áreas como o mercado digital, PIX, regulação de plataformas digitais, propriedade também intelectual, acesso ao mercado do etanol, combate à corrupção e desmatamento. Bom, o ministro das Relações Exteriores, Mauro Vieira, falou hoje com a imprensa e informou que desde março de 2025 o governo brasileiro manteve mais de 30 reuniões presenciais, virtuais também ou por telefone, aí nos níveis presidencial, ministerial, técnico também, com autoridades norte-americanas. E citou o exemplo, segundo ele, o PIX é uma infraestrutura política, pública, na verdade, de pagamentos, que foi criada pelo Banco Central e está disponível a todas as instituições financeiras que atuam no Brasil e que não há competição desleal.
3: Não é sério falar em competição desleal gerada pelo PIX. As acusações sobre desmatamento também são absurdas. Desde 2022, reduzimos significativamente o desmatamento na Amazônia e no Cerrado. Estes são apenas dois exemplos. Todas as alegações dos norte-americanos para justificar a aplicação de tarifas não têm lastro na realidade.
0: Grazi, as exportações brasileiras para os Estados Unidos terão que impacto?
2: Bom, vamos lá, Luciano. O ministro do Desenvolvimento, Comércio, Indústria e Serviços, Márcio Elias, disse que 2.100 produtos ficaram de fora dessa nova lista, né, de taxação, produtos aí como café, suco de laranja, carne, fertilizantes e aeronaves, mas o impacto do novo tarifaço já foi calculado pelo governo.
4: Com essa nova tarifa, foi decidida ontem, nós vamos ter cerca de 18% das nossas exportações para os Estados Unidos atingida, que corresponde a 7,4 bilhões de dólares. Isso levando em conta o ano de 2024, antes, portanto, do início do tarifaço. Mas elas estão diversificando o mercado e nós vamos continuar nesse processo de diversificação do mercado. A participação dos Estados Unidos nas exportações brasileiras, que era de 12,1%, já caiu para 9,4%.
1: Bom, Grazielli, o governo detalhou as medidas que vão ser adotadas para socorrer esses setores afetados?
2: Já começou a falar, sim, como é que vai ser esse socorro. O ministro da Fazenda, Dario Durigan, explicou que o plano Brasil Soberano, que foi criado durante o primeiro tarifaço anunciado pelos Estados Unidos, vai ser ampliado, mas as novas medidas ainda vão ser detalhadas e dependem das conversas com os setores afetados.
5: Nós já temos prontos os mecanismos de proteção das nossas empresas e dos nossos empregos. Os setores afetados serão mais uma vez chamados ao diálogo e nós ampliaremos e reforçaremos o Plano Brasil Soberano, que dá apoio a quem foi injustamente afetado pelo tarifaço dos Estados Unidos. Seguiremos abertos à diplomacia e à negociação, seja com os Estados Unidos, seja com qualquer outro país.
2: E além disso, o ministro da Fazenda diz também que o governo vai estudar se aplica

0: a lei da reciprocidade nesse caso. Essa norma autoriza que o governo, autoriza o governo, na verdade, a aplicar restrições equivalentes, e aí no caso equivalentes aos Estados Unidos. Segue com vocês, Mariana, Luciano.
1: Obrigado, Graziele Bezerra, pelas informações ao vivo aqui na Voz do Brasil.
2: Pois é, e onde estão as principais oportunidades de exportação dos produtos brasileiros?
1: Informações como essa constam no painel Acordo Mercosul-União Europeia, lançado pela Apex Brasil.
3: A biodiversidade amazônica está ganhando espaço no mercado internacional por meio de itens como a castanha do Brasil e o açaí. Na Cooperativa Central de Comercialização Extrativista do Estado do Acre, por exemplo, 50% da produção é vendida para fora. Segundo Cássio Almada, gerente de vendas da cooperativa, os produtos já alcançam 17 países e a ideia é seguir conquistando novos mercados.
4: A gente vem buscando novas alternativas de mercado, verticalizando também a nossa produção para atender com subprodutos aí, tanto para castanha, principalmente agora para fruta, que nós vamos ingressar no mercado para exportação e atuar em todos os continentes.
3: Uma nova plataforma digital foi criada para apoiar as exportações do país. É o painel Acordo Mercosul-União Europeia, que permite identificar produtos com maior potencial de exportação e os benefícios tarifários previstos no acordo entre os dois grupos econômicos, como explica Laudemir Miller, presidente da Apex Brasil.
5: Todas as empresas, os produtores rurais, as cooperativas podem entender a realidade do Acordo Mercosul-União Europeia e aplicar a seu caso concreto, principalmente para planejar o aumento dessa exportação.
3: Em vigor desde maio deste ano, o acordo entre Mercosul e União Europeia prevê a redução e a eliminação gradual de tarifas para mais de 9 mil produtos exportados pelo Brasil. É possível acompanhar a situação de produto a produto por meio da nova ferramenta que está disponível no site www.apexbrasil.com.br. Reportagem Gabriela Noronha.
2: Pois é, a gente segue falando de vendas ao exterior, mas agora de frutas. Entre as principais que agradam os fornecedores estrangeiros estão a manga, o melão, o limão e a melancia.
1: Em 2025, foram mais de 1 milhão de toneladas exportadas para os mercados internacionais.
6: Ricas em sabor e em nutrientes, as frutas estão entre os 13 produtos brasileiros mais exportados para o exterior. E o país figura entre os principais exportadores internacionais. Os produtores brasileiros vendem frutas secas e frescas, como manga, melão, limão e lima, uva, melancia, mamão, abacate e banana. Os principais destinos são a União Europeia e os Estados Unidos. Em 2025, foram exportadas 1 milhão e 300 mil toneladas de frutas, que renderam em vendas US$1,570 bilhões. O secretário de Comércio e Relações Internacionais do Ministério da Agricultura e Pecuária, Luiz Rua, comenta os dados das exportações brasileiras de frutas.
7: O Brasil, a despeito de ser um grande produtor de frutas, tem uma posição no ranking mundial dos exportadores acima da 20ª colocação. E nós temos, entre as principais frutas exportadas pelo Brasil, as mangas com 340 milhões no ano passado, depois o melão com 230, o limão com 200 milhões de dólares exportados.
6: O produtor e exportador Celso Zancan trabalha com a produção de uvas e principalmente de maçãs, o carro-chefe das vendas. Para este ano, a expectativa da empresa é vender 10 mil toneladas da fruta para os mercados internacionais. Ele costuma vender os produtos para países como Índia, Rússia, Portugal, Bangladesh, Irlanda e Arábia Saudita. Celso conta que para isso há um trabalho contínuo para que a produção atenda às exigências dos potenciais compradores mundiais.
8: A qualidade, ela é a mesma no mundo inteiro. A maçã, você tem que entregar uma maçã apresentável, sem danos mecânicos, sem defeitos aparentes, assim, com uma boa coloração e uma boa crocância. E a questão sanitária, a questão de segurança alimentar. Cada país tem uma exigência um pouco diferente sobre algumas moléculas, permitem no Brasil, não permitem na Europa. Então isso você tem que atender, porque chegou num país e a ANASE, ela acusar que está fora desses limites ou está com uma substância não permitida naquele país, a carga vem de volta, né?
6: Até maio deste ano, as exportações de frutas já somavam 663 milhões de

0: de dólares. Segundo dados da Organização das Nações Unidas para Alimentação e Agricultura, em 2024, o Brasil foi o quarto maior produtor de mamão do mundo e o quinto maior exportador mundial de manga, melão, melancia e banana. Reportagem, Márcia Fernandes.
1: Produtores rurais que perderam pelo menos 30% da produção em duas safras podem renegociar dívidas com prazo de até 8 anos.
2: Uma medida provisória assinada nesta quarta-feira, 15 de julho, também dá suporte a agricultores afetados por eventos climáticos, como no Rio Grande do Sul.
1: Saiba como vai funcionar a renegociação.
3: De acordo com a medida, produtores que registraram perdas de ao menos 30% em duas ou mais safras poderão renegociar débitos com prazo de 8 anos, incluindo 2 anos de carência, sem a necessidade de pagamento de entrada. Além disso, segundo o ministro da Fazenda, Dario Durigan, a medida provisória prevê condições para a renegociação de dívidas de produtores rurais afetados por eventos climáticos, incluindo os casos registrados no Rio Grande do Sul.
4: Em especial, olhando para o Rio Grande do Sul, para quem teve mais perda em razão de mudança climática, nós estamos reconhecendo que se tiver 3 perdas, o prazo vai para 10 anos.
3: A medida provisória prevê ainda a criação de um fundo garantidor de crédito, com aporte de até R$2 bilhões, para dar suporte às operações de renegociação. Segundo o ministro da Fazenda, Dario Durigan, o fundo poderá contar com a participação de estados e municípios na sua estruturação.
4: Também vamos convocar os estados e municípios que queiram contribuir com o fundo garantidor, para que de alguma maneira a gente tenha mais proteção com redução de spread, redução de juros.
3: A medida provisória determina que as taxas de juros sejam definidas de acordo com o porte do produtor e a origem das perdas. Nos casos relacionados a eventos climáticos, os juros serão de 5% ao ano para beneficiários do Programa Nacional de Fortalecimento da Agricultura Familiar, o PRONAF. 8% para produtores enquadrados no Programa Nacional de Apoio ao Médio Produtor Rural, o PRONAMP, e 11% para os produtores de maior porte. A MP terá validade imediata de 120 dias após a publicação, mas precisará ser aprovada pelo Congresso para não perder a vigência. Com locução de Thaís de Araújo, reportagem Gabriela Noronha.
2: Uma ferramenta que auxilia produtores rurais e cooperativas a consultar crédito.
1: É o simulador do Programa Nacional de Fortalecimento da Agricultura Familiar, o PRONAF.
2: A plataforma online informa condições de financiamento compatíveis com o perfil do produtor e as instituições financeiras que operam na região.
5: A plataforma disponível online é voltada para agricultores familiares e cooperativas no âmbito do Programa Nacional de Fortalecimento da Agricultura Familiar, o PRONAF. A ferramenta pode ser utilizada também por técnicos de assistência técnica e extensão rural, agentes financeiros, sindicatos e outras organizações que orientam agricultores familiares sobre o acesso ao crédito rural. O produtor Natanael Dal Bianco tem uma propriedade de 10 hectares no município de Jaboticaba, no Rio Grande do Sul, onde investe no plantio de milho e trigo. Ele também é técnico agrícola e trabalha com outros produtores da região. Natanael conta que já utilizou o simulador de crédito do PRONAF para saber as linhas de créditos disponíveis.
6: Já fiz a utilização do navegador do computador, traz todas as linhas de crédito, então fazer a pesquisa de saber qual que é a linha de crédito ideal, inclusive taxa de juros e condição de pagamento. Né?
5: Para acessar as informações, é preciso responder algumas perguntas sobre a situação do agricultor, como renda familiar e localidade. O mais importante é responder o que pretende financiar. Se o objetivo é, por exemplo, a compra de maquinaria, reformas na propriedade rural ou projetos de energia solar. Em seguida, são informadas as linhas de crédito e as condições de financiamento compatíveis com o perfil e quais as instituições financeiras que operam em cada região. A ferramenta reúne todas as informações sobre o PRONAF, como explica a ministra do Desenvolvimento Agrário e Agricultura Familiar, Fernanda Machiavelli.
7: Ele responde algumas perguntas simples e já fica sabendo quais são as linhas de crédito que são adequadas ao perfil, quais são as taxas de juros e as condições de pagamento. Porque a gente tem taxas de juros que variam de acordo com a renda da família. Depois que você faz a simulação, aí sim você pode se dirigir a uma das instituições bancárias que operam o PRONAF. Todos os bancos públicos, bancos cooperados. O banco vai analisar a sua capacidade de pagamento de acordo com sua renda e com seu histórico.
5: Seu Natanael, que já acessou o simulador diversas vezes, explica como vai planejar os investimentos da próxima safra.
6: Custeio de milho agora, safra de verão e depois custeio de trigo, safra de inverno. Tem os demais investimentos para maquinário,

0: Vale lembrar que a plataforma não substitui a análise realizada pelas instituições financeiras, nem garante a contratação do crédito. Para conhecer a ferramenta, acesse simulador.pronaf.mda.gov.br. Reportagem Edinaldo Júnior.
1: Pois é, e a projeção econômica para o setor agropecuário no mês de junho deve chegar em R$1,4 trilhão.
2: O levantamento mensal divulgado pelo Ministério da Agricultura e Pecuária é calculado com base no desempenho das lavouras e no faturamento dos produtos rurais.
1: Em junho, o produto com maior participação na estimativa foi a soja, que representa cerca de 24% do valor total estimado.
3: O levantamento de junho do valor bruto da produção agropecuária, divulgado pelo Ministério da Agricultura e Pecuária, estima que o faturamento da produção dentro dos estabelecimentos rurais alcance R$1,4 trilhão. Desse total, 64% correspondem ao faturamento da lavoura, o que representa R$893 bilhões. A soja lidera com o valor estimado de R$335 bilhões. Na sequência, estão bovinos, milho, cana-de-açúcar e frangos. Juntos, esses segmentos representam 68,3% do valor bruto da produção agropecuária nacional. Na análise por unidades da Federação, Mato Grosso registra o maior valor estimado, seguido por Minas Gerais e São Paulo. O valor bruto da produção agropecuária é calculado mensalmente com base nas estimativas de produção e nos preços recebidos pelos produtores rurais. Thaisa Vitória para a Voz do Brasil.
2: Crianças, adolescentes e idosos com diabetes vão ter acesso à insulina glargina pelo SUS.
1: Esse medicamento possui uma resposta mais prolongada no organismo e permite um controle mais estável da glicemia.
2: Todos os estados devem receber o insumo até o final do mês, segundo estimativa do Ministério da Saúde.
4: A insulina glargina ofertada pelo SUS tem ação prolongada e, na maioria dos casos, permite apenas uma aplicação diária. Outros tratamentos podem exigir até 3 aplicações no mesmo período. Além disso, permite um controle mais estável da glicemia, como destacou a secretária de Ciência, Tecnologia e Inovação em Saúde, Fernanda Denegri.
5: Ela é mais estável porque ela é de longa duração, então ela permanece no corpo por 24 horas, então ela reduz as chances de hipoglicemia ao longo do dia. Reduz o risco de daquela hipoglicemia noturna, que quem usa a insulina às vezes se preocupa, né?
4: O público-alvo são pacientes de 2 a 18 anos incompletos com diabetes tipo 1 e pessoas com 70 anos ou mais com diabetes tipo 1 ou 2. O paciente, o Biratã Geraldo Pinto Ribeiro, de 80 anos, já começou a fazer uso do novo medicamento.
6: Comecei a aplicar esse remédio uma vez por dia. Pego no posto de saúde com receita médica, o enfermeiro me explicou como se deve aplicar, eu aplico e estou com a diabetes controlada.
4: Mais de 250 mil tubetes de insulina glargina foram encaminhadas a 16 estados. Também foram distribuídas 52 mil canetas reutilizáveis para aplicação do medicamento. O Ministério da Saúde estima que todos os estados recebam os insumos até o fim de julho. De acordo com a secretária Fernanda Denegri, de Ciência, Tecnologia e Inovação em Saúde, a transição para o novo tratamento será feita de forma gradual.
5: São cerca de 2 milhões de pacientes que usam insulina no SUS. Então a ideia é que neste ano 30% das pessoas já possam migrar para essa insulina mais moderna. No ano que vem seria 60% e ao longo de 3 anos a gente completaria para chegar até 80% dos pacientes.
4: Para ter acesso ao medicamento, o cidadão deve procurar a unidade básica de saúde mais próxima de sua residência, com a receita médica carimbada. Pais, responsáveis ou cuidadores também podem solicitar a substituição pela nova insulina. Junto ao medicamento, será entregue uma caneta reutilizável para aplicação, com validade de 3 anos, além das agulhas necessárias para administração correta. Reportagem Natália Koslick.
1: Se você é motociclista e pensa em comprar um capacete novo, atenção.
2: Uma mudança na fiscalização promete dar mais segurança na hora da compra.
1: Desde o início do mês, todas as lojas e fabricantes só podem vender capacetes com o novo selo do Inmetro.
2: A novidade é a presença de um QR Code que permite checar a autenticidade do equipamento usando o selo.

0: celular.
1: Muito além de um acessório obrigatório, o capacete pode ser a diferença entre a vida e a morte. E os números mostram por quê. Em 2024, mais de 37 mil pessoas morreram no trânsito brasileiro. Quase 42% dessas vítimas eram motociclistas. Em Brasília, o aposentado e motociclista Getúlio Hahnemann viveu na prática a importância de um capacete certificado. Após um acidente de moto, ele escapou de sequelas graves graças ao equipamento de segurança.
2: O carro na minha lateral deu uma freada e apareceu um camarada que estava atravessando. O carro não atropelou ele e sobrou para mim. Não tive mais nada grave porque eu estava usando capacete.
1: Histórias como a do Getúlio reforçam a importância de escolher um produto certificado. Desde 1º de julho, fabricantes, distribuidores e lojas só podem vender capacetes com o novo selo de conformidade do Inmetro. A principal novidade é um QR Code que permite ao consumidor verificar na hora da compra se o produto é autêntico. O chefe da divisão de regulamentação e qualidade regulatória do Inmetro, Hércules Antônio da Silva Souza, explica a mudança.
3: A gente identificou uma série de fraudes nos selos da conformidade ao selo do Inmetro que eram usados até então, que vai levar o consumidor a ter uma informação falsa. O segundo é que a gente está criando uma ferramenta que agora permite uma informação muito mais qualificada. Ele agora pode se utilizar de um QR Code que vem no selo, único, inviolável, que não pode ser falsificado. Ele, ao utilizar essa leitura do QR Code, ele passa a ter informações muito mais qualificadas.
1: Quem já possui um capacete certificado com o selo antigo pode continuar usando normalmente. A mudança vale apenas para a comercialização de novos produtos. Capacetes vendidos sem o novo selo e sem o QR Code passaram a ser considerados irregulares, alerta Hércules Antônio do Inmetro.
3: Um capacete sem selo é, na verdade, uma compra inadequada, porque você está se colocando numa condição de risco, acreditando que o capacete vai te proteger, mas na hora que você mais precisar dele, ele vai falhar, porque ele não passou pelos ensaios de avaliação.
1: O empresário Iago Dias, dono de uma loja de capacetes em Brasília, defende a mudança e fala o que é preciso ficar atento na escolha de um capacete.
4: Verificar o selo do Inmetro, se realmente é legítimo, saber o tamanho certo. E o terceiro, que eu falo muito para meus clientes, é não economizar onde há segurança. Então, prezar sempre pela qualidade.
1: Na dúvida, a recomendação é simples. Comprar sempre em estabelecimentos confiáveis. Conferir o novo selo do Inmetro e verificar a autenticidade pelo QR Code. Afinal, quando o assunto é capacete, economia nunca pode custar segurança. Reportagem Pablo Mundim.
5: As inscrições para o processo seletivo do FIES, o Fundo de Financiamento Estudantil, para o segundo semestre do ano, acabam amanhã.
6: O FIES oferece financiamento a estudantes matriculados em cursos superiores de instituições privadas.
5: As inscrições devem ser feitas no Portal Único de Acesso ao Ensino Superior.
6: E essas foram as notícias do Governo Federal.
5: Uma realização da Secretaria de Comunicação Social da Presidência da República.
6: Com produção da empresa Brasil de Comunicação.
5: Fique agora com as notícias do Poder Judiciário e do Congresso Nacional. Boa noite.
6: Boa noite para você. Até amanhã.
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9: Supremo Tribunal Federal divulga nota sobre manifestações do governo dos Estados Unidos.
10: Eleições 2026, TSE já pode divulgar boletins e orientações ao eleitorado.
9: Para o STJ, direito de retenção por benfeitorias em imóvel não se aplica a inquilino inadimplente.
10: Boa noite, eu sou Marcela Luiza.
9: E eu sou Walter Lima.
10: O Supremo divulgou uma nota nesta quinta-feira em resposta às manifestações do governo dos Estados Unidos sobre decisões da justiça brasileira.
9: O STF afirma que atua exclusivamente por força da Constituição Federal, reforçando que as decisões tomadas são públicas e fundamentadas na Constituição e nas leis do Brasil.
10: O Supremo destaca que a independência do Poder Judiciário é um princípio essencial do Estado Democrático de Direito e defende que as relações entre países devem respeitar a soberania e a autonomia das instituições.
9: Também afirma que eventuais divergências entre Estados devem ser tratadas por vias diplomáticas e pelo direito internacional, e não por ações.

0: que possam pressionar o judiciário. Por fim, o tribunal reafirma que continuará a trabalhar com independência em defesa da Constituição, da democracia, da separação dos estados e do Estado de Direito.
1: Em regra, inquilino que fez benfeitorias tem direito de permanecer no imóvel alugado até ser indenizado.
0: Só que para o STJ, se ele for inadimplente, não pode usufruir do direito de retenção. Fátima Uchoa.
2: A locadora ajuizou ação de despejo com pedido de rescisão contratual, retomada do imóvel e pagamento dos aluguéis e encargos em atraso. O juízo de primeiro grau decretou o despejo e condenou a inquilina a pagar os débitos, mas assegurou o direito de ela ser indenizada por melhorias comprovadas e ser compensada por valores gastos com reforma. O Tribunal de Justiça de Goiás afastou o direito de retenção do imóvel, mantendo os demais pontos da decisão. No STJ, a terceira turma negou o pedido de retenção. Segundo a relatora ministra Nancy Andrighi, a falta de pagamento rompe o equilíbrio contratual e afasta a boa-fé objetiva necessária para o exercício do direito de retenção.
1: Petrobras vai ter de indenizar viúva de mergulhador que prestava serviço para a estatal.
0: A decisão reconhece que a morte do profissional foi causada pela falta de segurança no ambiente de trabalho. Marla Lacerda.
3: O trabalhador terceirizado morreu durante uma operação de mergulho no litoral do Ceará. Com base em laudo pericial, a Justiça do Trabalho Cearense concluiu que o acidente estava ligado diretamente às más condições dos equipamentos utilizados pelo mergulhador. O TST manteve a decisão e responsabilizou a Petrobras subsidiariamente por ser a tomadora do serviço.
1: A partir de hoje, o Tribunal Superior Eleitoral poderá utilizar espaços na programação de rádio e televisão para divulgar comunicados e orientações sobre as eleições 2026.
0: O objetivo é ampliar o acesso da população a informações confiáveis sobre o processo eleitoral.
1: Poderão ser veiculados, por exemplo, esclarecimentos e incentivos à participação feminina, a participação dos jovens e da comunidade negra na política.
0: O TSE também pode divulgar esclarecimentos aos cidadãos sobre as regras e os procedimentos de votação.
1: Justiça assegura educação diferenciada para indígenas do município de Novo Repartimento, no Pará.
0: Sentença também invalida a exigência inconstitucional para a contratação de professores indígenas. Sabrine Menezes.
4: A ação foi proposta pelo Ministério Público Federal após atraso no ano letivo de 2025 nas escolas das aldeias. Ao analisar o caso, a Justiça condenou o município, a União e o Fundo Nacional de Desenvolvimento da Educação, o FNDE, a implementarem uma série de medidas corretivas e ao pagamento de R$ 750 mil por danos morais coletivos. A determinação garante que crianças indígenas da etnia Paracanã tenham direito à educação escolar intercultural, diferenciada e bilíngue.
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1: Uma boa noite.
0: E até amanhã.
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7: Eu sou Paula Groba.
8: E eu sou Humberto Pinheiro.
7: E estes são os destaques de hoje do Jornal do Senado, que começa agora.
8: Acordo entre Congresso e governo viabiliza renegociação de dívidas rurais.
7: Senado aprova restrições ao compartilhamento de imagens de vítimas de crimes e acidentes.
8: Avança projeto que acaba com liberdade provisória para presos em flagrante por crimes hediondos.
7: Boa noite.
9: Boa noite.
7: Presos em flagrante por crimes hediondos podem perder o direito à liberdade provisória. A mudança está prevista em um projeto aprovado pela Comissão de Segurança Pública do Senado.
8: O texto prevê 7 hipóteses em que a liberdade provisória deverá ser negada pelo juiz. Os detalhes com Bruno Lourenço.
10: A proposta aprovada na Comissão de Segurança Pública proíbe expressamente que juízes concedam liberdade

0: provisória ou apliquem medidas cautelares alternativas à prisão para quem for detido em flagrante cometendo crimes considerados de extrema gravidade. O relator, senador Wilder Moraes, do PL de Goiás, diz que a impunidade e a soltura reiterada de criminosos perigosos alimentam os índices de violência.
1: Indivíduos que pratiquem delitos de tal natureza não devem ser agraciados com liberdade provisória, sendo por isso insuscetíveis de qualquer imposição de medida cautelar diversa da prisão. Criminosos que praticam crimes hediondos devem permanecer presos. Foi esse o objetivo do nosso constituinte originário e, em último caso, do próprio povo brasileiro, verdadeiro titular do poder constituinte.
0: O texto prevê 7 hipóteses em que a liberdade provisória deverá ser obrigatoriamente negada pelo juiz. A proibição de soltura passa a valer para réus reincidentes, com histórico de múltiplas prisões em flagrantes anteriores, integrantes de organizações criminosas, armadas ou milícias, pessoas que portem ilegalmente armas de fogo de uso restrito ou proibido e quem cometer crimes hediondos, crimes com violência ou grave ameaça ou envolvidos com tráfico interestadual ou internacional de drogas. O projeto seguiu para a Comissão de Constituição e Justiça.
2: Também avançou no Senado o projeto que assegura a mudança de nome completo a mulheres vítimas de violência doméstica.
3: Uma medida especial de proteção quando houver risco à integridade física ou psicológica da mulher. Repórter Patrícia Oliveira.
4: Mulheres que sofrem violência doméstica e familiar poderão alterar o nome e o sobrenome para dificultar a localização da vítima pelo agressor em caso de perseguição. Pelo texto aprovado, a mudança dependerá de decisão judicial. Será solicitada pela própria vítima e tramitará sob segredo de justiça. O relatório lido pelo senador astronauta Marcos Pontes, do PL de São Paulo, estabeleceu prazo de 5 dias úteis para os cartórios fazerem a alteração.
5: Pode envolver acompanhamento especializado, restrições de acesso a informações, mudança de localidade e outras providências necessárias a neutralizar a ameaça.
4: A proposta também prevê a alteração do nome completo dos filhos menores, após avaliação, para garantir a segurança da família. O projeto segue para a Comissão de Constituição e Justiça.
2: E por falar em proteção, o Senado aprovou um projeto com regras para a divulgação de imagens de vítimas de crimes e acidentes. Quem registrar ou compartilhar esse tipo de conteúdo poderá ser punido com pena de 6 meses a 2 anos de prisão.
3: A proposta, inspirada no caso da cantora Marília Mendonça, segue agora para nova análise da Câmara dos Deputados. Repórter Pedro Pincer.
6: De autoria da deputada Laura Carneiro, do PSD do Rio de Janeiro, o texto aprovado estabelece que não haverá crime quando a divulgação for necessária à administração da justiça, atender a interesse público devidamente justificado ou ocorrer com o consentimento da vítima. A proposta ainda altera o Código Civil para prever que o registro ou a divulgação de imagens de vítimas de crimes ou acidentes e de cadáveres poderão ser proibidos quando atingirem a honra da pessoa retratada ou tiverem finalidade comercial. Atualmente, a legislação já prevê restrições para a divulgação de escritos e imagens de uma pessoa nessas situações. O relator, senador Marcelo Castro, do MDB do Piauí, explicou o que motivou a apresentação do projeto.
7: Foi o acidente que aconteceu com a cantora Marília e compositora Marília Mendonça, que foi filmada a imagem dela, foi divulgado. Isso causou um grande trauma e esse projeto visa exatamente a proteger essas imagens de pessoas que são vítimas de acidente ou de violência.
6: O texto alternativo de Marcelo Castro altera ainda a pena prevista no texto original. Em vez de reclusão, a punição passa a ser de detenção de 6 meses a 2 anos e multa. Por causa das mudanças aprovadas pelo Senado, o texto volta para a nova análise da Câmara dos Deputados.
2: A Comissão de Assuntos Sociais debateu regras para o trabalho por aplicativos. Representantes dos trabalhadores cobraram mais segurança, proteção social e transparência.
3: Já representantes das plataformas defenderam a preservação da autonomia e da flexibilidade. Repórter Henrique Nascimento.
8: Segurança, proteção social e regras para as plataformas estiveram em debate na Comissão de Assuntos Sociais. A audiência reuniu trabalhadores, empresas, especialistas e representantes do poder público para discutir a regulamentação do trabalho por aplicativos. A senadora Leila Barros, do PDT do Distrito Federal, defendeu um equilíbrio entre direitos e sustentabilidade do setor.
9: É esse equilíbrio que buscamos.

0: assegurar direitos e condições dignas de trabalho sem inviabilizar o desenvolvimento do setor.
1: A presidente do Sindicato dos Motoristas de Aplicativo de Mato Grosso, Solange de Moraes, chamou a atenção para a segurança dos profissionais.
2: Porque o trabalhador por aplicativo não pede esse privilégio. Ele pede apenas aquilo que qualquer cidadão brasileiro merece. Direito de trabalhar, direito de viver. E é o direito de voltar para casa com segurança.
1: Segundo o IBGE, o número de pessoas trabalhando por aplicativos teve um crescimento de 25%, atingindo a marca de quase 2 milhões de pessoas.
3: E a senadora Roberta Scioli, do Republicanos de Roraima, defendeu a adoção de medidas para ampliar a oferta de voos e reduzir o preço das passagens aéreas no estado. A parlamentar destacou que dados do Anuário do Transporte Aéreo apontam Roraima como o estado com a maior tarifa média do país e afirmou que a situação compromete a mobilidade da população.
4: Segundo a senadora, o elevado custo das passagens dificulta o acesso a serviços de saúde, educação e oportunidades de trabalho, além de afetar o desenvolvimento econômico do estado. Roberta Scioli informou que solicitou esclarecimentos ao Ministério de Portos e Aeroportos sobre as ações previstas para ampliar a concorrência e reduzir as tarifas.
5: Não queremos apenas explicações, queremos planejamento, compromisso e resultados. Roraima precisa de mais voos, melhores horários, maior concorrência e políticas públicas que reconheçam as particularidades da região norte. Porque morar em Roraima não pode significar pagar a passagem aérea mais cara do Brasil.
3: O plenário do Senado aprovou o pedido de urgência para análise do projeto que muda as regras do seguro rural. Com a decisão, a proposta que veio da Câmara dos Deputados não precisará passar pelas comissões do Senado e poderá ser votada diretamente pelo plenário. O presidente da Casa, Davi Alcolumbre, afirmou que o acordo para a votação foi construído com o governo e destacou o apoio do ministro da Fazenda em exercício, Dario Durigan, nas negociações.
4: E um acordo entre o Congresso e o governo viabilizou a edição da medida provisória que trata da renegociação de dívidas rurais para produtores de todo o Brasil.
3: Segundo o texto, a medida é uma resposta ao salto da inadimplência no setor, que praticamente dobrou nos últimos 2 anos. Repórter Douglas Castilho.
6: Diante desse cenário, resultado da maior recorrência de eventos climáticos extremos, como as enchentes do Rio Grande do Sul, e da instabilidade internacional intensificada por conflitos como as guerras na Ucrânia e no Oriente Médio, a medida provisória cria novas linhas de crédito rural e permite que a União participe de um fundo garantidor para cobrir operações de empréstimos aos produtores afetados por catástrofes naturais. Ao agradecer pela parceria com o ministro da Fazenda, Mário Durigan, a ex-ministra da Agricultura, senadora Tereza Cristina, do PP de Mato Grosso do Sul, falou da extensão da MP.
7: Atendendo não só o Rio Grande do Sul, mas a todo o Brasil, porque foi atendido não só os produtores que têm problemas de endividamento por conta de problemas climáticos, mas também por problemas de renda. Então, ampliou-se muito o escopo. Foi um ótimo acordo pelo Brasil.
6: A medida provisória, que tem eficácia imediata, será analisada por uma comissão mista de senadores e deputados federais antes de ser votada pelos plenários da Câmara e do Senado.
4: Edição de Paula Groba e trabalhos técnicos de João Lira, o Jornal do Senado fica por aqui. Acompanhe agora as notícias da Câmara dos Deputados. Boa noite.
3: Boa noite e até amanhã.
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9: Câmara prioriza atendimento de mulheres que sofreram perda gestacional.
10: Proposta cria sala exclusiva de perícia médica em crianças e adolescentes.
9: Comissão aprova penas à empresa que permite pornografia criada por IA.
10: Parlamentares analisam selo de inclusão para micro e pequenas empresas.
9: Boa noite. Avança na Câmara a proposta que cria o selo Empresa Inclusiva. O objetivo é reconhecer empresas de pequeno porte que contratam pessoas com deficiência, como informa a repórter Silvia Munhato.
11: A Comissão de Trabalho aprovou o projeto que cria o selo Empresa Inclusiva para micro e pequenas empresas. A ideia é reconhecer empresas de pequeno porte que promovam a inclusão de pessoas com deficiência em seus quadros de funcionários. A relatora, a deputada professora Marcivânia, do PCdoB do Amapá, defendeu a medida.
12: Eles vão ter um selo que vai dar credibilidade, vai fazer as pessoas também olharem para essas empresas de forma diferente, porque existe um sentido.

0: movimento, acho que de todo mundo, de valorizar empresas que tenham boas iniciativas.
1: O selo será uma certificação concedida pelo Poder Executivo, com validade de 2 anos, às empresas que cumprirem um conjunto de requisitos, como manter percentual mínimo de trabalhadores com deficiência, adotar medidas de acessibilidade física e digital e utilizar tecnologias assistivas. As empresas certificadas terão direito ao uso da logomarca oficial do selo, além de prioridade em programas governamentais. Segundo dados do Cadastro Geral de Empregados e Desempregados, citados na justificação do projeto, mais de 17 milhões de brasileiros possuem algum tipo de deficiência, mas menos de 1% dos vínculos empregatícios ativos correspondem a esse grupo. A legislação atual obriga apenas empresas com 100 ou mais empregados a reservar vagas para pessoas com deficiência. O projeto que cria o selo Empresa Inclusiva para empresas de menor porte será analisado agora pela Comissão de Defesa dos Direitos das Pessoas com Deficiência. Da Rádio Câmara de Brasília, Silvia Minhato.
2: Política. Chico Alencar, do PSOL do Rio de Janeiro, avalia que o volume de emendas parlamentares previsto no orçamento de 2026 enfraquece a articulação entre os poderes. O deputado também afirma que os recursos, estimados em 61 bilhões de reais, distorcem o planejamento nacional.
3: Chico Alencar ainda aponta que a falta de rastreabilidade e transparência na destinação das emendas mantém práticas semelhantes ao orçamento secreto, com prejuízo para políticas públicas de saúde, educação, mobilidade urbana e infraestrutura.
2: Tadeu Venere, do PT do Paraná, repudia a indicação irregular de emendas parlamentares por pessoas sem mandato eletivo ativo. Na opinião do deputado, a tentativa de criar o que ele chama de poder paralelo gera constrangimento e a perda de credibilidade do Congresso.
3: Ao elogiar decisões judiciais recentes de bloqueio de bens e recursos contra dirigentes partidários e ex-parlamentares, Tadeu Venere reforça que a indicação de verbas é um direito exclusivo de quem foi eleito pelo povo. Ele cobra investigações e punição dos responsáveis por irregularidades.
2: Roberto Monteiro Pai, do PL do Rio de Janeiro, critica o uso que políticos fazem do nome de Deus para se aproximar do eleitorado. O deputado cobra coerência ética e respeito aos mandamentos religiosos nas condutas diárias e no respeito ao próximo.
3: Roberto Monteiro Pai alerta que todos prestarão contas de suas ações e palavras. O congressista destaca que, mesmo defendendo seu campo político, a direita evita ataques pessoais a seus adversários em respeito aos princípios que professa.
2: Eli Borges, do Republicanos do Tocantins, manifesta preocupação com o que considera ameaças à liberdade religiosa no Brasil. Ele cita a interrupção de culto evangélico por policiais e questionamento a uma oração feita em um fórum de conselheiros tutelares.
3: Eli Borges afirma que manifestações de fé vêm sendo tratadas com restrições crescentes em espaços públicos e religiosos. Ele assinala que o país precisa levar a sério a defesa da liberdade religiosa para evitar que cultos sejam limitados por decisões institucionais.
4: Ciência e tecnologia.
2: A comissão aprova punições a empresas que permitem pornografia criada por inteligência artificial. A repórter Júlia Lopes nos conta quais serão as penas.
5: A Comissão de Comunicação da Câmara aprovou um projeto de lei que prevê multas e sanções para empresas de tecnologia e redes sociais que permitirem a criação e a circulação de pornografia gerada por inteligência artificial, as chamadas deepfakes. Pelo texto, fica proibido o uso de IA para criar imagens ou vídeos de nudez e conteúdo sexual sem autorização da pessoa envolvida. No caso de adultos, a prática só será permitida com consentimento expresso. Já para menores de idade, a regra é ainda mais rígida. Qualquer conteúdo desse tipo é totalmente proibido, mesmo que não envolva pessoas reais. A proposta estabelece que empresas que descumprirem as regras poderão ser multadas em até 2% do faturamento do grupo econômico, limitado a 50 mil salários mínimos. Em casos mais graves, a punição pode chegar à proibição do uso de ferramentas de inteligência artificial. O texto aprovado é do relator deputado Jadiel Alencar, do Republicanos do Piauí. Ele afirmou que o objetivo da medida é proteger crianças, adolescentes e adultos contra a manipulação de imagem. Dados da ONG SaferNet mostram que denúncias de abuso sexual infantil online, muitas vezes envolvendo o uso de IA para a criação de deepfakes, cresceram e ultrapassaram 63 mil registros em 2025, o segundo maior número em 20 anos.

0: Para o autor da proposta, deputado João Daniel, do PT de Sergipe, a ideia é promover uma internet mais responsável e garantir punição para quem comete crimes no ambiente digital.
1: Nós precisamos utilizar a inteligência artificial, as redes sociais, para o bem, para o amor, para a solidariedade, para a boa informação. Não podemos aceitar esse tipo de ação que é cometida por criminosos que utilizam a inteligência artificial e as redes sociais para prejudicar e cometer crimes através da internet.
0: O projeto também determina que conteúdos gerados por IA tenham identificação clara como marca d'água, indicando que são artificiais. Além disso, obriga as plataformas a remover rapidamente conteúdos ilegais e a manter canais acessíveis para denúncias. A proposta ainda prevê punições para quem produzir ou compartilhar deepfakes sexuais envolvendo menores ou adultos sem consentimento. Nesses casos, as vítimas poderão ser indenizadas por danos morais e materiais. A proposta que impõe sanções a empresas de tecnologia que permitem a circulação de conteúdo sexual pornográfico gerado por inteligência artificial sem consentimento segue agora para análise da Comissão de Ciência e Tecnologia. Da Rádio Câmara de Brasília, Júlia Lopes.
2: Segurança Pública.
3: Contrária ao projeto de lei que criminaliza a misoginia, Clarissa Tércio, do PP de Pernambuco, afirma que o texto ameaça as liberdades de expressão e religiosa sem garantir proteção efetiva às mulheres. Segundo sua leitura, a proposta ainda pode prejudicar a empregabilidade feminina e gerar insegurança jurídica.
4: Clarissa Tércio contesta a informação de que o grupo de trabalho que analisava o projeto aprovou por unanimidade o texto. De acordo com a parlamentar, todas as deputadas de oposição votaram contra e desmerecer esses votos já é, por si só, um ato de silenciamento e misoginia.
3: Já Maria do Rosário, do PT do Rio Grande do Sul, solicita aprovação imediata do projeto de lei da misoginia e faz um apelo pelo fim da obstrução da matéria. Ela argumenta que a proposta é urgente para salvar vidas e combater a escalada de violência contra as mulheres no país.
4: Maria do Rosário afirma que a violência de gênero mata 4 mulheres por dia no Brasil. A deputada critica o uso de discursos religiosos para justificar o ódio contra elas e observa que o projeto também ajuda a reduzir o número de crianças órfãos de vítimas de feminicídio.
3: Luiz Lima, do Novo do Rio de Janeiro, critica o posicionamento da bancada governista em votações que endurecem regras de cumprimento de pena para crimes hediondos. Ele defende punições mais rígidas como resposta ao aumento da violência contra diferentes grupos da população.
4: Luiz Lima sustenta que o combate à criminalidade exige medidas mais severas a quem comete homicídio e crimes contra crianças. O parlamentar afirma que a segurança pública deve proteger toda a população, sem distinção de raça, gênero, orientação sexual ou posição política.
2: Agricultura.
3: A Câmara aprovou e encaminhou para análise do Senado o projeto de lei que proíbe a comercialização de leite em pó importado reconstituído no Brasil.
4: A ideia é proteger o produtor brasileiro e garantir mais transparência ao consumidor, como informa a repórter Maria Neves.
5: A Comissão de Constituição e Justiça da Câmara dos Deputados aprovou o projeto que proíbe a reconstituição de leite em pó importado para que seja vendido na forma líquida no Brasil. Pelo texto, empresas que descumprirem a norma ficam sujeitas a multa de até R$1 milhão. O infrator também poderá sofrer suspensão do alvará de funcionamento de forma temporária ou definitiva. De acordo com a autora do texto, deputada Daniela Rainer, do PL de Santa Catarina, o produtor de leite brasileiro sofre uma crise sem precedentes, causada em grande medida pela importação de leite em pó, que é reidratado e vendido como leite fluido no mercado interno. De acordo com ela, além de defender os produtos nacionais, o projeto traz proteção para o consumidor.
6: Esse projeto de lei busca também que o consumidor saiba o que ele está consumindo, mas especialmente para que o nosso produtor de leite tenha o seu produto valorizado. Para que o agricultor brasileiro, o produtor de leite brasileiro, tenha sim condições de se recuperar e não tenha essa concorrência desleal.

0: batendo na porta dele todos os dias, que em muitos casos acabou inviabilizando a produção leiteira brasileira.
1: O relator da proposta na comissão, deputado Domingos Sávio, do PL Mineiro, também afirma que a medida busca proteger o mercado interno de práticas desleais de comércio. Segundo o parlamentar, a preferência pela utilização de leite nacional não configura discriminação arbitrária, representa apenas um instrumento legítimo de política pública voltada à proteção da cadeia produtiva do país. Domingos Sávio sustenta ainda que a norma não proíbe a importação do produto, somente busca restaurar um mínimo de isonomia entre o produtor nacional de leite e o produto reconstituído a partir de matéria-prima importada e subsidiada. O texto aprovado permite a reidratação do leite em pó para venda no mercado nacional somente em caso de desabastecimento do produto na forma líquida. Da Rádio Câmara de Brasília, Maria Neves.
2: Comissões. A inclusão da injeção semestral contra o HIV no SUS esbarra em preço alto, segundo apontaram especialistas em debate realizado recentemente na Câmara. A reportagem é de Emanuele Brasil.
3: O Ministério da Saúde, especialistas e representantes da sociedade civil afirmaram em debate na Câmara dos Deputados que o alto custo e o monopólio imposto pela indústria farmacêutica dificultam a incorporação do medicamento Lenacapavir ao Sistema Único de Saúde. O fármaco que previne a infecção pelo HIV com apenas 2 injeções anuais, é defendido por especialistas e pela sociedade civil como a principal solução para reduzir o estigma e o abandono da prevenção diária em comprimidos. Embora o Lenacapavir já tenha o registro na Anvisa, ele ainda não está disponível no SUS. O medicamento passa agora por uma fase de definição de preço pela Câmara de Regulação do Mercado de Medicamentos. Somente após essa etapa é que o CONITEC, Comissão Nacional de Incorporação de Tecnologias no SUS, avaliará se o custo-benefício permite a oferta gratuita na rede pública. Coordenadora da mesa, a deputada Duda Salaber, do PSOL de Minas Gerais, ressaltou que a atualização das tecnologias de prevenção é fundamental para atender as populações mais vulneráveis de forma digna. A parlamentar é autora de um projeto de lei que declara o medicamento como de interesse público, passo que pode facilitar uma futura quebra de patente.
4: Nós não queremos um SUS refém do mercado. Nós queremos Lenacapavir no SUS e queremos vida acima das patentes.
3: O debate foi encerrado com a cobrança de que o governo federal defina uma estratégia clara para garantir o acesso ao Lenacapavir antes da Conferência Internacional de AIDS, que acontecerá no Brasil em julho. Da Rádio Câmara de Brasília, Emanuele Brasil.
2: Direitos Humanos.
5: O projeto cria sala exclusiva nas perícias médicas ligadas aos estados para atendimento de crianças e adolescentes.
2: O repórter José Carlos Oliveira tem mais dados sobre a proposta.
6: Em fase final de análise na Câmara dos Deputados, projeto de lei cria sala exclusiva nos institutos médico-legais para atender crianças e adolescentes vítimas de violência. A proposta do deputado Marcos Polon, do PL do Mato Grosso do Sul, já passou pelas comissões de Segurança Pública e de Previdência. Resta apenas a aprovação da Comissão de Constituição e Justiça para o texto seguir diretamente para a análise do Senado. A relatora, deputada Daniela do Vaguinho, do Rio de Janeiro, explica o principal objetivo da proposta.
7: O projeto enfrenta um problema muito grave, a revitimização. Hoje, muitas crianças e adolescentes vítimas de violência precisam passar por perícias em ambientes comuns dos IMEDs, dividindo espaço com adultos, inclusive suspeitos e pessoas em situações graves, o que é totalmente inadequado. Isso aumenta o trauma.
6: O texto prevê que os IMLs destinem locais exclusivos para esses jovens sem risco de exposição a situações intimidantes ou vexatórias durante o processo judicial. Daniela do Vaguinho ressalta que as secretarias estaduais de segurança pública e as polícias civis terão prazo de 2 meses para cumprir a regra a partir da transformação da medida em lei.
7: O que buscamos é garantir proteção, respeito e cuidado nesse momento tão delicado. São mudanças simples, mas muito significativas. Uma sala exclusiva rompe com a lógica atual dos MLs, garante privacidade, evita o contato com adultos e suspeitos e com um espaço adequado e equipe preparada.

0: escuta é mais segura, o exame é mais cuidadoso e a prova mais qualificada.
1: A proposta segue diretrizes da Constituição e do Estatuto da Criança e do Adolescente quanto à proteção desses jovens diante de todas as formas de negligência, violência e opressão. Da Rádio Câmara de Brasília, José Carlos Oliveira.
2: Saúde.
3: A Câmara aprovou prioridade de atendimento no SUS para mulheres que sofreram perda gestacional. Entenda a medida com a repórter Sofia Peçanha.
4: A Comissão de Constituição e Justiça aprovou o projeto que garante prioridade de atendimento psicológico e social pelo Sistema Único de Saúde, o SUS, para mulheres que sofreram aborto espontâneo, óbito fetal ou perinatal. O aborto espontâneo ocorre quando a gestação é interrompida de forma natural. O óbito fetal ocorre quando o bebê morre ainda durante a gravidez. E o óbito perinatal envolve mortes registradas no fim da gestação ou nos primeiros dias após o nascimento. O texto aprovado altera a Lei Orgânica de Saúde, além de reunir outros 5 projetos que estavam sendo analisados em conjunto e que tratavam da humanização do luto parental, do atendimento especializado no SUS e da adoção de protocolos específicos para esses momentos por hospitais públicos e privados. A relatora das propostas nas comissões de Previdência e de Constituição e Justiça, a deputada Cristone Eto, do PL do Rio de Janeiro, destacou que os serviços de saúde devem estar atentos para o sofrimento das mulheres cuja gravidez resultou em óbito do bebê.
5: Desse modo, resta mais que evidente a necessidade que haja acompanhamento profissional dessa gestante, a fim de que o luto, o sentimento de perda enfrentado por elas, seja devidamente conduzido.
4: Entre as medidas previstas estão: prioridade de atendimento psicológico, acompanhamento multiprofissional, separação de alas hospitalares para mães que sofreram perda gestacional e possibilidade de registro do nome escolhido pelos pais para bebês natimortos na sessão de óbito. Segundo o parecer aprovado, a proposta busca estabelecer diretrizes gerais de acolhimento e humanização no atendimento às famílias, sem detalhar procedimentos específicos em lei. O projeto também prevê medidas para evitar constrangimentos às mães em situação de luto durante a internação hospitalar, além de ações de orientação e capacitação de profissionais de saúde. Segundo a deputada Cristone Eto, a proposta tem impacto direto no processo de recuperação emocional das famílias.
5: São medidas que, inclusive, levam em conta o tratamento respeitoso para com a família e, principalmente, para com a mãe, já que seu efeito também tem natureza psicologicamente benéfica e integrativa.
4: O projeto que garante prioridade no SUS para mulheres que sofreram perda gestacional será analisado agora pelo Senado. Da Rádio Câmara de Brasília, Sofia Peçanha.
2: Homenagem.
6: Paulo Teixeira, do PT de São Paulo, homenageia Valmir Rodrigues Chaves, conhecido como Bill do MST, falecido em abril. O deputado registra que a liderança popular contribuiu para a organização de trabalhadores do campo, assentamentos, cooperativas e comunidades rurais.
3: Termina agora o Jornal Câmara dos Deputados, produzido pela Rádio Câmara, com trabalhos técnicos de Wellington Teles e apresentação de Val Monteiro e Márcio Aquilissardi. Uma boa noite para você.
6: A Voz do Brasil volta amanhã. Boa noite.
2: 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Boa noite.
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2: Olá pessoal, aquele abraço, ótima noite a você sintonizado, sintonizada, que na manhã a sua FM, programa Ritmos da Noite chegando, começando no seu rádio, no seu aplicativo, nas mídias digitais. Hoje, quinta-feira, 16 de julho de 2026, eu sou Giovana Murim, a partir de agora faço companhia para você ligado, ligada, curtindo o nosso programa em toda a região. Nós vamos agradecendo a Deus, claro, por mais essa oportunidade, por mais esse dia, mais esse programa que está começando. E até logo mais às 11 com muita música, bate-papo, interação. Você ligado, ligado com a gente em toda a região. Aquele abraço super especial. Uma ótima noite. Vamos juntos até logo mais às 11. Após o nosso programa tem a Rede Aparecida de Rádio. Programa com a Mãe Aparecida. 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

Aí, Bruno Marrone no programa, trânsito parado, a primeira de hoje no Ritmos da Noite, 8 horas e 7 minutos agora. O programa só está começando por aqui na sua noturna de quinta-feira, 16 de julho, 2026. E agora tem Ana Castela com Zezé e Luciano. Você vai ver.

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1: Agora 8 horas e 18 minutos na sua noturna de quinta-feira. Programa Ritmos da Noite por aqui no seu rádio, no seu aplicativo, nas mídias digitais até às 11. Vamos juntos abraçando a você que trabalha, você que descansa, você que sintoniza e que curte o nosso programa em toda a região. Aquele abraço super especial. Deixa eu abraçar o pessoal que já está interagindo, curtindo o nosso programa, o Edmar de Vermelho Novo. Tá ligado com a gente, né, Edmar, em Vermelho Novo? Um abraço para você, meu amigo. Boa noite. Um bom descanso. Obrigado pela audiência e pela participação. Pediu para ouvir o Eduardo Costa. Deus é caipira. Tá bom. Um abraço aí, boa noite. A Ilma Rosa também está com a gente. Oi, Ilma, boa noite.
2: Eu gostaria de ouvir a música que eu ofereci para Maria Aparecida Paixão, para Denise de Lima, para Dona Rosana Além da Terra, para Josana Além da Terra, para Daiane Corta Raiz, para Custódia, que mora no bairro Santana, na rua do Triângulo, para Daiane, para Ilma, em Capitira, para Margarida, que mora na Porta Esperança, no Esporco, e para Elisinha, nessa casa família. Eduardo Costa, Deus é caipira. Obrigado.
1: Tá joia, Ilma. Ótima noite. Obrigado pela sintonia.

0: A Bona, Eduardo Costa no programa Deus é Caipira, 8 horas e 22 minutos, minha gente. Programa só começando, sua noturna de quinta-feira até às 11 por aqui, vamos juntos. Depois tem a Rede Aparecida de rádio. Quem tá comigo é o Osimar Pereira, de São João do Manhuaçu. Oi, Osimar, boa noite.
1: Boa noite, Giovana Moinho, aqui é o Osimar Pereira, de São João do Manhuaçu. A maior e melhor. Um abraço a todos vocês, fiquem com Deus.
0: Tá ótimo, Silmar. Com Deus também, meu amigo. Uma ótima noite. Obrigado pela sintonia.

Chico Rei Paraná no programa Um Degrau na Escada. Pessoal, 8h26 agora. Deixa eu abraçar a nossa amiga Sandra, bairro Engenho da Serra, ligadinha com a gente, né, curtindo o nosso programa. Giovanni, noite gelada, viu? Pois é, minha querida, tá frio mesmo, né? Eita, não é pouco não, hein? O dia todo, né? Muito frio, e agora a noite tá pior ainda, hein? Gente, 8h26 agora. Um abraço, Sandra, boa noite. Jefferson Moraes, tô mal. Um frio desse não tem como tá bem não, né?

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1: Dicas e cuidados práticos para o inverno. Não deixe de beber água. É muito comum não lembrarmos de tomar água com frequência nos dias gelados. Em média, um adulto precisa tomar cerca de 2 litros de água por dia. Para manter esse hábito, você pode usar os aplicativos que emitem lembretes ao longo do dia e deixar sempre uma garrafa por perto.

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1: Agora são 8 horas e 31 minutos na sua noturna. De volta por aqui na sua noturna de quinta-feira. Ritmos da Noite, nosso programa que vai juntinho contigo até logo mais às 11 com o melhor da música no seu rádio. E claro que você segue interagindo, curtindo, participando com a gente. A nossa amiga ouvinte Silvia Santana, Bom Jesus de Realeza. Oi Silvia, boa noite.
2: Boa noite, Giovanni Murim. Que sou sua amiga de sempre, a Silvia Santana, Bom Jesus de Realeza. Peço que toque a música do Chapeludo. Ofereço meus 6 filhos, meus 16 netos, meus 6 bisnetos. Eu ofereço para Dona Oswaldina Alves Dutra, que é a família Manhuaçu. Ofereço para nossa comunidade Bom Jesus de Realeza, Santa Margem de Minas e minhas amigas lá da Ponta dos Moraes. Que uma ótima noite, que Jesus te abençoe com a família. Tchau.
1: Amém, minha querida. Todos nós. Um abraço, Silvia. Ótima noite. Obrigado pela sintonia.

Nando Moreno com Rio Negro e Solimões aqui no Ritmos da Noite. Chapeludo, minha gente, 8h35. Deixa eu abraçar o nosso amigo ouvinte Fabrício de Laranja da Terra, tá lá ligado, descansando e curtindo o nosso programa, né? Pedi pra ouvir um modão aqui no programa, tá aí chegando, ó. Abraço, Fabrício, boa noite.

0: Que saudade, hein? Modão no programa Irmãos Brambila, Filho Pobre. 8 horas e 39 minutos agora. Deixa eu atender a participação do nosso querido amigo ouvinte, o Geraldino, bairro Lajinha. Tá ligado com a gente, não é, Geraldino? Boa noite.
1: Boa noite, meu grande amigo Giovanni Amorim, que é o Geraldinho Barajinha. Você passa a música do Tonico Tinoco, Brasil Caboclo. Eu fiz para o Paulinho e a Marinha no bairro Pinheiro. Fique com Deus, Giovanni. Bom trabalho aí. Que Deus te abençoe e guarde você, meu amigo.
0: Amém, meu querido. A todos nós. Um abraço, Geraldino. Obrigado pelo carinho de sempre, pela audiência. Sempre, sempre ligado, curtindo a mais querida. O pessoal tá inspirado hoje, né? Mais um modão no programa, hein? Tá aí, ó. Tonico Tinoco. Brasil Caboclo. Ou saudade.
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0: Muito bem, minha gente, 8 horas e 42 minutos, por aqui é a hora certa, programa Ritmos da Noite. Vai seguindo no seu rádio, no seu aplicativo, nas mídias digitais. Pessoal, segue interagindo, curtindo o nosso programa. Vamos lá. Olá, boa noite.
1: Oi, Giovanni, boa noite. Aqui é Edvaldo Orestes, da Barra da Água Limpa. Te peço a mão aí para ser sua escolha. Quero oferecer para todos os ouvintes aqui da Barra da Água Limpa, para vocês da rádio aí, mas vocês fiquem todos com Deus aí.
0: Tá ótimo, Edivaldo. Um abraço, meu amigo. Fica com Deus também. Uma ótima noite. Obrigado pela sintonia, pela participação aqui no Ritmos da Noite. Deixa eu mandar um abraço para nossa amiga Tereza. Tá em Reduto, né? Nos ouvindo sempre, sempre curtindo a programação. Tá bom, Tereza? Um abração para você. Uma boa noite. Obrigado aí pela sintonia, pela participação. Ontem a Tereza havia me pedido para ouvir uma música, né, aqui no programa com o Rafael Barbosa, né? Que nós havíamos tocado mais cedo. Não tivemos como tocar, hoje a gente vai tocar, né? E aproveitar e mandar um abraço para ele também, no Rafael Barbosa, está nos ouvindo em Reduto, lá no bairro Eringe, está ouvindo a nossa programação também. Tá bom, Rafael? Um abraço aí para você, toda a família. Uma ótima noite. Obrigado aí pela sintonia, pela audiência aqui na Manhã Sua FM. Bom, e ele canta pra gente, né? Música de sua autoria, ele canta juntamente com a família. Muito linda essa letra, hein? Amigos da escola.

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1: 8 horas e 49 minutos, minha gente. Hora certa. Programa Ritmos da Noite no seu rádio por aqui até às 11. Vamos seguindo. Deixa eu atender mais uma participação. A Manu tá ligadinha com a gente. Bom Jesus de Realeza. Oi, Manu. Boa noite.
2: Boa noite, Giovanni Amorim. Tudo bem? Aqui é a Manu do Acre. Tô passando as férias na casa da minha avó Silvia e do meu avô Zé. Gostaria de pedir uma música da minha prima de Caputira, Sabrina Abreu, uma ótima cantora. É, e é isso, viu? Bom programa. Um abraço.
1: Um abraço, Manu. Ótima noite. Obrigado pela sintonia. Um abraço aí a toda a família em Bom Jesus de Realeza, ouvindo a programação da Mãe Uaçu FM. Sabrina Abreu canta pra gente, Paixão Superada.

0: Legal, hein? A Sabrina Abreu cantou pra gente aqui no programa Ritmos da Noite, Paixão Superada, 8h53. Vamos lá, né? A participação do Jandir, Coqueiro Rural, ligado com a gente. Oi, Jandir, boa noite.
1: Ana Mourinho, boa noite. Oi, Jandir, estou falando com o Coqueiro Rural. É um pedido de música. Se você puder passar, KLB não está aqui. Oferecer para todos os outros, para toda a rádio aí, tá bom? Um bom fim de semana para vocês.
0: Tá bom, Jandir, um abraço, boa noite. Obrigado pela sintonia. KLB no programa.

0: KLB no programa, ela não está aqui, 8h57, minha gente, hora certa. Deixa eu abraçar o nosso amigo Antônio, São João da Figueira, Durandé, ligado com a gente, curtindo o nosso programa sempre. Tá bom, Antônio? Um abraço pra você em São João da Figueira, ótima noite. A Isabel Luiza também tá ligada com a gente, participando. Oi, Isabel, boa noite.
1: Boa noite, Giovana. Isabel Luiza, da Santa Terezinha. Gostaria de ouvir a música com o Padre Ezequiel, todas as Nossas Senhoras. Ofereci para meus filhos, para minhas netas, para meus colegas, para minhas irmãs, meus sobrinhos e para todos os ouvintes. Muito obrigada, tchau.
0: Tá joia, Isabel, ótima noite. Obrigado pela sintonia.